0: Ok? Então, vamos para a nossa recapitulação breve e vamos continuar estudando a obra.
1: Bom, André Luiz, então, está com o instrutor Gúbio e foi assistir uma palestra do ministro Flacos. E o ministro começa falando sobre os superiores e os inferiores, dizendo que os superiores devem usar de severidade para instruir aqueles espíritos inferiores, mas que acima de tudo eles têm que ter também muito amor para instruir essas criaturas. E ele fala dizendo que a educação em geral ela é um movimento de fora para dentro, mas que a renovação, a reforma íntima, ela é de dentro para fora, não é? Ele faz inclusive uma comparação sobre a eletricidade e a força mental. Ele diz que o espírito humano conhece as duas e que da eletricidade ele conhece tudo, mas que desconhece muito da força mental, que ambas são dirigidas pela mente, não é? E ele fala que ele ouvia falar em colônia, nunca falava de colônias purgatoriais, mas não sabia realmente o que era, não é? Então ele diz, o ministro fala que não existem aquele inferno, vamos dizer assim, aquela região infernal. Existem sim regiões obscuras onde estão espíritos desesperados e que precisam muito, além de palavras, não é, de um movimento maior, ou seja, de amor, de muito amor, de uma instrução severa, mas aliada ao amor. Estamos exatamente aí.
0: Então, o último parágrafo. Grandes políticos e veneráveis condutores nunca se ausentaram do mundo. E aí continua a palestra do nosso irmão
1: Flacos.
0: Como é o nome?
2: Flacos.
0: Vamos lá. Na voz do nosso querido irmão Roger.
3: Péricles.
1: Em grego, significa cercado por glória. Foi um célebre e influente estadista, orador e general da Grécia Antiga, que nasceu em 495 ou 492 a.C. em Atenas. Foi um dos principais líderes democráticos e a maior personalidade política grega do século V a.C. Péricles promoveu as artes e a literatura num período em que Atenas tinha a reputação de ser o centro educacional e cultural da Grécia Antiga. Iniciou um ambicioso projeto que construiu a maior parte das estruturas que ainda existem na Acrópole de Atenas, incluindo o Partenon. Este projeto foi responsável por embelezar a cidade, exibir a sua glória e dar emprego à população. Péricles também estimulou a democracia ateniense, a tal ponto que seus críticos o chamaram de populista. Morreu em 429 a.C.
3: O estadista que legou seu nome a um século realiza edificante trabalho educativo junto dos gregos. Entretanto, não lhes atenua a belicosidade e os pruridos de hegemonia, sucumbindo ao assédio de aflitivo desgosto.
0: Então vamos entender aí por que ele falou de Péricles. Então, só para nós entendermos um pouquinho. Péricles, 495 a.C., ele era um orador grego, estadista, general, obviamente, na Grécia Antiga. Então olha lá, só para a gente entender. O estadista que legou seu nome há um século realiza edificante trabalho educativo junto aos gregos. Beleza. Entretanto, não lhes atenua a belicosidade, quem quiser traduzir, que incita a guerra. Tá? E os pruridos, exatamente. Porque apesar de todo o movimento, né, pruridos aí seria impaciência. Vamos só colocar o conceito. Pruridos é impaciência, hegemonia, supremacia entre cidades, nações e povos. Então vamos lá. Belicosidade seria o quê? Incitar a guerra. Pruridos seria o quê? Impaciência. Hegemonia seria o quê?
2: Supremacia.
0: Supremacia entre cidades. Então, olha só. Apesar dele realizar edificante trabalho educativo junto dos gregos, entretanto, não lhes atenua o incentivar da guerra, a impaciência e esse movimento de o quê? Da hegemonia? De se achar o melhor de todos. Então, mostrando que, apesar de todo esse desenvolvimento intelectual e de ser um excelente orador, teve essas fragilidades.
2: Houve educação, mas não houve a renovação,
0: não houve a moralização e não houve aquele movimento que o nosso Senhor Jesus sempre diz: os meus discípulos serão reconhecidos por muito se amar. E é o que nós estamos estudando no livro A Caminho da Luz. São missionários? São. Saem de lá com um grande propósito? Saem. Mas chegam aqui na terra, se fascinam com o título, se fascinam com o poder, se fascinam com a própria intelectualidade e acabam se perdendo. Continuando.
3: Alexandre
1: o Grande foi rei da Macedônia, que nasceu em Pela em 356 a.C. Durante a sua juventude, foi orientado pelo filósofo Aristóteles até os 16 anos. O jovem príncipe sucedeu a seu pai, o rei Filipe II, no trono com 20 anos de idade. Passou a maior parte dos seus anos no poder em uma série de campanhas militares sem precedentes através da Ásia e Nordeste da África. Até os 30 anos, havia criado um dos maiores impérios do mundo antigo, que se estendia da Grécia para o Egito e ao noroeste da Índia. Vencedor em todas as batalhas, é considerado um dos comandantes militares mais bem-sucedidos da história. E seu legado inclui a difusão cultural que suas conquistas geraram. Fundou cerca de 20 cidades que levavam o seu nome, principalmente Alexandria, no Egito. Alexandre morreu no antigo palácio do rei Nabucodonosor II da Babilônia, cidade que planejava estabelecer como sua capital no ano de 323 a.C., aos 32 anos de idade.
0: Jovem. Continua o palestrante.
3: O conquistador organiza vastíssimo império, estabelecendo uma civilização respeitável. No entanto, não impede que seus generais prossigam em conflitos sanguinolentos, difundindo o saque e a morte.
0: Então ele coloca um movimento positivo, né? O que ele coloca? Alexandre, o conquistador, organiza vastíssimo império, estabelecendo uma civilização respeitável. Beleza, mas no entanto, não impede que os seus generais prossigam em conflitos sanguinolentos, mata, difundindo o saque e até mesmo muita morte. Augusto, vamos lá.
1: Seu nome era Caio Otávio Júlio. Nasceu em Roma, 23 de setembro de 63 a.C. e morreu em 19 de agosto de 14 d.C. E foi o fundador do Império Romano e seu primeiro imperador, governando de 27 a.C. até sua morte, 14 d.C. O reinado de Augusto iniciou uma era de relativa paz, conhecida como Paz Romana. Apesar de contínuas guerras de expansão e uma guerra civil de um ano devido à sucessão imperial, o mundo romano esteve praticamente livre de conflitos em larga escala por mais de 2 séculos. Protegeu o império, fez a paz com o império parta por vias diplomáticas. Morreu em 14 d.C. com 75 anos.
0: Ok. Então, Augusto foi o primeiro o quê?
1: Imperador.
0: Augusto, o divino, ele unifica o Império Romano em sólidos alicerces, concretizando avançado programa político em benefício de todos os povos, mas não consegue banir de Roma o desvario pela dominação a qualquer preço. Fez um processo de união, próprio império.

0: do Império Romano até a sua morte. Construiu uma nova residência imperial em Bizâncio, chamando-a de Nova Roma, mas as pessoas chamavam-na de Constantinopla, em sua honra, que viria a ser a capital do Império Romano do Oriente durante mais de 1000 anos. Devido a isso, ele é considerado um dos fundadores do Império Romano do Oriente. Morreu na Nicomédia, atual Turquia, em maio de 337.
1: Tá, e Constantino foi responsável pelo quê?
2: Constantino o Grande, advogado dos cristãos indefesos, oferece novo padrão de vida ao planeta, contudo, não modifica as disposições detestáveis de quantos guerreavam em nome de Deus.
1: E aí? Não lembrou? Foi quem foi que denominou o cristianismo religião? Não foi Constantino.
0: Ele teve uma visão, gente. Antes de uma batalha, ele teve uma visão de uma cruz e uma voz dizendo para ele: segue esse emblema, sob esse emblema tu vencerás. E a partir daí, o cristianismo passou a ser a religião oficial de Roma.
1: Oficial. Foi Constantino. Em que ano? 300 e quanto? 300 e um pouquinho. A partir daí, desse momento, quando Constantino transformou o cristianismo em uma religião oficial, igreja apostólica romana, uma religião romana, a partir daí o cristianismo foi se definhando. Até o ano 300, o povo entrava nos círculos romanos cantando, aptos a doarem a vida. Quando foi transformado em uma religião oficial, o cristianismo foi embora. O cristianismo foi embora. Perdeu a essência. Tá? Então, seria. Então, por isso que ele diz: Constantino o Grande, advogado dos cristãos indefesos, oferece novo padrão de vida ao planeta. Beleza. Contudo, ele não modifica as disposições detestáveis de quantos guerreavam em nome de Deus. Que aí iniciou todo o movimento realmente de perseguição. Napoleão.
0: Napoleão Bonaparte nasceu em Ajaccio, Córcega, em 15 de agosto de 1769. Foi um líder político e militar durante os últimos estágios da Revolução Francesa. Adotando o nome de Napoleão I, foi imperador dos franceses de 18 de maio de 1804 a 6 de abril de 1814 e de 20 de março a 22 de junho de 1815. Sua reforma legal, o Código Napoleônico, teve grande influência na legislação de vários países. Através das guerras napoleônicas, ele foi responsável por estabelecer a hegemonia francesa sobre a maior parte da Europa. Morreu em Santa Helena em 5 de maio de 1821.
1: Napoleão,
2: o ditador, impõe novos métodos de progresso material em toda a terra, mas não se furta ele próprio às garras da tirania pela simples ganância da posse.
1: Pasteur.
0: Louis Pasteur nasceu em Dole, França, em 27 de dezembro de 1822 e foi um cientista cujas descobertas tiveram enorme importância na história da química e da medicina. Entre seus feitos mais notáveis podem-se citar a redução da mortalidade e a criação da primeira vacina contra a raiva, a vacina antirrábica. Foi mais conhecido do público em geral por inventar um método para impedir que leite e vinho causem doenças, um processo que veio a ser chamado pasteurização, em homenagem a seu sobrenome. É considerado um dos três principais fundadores da microbiologia, juntamente com Ferdinand Pond e Robert Koch. Morreu na França no dia 28 de setembro de 1895. E seu corpo está enterrado sob o Instituto Pasteur em Paris.
1: Então você observa que o nosso querido Flacos está fazendo uma palestra no mundo espiritual, porque essa é uma palestra, lembra? Uma palestra que está sendo dada para quem? Algumas dezenas de pessoas que o quê? Deixa eu ouvir, Augusto, como é que é?
3: Para dispor-se a trabalhar, para ajudar.
1: E que eles estariam livres para fazer perguntas daqui a pouco. Voltado ao

0: trabalho. Então ele está falando para trabalhadores. O que o nosso querido irmão Flávio está fazendo? Você vê que ele está dando uma volta na história. Então, isso fica o quê? Gente, nesse processo de evolução, a evolução é a intelectualidade e a moral. A gente não consegue voar com uma asa só, não. Eu tenho que procurar. Se o nosso querido Emmanuel me traz uma obra chamada A Caminho da Luz e nos conta toda a história do planeta Terra, desde a formação até a Idade Média e um pouco mais, e ele realmente, você vai... Gente, eu tô para ficar, meu cabelo tá mais branco, porque a gente não está estudando muito. Mas para mim está sendo muito construtivo, porque nós estamos aprendendo a história do nosso planeta. Desde a formação. Então ele está aqui citando seres que estiveram encarnados, nomes conhecidos, eu posso até não lembrar o ano nem isso, mas todos nós conhecemos. Quem não conheceu o Napoleão? Quem não ouviu falar do Alexandre o Grande? O próprio Pasteur? Então, está na nossa memória, tá? São pessoas que estão em nossa memória, são pessoas que estão na história. Fizeram grande, mas falharam. Mas também falharam. Fizeram um movimento enorme, não fizeram um movimento menor que poderia resolver um problema muito maior. Então, você vê um irmão nosso no mundo espiritual dando esse movimento na história e dizendo assim, vocês também têm que conhecer. E eles próprios, como ele diz assim, nunca deixa, nunca deixa, estou enviando enxertia, estou enviando enxertia, estou enviando enxertia. Mas esses mesmos, de certa forma, eles fazem um movimento e se complicam com o outro. Nós, seres humanos, nunca poderemos dizer que nós ficamos desamparados. Sempre o nosso Senhor Jesus, e ele próprio veio para nos ensinar também.
1: Pasteur, o cientista, defende a saúde do corpo humano, devotando-se abnegado ao combate silencioso da selva microbiana. Todavia, não pôde evitar que seus contemporâneos se destruam reciprocamente em disputas incompreensíveis e cruéis. Permanecemos diante de um mundo civilizado na superfície, que reclama não só a presença daqueles que ensinam o bem, mas principalmente daqueles que o praticam.
0: Olha só, gente... Então, fez esse movimento, falou de pessoas nobres aqui na Terra, que fizeram um grande movimento, processo de evolução na horizontal, mas ele diz assim, permanecemos diante de um mundo civilizado na superfície, aparência, que reclama não só a presença daqueles que ensinam o bem, que é necessário, mas principalmente... daqueles que praticam o bem. Tipo assim, olha, lembra que ele está falando com um grupo de trabalhadores. Isso. E esses trabalhadores vão atuar sobre alguém. O que eles estão querendo dizer? Gente, tu pode ser o Alexandre o Grande, mas se não fizer esse movimento interno, tu vai te enrolar. Então é como se isso também fizesse para nós, Conceição. Tu pode entender tudo de um livro dos espíritos, tudo de um livro dos médicos, mas se tu não fizer um esforço para te tornar um ser humano melhor, vai perder tudo. Tu vai nadar, nadar, nadar e morrer na praia. Vai chegar no mundo espiritual mais enrolado do que quando tu daqui saiu. E mostrando mais uma vez para esses trabalhadores que irão atender, que para eu trabalhar, para eu realmente auxiliar, eu tenho que fazer esse movimento de reforma íntima para poder verdadeiramente auxiliar a outra. Vamos lá.
1: Sobre os mananciais da cultura, nos vales da terra, é imprescindível que desçam as torrentes da compaixão do céu pelos montes do amor e da renúncia.
0: Sobre os mananciais da cultura, nos vales da terra. Olha como é que ele... Vale, já ficou a dica, né? Terra, vale. Né? Sobre os mananciais da cultura, nos vales da terra, é imprescindível que desçam as torrentes da compaixão. Porque só compaixão sobre nós mesmos, gente. Desçam as torrentes da compaixão do céu pelos montes do amor e da renúncia.
1: Cristo não brilha apenas pelo ensino sublimado. Resplandece na demonstração. Em companhia dele, é indispensável mantenhamos a coragem de amparar e salvar, descendo aos recessos do abismo.
0: Cristo não brilha apenas pelo ensino sublimado. Porque eu posso aqui estar falando de Jesus e eu falar de uma forma tão empolgante, tão iluminado, e Jesus chegar brilha na minha fala. Tudo bem, beleza. Ele diz, Cristo não brilha apenas pelo ensino sublimado. Aí ele não usa mais o termo brilho, ele usa resplandece. Resplandece na demonstração. Então, na fala, eu posso falar do Cristo de uma forma e fazer de certa forma apresentar um Cristo que brilha. Mas quando eu vivo Jesus em minha atitude, Jesus, eu falo dele que resplandecendo. É a fala do nosso querido Francisco de Assis aos seus discípulos: vão e levem o evangelho. Se for necessário, vocês poderão falar. Então, levar o evangelho, no primeiro momento, é levar o evangelho como? Exemplo. Se for necessário, você fala do evangelho. Resplandece na demonstração. Em companhia dele, é indispensável. Em companhia de quem? Em companhia de Jesus, do nosso Senhor, é indispensável mantenhamos a coragem de amparar e de salvar. Porque para eu amparar algo, alguém, é necessário ter coragem. A coragem de amparar e salvar, descendo aos recessos do abismo. Coragem para salvar, descendo aos recessos do abismo. E às vezes esse abismo está inclusive dentro de nós. Às vezes descer nesse abismo também para ajudar a outra, mas só com coragem. A coragem é o ser que carrega consigo a esperança e a fé.
1: Não longe de nossa paz relativa, em círculos escuros de desencanto e desesperação, misturam-se milhões de seres conclamando comiseração. Por que não acender piedosa luz dentro da noite em que se mergulham desorientados? Por que não semear esperança entre corações que abdicaram da fé em si mesmos?
0: Olha só a pergunta, né? Não longe de nossa paz relativa, em círculos escuros de desencanto e desesperação, misturam-se milhões de seres conclamando comiseração. Por que não acender piedosa luz dentro da noite em que se mergulham desorientados? Por que não semear esperança entre corações que abdicaram da fé em si mesmo? Por que não ajudar? Por que não descer a esse abismo? Por que a falta de coragem? Quantas vezes te diz, vamos lá na casa de fulano fazer o evangelho? Ai, não. Eu me sinto tão mal indo lá. Olha, é um ambiente assim tão pesado. Não vou, não. Vocês já ouviram isso alguma vez? Ah, não, me dá um medo, né? Ele tem tanto obsessor que... Nossa, não me peça isso, não. Aí é isso aqui, ó. Lembra que nós estamos falando do livro Libertação? E ele está falando de um grupo que vai se arvorar as colônias o quê? Purgatoriais. Então ele diz, ó. Em companhia de Jesus, é indispensável mantenhamos a coragem de amparar e de salvar, descendo aos recessos do abismo. Se eu estou com Jesus, eu vou lá aplicar o passe. Mas se eu estou com Jesus, Se eu estou brincando de ser espírita, é melhor verdadeiramente eu não ir. Porque eu não terei estrutura para lidar. Mas se verdadeiramente eu sou espírita, não brinco de ser espírita, e estou me esforçando e tenho consciência do trabalho que vou realizar, nós vamos descer ao abismo. Com coragem. Atender os nossos nem sempre exige tanto desprendimento. Você está dizendo, até porque você já está nele. E a vida te vincula de uma forma que tu não tem como fugir. Mas sair e atender outros, é aquilo assim, ir atrás de um problema, é difícil. Aquele faz parte do visita no lar, né, mano?
2: Sim.
0: São pouquíssimos trabalhadores. E ela diz, minha irmã, é impressionante, não tem trabalhador. Não tem trabalhador. E precisam formar um grupo para ir até a casa, fazer o evangelho, volta e finaliza aqui. E é 3, 4, 5, 6 gato pingado. 3, 4, 5, 6 gato pingado. Não tem trabalhador para visita fraterna. E quem vai, às vezes, passa mal e não volta nunca mais.
2: Não
0: volta, mas por quê? Está brincando de ser espírita. Não foi preparado para atividade. Não tem consciência do trabalho que vai realizar. Isso tem que estar preparado. Você vai entrar numa casa.
2: E o principal é a moradia.
0: Agora, sabe o que é engraçado? Eu pego essa mesma pessoa, levo ela para um forró bodó. Eu duvido que vai passar mal. E você acha que o forró bodó não tem espírito pior do que daquele lá? Você está vendo que é algo que é absurdo? Entendeu? Então falta amor no coração. Que é esse movimento aqui que ele diz, ó. Em companhia dele, de Jesus, é indispensável mantenhamos a coragem de amparar. Ai, não vai ficar passando não, sozinho, não tem ninguém. Ah, não. Ai, não pode ter um monte de obsessor lá, eu vou passar mal, me dar um xilique, me dar uma coisa. Cadê a coragem? Mas em companhia de Jesus, tá? Ficou bem claro, antes ele colocou isso. Para aqueles que estão em companhia de Jesus. Está falando, está explicando, está dizendo, olha, não adianta só horizontal, não. Tem que ter o movimento da vertical. Vertical é luz de dentro para fora. Consciência do trabalho. É aquilo que eu digo, vai fazer um cursinho de 5, 6, 3 meses, 4 meses, e já acha que pode fazer qualquer trabalho espírita. Que já pode se envolver no trabalho mediúnico, que já pode ir a uma visita fraterna, que já pode aplicar um passe. E ele diz, por que não acender piedosa luz dentro da noite em que se mergulham desorientados? Por que não acender uma piedosa luz ali, levar o evangelho, orar junto, aplicar o passe e voltar para a instituição? Por que não semear esperança entre corações que abdicaram da fé em si mesmo? Porque perderam. Porque diz, semear esperança em quem não tem mais esperança nenhuma.
1: À frente, pois, de imensas coletividades em dolorosa petição de reajustamento, faz-se inadiável o auxílio restaurador. Somos entidades ainda infinitamente humildes e imperfeitas para nos candidatarmos de pronto à condição dos anjos.
0: Beleza, então. À frente, pôr de imensas coletividades em dolorosa petição de reajustamento, faz-se inadiável o auxílio o quê? Faz-se o quê? Inadiável. Nessa súplica, né? Somos entidades ainda infinitamente humildes e imperfeitas para nos candidatarmos de pronto a essa condição dos anjos.
1: Comparada à grandeza inabordável para nós de milhões de sóis que obedecem às leis soberanas e divinas em pleno universo, a nossa Terra, com todas as esferas de substância ultrafísica que a circundam, pode ser considerada qual laranja minúscula perante o Himalaia, e nós outros, confrontados com a excelsitude dos espíritos superiores, que dominam na sabedoria e na santidade, não passamos, por enquanto, de bactérias controladas pelo impulso da fome e pelo magnetismo do amor. Entretanto, guindados às singelas culminâncias da inteligência, somos micróbios que sonham com o crescimento próprio para a eternidade.
0: Contam, né? Não sei a veracidade, são os contos aí, que o Chico disse que estou tão lindo, estou me sentindo verme. E o Emmanuel disse, não ofenda o nosso governo. Comparada à grandeza inabordável para nós, de milhões de sóis que obedecem, ele disse, olha, essa é uma lei que eu não consigo nem abordar. Quando se fala do quê? Milhões de sóis que obedecem a leis soberanas e divinas em pleno universo. Milhões de sóis, tá? Ele diz, é inabordável, não vou nem... O próprio livro dos Espíritos diz, louco aquele que quiser dar nome, número. A nossa Terra, em pleno universo, a nossa Terra, com todas as esferas de substância ultrafísica que a circundam, ela pode ser considerada qual laranja minúscula perante o Himalaia. O que é o Himalaia?
2: Maior.
0: Aí, pensa numa laranja lá ao lado. E nós outros... Ele falou de quem? Do planetinha Terra. Então, quem estudou o livro A Gênese, o nosso querido Galileu Galilei, ele chama planetinha. Esse planetinha de vocês, e nós outros, confrontados com a excelsitude dos espíritos superiores, eu comparei o planeta com os demais, e agora eu vou comparar nós, isso ele falando dele. Aos espíritos o quê? Superiores. Com a excelsitude dos espíritos superiores, que dominam na sabedoria e na santidade. Já tem as duas o quê? As duas asas, a intelectualidade e a moral. Na sabedoria e na santidade. Sabedoria e na santidade. Não passamos, por enquanto... Por isso é que ele fez um movimento comparando esses espíritos e a nossa colocação. Lembra que ele colocou o Himalaia e a laranja. E nós, perante esses espíritos de sabedoria e de santidade, né? E nós, qual a comparação? Ele diz, bem, colocando um espírito que já tem a sabedoria e a santidade, nós não passamos perto dele de uma bactéria. Por enquanto, é. Por enquanto, é verdade, Marisa. Ele mostrou, é como se ele dissesse assim, gente, acorda que o caminho ainda é muito longo. Se eu pegar um espírito que já tem a sabedoria, já tem inteligência, e colocarmos, e ele se colocou. Ele fez assim, nós, né? Ele se colocando próximo desses espíritos, nós somos ainda uma bactéria. Não é dizendo nós somos uma bactéria, mas fazendo a comparação nesse processo de evolução, é como se fosse uma bactéria. Controladas pelo impulso da fome, e é verdade, e pelo magnetismo do amor, que é o processo da atração. Não o amor na sua essência, mas na atração. Não é a essência, é a atração. E aí ele diz, entretanto, guindados a singelas culminância da inteligência, singelas, tá, gente? Guindados é o quê? Levantados, né? A uma posição elevada. Vamos lá. Guindados a singelas culminância de impulso da inteligência, tá? Somos micróbios. Que sonham com o crescimento próprio para a eternidade. Ou seja, ele está querendo dizer que está muito longe. E lembra que esse escrito é para os trabalhadores que estão vinculados ao planeta Terra.
1: Enquanto o homem nosso irmão, desintegra, assombrado, as formações atômicas, nós outros, distanciados do corpo denso, estudamos essa mesma energia por meio de aspectos. A ciência terrestre, por agora, mal conseguiria imaginar. Caminheiros, porém, que somos do progresso infinito, principiamos apenas, e ele e nós, a sondar a força mental que nos condiciona as manifestações nos mais variados planos da natureza.
0: Enquanto o homem, nosso irmão, desintegra, assombrado, as formações atômicas, nós outros, distanciados do corpo denso, ou seja, na condição de espírito, estudamos essa mesma energia por meio de aspectos que a ciência terrestre, por agora, mal conseguiria imaginar. Caminheiros, porém, que somos do progresso infinito, principiamos apenas ele e nós a sondar a força mental que nos condiciona as manifestações nos mais variados planos da vida. Que movimento, hein, gente? Gente, foi boa a palestra de Flacos? Ainda não acabou. Mas hoje foi boa? Bactéria não faz pergunta, né, Marisa? Lembra que é comparando, fazendo uma comparação, tá? Mas lembra que ele está fazendo esse movimento de colocação. Colocação mesmo. Do jeito que ele pegou o Himalaia e a laranja, comparando o universo, de certa forma, com o planeta Terra. Mostrando
3: a insignificância,
0: exatamente. Aí ele fez o mesmo movimento. Ele se colocando um espírito superior, tanto na sabedoria quanto na moral, no amor e no bem, nós representamos uma bactéria. Entendeu? A nível de evolução, porque ele está falando, porque uma bactéria, um micróbio, ali já temos o quê? Um princípio inteligente. Ele já trabalha, já atua,
3: já
0: vive, já se alimenta.
3: Respira.
0: Exatamente. Então nessa comparação, é de como se essa senhora, para chegar até aqui, o ponto ainda, o nível de diferença ainda é mais ou menos esse aqui, ó. Uma bactéria e o ser espiritual. Gente, então isso é para a gente parar assim, para nós pararmos assim e pensarmos verdadeiramente o quanto nós ainda necessitamos crescer e tirarmos essa ideia da nossa cabeça que nós somos espírito superior, entendeu? Ou espírito já evoluído. Tem gente que se acha já evoluído. E eu acho interessante, eu me lembrei do Chico, um cidadão se aproximou dele e disse assim: Chico, o espírito me falou que eu fui a reencarnação de fulano na Roma Antiga, no imperador não sei o quê. Aí o Chico só sorrindo, né? E aí ele disse: tu? Ele disse: eu fui a pulga do leão. Eu fui foi a pulga do leão. E é interessante porque quanto mais consciência nós temos da realidade espiritual, da grandeza espiritual, mas nós entendemos a nossa insignificância. Porque você passa a ter conhecimento do, sabe, do coletivo. Você pega um espírito desse e diz: meu Deus. Aí alguém chega e te dá um elogio, tu diz: em bactéria, amigo. Movimento ainda de evolução. Vamos orar? Orem sempre. Hoje eu encontrei um amigo que não está podendo vir às aulas, aos estudos, e tem acompanhado pelo YouTube, e ele disse assim: Conceição, talvez esse grupo que está fazendo a edição não tem consciência do bem que estão fazendo, então que eles possam perseverar. E aí eu peço: orem pelo grupo que está editando, para que eles possam perseverar no trabalho e dar continuidade, porque quando uma árvore começa a dar frutos, ela recebe muitas pedradas. E dentro da nossa condição, quase sempre a gente cai. Então a gente tem que ter muita, muita coragem e muita vigilância. Vamos agradecer a Jesus, então? Amor de nossa vida, nosso Senhor Jesus, nós estamos agora unidos em um só pensamento para podermos te agradecer por esse momento que o Senhor sempre nos oferta de estarmos juntos, entre irmãos, grupos de amigos, alguns reencontros de vidas passadas, alguns encontros, novas amizades, mas principalmente, Senhor, essa oportunidade de conhecer a doutrina dos Espíritos, a realidade do mundo espiritual, o chamado constante, constante, para nos melhorarmos, nos tornarmos pessoas, espíritos melhores. O que nós te pedimos, Senhor, é que nos ajude a enxergar os nossos próprios defeitos, a identificá-los e termos coragem suficiente para assumir a nós mesmos e trabalharmos a caminho da verdadeira paz, da verdadeira alegria, da verdadeira luz. Muito obrigada, Senhor Jesus, e muito obrigada a todos vocês, amigos espirituais, que conduziram o nosso trabalho, nos inspirando, porque sem vocês não conseguiríamos realizar esse trabalho. Muito obrigada, nosso Senhor, e muito obrigada a vocês, amigos espirituais.
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1: Vinte e uma horas e um minuto.
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4: Bom dia, galera!
5: Bom dia!
4: Aê, Magrini! Sextou, moçada!
6: Hoje é sexta-feira!
4: Se liga, Manolo! Viu só, viu só?
7: Coisa boa!
4: Coisa boa, coisa da hora, não é mesmo? A voz tá um pouquinho rouca, é muita conversa, muito papo, mas dá pra continuar, ok? Então, meninos e meninas, tenham uma... Oh, isso, ó, fazendo um gargarejo, hein, Magrini? Adorei, adorei. Eu já fiz aqui, ó, vou tomar uma aguinha, ó. Muito bom. Sexta-feira.
8: Muito bom.
4: Um dia de muita alegria, dia de muita felicidade, porque queiramos ou não, contra tudo e contra todos, contra os pessimistas, contra os apocalípticos, contra tudo que tem de ruim nesse mundo, que graças a Deus está diminuindo, hoje é sexta, hoje é dia de alegria, hoje é dia de ser feliz, hoje é dia de deixar para trás tudo. Todos os problemas que nós tivemos e nos entregarmos de corpo e alma para nós mesmos, numa atitude reflexiva, numa atitude de muito carinho, de muito amor, buscando ver dentro de nós o que a semana nos ofereceu, o que nós produzimos para nós dentro desta semana. Uma semana que com certeza foi de muita felicidade para todos. Por quê? Porque todos somos filhos de Deus, todos nós queremos uma vida melhor. E para termos uma vida melhor, nós precisamos criar condições para que essa vida apareça na nossa vida. Se ligou? Ou seja, não adianta só ter fé. Manolo de Deus, o que, é que tem que fazer então? Tem que fazer, ficar ligado, ficar ligada no nosso tema de hoje. E o nosso tema de hoje é fé. Mas é fé raciocinada. E o título é assim: A Fé que Remove Montanhas. Nossa, Manolo! Tô te falando! Ficou ligeiro! Ligeiro, barão! Não é não, da hora! Tem que ficar com essa fé que transporta montanhas. Mas a fé que transporta montanhas não é uma fezinha. É uma fé. Eu gosto de Pedro, porque Pedro é assim o meu alter ego, né? Pedro é a pessoa do evangelho com quem mais eu me identifico. Porque é uma pessoa que não sabia nada. É uma pessoa cheia de medos, uma pessoa cheia disso, cheia daquilo. Uma pessoa que queria muita coisa e, ao mesmo tempo, na primeira coisinha que dava, ele medrava. Isso daí é tiro e queda, basta ver o episódio de quando ele resolveu andar pelas águas. Não tem ninguém que tenha feito o que Pedro fez. Ele ficou cheio de coragem, foi pra fora do barco, só que no primeiro ventinho ele já... Ai, Jesus! O que eu faço? Tô me afogando, vem e me salva! Aí Jesus foi lá e salvou. Botou pra dentro do barco e Pedro fala assim, ai, Jesus, não sei mais o que fazer. Não consigo, por que será? Aí Jesus fala, Pedro... Se liga, pela tua pouca fé. E Jesus ainda fala, se tivesses fé do tamanho de um grão de mostarda, dirias a este monte, passa daqui para lá, e ele passaria. Se ligou? Ah, meu Deus do céu, o que é que isso significa? Que não adianta só ter fé. Nós temos que fazer... a nossa parte. E olha que interessante, para os dogmáticos, a coisa é assim, muito de dependência, né? Por quê? Porque dependem de tudo, dependem de Deus, dependem dos santos, dependem dos anjos, dependem disso, dependem daquilo. Ai, será que vai dar? Será que não vai dar? Ai, meu Deus, vou fazer promessa, vou fazer isso, vou fazer aquilo. Nada contra, né? Cada um faz o que acha que tem que fazer. Mas procuremos colocar nas nossas vidas, e isso é importante em todas as religiões, não é somente para nós espíritas, mas também para quem estiver ouvindo, que de repente não é espírita. Fala assim, ah, nossa, o que será que esse doido está falando hoje? E aí nós vamos perceber que a fé por si só não funciona. Quem nos falou isso também foi o querido Tiago, que fala, a fé por si só é morta. Por quê? Porque precisa ter obras. Agora, Manolo, que tipo de obras? Obras que nós fazemos conosco. Não são obras suntuosas, não é isso, não é aquilo. Não é construir casa, não é construir apartamento. Nós temos que construir a nós mesmos. Manolo de Deus, quer dizer que a grande construção somos nós? Claro, bem. Claro que somos nós. Ou pensa que estamos aqui assim, a passeio, né? Pessoal, pensa que está a passeio, que veio para cá para passar 90 anos numa encarnação, fica de boa, bebezinho, ai que lindinho, criança, ai que lindinho, adolescente, ai, ai, ai... Começa a crescer, começa a envelhecer, depois vai embora e nada... Para! Por quê? Porque não é exatamente isso. Nós estamos aqui para algo mais. Nós estamos aqui para o nosso crescimento. Nós estamos aqui para mostrar para nós mesmos que não encarnamos à toa, que nós somos capazes de modificar a nossa vida, que nós somos capazes de caminhar sobre as águas como Jesus, de maneira metafórica, é claro, não vai me sair aí andando sobre as águas que, meu, você vai afundar, ok? Vai que, né, alguém queira... Não tente, não faça isso perto de crianças, ok? Como diriam os especialistas. Por quê? Porque não é exatamente isso que Jesus quis nos dizer. Nós somos capazes de grandes milagres na nossa vida. Isso sim. Os grandes milagres da nossa vida são todos realizados por nós. É claro, e que isso fique bem claro, que... No nosso entorno, nós estamos assim com todos os amigos do plano espiritual que nós temos. Temos mentor, temos pessoas que nos amam, temos pessoas que torcem para que a gente dê certo nesta encarnação. Por quê? Porque antes da gente reencarnar, o pessoal torceu para que a gente topasse encarnar. Percebeu? Isso quer dizer o quê? Que, cara, tinha tanta gente torcendo para que a gente dê certo, que o mínimo que a gente pode fazer é chegar do lado de lá melhor do que quando chegou aqui. Pode não ter feito grandes realizações, pode não ter mudado o mundo, pode não ter mudado a sua comunidade, pode não ter oferecido o que todos esperavam, mas uma coisa só nós temos que fazer, melhorar a nós mesmos, mudarmos em relação ao que nós éramos e nos projetando já para o que nós seremos um dia. E, cara, o que nós seremos um dia é espírito puro.
7: Se ligou?
4: Ou seja, todos nós caminhamos em sentido ascensional. Né? A gente vê religiões ou cultos, seitas que falam de avatares ascensionados, nada mais do que pessoas que cresceram espiritualmente, que reencarnaram, que reencarnaram, que reencarnaram, que reencarnaram, e que a cada reencarnação mostraram que estão um pouquinho melhores. E nós somos como todos eles.
7: Se ligou?
4: Ou seja, nós precisamos entender o que nós somos. E como eu gosto de falar, porque é assim, quando a gente fala em tempo longo, em muito tempo, nós não podemos deixar de lado a ideia, e isso é fundamental em todos que estiverem ouvindo, em todos que estiverem vendo, a ideia de que nós somos espíritos, ok? Nós somos espíritos e espíritos imortais, ou seja, a gente não morre. Manolo, se a gente não morre, o que é que morre? Querida amiga, querido amigo, o que morre é o corpício, é o corpo físico, que vai perdendo a sua vitalidade, vai perdendo a sua força, vai perdendo a sua capacidade de se reorganizar com o tempo. E vai ficando o quê? Vai ficando velhinho, nossa! Vê como é que você era há 30 anos atrás. Dá um ligue só. Era igual que hoje? Dá saudade, não dá? Claro que dá, a gente era vigoroso, tinha muita força, caminhava, arrepiava, fazia, desfazia, virava à noite. Hoje, nossa, tá isso aqui, ó, percebeu? Então, o que nós temos que entender é que somos espíritos. O corpo é para que nós tenhamos as

A quê? A dar uma olhada no que nós fizemos, separar o que nós fizemos de bom, separar o que nós não fizemos tão bem assim, porque afinal de contas, ainda não tem Brastemp no planeta de provas e expiações, temos muitas coisas ainda a fazer diferente e nos propomos a reencarnar novamente. Para quê? Para mais uma temporada neste planeta Terra, junto com vários milhões de pessoas, para continuarmos a nossa caminhada. Esse é o espírito. Esse é o espírito que somos. Nós não acabamos, nós não deixamos de existir, nós continuamos caminhando pela eternidade, mesmo sem sermos eternos, sendo imortais, porque eterno, segundo a definição, só Deus. Só uma pausinha aqui. Aqui nós já temos gente falando. Aqui, aqui, tô aqui, ó. Aqui nós temos Cristiane Araújo, Barra da Estiva, Bahia. Obrigado por estar nos ouvindo, Cristiane. Temos também, olha, o nosso querido Gil Marco Antônio de Osasco. E ele também diz que é assim, fã do Pedro. Cara, é muito bom ser fã do Pedro. Por quê? Porque ele mostra assim como nós somos realmente e nos mostra tudo o que nós podemos fazer. E se você, assim como com o Gil Marco Antônio e como a Cristiane Araújo, quiserem mandar sua mensagem para cá, podem utilizar o nosso 0800, que o número vai aparecer aí, ó. Zé tá na telinha da TV, quem está assistindo a TV, e eu vou falar para quem está nos ouvindo pelo rádio. 0800-979-5011. Repita! 0800-979-5011. Liga para cá, fala com a Verinha, deixa tua mensagem. E pelo zap, olha que da hora o zap! 9, o DDD é 11 sempre, ok? 996433827. Repita! 996433827. Fico aqui aguardando a. Ai, olha, tem Facebook. Ah, tem Facebook! De volta o bom e velho Facebook! Da hora! Tava com saudade do povo do Facebook, Magrini, Boris! Olha lá, facebook.com/RedeBoaNovaDeRádio. E tem também mais alguma coisa hoje? Olha lá. E tem, é claro, para quem quiser saber das nossas atividades, que daqui a pouco eu vou falar, que essa semana tá lotadíssima, acesse o site do Manolo Quezada, manoloquezada.com.br. Lá tem tudo que a gente faz, tudo o que a gente escreve, tudo que a gente grava. Vai lá, faz um tourzinho por lá, tá bom? E vamos continuando, que cobra parada não engole sapo. Então, depois que a gente se conscientiza de que somos espíritos, nós começamos a compreender qual é a nossa tarefa aqui no planeta Terra. Não tem como ser diferente, né? Porque a existência começa a ter sentido. Porque se nós pensarmos em outra coisa que não seja espírito, nós não conseguimos fechar o círculo. Porque se não me conta um negócio, a gente vem para cá, passa 90, passa 100, passa 120 anos, com todas essas diferenças que nós temos no planeta, com todas as dificuldades que nós temos no planeta, com todas as possibilidades que nós temos no planeta. Voltamos para lá. E acabou? Oh. Não dá para entender isso, gente. Não dá. E não é só para nós espíritas. É para todas as pessoas. Como é que nós conseguimos fazer de Deus um ser tão curto em inteligência? Como é que ele, sendo inteligência suprema do universo, é capaz de criar bilhões de espíritos para simplesmente acabarem
não continuarem a sua

0: trajetória? Ah, Manolo, mas continua do lado de lá, continua do lado de lá, sim. E quem leu Evolução em Dois Mundos sabe como é importante atuarmos nos dois lados da vida. Mas é atuarmos nos dois lados da vida. Não é passarmos uma temporada aqui e depois ficarmos do lado de lá, no céu, no inferno, ou seja lá onde que as outras, algumas religiões costumam mandar os seus fiéis. Percebeu? Não faz sentido. Por quê? Porque a vida é contínua. Nós temos uma destinação. Nós temos que mostrar dentro de nós toda a luz que Deus já nos deu. E se Deus nos criou com todas as possibilidades de crescimento espiritual aqui dentro, nós temos que ter tempo para descobrir, não é? Porque, cara, dá uma olhada. Dá uma olhadinha aqui para ver. Acha que qualquer um de nós, tantos que estão aqui na rádio, na TV, quantos que estão aí do outro lado, tem condições de acabar todas as encarnações depois de viver 90, 100 anos aqui neste planeta, do jeitinho que a gente está vivendo? Cara, não tem. Nós temos que ter continuidade. Por quê? Porque senão fica ruim. Tanta coisa ruim que nós passamos, tanta coisa boa que nós passamos, para quê? Jogar no lixo? Necas de pitibiribas! Negou! Isso quer dizer o quê? Que Deus nos dá todas as possibilidades para que nós cresçamos. Nós temos que acreditar nisso, nós temos que ter fé nisso, mas mais do que tudo isso, nós temos que fazer com que essa fé, que Kardec chama de fé raciocinada, atue na nossa vida. E a atuação na nossa vida é feita através de quem? De quem? De quem? De cada um de nós. Ah, Manolo, é por isso que não existem milagres, ou não existem milagres da maneira como nós entendemos o milagre, colocando a nossa vida nas mãos de terceiros. Claro que tudo nos ajuda, claro que Deus, onipresente que é, onisciente que é, sabe das nossas necessidades, está do nosso lado para os momentos difíceis. É claro que nós podemos pedir ajuda a Jesus, é claro que nós podemos pedir ajuda a todos os espíritos bons que nos rodeiam, é claro tudo isso. Mas o mais claro de tudo é que nós temos que fazer a nossa parte. Não dá para fugir disso. Ok, meninos e meninas, mais um alôzinho aqui, porque deixa eu ver quem está aqui. Aqui, esse é do 0800, Vicente Moreno, Jardim Ângela, São Paulo, exerce! Tamo junto! Nossa, você mora aí perto, velho. Mora no Jardim Consórcio, valeu? Tamo junto e misturado. Um abraço pra essa galera boa aí do Jardim Ângela, do Jardim São Luís, toda essa galera. E ó, entrou agora também a nossa querida Alaide Ana Silva, do Tucuruvi. Alaide, obrigado também por estarmos juntos nesta caminhada, nesta parada, valeu, obrigado, turma. E ó, o Gustavo também, ó, o Gustavo, netinho da Laide, tá lá de férias. A Laide, em casa tem 7 de férias, menina de Deus, uma coisa de louco. Lá é assim, é férias e período integral, né? Aí, aqui não botou o nominho, mas ele fala que Pedro é o cara e eu também acho. Eu brinco muito com Pedro, tiro muito. Faço muita brincadeira com ele. Por quê? Porque me identifico muito realmente. E assim vamos. Então, nós temos que começar a perceber que nós somos um pouquinho mais do que isso que nos diziam antigamente. Partindo do princípio de que somos espíritos, nós temos diante de nós toda a eternidade. E entendendo que o sentido da vida é fruto da inteligência. Percebeu? Que é que nós somos mesmo espírito, antes princípio inteligente. Por quê? Porque nós pensamos. Nós vamos caminhando, nós vamos agitando a nossa consciência. Antes da consciência, nós temos um coletivo e depois, quando nos individualizamos, aí sim, ganhamos a consciência individual e vamos tendo dentro de nós todas as possibilidades de caminhada, todas as possibilidades de progresso, todas as possibilidades de mudança, que isso é o nosso grande objetivo, mudar. A fé serve, e a fé raciocinada, sempre que a gente fala em fé raciocinada, a fé raciocinada serve para quê? Para que nós mudemos. Mudemos conceitos arcaicos que nós trazemos de outras épocas. Porque, cara, não é possível que nós tenhamos essa visão quadradinha assim se nós começamos a viver neste mundo. Nasceu quando? 1952? Nossa, tá velho, hein, meu? Esse sou eu. Se ligou? Se eu nasci em 1952, se o espírito que eu sou foi criado em 1952, se o corpo físico foi acoplado ao espírito que eu sou, cara, não é possível que as minhas ideias sejam tão quadradinhas. Por quê? Porque em 1952 já tinha Elvis Presley, bem. Já tinha The Platters, já tinha um monte de coisa. Já tinha samba, já tinha rock, já tinha tudo. Como é que eu, nascendo num período desse, fiquei tão quadradinho assim? Ah, duvideodó, se ligou? Isso quer dizer o quê? Que nós temos outras vidas, onde éramos mais assim, onde éramos mais desse jeitinho, com aquela carinha, ai, de santo. Ah, menino de Deus, e aos poucos fomos descobrindo que não é exatamente isso, que o que nós precisamos é mudar. Então, vamos aproveitar essa encarnação, sabendo que viemos de outras encarnações, sabendo que estamos aqui para mudança e vamos continuar mudando. Por quê? Porque o planeta exige mudança. E a mudança só se faz quando nós descobrimos o sentido da nossa vida e quando nós descobrimos que a mudança é fruto da nossa inteligência.
1: Se ligou?
0: Quem assiste muita televisão como eu, e isso é uma característica minha, eu gosto de televisão, eu gosto de rádio, eu gosto de música, eu gosto de teatro, eu gosto de todas essas coisas.
1: Percebeu?
0: Percebe que nesses últimos 60 anos, tudo mudou. Musicalmente, teatralmente, spots publicitários estão diferentes. Por quê? Porque esse pessoal da mídia, eles vão tomando conhecimento do que acontece na rua e vão trazendo para dentro de suas campanhas publicitárias, para dentro das suas programações de rádio, para dentro das suas programações de televisão. Percebeu? O que isso quer dizer? Que nós temos que irmos nos adaptando ao momento que estamos vivendo. Ok, meninos e meninas? Olha, tem mais gente falando aqui. Deixa eu ver quem é que chegou aqui. Aqui! Obrigado, Cabral Vera Lúcia Cabral de Pirituba. Muito obrigado pelo conselho aqui do Própolis, viu, Luvera? Hoje eu acordei realmente assim, viu? Como diz aquela música lá do Rolifon, hoje eu acordei com saudades de você, da minha voz, que hoje tá assim, mais taquara rachada do que nunca. E aqui a nossa querida Simone Dias de Suzano, sempre uma alegria estarmos juntos com você. Então, Manolo, me fala, já temos o sentido da vida, o sentido da existência, né? Que existência é assim uma fatia da vida, sempre encarando a vida como desde o nosso começo até onde a gente, até onde chegar, que é infinito. E cada pedacinho a gente chama de existência. Essa existência é sinônimo de reencarnação, beleza? Por quê? Porque uma parte é uma fatia. Se ligou? É um arquivo que vai ser colocado ali dentro de nós, que nós estamos processando dia a dia. Então, nós temos que entender que isso tudo precisa ser ampliado. E como é que a gente amplia a nossa vida. Eu falo daqui a pouco, porque tem gente no telefone. Alô, você!
2: Bom dia!
0: Bom dia,
2: Manolo! É a Neide Trevisan que está falando.
0: Ô, Neide Trevisan, que bom falar com você!
2: Olha, o meu maior prazer é falar com você. Sabe por quê, Manolo? Eu adoro você. Suas palavras são maravilhosas. Eu perdi meu querido esposo faz um mês. Eu estou muito triste, mas eu adoro ver você sorrir, você dá risada. Isso me alegra muito, e todas as palavras que você fala. Então, eu quero desejar para você muita saúde, muita energia, e quero também que você fale que o rádio nunca pode acabar.
0: Isso.
2: Porque nós, com 80 anos de idade, a gente às vezes não consegue dominar o telefone celular e as outras coisas mais. E o rádio é o amigo da gente de dia e de noite. Então, Deus te abençoe milhões de vezes.
0: Obrigado.
2: Todos os seus companheiros e a Rádio Boa Nova.
0: Obrigado, Neide Trevisan. O pessoal daqui, tanto da Rádio Boa Nova, da Rede Boa Nova de Rádio, quanto da TV Mundo Maior, agradecem a você por todo esse carinho. Realmente é isso, viu, Neide? O rádio
2: Sim.
0: ainda é um dos maiores veículos de comunicação que nós temos, se não o maior ainda.
2: Ah, eu acho.
0: É, porque... claro que tudo vai mudando, né, Neide?
2: Com certeza. E
0: mas
2: também
0: é maravilhoso.
2: Tem que evoluir, mas nós ainda do tempo passado... temos que ficar mais ou menos por aí.
0: É isso mesmo. E olha, Neide,
2: Oi.
0: Tenho certeza que o marido está bem amparado, está assim de retorno à pátria espiritual torce para que você continue realizando a tua proposta de encarnação. Viu, Neide Trevisan?
2: Com certeza, porque
0: Obrigado.
2: Ele foi uma pessoa honesta, correta. Eu tenho certeza que... ele deve estar num plano bom, se ainda não acordou, vai acordar. E
0: isso aí.
2: Eu tenho fé em Deus e na doutrina, que é maravilhosa, é a nossa faculdade.
0: Isso mesmo. Neide, um ótimo dia, um ótimo final de semana. E olha, muito obrigado pelas palavras de carinho, viu? Até a próxima, se Deus quiser.
2: Jesus te abençoe a todos aí.
0: A todos nós. Obrigadão, Neide. Nós temos aqui também o Aparecido, que está em Sorocaba, uma região maravilhosa também, gente muito boa, adoro Sorocaba. Olha aí, é o Zap!
3: Bom dia, Manolo. Tudo bem com você? Eu fui assistir a palestra no Caiba Shooter há umas semanas atrás. Amei sua palestra. Você é um cara muito iluminado, muita luz, sabe, muito alto astral. Eu estava muito triste no dia. Você me deu um autógrafo, falou assim, viva feliz. Que Deus, olha, ilumine muito, muito você, sua vida, sua família. E que você continua, sabe, esse cara sempre é outro astral. Gente boa, boa mesmo. Um beijo, fique com Deus. Você e a todos dessa rádio maravilhosa, TV Mundo Maior, que traz luz, iluminação para nossas vidas, nossas mentes. Deus abençoe a todos. Meu nome é Andréa Camilo.
0: Andréa Camilo! Obrigado! Nossa, muito bom! Realmente estivemos lá no Caibar, que é uma turma maravilhosa também, uma turma boa demais. Aqui de Guarulhos também, lá na Henriqueta Aguirre, Antonieta Aguirre, uma turma boa. Nossa, a Deise Santaninha, a Cris, a Carol, que ajudam a gente quando a gente vai lá vendendo os nossos produtos, livros e DVDs, tudo. Então, eu fico muito feliz, viu, Andréa? E... entendendo que realmente nós temos alguma coisa a fazer nessa vida e o que nós não temos a fazer é ficarmos tristes, para baixo, depressivos. Acontece tanta coisa na nossa vida que nós temos que buscar a nossa capacidade de reorganização do dia, de reorganização de nós mesmos, viu? Obrigado, minha amiga. Muita saúde. E ó, tamo junto e misturado, valeu? E olha, a inteligência... precisa ser alimentada com conhecimento. Conhecimento é o que tem mais hoje. Nós hoje podemos pegar conhecimento em N fontes. Você vai para a internet, tem conhecimento. Você vai para o rádio, tem conhecimento. Você vai para a televisão, tem conhecimento. Vai para a revista impressa, tem conhecimento. Jornal impresso, tem conhecimento. Tudo é conhecimento. Livros, conhecimento. Teatro, exposições. Meu Deus do céu, é muito conhecimento que vem. Agora, vamos filtrar. Por quê? Porque nem todo conhecimento é importante para a gente. Às vezes tem coisa que a gente pode passar sem, podemos passar sem tanta notícia de violência. Não é esquecer que o mundo é o que está acontecendo agora, não. Mas buscando outros focos, outros pontos de apoio. Para quê? Para que a nossa função nesse planeta melhore. E olha, nós podemos observar. Às vezes o pessoal pergunta assim para mim, Manolo, você fala que a gente não regride. Mas tem gente que parece que fica na mesma. Eu digo o quê? Só parece. Ah, Manolo, por quê? Porque todo mundo fica observando uns aos outros, não ficamos? Nós olhamos o que o outro está fazendo. É natural, é da curiosidade humana, é que nem gato. Gato é curioso por natureza. Você faz alguma coisa, ele está perto. Você mexe, ele está perto. Ele entra em buracos, ele entra em sacola, ele entra em tudo. Por quê? Pela curiosidade, pela vontade de desvendar mistérios que ele ainda não sabe. Nós somos a mesma coisa. Nós queremos desvendar mistérios que não sabemos. Só que nem sempre temos a capacidade para realizarmos isso. Aí o que a gente faz? Fica de olho no outro. Ah, Manolo, isso é feio. Depende do objetivo. Ficar de olho no outro para falar mal, para criticar. Criticar, sim, de maneira ruim, né? Toda crítica é bem-vinda. Mas vamos tomar cuidado. Mas observar o que o outro está fazendo e buscar aprender com o que o outro está fazendo, isso é importante. Por quê? Porque isso nos dá um acervo para quando a gente chegar lá e perceber que perdeu tempo. Se ligou? Por quê? Porque o outro andou e nós paramos, mas nós temos dentro de nós o que nós observamos e vamos programar uma nova reencarnação para quê? Para que na próxima nós estejamos mais dispostos a atuar. Essa observação também tem que ser acompanhada de reflexão. Ó a pose agora, assim, de quem está. Que nem o pensador de Rodin. Tá vendo? Assim, assim, assim. Se ligou? Nós temos que refletir sobre tudo que nos acontece. Porque sem reflexão, a gente não consegue tirar conclusões. Se ligou? Se eu não refletir sobre o que me acontece, eu não vou tirar conclusões. Então eu tenho que observar. Tenho que entender o que está acontecendo, refletir para tirar conclusões. Essas conclusões é que fazem com que nós avancemos. Se ligou? Por quê? Se eu só observar, não vai adiantar nada. Eu tenho que refletir sobre o que eu estou observando, sobre o que eu leio. Né? Tem gente que lê assim 350 mil livros espíritas, mas não reflete. Quer dizer, ficou com conhecimento, mas não conhecimento suficiente a ponto de colocá-lo para frente. Tem que refletir. Reflete em cada pergunta, reflete em cada texto, em cada livro que lê e vai ver que a coisa melhora mesmo. Ok, meninos e meninas? E olha. Esse conhecimento, essa observação e essa reflexão são os sinais mais apropriados de uma coisa importantíssima na nossa vida. Deus existe. Manolo de Deus, percebeu como é racional? Deus é racional. Deus é intuitivo. Num determinado momento, quando nós precisamos ter essa intuição. Mas à medida que nós vamos nos desenvolvendo, vamos crescendo espiritualmente, intelectualmente, nós vamos percebendo que Deus é a coisa mais racional do universo.
1: Se ligou?
0: Não fosse isso, Como é que nós poderíamos acreditar num Deus irracional? Cairíamos na primeira decepção, na primeira dificuldade que nós tivéssemos. Ah, esse Deus não me ajuda em nada. Por quê? Cara, não é trabalho dele fazer o nosso trabalho. Percebeu? O nosso trabalho é feito por nós mesmos. E nós temos que entender que Deus está sempre presente, ok? Eu vou dar uma pausa agora, porque eu tenho que falar da minha agenda. Essa semana nós temos uma agenda, olha, daquelas que eu gosto. Não tem jeito. E aviso a todos vocês, a minha agenda está em manoloquezada.com.br. Tá lá, tudinho, agenda anual, tudo direitinho. Ok, meninos? E olha, semana que vem, sexta-feira que vem, deixa eu ver aqui, dia 2 de agosto, nós não estaremos aqui. O pessoal está organizando uma reprise, mas da hora, daquelas assim que todo mundo gostou, para ver de novo, para chamar o tio para escutar, para ver, para chamar a sogra, para chamar cunhado. Vem, vamos assistir aquele doido lá. E aí fica tudo direitinho. Ok, meninos? Então, semana que vem, sem presença física, mas com a presença espiritual em todos nós, todos juntos, todos pensando na mesma vibração. Hoje, alô, São Sebastião do Paraíso, Fátima Dove! Daqui a pouco estarei aí, ok? Na quinta semana espírita, mensageiros. Ô, coisa boa! Quem quiser ir, quem tiver por lá na região, é Avenida Monsenhor Mancini, 435. Ok? Nós estaremos lá. Fátima Dove é uma amiga muito querida, uma mulher de fibra, uma mulher exemplar. E olha, no sábado, dia 27, estaremos em Guaxupé. O Encontro Amigos do Chico, o Encontro Anual Chico Xavier, começa hoje, sexta-feira, hoje à noite. Eu não estarei lá porque estarei em São Sebastião do Paraíso, que é perto. Mas amanhã, 2 horas, eu tô lá falando para aquele povo lá. O evento este ano vai ser lá na... Assim, Rua Alvarenga Peixoto, 19, Guaxupé, Minas Gerais. No domingo, em Guaxupé, também estaremos em 2 lugares. No encontro anual, às 9 horas, fazendo palestra. E depois no Centro Espírita Nova Era, fazendo um evento que eles têm lá que chama Crepúsculo. Ok? No dia 29, segunda, estaremos em Mococa, Núcleo Espírita Bezerra de Menezes, Rua Olavo Bilac, 700, SECAP. No dia 30, terça-feira, estaremos em Caconde com o nosso amigo José Afonso, a nossa queridíssima Rosa, que é a esposa dele. Uma turma maravilhosa. Olha, muito obrigado por estarmos juntos. É, lá é Rua Gilberto Mazzilli, 280. Na quarta-feira, Arceburgo, Rua Elias Nami Calil, 201, Vila Progresso. Agora aqui, na quinta, São José do Rio Pardo, lá com o nosso querido amigo Mazinho, com a nossa querida Bel. Grupo Espírita de Fraternidade Irmão Hugo, Rua Coronel Marçal, 713, Centro. E na sexta-feira, que é justamente quando eu não estarei aqui, eu estarei em Carmo do Rio Claro, lá com o nosso amigo Paulo Henrique. Ê, Paulo Henrique, um homem que toca violão, um homem que fala catalão, foi educado lá em Barcelona. Ê, Paulão, tamo junto, velho. Aí, é Centro Espírita Allan Kardec, também a nossa querida amiga Patrícia, né? Da Rua José de Andrade Lemos, 393, Carmo do Rio Claro. No sábado, Grupo Espírita. Não, estaremos em Guaranésia. Ah, não, Guaranésia é Guaranésia, sim. Ih, rapaz. E aqui. Ah, não, é que nós temos dois eventos. Um no Grupo Espírito Obreiros do Senhor, que é. Não, é esse Guaranésia mesmo. Só que o evento não vai ser lá. Vai ser no Centro Cultural Professora Fernandina Tavares Paz. Por quê? Eles querem tirar do Centro Espírita para que outras pessoas tenham possibilidade de ir lá. Esse centro cultural fica na rua Coronel Paula Ribeiro 40, centro em Guaranésia, lá com nosso amigo Ronaldo Fac. E meio de 20 teremos uma entrevista lá na Rádio Pássaro da Ilha em Guaranésia. Tem um áudio para mim? Ok, manda ver. Depois eu continuo aqui, tá bom? Senão não vai dar tempo. Vai
1: Bom
0: lá.
1: dia, Manolo. Aqui eu falo da Bahia, sou Ângelo e gosto muito do seu programa. Muito alto astral, muito alegre. Recebi uma notícia de uma doença e estava precisando dar umas risadas. E aí eu liguei hoje a televisão pela manhã. O senhor aí deu muitas gargalhadas, contou vários casos e aí eu fiquei em outra frequência, uma frequência positiva. Um abraço e continue assim.
0: Obrigado, meu amigo. A gente chega à conclusão de que realmente a nossa vida é essa, é rir, é fazer as pessoas rirem, entender que dá para ser diferente. Eu fico feliz cada vez que ouço um relato desse. Muito obrigado. E olha, estamos aqui vibrando por você, viu? Força, tranquilidade, equilíbrio e sempre fé. Fé de que nós somos os grandes responsáveis pela nossa mudança, viu? Um abração para você. E aqui no domingo, já de volta para o estado de São Paulo, em Jacareí, lá com a nossa amiga Nina e com a nossa amiga Conceição, falando na jornada de valorização da vida, 21ª, lá em Jacareí, ok? E depois, na segunda, nós já estaremos de volta a São Paulo. Eu vou contar, só para fechar, um casinho rápido sobre fé, que inclusive me foi lembrado pela nossa querida Guiomar. Uma seca muito grande numa região do Nordeste, todo mundo fazendo novena, novena, novena, novena, e vamos fazer uma novena daquelas brava! E aí fizeram a tal da novena e foram pro meio da praça esperar a chuva. Cara, quando deu 17 horas, 2 minutos e 45 segundos, a chuva veio.
4: Olha!
0: Uau! Mais uma chuva daquelas, Magrini! Chuva de arrebentar. O que é que aconteceu? Saiu todo mundo correndo. Menos a Fernandinha e a mãe dela. Por quê? Porque elas haviam levado guarda-chuva. Ok, meninos e meninas? Se você reza para que a coisa aconteça, previna-se. Pediu chuva, leva o guarda-chuva, porque vai acontecer. Ok, meninos e meninas? Entendendo que, amigas e amigos, isto é, se liga, Manolo. Estamos aqui toda sexta, hoje na Rede Bonova de Rádio, Marcos Magrini, inoxidável e arrebentando nos comandos da TV Mundo Maior. O nosso queridíssimo Boris Maciel, o Barão de Mauá. A todos que estiveram conosco, você que nos deu essa oportunidade, muito obrigado. Fui!

0: Se Liga Manolo.
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1: 21 horas, 55 minutos.

0: 22 horas e 2 minutos.
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3: Salve, meus queridos ouvintes, meus queridos telespectadores da Rede Mundo Maior de Rádio e da Rede Mundo Maior de Televisão e da Rádio Boa Nova, da Rede Boa Nova de Rádio e da Rede Mundo Maior de Televisão. Muita alegria estar com vocês. 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E a terceira caravana, nós já temos quatro, é a Caravana da Alegria. Vai sair da parada de Taipas, na Zona Norte, em São Paulo. Falar com a Roseli. Telefone 3427-9603, a operadora é 011. E 0 operadora 11-99471-0228. 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Vai sair do Centro Espírita Manuel Bento, em Santana, e passa no bairro Vila Nova Cachoeirinha. A quarta caravana é a caravana do Grupo Espírita Irmã Marisa, em Osasco, na Grande São Paulo. Você liga para lá e fala com a IME, 011-99757-9109. WhatsApp também, esse telefone tem. Ou você envia e-mail para aime, com H no final, oliveira@yahoo.com.br. Saída em frente ao Grupo Espírito Irmã Marisa, na Avenida 15 de Novembro, 309, no Jardim Cipava, no Largo de Osasco. Vai sair de lá direto para Sorocaba. Então, você pode estar conosco lá em Sorocaba no dia 29. Nós estaremos lá fazendo o possível para nos encontrarmos e trocarmos aquele abraço. Nós vamos ficar muito felizes com a sua presença lá. Nós estamos aqui nesse programa para falar do limiar da nova era. E nós estamos aqui impressionados, porque as coisas que nos acontecem, e com aquilo que nós falamos da pauta cósmica, né? Porque tudo tem uma programação. A gente vive aqui, é como se fôssemos cegos para aquilo que é o espiritual em nossas vidas. E acontece uma coisa importantíssima. Na pergunta 459 do Livro dos Espíritos, quando Kardec pergunta para o plano espiritual se os espíritos interferem em nossas vidas, em nossos pensamentos, a resposta foi que, a resposta do plano espiritual, muito mais do que a gente é capaz de imaginar. Por quê? Porque, via de regra, os espíritos nos dirigem. Via de regra, eles dirigem vocês. Então, nós estamos aqui sujeitos a uma influência, uma interferência do outro plano. Mas o que que acontece? Nós ficamos achando que a realidade é só essa na qual nós vivemos, quando esta aqui, do outro ponto de vista, é como se fosse uma ilusão. É como se fosse uma ilusão. E a realidade é outra. A realidade é a realidade espiritual. Então, o que é que acontece? Acontece que, se nós começarmos a entender o que é a verdadeira realidade, que a realidade verdadeira é a espiritual, nós vamos ver de maneira diferente aqui. E em todo o universo, a lei, que é a lei da evolução, nos leva a cada dia a entendermos mais isto, que nós vivemos uma realidade espiritual. E quem fica ligado a isso, como nós vivemos ligados a isso 24 horas por dia, né? É de dia e de noite, é sempre falando de espiritualidade, falando disso, como se fosse uma preocupação constante. Nós temos preocupações com adictos, dependentes químicos, com idosos, com pessoas em escolas, com a parte pedagógica, com as curas, e tudo isso tem a ver com a espiritualidade. Então, temos relações com curadores, pessoas dedicadas à arte de curar. E quando nós falamos que o remédio mais importante é o Cristo na vida de cada um, que ele está como que para curar todas as doenças, quando diz lá que ele carregou sobre si as nossas moléstias e enfermidades, não é que ele nos livra dessas moléstias, é porque nós, quando ficamos doentes nele. Quando Paulo diz assim, que nós somos células do corpo do Cristo e membros uns dos outros, nós vivemos no Cristo, que é a alma do planeta. Então, se estamos doentes, o Cristo está sofrendo conosco, como uma mãe amorosa sofre com a doença do filho, é como se ela estivesse doente junto. E ela ajuda o filho a fazer isso. O Cristo carrega as nossas moléstias, mas ele faz isso de uma maneira muito importante, como que empurrando o amor dele sobre nós. E o amor dele sobre nós vem de uma forma que ele descreveu como sendo um fogo. Eu vim para atear fogo ao mundo, eu quero mais é que queime. Ele vai queimar todas as energias negativas do planeta e de cada um de nós, até que sejamos capazes de dizer como Paulo: já não sou eu quem vive, é o Cristo que vive em mim. Se o Cristo viver em mim, eu serei são. Eu tenho que ser são para o Cristo viver em mim. Porque, senão, eu estou pondo uma moléstia no corpo do Cristo, que é a energia espiritual do planeta. E eu tenho pensado nessas coisas, pensado bastante. Ainda ontem, nós fomos defrontados por várias pessoas, vários grupos que nos faziam perguntas a respeito disto. Como é que está acontecendo isto agora? E muitas perguntas eram feitas depois de muitas críticas, né? As pessoas não estão mais olhando para a gente, está todo mundo de olho no telefone falando com o outro lado do mundo, está acontecendo isto. Mas as notícias, olha, fulano

família. E todos nós estamos sendo desafiados a fazermos aquilo que o Cristo disse, né? Quem faz a vontade do meu Pai, que está nos céus, é meu Pai, minha mãe, meus irmãos e minhas irmãs. Ou seja, se você faz a vontade de Deus, você faz parte da família universal. Eu chego aqui, estou conversando, aí o Jeter me chama na sala dele. Eu entro na sala dele, falando alguma coisa, né, sobre esses assuntos. Ele, sem falar nada, levanta, vai até uma prateleira e pega um livro. O título do livro é Futuro Espiritual da Terra. É um livro que foi escrito por André Luiz, pelo médium Samuel Gomes. Eu estou com o livro para ler, eu não li o livro, mas acontece que já me impressionou o índice. Veja, no capítulo 1 está: a limpeza astral traz espíritos perturbados. A limpeza astral traz espíritos perturbados. E para limpar o astral, muitos dos espíritos que são perturbados reencarnam com doenças, com limitações. Eu sempre digo, sempre que nós somos dependentes de uma maneira negativa de alguma coisa, dependente de furtar os outros, dependente da desonestidade, dependente da maledicência, dependente de drogas, dependente de qualquer coisa, nós vamos criar uma outra dependência corretiva. Então, veja, esses espíritos perturbados que vêm para o plano físico, eles trazem doenças. E aqui eles vão sofrer com isso. Com isso eles estão fazendo o quê? Uma limpeza astral. E aí é o Cristo agindo como o fogo que queima. Ele empurra isto para a consciência. Veja só. Capítulo 2 diz: arrependimento sincero evita exílio. Se você se arrepende sinceramente, se você vai desintegrando as energias negativas do seu perispírito, aí você não vai ficar com o perispírito sujo, não vai precisar ir num planeta. Eu falo no planeta sabão, planeta lavanderia, tá? Que é para você se limpar, planeta academia. Esse aqui é um, né? Mas nós estamos transformando. Para você se limpar das energias negativas. E você se transforma, se limpa como? Muitas vezes sofrendo, sofrendo solidão, sofrendo angústia, vontade de chorar. Tá entendendo? O que, que é isso? Que vida é essa? Vem... O que? Sempre eu falo que é a ligação do quinto capítulo do Evangelho com o sexto. Mas é, acima de tudo, a ligação do quinto com os quatro primeiros. Existe uma lei, eu não vim destruir a lei. Meu reino não é deste mundo, é o segundo capítulo. Tá? A lei é para que todos alcancem este reino. Na casa do meu Pai há muitas moradas, são os planetas diferentes. Fala das diferentes almas na erraticidade, né? Os tipos de almas que estão do outro lado, e fala os tipos de planeta que existem no universo. Planeta de provas e expiação, que é o nosso, planeta de regeneração, para onde nós estamos aproximando, planetas superiores, progressão dos mundos, tudo isso está lá no terceiro capítulo. O quarto capítulo fala da reencarnação. É preciso nascer de novo para entrar no reino dos céus. E por que, que é preciso nascer de novo? Vem o quinto, que é da aflição. Bem-aventurados os aflitos, que serão consolados. E por que, que vamos ter aflições? Porque se você faz alguma coisa errada, veja, aquilo que você semeia, isto mesmo haveria de colher, é da lei, que é o primeiro capítulo. E para colher, vem a... Veja só. A aflição, vem o sofrimento. Bem-aventurados os aflitos, porque serão consolados. E qual é a consolação? A consolação é o conhecimento, que está lá no sexto capítulo, o Consolador Prometido. E o Espiritismo vem trazer essa consolação, que é o esclarecimento. Por que é que você sofre? Você tem a causa, né, eficiente, que é lá de trás. Você sofre porque fez alguma coisa errada. A causa atual é a limpeza, e a causa futura é você estar num plano maior, é a liberdade, é estar em sintonia com a vontade de Deus. Então, veja, mudança do padrão vibratório, né? O arrependimento sincero evita o exílio.
E mudança do padrão vibratório durante a noite é outro capítulo que ele está falando.

0: Nós vamos ler esse livro. Nós estamos vendo só o índice hoje. Né? À noite, quando a gente dorme, nossa, como acontece isso com a gente? Muda do padrão vibratório. Por quê? Porque quando você dorme, aproximam-se de você ou aqueles com que você tem sintonia, que são os espíritos sintonizados com o que a gente está fazendo. E aqueles que têm amor por nós, que são os espíritos superiores. Nós estamos influenciados por esses dois planos, o plano mais inferior e o plano mais superior. E se você faz uma prece, está todo mundo se preparando para isso agora, durante a noite o seu padrão vibratório é outro, você não está mais sujeito às exigências da matéria, você se afasta do corpo, então você tem a capacidade de ficar mais submisso às informações e às influências do plano espiritual. E aí, veja, as alterações, veja o que, que o André Luiz fala, né? Esse é o capítulo 4. As alterações cirúrgicas nos perispíritos trazem mutações no corpo físico. Porque todo, como eu estou falando, nós estamos aqui para quê? Sempre para mudar o perispírito. E mudar não é só a sintonia, mas você mudar a composição do seu perispírito. Tem lá uma energia negativa, que é chamada de carniça, isso vai trazer sofrimento. Então, veja, no plano espiritual você pode ser objeto de quê? Até de uma cirurgia no perispírito, dependendo do seu arrependimento. Então, se confessados os vossos pecados, vocês serão perdoados. Pode acontecer lá, de acontecer algo para tirar uma energia negativa de você. Essa, ele está dizendo aqui, né? As alterações cirúrgicas nos perispíritos trazem mutações no corpo físico. Altera o nosso corpo físico. As alterações cirúrgicas, ou seja, é alguma operação que é feita no perispírito, enquanto você está no plano espiritual. E que a comunicação entre os dois planos serão de âmbito coletivo. Ele está dizendo que a comunicação entre os dois planos serão de âmbito coletivo. O que está acontecendo? Nós começamos com centros espíritas, a gente tem que fazer uma reunião e lá tem que se preparar, os médicos têm que estar preparados para que haja uma comunicação do plano espiritual. Tá? Agora não. É como se os espíritos estivessem se comunicando na rua, em tudo quanto é lugar. E começa a se comunicar também. Está acontecendo coisas que são muito interessantes. Por exemplo, eu ainda recebi um telefonema um dia desse para uma amiga, né? E ela dizendo, olha, eu estou telefonando para o senhor porque eu estou com saudade. Eu queria saber se está tudo bem com o senhor. Quem é que está falando? É fulano, o senhor não se lembra? É que o seu telefone ligava para mim sem o senhor querer. Né? O telefone, de repente, o telefone dela tocava, né? E eu, aí alguém falava, alô, alô, alô, eu pegava o meu telefone, o que que era? Ah, o telefone tocou aqui, o senhor ligou para mim, mas eu não liguei. Olha, foi bom falar com o senhor, meu pai está assim, assim, assim, assim, assim, o que, que eu posso fazer, pelo amor de Deus? Começava a chorar, olha, então ensinava a rezar, o que, que tinha que fazer, e essa pessoa disse, o senhor ligava para mim, quantas vezes o senhor me ajudou enquanto meu pai estava passando pelas provas dele? Ou seja, é como se nós estivéssemos perdendo até o controle disso, eu sempre brinco dizendo, né? Que essa história do nosso desenvolvimento tecnológico e essa comunicação a nível por celular, WhatsApp, internet, Skype, nós estamos cada vez mais sujeitos a essa vibração do plano etérico, a energia. E eu digo, olha, quanto mais nós entramos nesse plano, mais nós ficamos sujeitos à interferência dos irmãos do lado de lá. Então, o que, que acontece? Já expliquei isso para tantas pessoas. Acontece até que muitas emissoras saem do ar, porque eles interferem. A interferência nessa parte elétrica, eletrônica, que é energética, que é a tal da comunicação sem fio, eu falo, qual é o futuro disso? O futuro é você dispensar isso, você não vai precisar mais do smartphone. Você vai pensar, o outro vai ficar sabendo. Então, o que é que vai acontecer? Nós vamos caminhar para isto. Nós estamos chegando ao final desse primeiro bloco, nós vamos fazer um intervalo e eu vou voltar para continuar falando desta coincidência de hoje. esse livro vir parar nas minhas mãos. Vocês vão ver o resto do índice e as coisas interessantíssimas que tem. Já já nós voltamos. Estamos de volta, você está na Rede Boa Nova de Rádio e na Rede Mundo Maior de Televisão. Nós estamos ao vivo aqui falando de Guarulhos para os nossos queridos ouvintes e telespectadores da Rede Boa Nova e da Rede Mundo Maior. E estamos falando sobre esse futuro do nosso planeta, né? E nós estamos falando do índice do livro, que é do André Luiz, Futuro Espiritual da Terra, né? E estavam falando que a comunicação entre os dois planos, esse é o capítulo que serão de âmbito coletivo. E está acontecendo isso. Há grupos na internet que já estão com personagens do mundo inteiro. Eles estão unidos entre si, conversando, e um pede ajuda e o outro que está no outro país vai rezar por ele. Enfim, nós estamos nos transformando nessa grande família. Depois tem o capítulo 6, Resgate nas Trevas para Exílio Planetário. Então já está começando a haver mudanças, né? Muito já, esse trabalho de separação do joio e do trigo já está sendo feito. Então, Resgate nas Trevas para Exílio Planetário. A intervenção na memória dos espíritos recalcitrantes. Como é que é a intervenção na memória dos espíritos? Recalcitrante, o que que é? O teimoso, aquele que não quer mudar. Mas não adianta, porque vai ter que mudar, porque foi criado para ser anjo, e não vai poder frustrar o plano divino. A única coisa que acontece é, de acordo com a lei, semeou tem que colher, é ele criar sofrimento. Como eu disse, toda dependência negativa que cria uma dependência corretiva. Então, intervenção na memória dos espíritos recalcitrantes. Se ele tem uma dependência negativa, vai haver uma intervenção na memória dele. Mas é castigo? No Evangelho segundo o Espiritismo, tem lá, num capítulo, nas Instruções dos Espíritos, até a pergunta, né? Se a reencarnação, se a encarnação é castigo. Não é, é bênção. Porque não é castigo, porque se for castigo, é um castigo, como nós já dissemos tantas vezes para tantas pessoas, é um castigo que a gente mesmo faz, que é você mesmo que está fazendo. Tá? Então, veja, se não é castigo, é em benefício de. Então vai haver uma intervenção no psiquismo, esse espírito vai nascer com problemas, e aí ele vai pensar, ah, mas acontece que, como é que ele vai pensar se a mente dele ficou afetada? Espiritualmente ele pode sempre pensar. E aí tem o capítulo 9, fala exatamente do amor divino. O psiquismo é reduzido para a evolução mais rápida. Agora, esse espírito de psiquismo reduzido, vamos guardar isso, né? Ele vai ter uma dificuldade e vai ser objeto de quê? De um pai e de uma mãe que vão tê-lo e que vão cuidar dele. Depois de grupos que vão cuidar dele. Se ele for um deficiente mental, por exemplo, um deficiente físico, vai ser cuidado de alguma forma. E aí, o que que vai acontecer? Ele vai mudar radicalmente. O capítulo 10 é reeducação dos que fazem justiça com as próprias mãos. Aqueles que fazem justiça com as próprias mãos, eles são incapazes de dizer, Senhor, o que você quer que eu faça? Eles estão sempre querendo fazer o quê? Aquilo que dá na cabeça deles. Sou eu que acho que é certo e ponto final. Mas eles vão mudar, né? Eles se fazem justiça com as próprias mãos. De repente, eles estarão sendo objeto do amor de Deus. Não há como ele continuar. Não há como você continuar fazendo as coisas pela sua cabeça. Todos nós vamos chegar àquele momento quando Jesus fala assim, quem faz a vontade do meu Pai que está nos céus é meu pai, minha mãe e meus irmãos. Todos nós vamos chegar a isso. Porque, como diz Paulo numa das mensagens, das epístolas, ele diz assim, né? Se nós somos filhos de Deus, co-herdeiros com o Cristo, somos irmãos do Cristo, co-herdeiros do Cristo e filhos de Deus. Então, veja, somos todos uma grande família. Se nós vamos herdar junto com o Cristo, temos que fazer o quê? Sermos como Ele, que é o nosso modelo. Então, sermos como o Cristo. E aí vai acontecer o quê? O planeta vai mudar, mudar, mudar. E veja o capítulo 11 do livro, o que que diz? Qual é o título do livro? A solidariedade mundial é padrão da regeneração. Nós falamos muito ultimamente sobre o autismo social. Como é que tem muita gente que se isola, né? Mas o que é que está acontecendo? Ele está falando aqui que a solidariedade mundial, a solidariedade mundial vai ser padrão da regeneração. Num planeta de regeneração, para isso nós estamos caminhando, vai haver solidariedade mundial. Isso já está sendo preparado. Não é só pelo smartphone de uso internacional, mas também por tudo que está acontecendo de uma parte do mundo, já está interferindo em outra. Então nós estamos caminhando para esta grande família. O livro, nós falamos aqui do capítulo 11. O livro tem, 34 capítulos. Nós vamos dar uma paradinha agora, porque, e vamos voltar a falar desse livro, né? Porque tem alguém na linha esperando para falar conosco. Alô?
1: Alô.
0: Com quem que eu falo?
1: Maria José.
0: Bem-vinda, Maria José, Espírito Santo. De onde você é?
1: De São Sebastião do Paraíso, sul de Minas.
0: São Sebastião do Paraíso. Aquele abraço para o pessoal de São Sebastião.
1: Amém.
0: Já estivemos aí.
1: Já?
0: Já.
1: Eu já vi outras pessoas, mas não vi o dia que o senhor veio, não.
0: Pois é. E então, Maria José, em que nós podemos ajudar?
1: Então, o senhor estava falando a respeito da comunicação, né? Todas as vezes que eu abro o computador, ou celular, ou que é computador também, eu fico esperando que meu filho vá falar comigo.
0: Sei.
1: É pra fazer... Ai, meu Deus. Vai fazer 2 anos que ele foi.
0: Ele foi para o plano espiritual?
1: Outro lado do planeta.
0: E você quer que o filho fale com você pelo computador?
1: Pois é, eu tenho a impressão que vai falar...
0: Eu vou dizer uma coisa pra você, tá?
1: E tenho vontade também.
0: Hein?
1: Tenho vontade que ele responda as minhas indagações.
0: Bem, e você sabe que ele também tem vontade, tá?
1: É.
0: Tá me dando vontade de chorar.
1: Porque... É, porque ele mexia muito com o computador.
0: É, mas eu vou dizer uma coisa pra você. É pra você, a vontade dele é que você não se escravize a isso, tá?
1: Não, mas eu não me escravizo, não.
0: Ah, tá escrava sim. Ah, você, aí ele me injetando no computador e você tá querendo o quê? Você tá querendo uma resposta material. E eu queria dizer para você que ele já tá se comunicando, viu? Olha aí, ó. Ele quer que você pare de pensar no computador e para quando você for dormir de outra maneira. Porque ele tá se comunicando com você.
1: Sim.
0: Mas você tá presa à imagem... dele falando com você, encarnado.
1: É, isso aí.
0: Então, mas você precisa mudar. Precisa começar a se abrir para o plano espiritual. Você frequenta uma casa espírita?
1: Não, senhor.
0: Pois é. Então, precisa, se for o caso, você frequenta, se você não vai frequentar, mas pelo menos leia o livro dos Espíritos, o livro dos Médiuns, o Evangelho segundo o Espiritismo, que é para você saber qual é a relação sua com o plano espiritual. Que é o que esse livro vai estar dizendo, né? Esse livro que nós estamos aqui analisando. Que eu estou só no índice, só falando do índice.
1: É porque o Facebook dele ainda está aberto.
0: Como? Bem,
1: o Facebook dele ainda está aberto, né? Ninguém fechou porque tinha muito assunto de trabalho que a mulher dele está continuando. E sim. Aí fica aquela esperança, sei lá o quê. Porque olha, quando eu sonho, de vez em quando ele aparece no sonho. Mas então, ele nunca fala, ele está sempre calado. Algumas vezes ele está sentado num lado, quietinho, sem comunicar com ninguém. E outras vezes ele está participando das coisas que a gente estiver fazendo no sonho, mas não conversa, não fala com ninguém, nem comigo, nem com ninguém.
0: Então, mas aí, veja só, como é que ele está participando sem conversar? O que é que você precisa? Eu vou te dar uma deixazinha agora, né? Comece a pensar, mesmo acordada, tá? Lembra dos sonhos que você teve E imagine que, quando ele aparecer no sonho, você também está lá, calada, e que você está conversando com ele mentalmente. Então você fala, oi filho, tudo bem? Que bom que você está aí, né? Graças a Deus. Como é bom a gente caminhar junto, né? Ninguém está separado, estamos juntos. Compreende? Eu ainda estou no plano material, você já passou para o lado de cá.
1: Pois é.
0: A prova sua era mais curta do que a minha, entendeu?
1: Difícil a gente convencer, né? Porque o que eu mais queria é que ele estivesse feliz.
0: Pois é, agora veja o que você falou, o que eu mais queria é que ele estivesse feliz. Quem é pode garantir para você que ele não está? Entendeu?
1: É, pois é.
0: Ele pode estar feliz e vai ficar mais feliz ainda. Nossa, a vibração que vem agora é que ele está feliz de você estar conversando aqui, viu?
1: Ainda bem.
0: Que ele está feliz de você esteja ouvindo isso para você se sintonizar com ele no plano espiritual. Mas qual é a sua fantasia? Então, eu posso bancar o seu obsessor?
1: Pode.
0: Pode? Sua idiota. Você fica aí fazendo o que a gente quer, querendo que ele se que ele vá mexer no computador, vá mexer nesse tal de Face, qualquer coisa. Tá entendendo? A gente não deixa você tomar consciência que ele já morreu, não está mais perto de você. Você não é capaz. Esse velho idiota aqui ainda vai falar para você que quem não deixar pai, mãe, filhos, por amor de mim, não é digno de mim, mas não é nada disso. Você não vai deixar, nós vamos fazer sempre na sua cabeça, você ficar pensando nele, de carne e osso, aqui, nesse plano onde você está. Tá entendendo? Para que a gente possa judiar de você como a gente quer. Tá entendendo? E ele que está do lado de cá não vai impedir a gente. Ele tenta, mas não consegue também impedir, porque a gente não deixa você deixar. Você entendeu, Maria José?
1: Certo, entendi, sim.
0: Então, o que é que você tem que fazer? O que você acha que você tem que fazer?
1: Ué, oração eu faço muito. E não sei.
0: Ai, olha, a minha brincadeira de bancar o obsessor está me custando caro aqui, viu? Tá, vibração de querer quebrar a mesa, quebrar o microfone que está na minha frente.
1: Não,
0: tá entendendo? Que é pra, olha, dor de cabeça que é para você não ficar sabendo dessas coisas. Agora, o que está acontecendo? O livro que eu estava analisando, a sua comunicação, tá, vai permitir dizer, é como se você pudesse dizer, vocês estão vendo, ouvintes, o que ele falou antes? Eu sou uma dessas pessoas que são os personagens analisados no livro que estão muito sintonizados ainda com a matéria.
1: Certo.
0: E que não são capazes de analisar essa história da perda de pessoas amadas. Lá no Evangelho segundo o Espiritismo, tem um capítulo que fala da perda das pessoas amadas, viu?
1: Qual é o capítulo?
0: Ou é o 5 ou é o 10, tá?
1: É, eu leio assim, não leio direto, só é onde eu abro, eu leio.
0: Então, tá. Então você procura no 5, que é bem-aventurados os aflitos, ou bem-aventurados os misericordiosos. E você vai verificar que tá perda das pessoas amadas, mortes prematuras, isso está no Evangelho, entendeu?
1: Certo.
0: Explicando direitinho o que significa. Então, perda de pessoas amadas, eu já falei para muitas pessoas, olha, até o Evangelho está de alguma maneira errado.
1: Sim.
0: Por quê? Mas por quê? Porque não existe essa perda. Que a pessoa chega para mim e brinca assim, perdi minha mãe. Tá entendendo? Ah, você perdeu? Eu pergunto. Você perdeu aonde? Na feira, no supermercado ou no shopping?
1: É.
0: Não, ela morreu. Ah, então você não perdeu, né? Mesmo porque sua mãe está aí do seu lado.
1: É verdade.
0: Às vezes acontece isso. Então, se você falar também que perdeu seu filho, qual era o nome dele?
1: Edgar.
0: Então, se você falar que perdeu o Edgar, de repente ele pode falar, ô mãe, para com isso, perdeu nada, eu tô aqui.
1: Pois é.
0: Entendeu?
1: Eu não falo que eu perdi, não. Eu penso que ele está perto de mim também.
0: Então.
1: E às vezes eu tenho sentimento de que parece que ele passa atrás de mim, parece que ele põe a mão em mim. Já me bateu na porta duas vezes, eu fui abrir, não era ninguém. E aí eu fico impressionada com essas coisas.
0: Então, A gente até bate na porta dela para ela continuar com essa fantasia de matéria, essa materialista boba aí. A gente faz dela gato e sapato, faz o que quer. E ela fica aí sofrendo na mão da gente. Mas não vai fazer isso que vocês querem, não. Tá entendendo? A gente toma cuidado para ela não fazer isso por causa dessa coisa que nós estamos fazendo. De repente, ela vai fazer o quê? Ela vai procurar esse traste de centro espírita. Aí vocês vão atrapalhar a gente. Para que a gente não faça mais isso. Aí ela vai ficar junto com esse outro que está do outro lado, que também quer atrapalhar a gente, mas a gente vai acabar com eles. Você entendeu, Maria José? Todos esses irmãos que falam desse jeito também são necessitados, tá?
1: Certo.
0: Necessitados do nosso carinho, da nossa ajuda, do nosso apoio, para que eles também possam mudar. E quem sabe o Edgar vai acabar resgatando todos esses irmãos, né?
1: Ah, sim, também, porque ele era muito bom aqui na Terra.
0: Então.
1: É, claro, toda mãe vai achar que seu filho é bom, mas independente de ser mãe, ele era bom, sim. Trabalhava demais, era muito sonhador, e é, né, ainda.
0: Sim. Ele fazia o quê?
1: Ele era barman, garçom, essas coisas.
0: Sim. Eu pensei que ele trabalhasse com computação, você disse que ele entendia bem disso.
1: Não, ele estudava. Ele ficava muito, ele tinha muito entendimento de computador, fazia cursos, né, de inclusive designer, ele estava fazendo, acho até que deixou a matrícula aberta, não sei, que eu não fui atrás.
0: Sim.
1: Mas, assim,
0: então,
1: ele era muito inteligente.
0: Ele é muito inteligente, ele não era, né? Ele é inteligente, então...
1: Não, pelas coisas que ele fazia aqui.
0: Todos nós temos essa inteligência, porque todo mundo tem o gêmeo divino em si. Eu também sou inteligente, o Marcos Magrini lá do outro lado
1: sim,
0: é inteligente,
1: claro.
0: Você aí é inteligente.
1: Claro.
0: Quem está lá no centro telefônico operando para você poder estar me ouvindo é inteligente, entendeu?
1: Sim, eu sei.
0: É só manifestar aquilo que é divino em cada um.
1: É.
0: Tá? Vai estar manifestando a essência divina de cada um. E aí o que vai acontecer é que essa ligação do plano material com o espiritual, por exemplo, do seu filho com você, foi um exemplo muito importante daquilo que nós estamos vendo aqui no livro, né, de que o livro está tratando.
1: Sim.
0: Que é, veja, nós estamos falando, depois falamos sobre a... O psiquismo é reduzido para a evolução mais rápida. O psiquismo é reduzido. Então, se você não tomar cuidado, o seu psiquismo pode ser reduzido. Isso é o quê? Você nascer com alguma deficiência na próxima encarnação, tá?
1: Sim.
0: Para você aprender a voltar-se para o espiritual.
1: Tá bom.
0: Tá bom?
1: Como é o nome do livro?
0: O título do livro é Futuro Espiritual da Terra.
1: Ah, Futuro Espiritual da Terra.
0: Futuro espiritual da Terra.
1: Então, vou ver se as meninas me mandam.
0: E aí você pode ler o livro e depois você liga para conversar sobre o que você achou.
1: Sim, tudo com bem.
0: Essa, e porque é claro que o livro não vai ser o mesmo para você que vai ser para outra pessoa, porque você tem uma experiência recente da perda de um filho.
1: É.
0: O outro tem outras experiências.
1: É.
0: Cada um recebe de acordo com... Eu falo assim, cada qual... recebe o livro de acordo com a gaveta que tem na cabeça para pôr o livro, né?
1: Sim, é verdade.
0: Tá? Muitos recebem o livro e nem dão bola, nem olham. Mas você, não. Você agora vai olhar o livro. E o que é mais interessante, muita gente também vai ver o livro. Tá bom? Obrigado, Maria José, por sua participação.
1: Obrigado, me tranquilizou bastante.
0: Fica com Deus.
1: Amém. Fica com Deus também.
0: Obrigado. Meus queridos amigos, meus queridos telespectadores, queridos ouvintes, nós chegamos ao final do nosso programa, do nosso querido Norimiela Nova Era. Nós vamos interromper aqui, pedindo a Deus que nos ampare e nos proteja e rogando que nos ajude a voltarmos aqui na próxima semana. Até lá.
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4: 22 horas e 44 minutos.

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0: 23 horas, em ponto.
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3: Olá, bom dia. Sejam todos bem-vindos no programa Desafios e Soluções. Hoje eu vou dar continuidade ao capítulo anterior, onde falávamos sobre programa reencarnatório, tirado do belo livro de Manuel Filomeno de Miranda, Reencontro com a Vida. Cá está, psicografado pelo nosso querido Divaldo Pereira Franco. Aqui nós vamos aprofundando nessa questão espiritual em nossas vidas, como somos espíritos encarnados, como que há essa interação entre o mundo físico e extrafísico. E quando se fala de personalidade ou individualidade, estamos falando de espíritos imortais, multiexistenciais, que somos nós. E quando não se entende a questão espiritual, ou não se concebe, a pessoa não consegue atinar a respeito, fica faltando uma peça para entender a totalidade. A pessoa só vê uma parte, um pedaço da realidade e pensa que aquilo é tudo. E aí, obviamente, a mente não consegue entender e gera uma série de embaraços. Então, vamos lá. Na semana passada, tínhamos falado a respeito da população que tem em volta da Terra, como diz Manuel Filomeno de Miranda, aos bilhões de espíritos encarnados e desencarnados, todos em processo evolutivo, os mais atrasados recebendo a chance de mudar para que acompanhem o progresso do planeta e possam permanecer neles. Aqueles que não, que preferem a supremacia do egoísmo, da egolatria, do egocentrismo, de pensar só nos seus interesses pessoais, que não querem renovação, acabam sofrendo pelo excesso de zelo por si mesmo, dos seus caprichos. Aí quando vem as restrições, as limitações, as provas, expiações, o indivíduo se vê como vítima e briga. Briga com Deus, com os benfeitores, com a vida, com a família. Falta de conhecimento, falta de interesse de saber o que está acontecendo, para ver que tudo tem nexo, tudo está muito bem alinhado. Gente, vamos refletir cá com os nossos botões, como se diz popularmente, né? Você acha que um planeta que está nas mãos de Jesus Cristo, o Mestre, que toma conta desse planeta, direciona esse planeta, ele não sabe o que está acontecendo aqui? Ele não tem recursos para mudar, para trabalhar questões importantes? Ou será que nós não estamos vendo que esse suposto caos social faz parte do processo de mudança, onde vai se desarticulando as cristalizações milenares que nós construímos pela nossa ignorância e que não se vale do recurso amor para se modificar? E aí vem o sofrimento. Ou seja, nós podemos muito bem começar a mudar o comportamento e desenvolver um comportamento ético onde respeitamos os outros e os outros a nós. Respeitamos as sociedades, as instituições. Então nós começamos a gerar uma relação de harmonia com o nosso meio planetário para crescer, né? E quando nós nos valemos do amor, nós podemos acelerar esse processo, porque a gente começa a sair dos posicionamentos inferiores, do orgulho, da vaidade, do belicismo, etc. E por que eles não se valem do amor? Porque querem só para si. Pensam só nos seus interesses e direitos. Não divide as coisas boas com o próximo para gerar um clima de harmonia, de fraternidade. Então está aqui, aos bilhões estão eles para renascer, olha só. Sendo programados de urgência para que mergulhem nas roupas físicas a fim de apressarem o processo de evolução pessoal. Nós podemos otimizar o nosso processo de evolução. E eles, esses espíritos rebeldes também. Bom, eu só fiz esse pequeno lembrete do programa passado, eu vou pegar agora onde eu parei. Portadores que são de ideais ainda primários, esses espíritos rebeldes que estão reencarnando, e eles são portadores dos interesses primários que está ligado à matéria, à sensualidade. Sem uma formação ética que, infelizmente, ainda não desabrochou. Então, eles pensam somente nos seus direitos. É interessante, né? A sabedoria da vida, a grandeza da vida, aos poucos nós vamos entendendo. Você pega o egoísta que quer só para ele tudo. E por mais que ele tenha tudo, o tudo é nada, porque ele não consegue desfrutar de tudo, porque ele está doente com o verme do egoísmo, do orgulho. Deu para entender? Se eu quero comer um doce delicioso, um mousse de chocolate, que eu gosto bastante, eu me preparo para comer no final de semana, porque durante a semana eu procuro não comer. Quando chega no final de semana, eu estou com dor de dente, latejando. Eu vou conseguir desfrutar do bolo, saborear ele? Não. Por quê? Porque a dor de dente rouba toda a sensação. A mesma coisa. Se eu sou egoísta, se eu sou mesquinho, só penso em mim mesmo, o meu pensamento febricitante ou febril vai pensar só em mim mesmo. E por mais que eu pense e busque coisas para atender os meus interesses, eles são insatisfatórios, porque eu não sei saborear, porque estou doente. É isso. Muito bem, vamos adiante. O que lhes é natural na conduta já não corresponde aos padrões estabelecidos na casa terrestre. Lembrando aqui o Evangelho segundo o Espiritismo, que diz que à medida que o progresso vai avançando, vai aumentando o número das pessoas boas e deixando pouco espaço para as pessoas más. E lá vai dizer que enquanto as pessoas boas recuam diante dos desafios da vida, os maus avançam. Por quê? Porque a disposição do planeta ainda de provas e expiações favorece. Favorece fazer o mal e receber aplauso dos colegas, né? Quando você ludibria alguém, uma instituição, os outros aplaudem. Olha só que esperto, já com o pressuposto de que o empregador é mau e deve ser punido. Olha a ideia. É uma mente doente, que vive doente, que se afiniza com espíritos e com encarnados que têm os mesmos interesses doentios, que deixam cada vez mais doentes. Então, o que lhes é natural na conduta já não corresponde aos padrões estabelecidos. Vai chegar um tempo que não vai ter espaço para fazer o mal. Você veja, hoje, com a tecnologia que nós temos, os vídeos que gravam as mais diversas coisas, as câmeras que vai se colocando em toda a cidade, vai coibindo o comportamento de pessoas se valerem do anonimato antes, e se valiam do anonimato, né? Fazia de modo a ninguém perceber. Agora não dá mais. Algumas pessoas contestam. Ah, mas isso é invadir a nossa privacidade. Olha, no mundo inferior, as coisas infelizmente são assim. Precisa da polícia, precisa das regras para funcionar bem e do amor, obviamente, como Jesus trouxe para nós. Mas algumas pessoas têm que saber que o que elas estão fazendo de errado está sendo visto por outras pessoas. Se ela não quer sofrer do ataque à sua individualidade, seja ética, tenha comportamento moral digno, né? Não faça coisa por baixo do pano, não ludibria os outros, a sociedade, que não vai ter perigo, não vai ter medo de ser visto. Como efeito, embora a compleição... Isso daqui é muito interessante, deixa eu só fazer um resumo aqui. Nós estamos evoluindo. E a evolução vai deixando os seres humanos, a natureza, cada vez mais belos, né? Você veja que tem pessoas que reencarnam com a prova da feiura, pessoa que não tem atrativo nenhum. Eu lembro de um caso contado por Divaldo Pereira Franco, de uma moça que tinha cometido um crime na área afetiva na existência anterior. E na existência atual, ela não conseguia se aproximar dos homens para namoro, porque eles sentiam asco sobre ela. Por que sentiam asco sobre ela? Porque na vida passada ela traiu e matou o marido. E ela tinha registrado na sua psique esse crime cometido, fora os ataques obsessivos quando ela desencarnou da vítima dela. Então, as energias dela afastavam qualquer pessoa por conta da desordem interior que ela se encontrava. Percebe? Então, aquilo que carregamos internamente vai refletir no nosso comportamento. Mas eu queria falar algo que fugiu agora. Vamos ver se eu acho. Ah, sim. Então, nós estamos caminhando para o aperfeiçoamento. E a gente vê pessoas bonitas, lindíssimas, antiéticas, maldosas, egoístas. E isto é um disparate, uma incongruência. Ué, como pode uma pessoa... A gente faz essa associação, né? Pessoa bonita como inteligente, como ética, etc. E não tem nada a ver. Haja lembrar os completistas citados pelo André Luiz no livro Missionários da Luz. Os completistas que pedem para reencarnar com corpos que não chamem a atenção para despertar interesse nos outros e desviá-la do seu caminho de melhoria pessoal. Eles pedem corpos que não sejam bonitos. São espíritos mais elevados que não têm mais as paixões do ego, os interesses do ego. Não se preocupa mais com os holofotes, com a apreciação dos outros. Ela sabe o que precisa fazer. E a beleza não é a cartada final para se manter um bom relacionamento. Depende muito mais da energia, das emoções, do que do corpo. É claro que o corpo atrai, chama atenção, seduz, mas não é tudo. Bom, então ele está falando aqui de pessoas que são muito bonitas. A genética vem arrumando os nossos corpos há muito tempo, quer ver? Com efeito, embora a complexão física seja bem desenhada, o corpo físico seja bem desenhado, graças à herança genética que foi aprimorada através dos últimos milênios, comprazem-se nos tormentos e paixões de nível ainda primitivo a que se encontram acostumados. Então você pega pessoas bonitas que a gente associa como inteligente, como pessoa especial, cometendo as coisas mais aberrantes possíveis, né? Por quê? Porque no íntimo dela, ela está desse jeito que o comportamento se manifesta. Doente, caprichosa, egoísta, etc. Agora, veja bem. Por conta da genética, vai havendo o aperfeiçoamento da raça, do corpo, mas a moral é que vai determinar a melhoria do indivíduo.

não absoluta. E eu já falei aqui uma citação de André Luiz, que os filhos herdam dos pais aquilo que é concernente ao seu estágio evolutivo. Se o meu estágio evolutivo é maior do que o meu pai, eu não herdo as características dele, porque eu tenho evolução suficiente para lidar com a vida. Se a minha condição espiritual é inferior à do meu pai, eu aceito os valores dele como verdade, porque eu não tenho filtro. Percebe? Então, não é problema específico da educação e da criação. Faz parte, mas tem coisas, mais coisas aí que determinam o comportamento da pessoa. Então, vamos lá. Esse aluvião de recomeçantes que vão reencarnar, violentos na roupagem física, dando prosseguimento às condutas que horrorizam uns e atraem outros, comportamento negativo. Horroriza alguns, se assustam e outros atraem, são atraídos por esses comportamentos aberrantes. Atraem outros, essas pessoas não são frutos do acaso. Esse comportamento aberrante. Não são frutos do acaso, mas de bem cuidadosa programação superior, a fim de facultar-lhes o ensejo que a todos a misericórdia divina concede em favor de cada qual. Então, essas pessoas reencarnam para se modificar. A reencarnação é a grande terapia transformadora da personalidade. E eles reencarnam. A providência divina está fazendo esses espíritos que moram nas regiões inferiores reencarnarem para aproveitar o progresso do planeta. E também serve de prova para as outras pessoas que ombreiam essas pessoas, que lidam, que se relacionam com essas pessoas. Eu lembro de uma fala de Joana de Ângeles a respeito dessa sociedade caótica que nós estamos vivendo e que causa muito sofrimento, e ela dizia: as pessoas só sofrem porque têm débitos. Está aí, está claríssimo. Agora, a gente tem que transformar esse claríssimo em comportamento, né? Agora, como a gente às vezes não se dá o luxo de pesquisar, nós simplesmente projetamos. Ah, é a sociedade que é caótica. São as pessoas que são isso ou aquilo. Deus não está vendo. Os espíritos estão fazendo isso ou aquilo. E por que que nós estamos sofrendo tudo isso? Se a lei de causa e efeito rege as nossas vidas. Ora, se eu sou uma pessoa boa, por que que eu vou sofrer tanto? Obviamente eu vou sofrer tanto porque eu não sou uma pessoa boa. É por conta do meu comportamento, do meu estágio evolutivo que eu sofro tanto. É claro que tem a influência da genética, da sociedade, etc. A sociedade espiritual é encarregada de apressar o progresso da Terra, olha só, a gente, nessa visão caótica, a gente acha que não está acontecendo nada, que está só piorando as coisas com essas guerras que estão acontecendo. Essas guerras, esses disparates sociais, são arrumações da sociedade para quebrar as cristalizações milenares que nós estabelecemos nas regiões inferiores. No último livro do Manuel Filomeno de Miranda, agora me foge o nome, Tormentos da Obsessão, me parece que esse é o termo, mostra que tem regiões aqui na Terra milenarmente sustentadas pelos maus, cristalizadas, que não vai ser possível mudar o comportamento desses espíritos e dessas regiões, que eles vão ser levados para os planetas inferiores, onde vão os terráqueos que vão ser exilados do planeta. Para ter uma ideia do que eles fazem, esses maus espíritos, nas regiões inferiores. Então, olha só, a sociedade espiritual encarregada de apressar o progresso da Terra utiliza-se de delicados e complexos equipamentos para a seleção dos espíritos que devem reencarnar-se, reunindo-os em grupos volumosos, todos portadores dos mesmos
transtornos emocionais.

0: emocionais e necessidades de transformação moral. Aos grupos vão sendo levados para essas mudanças. Todos, ninguém vai escapar do processo de tentativa de melhoria. Alguns vão melhorar, outros não. Eles têm os instrumentos necessários. Às vezes a gente fica quebrando a cabeça, mas quebrando a cabeça por conta do limite que estabelecemos na nossa vida, com cinco sentidos. Nós enxergamos a vida com cinco sentidos só. E o sexto sentido? E a transcendência, a clarividência, a mediunidade, chamada sexto sentido também, enxerga mais adiante, mais longe. Então a gente acha que estamos à deriva, que estamos caminhando para lugar nenhum, e os benfeitores sábios, que sabem quais são as necessidades reais dos espíritos e não as necessidades falsas, estão trabalhando intensamente para a melhoria do planeta. Tudo o que está acontecendo não escapa a Jesus e aos seus missionários, aos seus ministros da evolução. Não escapa, né? Agora, talvez não, já falei antes, os medos que sofremos, os terrores, é por conta do nosso estado interior, né? Cadê a nossa fé que Jesus propôs? Cadê o nosso amor pela vida? O que que estamos fazendo com a nossa existência? Dessa forma é que massivamente, nos últimos decênios, vem superpovoando o planeta dessas pessoas, e graças ao nível de desenvolvimento em que se encontram, ensejam uma visão pessimista a respeito do bem. Visão pessimista não porque necessariamente o mundo está um caos, mas porque internamente o caos está em mim e eu vejo o caos lá fora que acontece dentro de mim. Os meus medos, a minha insegurança me paralisam, me embrutecem, me entristece, me deixa revoltado. Tudo coisas minhas. É claro que a influência exterior exerce uma influência em nós, mas não determina como vamos nos comportar. Todos portadores dos mesmos transtornos emocionais e necessidades de transformação moral. A transformação moral. Conhecimento a gente já tem bastante. E temos acesso ao conhecimento pela internet, pela inteligência artificial. Vários meios oferecem para nós o conhecimento. E a moral, a mesma coisa. A gente pode ter o comportamento moral em qualquer lugar que estejamos. O comportamento ético, bom, respeitoso, bondoso, seguindo os ensinamentos de Jesus, não querer para o outro o que não queremos para nós, e desejar ao outro o que desejamos para nós. Vamos lá. Os observadores do progresso moral da humanidade, algo chocados, deixam-se enganar ante os pensamentos infelizes de que o mal vem predominando entre as criaturas, enquanto o bem apenas tem vigência em poucos indivíduos ou em alguns agrupamentos sociais. É o que nós falamos antes. Além do que o nosso filtro, ele não pega outras coisas senão o mal. A coisa boa, a coisa que faz a pessoa crescer, que melhora, não são vistas, tem filtro aí. A psicologia positiva fala que nós fomos treinados desde criança a ver só os conflitos, a briga dos pais, a briga dos irmãos, o vizinho que bate nos outros, que provoca, o ladrão. A gente está acostumado, treinado a ver isso. E as coisas boas? E os irmãos que brincam de forma sadia? E os pais que amam os seus filhos e dão o melhor para eles ou ensinam coisas boas? E o patrão que é altruísta, que ajuda os empregados além do salário mensal? E as pessoas que se dedicam à solidariedade, à compaixão? Isso nós não somos ensinados a observar, só a coisa ruim. E aí a mente fica atordoada, viciada em ver coisas ruins. O indivíduo estabelece que o mundo é uma droga, porque ele só vê droga. Ele não consegue suplantar e ir além da droga. e ver as coisas bonitas que já estão acontecendo. Aliás, a psicologia positiva faz essa colocação que eu acho muito legal. Tem coisas boas já acontecendo na sua vida. O que, por exemplo? Pode ser as coisas que você está acostumado a ter, mas só que não dá importância, não sabe valorizar. A casa que você tem, o carro que você tem, os filhos que você tem, os pais que você tem, os parentes que você tem, o meio ambiente. Está cheio de coisas boas que já estão acontecendo. E a gente consegue desfrutar dessas coisas boas? Então eles falam que proliferam, que está crescendo a maldade e o bem está sumindo. Não, nós estamos num processo de transição, de mudança, e precisa limpar a sujeira. E quando limpa a sujeira, como igual a mexer no fundo do poço, você mexe na água, ela se mistura com o barro, fica suja, né? Então, para arrancar, para tirar esses espíritos dessas regiões viciadas, tormentosas, é um trabalho bem que exige bastante. Aliás, quem quer ver esse trabalho, como exige dos benfeitores, leia o livro Libertação, do André Luiz, que mostra o caso do Gregório, que é resgatado das regiões inferiores por sua mãe, que já está em regiões mais elevadas, o sacrifício que é para tirar esse espírito dessas regiões inferiores. No livro do Divaldo Pereira também tem, me parece que é no Tramas e Destino. Vamos adiante. Como efeito... Ah, não, isso já foi. Alegam essas pessoas que só veem o mal acontecer, alegam que as altas estatísticas de crimes selvagens e de aberrações de costumes competem com a onda avassaladora de insensatez e de servil promiscuidade moral, conspirando contra todos os ideais de beleza, de amor e de evolução. Acreditando que o mundo está em bancarrota, está afundando, né? E não é bem assim. Afirmam também que se multiplicam os disparates enquanto alucinados líderes carismáticos comandam-nos, apresentando simulacro doentio das artes destituídas de inspiração superior. Aqui eu queria fazer uma colocação, que essas artes modernas, eu não quero classificar porque eu também não conheço, mas tem alguns trabalhos de artes que não dá para entender. O cara pega uma bicicleta que quebrou, que sofreu um atropelo, põe num quadro, pronto, aquilo lá é arte moderna, né? O indivíduo põe um pedaço, o que, que foi que o quadro mais caro que venderam? A banana. O cara pega um quadro, coloca a banana no centro do quadro e vale uma fortuna. Essa é a estética que nós temos. Esta é a beleza que nós admiramos. O outro pega ferro enferrujado, põe no quadro, pronto. É um trabalho de arte, de beleza. Gente, isso é trevoso, isso é das trevas, é lá que isso é arte. Não dá, não, é difícil de entender como que a mente pode ver beleza na feiura. É só os românticos exagerados que veem isso. Eu estou falando feiura, uma coisa absurda, atormentadora, que estimulam mais violência, licenças morais, drogadição, alcoolismo, sexo ultrajado, loucura e morte por suicídio e homicídios, homens horrendos, homicídio horrendos, quando não se transformam em batalhas urbanas ou guerras hediondas. E esses líderes também estão com seus dias contados, né? Todos eles, sem exceção, que tenha mais poder ou menos poder, mais influência ou menos influência, vai desencarnar. Você não escapa disso. Você, eu, todos que estão escutando a programação, todo o planeta não escapa dessas condições evolutivas. Então, hoje, se o indivíduo se gaba, ele se dá como notoriedade, como com orgulho na posição que ele está, como diz um pensador, atrás desses corpos bonitos ou do poder jaz uma caveira. Você se apresenta cheio de poder, cheio de qualidades materiais, e lá no fundo tem uma caveira, mostrando a sua intimidade. Esta é somente uma face da realidade porque, por outro lado, as organizações dos direitos humanos e do bem-estar da humanidade apresentam índices dantes jamais sonhados, demonstrando que o amor permanece em ação e as conquistas da ética, da cultura e da civilização são indestrutíveis. É o progresso que é irrefreável, não retroage. Nós estamos caminhando para a frente, incessantemente, né? Então, os aperfeiçoamentos vão acontecendo em todas as áreas, como nós estamos vendo. Cada área interessante do desenvolvimento humano, com o seu progresso, com as suas lições que deixam para nós. Deixa eu ver se tem mensagem no celular. Muito bem, o que nós temos aqui? Silvia Cabral, Osasco. Nós escolhemos passar por dificuldades financeiras ou doenças antes de nascer, ou isso é um castigo por erros do passado? Silvia, o Espiritismo ensina que não existe castigo. É consequência dos nossos comportamentos. Vou te dar um exemplo. Se eu começo a fumar inveteradamente, um maço por dia, dois maços por dia, eu começo a estragar o meu pulmão. O meu pulmão fica doente e eu desencarno. Na vida espiritual, eu vou me apresentar com um pulmão doente. E a próxima reencarnação, esse pulmão doente que está no meu perispírito, vai refletir na formação da nova personalidade. O indivíduo vai já nascer com essa fragilidade no pulmão por conta do que ele fez na vida passada. Assim como as virtudes, quando você pratica bondade, alegria, amizade, simpatia, você vai aprimorando a sua personalidade, se tornando uma pessoa querida por conta desse esforço que você está fazendo. Então, essas dificuldades financeiras ou doenças antes de nascer fazem parte da programação reencarnatória. Agora, veja, tem problemas sociais que nós sofremos que não têm nada a ver com a lei de causa e efeito. Problemas sociais, uma desordem, uma coisa que acontece num grupo social, tem coisas que são do momento, que são da existência, né? Agora, o estado interior do indivíduo, ele pode facilitar ou não essas questões. Eu lembro que Joana de Angelis fala que até aquilo que não era para acontecer agora e acontece é porque então tem alguma coisa muito antiga que estava para ser resolvido e estava pendente. No livro do André Luiz, Ação e Reação, mostra um caso de dois benfeitores espirituais que trabalhavam assiduamente na prática do bem, que eles queriam ir para um plano mais elevado de vida espiritual e não conseguiam. Foram conversar com o benfeitor deles, o mentor, e foi visto que no século XV, me parece que é o século XV, eles tinham cometido um homicídio com algumas pessoas e carregavam esse débito até hoje. Sabendo disso, eles foram resgatar o débito, eles entraram na Força Aérea Brasileira, porque quando eles cometeram o homicídio, eles jogaram num penhasco dois rivais, inimigos. E para eles resgatarem esse débito, eles sofreram um acidente de avião, caindo das alturas, como eles fizeram seus inimigos cair das alturas no século XV. Só para dar uma ideia. Lídia Ramos, Minas Gerais. Como funciona a escolha de nossa família? Eu escolhi meus pais ou eles me foram impostos para o que eu pudesse evoluir? Olha só, Lídia, tanto pode ser imposto quando se trata de uma expiação, que o indivíduo precisa passar por aquela experiência, como pode ser uma prova opcional. O indivíduo escolhe ou ele recebe a orientação dos benfeitores espirituais. recebem orientação e não imposição. Orientação para que nasça naquela família para resgatar os débitos que tem. Então, por exemplo, um indivíduo pode nascer numa família para ajudar aquele grupo a crescer, porque eles têm muitos problemas, para ajudar as pessoas a se aproximarem, para desenvolver qualidades importantes para o crescimento deles. Nasce para suportar o comportamento azedo de outros familiares, para dar lição aos outros que precisam de tolerância, etc. Então, os motivos são os mais diversos. Você pode ler o livro Missionários da Luz e Temas da Vida e da Morte, de Manuel Filomeno de Miranda, que eles vão falar sobre a programação reencarnatória. Agora, você pode ter pedido para nascer nessa família porque você tem uma dificuldade com alguém e precisa arrumar essa dificuldade, precisa se harmonizar, porque não dá para a gente carregar erro a vida toda. Por quê? Porque destrói a gente. A sua mãe pode ter pedido para você nascer com ela, para ela te ajudar ou para você ajudá-la, depende da situação. Então, a variedade de motivos são muito grande, Lídia. Edson Giraldi, Santo André. Bom dia, Mário Mar, sempre aprendendo com o Senhor. Nós todos aprendendo. O planejamento não é um castigo divino, mas sim uma oportunidade educacional construída sobre a base do karma, ação e reação, para o aprimoramento na Terra. Esses livros que nós citamos vão mostrar bem claramente. Marilena Lourdes, bom dia. Sempre uma alegria evoluir ouvindo o Mário. Gratidão sempre. Obrigado, Marilene. Eu que agradeço a sua participação e a sua colocação. Temos ainda alguns minutos, uns bons minutos. Então vamos lá. Esta é somente uma face da realidade, porque, por outro lado, as organizações dos direitos humanos e do bem-estar da humanidade apresentam índices dantes jamais sonhados. Os direitos das crianças, a proteção da mulher, o direito dos animais. A paisagem é comovedora, porque, sem dúvida, reencarnam-se também, procedentes de regiões elevadas, missionários do conhecimento e do amor, do progresso e da fraternidade, que vêm amenizar as dificuldades cruentas, tornando-se exemplos do dever, do bem e da felicidade, assim conseguindo atrair expressivo número desses irmãos atônitos, que despertam para outros significados existenciais, com o exemplo desses benfeitores espirituais. Então, a gente se impressiona com as coisas. Quando você vê uma coisa chata, desagradável, aquilo fica imprimido na mente e demora um tempo para ser diluído. O bem também, mas só que o bem permanece. Você vê uma pessoa sendo cantada para fazer uma fraude na empresa milionária, o indivíduo não cede de jeito nenhum, não aceita uma moeda para fazer uma coisa errada. Por quê? Porque os valores dele conquistado ao longo das existências é insuperável. Não tem vantagens que seja suficiente para demovê-lo do seu posicionamento. Não vai demover de jeito nenhum. Nós não estamos vendo por conta também do anonimato. Lá nos completistas do André Luiz, ele fala também que esses espíritos mais elevados, eles reencarnam no anonimato, para não serem vistos e ficar aquela fila de gente atrás deles, perturbando o progresso deles. Eles ajudam sem essa necessidade de egão, de aparecer para os outros. E eles estão transformando o planeta pouco a pouco, com as suas novas ideias, com o progresso que traz, reencarnam já preparados. A supremacia do bem no mundo é incontestável, em face das ocorrências que enobrecem o gênero humano, que já pugna com sacrifício e emoção superior pelos grandiosos valores que constituem a sociedade. Nós estamos sendo chamados a dar a nossa contribuição. Se você está acostumado a mandar uma mensagem negativa no WhatsApp para alguém ou para muitas pessoas todo dia, cessa de mandar coisas que façam as pessoas ficarem tristes ou sofrerem. Já é um avanço moral, já é um exercício. Eu falo isso porque é moda agora mandar mensagens. Há muito joio... Um minutinho. Desculpa. Há muito joio na seara, no entanto, o trigal nutriente é mais exuberante e produtivo. Vou ter que pegar uma pastilha, pôr na boca, porque a garganta está pedindo help. Não devia de acontecer essas coisas ao vivo, né? Há muito joio na seara, no entanto, o trigal nutriente é mais exuberante e produtivo. Para transformar a erva má em alimento, é que a reencarnação faculta todas as mesmas oportunidades de modificação da estrutura fundamental de que se constituem. Assim como se trabalha a erva, se trabalha a personalidade através da reencarnação. O indivíduo nasce em novas posições. Você pega uma pessoa que está numa condição de estímulos negativos, ou seja, ela é influenciada negativamente, e isso perturba a personalidade dela de sair desse estado. Supostamente não dá para fazer nada para demovê-la daquele estado. Você pega aí um paizão, uma mãezona, que está cristalizado nesse papel de pai ou de mãe com valores rígidos, você tenta conversar, convencer, mostrar documentos, mostrar imagens sobre valores novos, ele não aceita ou ela não aceita, né? E você não tira ela daquele posto. Não todas as pessoas, algumas. Aí não tem solução, vai desencarnar e reencarnar. Desencarna, passa por um tempo na vida espiritual, aprendendo, se enxergando. Aí quando reencarna, reencarna numa outra posição que não favorece aquele comportamento antigo. Isso depende do caso, depende da programação. A reencarnação renova. O indivíduo hoje, cheio de posses, de poder, se acha, né? Ele está num papel social invejável, ele desencarna e reencarna num papel de sofrimento, de miséria, de dificuldade. Internamente ele se sente rico, ele se vê rico por causa da vida passada e objetivamente na vida presente ele é pobre, ele tem limites. São aprendizados que o indivíduo vai desenvolvendo. Da mesma forma que a labareda modela os metais, o sofrimento moral trabalha em favor da transformação do espírito. Trabalha em favor do progresso do espírito. Sem que tenham oportunidade de vivenciar o mundo terrestre mediante a reencarnação, imantados psíquica e magneticamente ao orbe, como se encontram esses espíritos atrasados, atrasariam o próprio e o desenvolvimento geral em razão das altas cargas mentais e fluídicas sobre os seus habitantes desprevenidos e desequipados de recursos defensivos. O tempo está acabando. Bom, gente, aqui está a lição de Manuel Filomeno de Miranda no livro Reencontro com a Vida, psicografado pelo Divaldo Franco. Programa reencarnatório está aí para sua reflexão. Não deu para a gente refletir mais, porque o tempo acabou. Boa semana, bom aproveitamento da sua existência. Um beijo e até a próxima semana.
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1: Naquele dia, Jesus subiu a montanha para nos entregar o seu memorável ensinamento, que compila a sua doutrina a jorrar a luz do conhecimento sobre a vida material e espiritual, em um hino de louvor a Deus. A subida física de Jesus, no entanto, não representou apenas uma questão de ordem geográfica, pois ele elevou os seus ouvintes a uma altura espiritual jamais atingida, a uma altura que não pode ser mensurada. É assim que começa o livro O Sermão do Monte ou Sermão da Montanha, que muitas pessoas acreditam ser algo inatingível, os ensinamentos de Jesus. E neste livro, o Haroldo Dutra, de uma forma muito gostosa, muito carinhosa, muito didática, vem nos dizer que sim, é possível trazer os ensinamentos de Jesus para o nosso dia a dia. O Sermão do Monte é tão importante que Mahatma Gandhi ele faz a seguinte afirmação: se todos os livros religiosos se perdessem e só se salvasse o Sermão da Montanha, nada estaria perdido. Aqui neste livro, não só Haroldo fala sobre as bem-aventuranças, mas também traz algumas parábolas para que nós possamos entender, depois de estudarmos as bem-aventuranças, mais profundamente o que Jesus quis nos dizer. E fica tão lindo esse ensino, tão maravilhoso, ler as parábolas depois de ter estudado as bem-aventuranças, fica uma coisa maravilhosa. E ele ainda nos dá um presente, que é encerrar este livro falando sobre José e Maria, os pais de Jesus, que foram bem-aventurados porque eles conseguiram viver os ensinamentos de Jesus já aqui na Terra. Não percam essa leitura, é maravilhoso. O Sermão do Monte, de Haroldo Dutra Dias.
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1: Olá, prezados amigos, amigas, internauta da Web Rádio Portal da Luz. A partir de agora, Orações Crísticas para o Planeta. Apresentação de Lene Paulon e Luiz Domingues na técnica. Para vocês que estão do outro lado, nosso muito obrigado pela sintonia e pedimos que coloquem a sua água para ser fluidificada durante as orações. Iniciaremos com a prece, a mensagem Alegria do Espírito Meimei, na voz de Luiz Armando.

Alegria é o cântico das horas com que Deus te afaga a passagem no mundo. Em toda parte, desabrocham flores por sorrisos da natureza e o vento penteia a cabeleira do campo com música de linar. A água da fonte é carinho liquefeito no coração da terra e o próprio grão de areia, inundado de sol, é mensagem de alegria a falar-te do chão. Não permitas assim que a tua dificuldade se faça tristeza entorpecente nos outros. Ainda mesmo que tudo pareça conspirar contra a felicidade que esperas, ergue os olhos para a face risonha da vida que te rodeia e alimenta a alegria por onde passes. Abençoa e auxilia sempre, mesmo por entre lágrimas. A rosa oferece perfume sobre a garra do espinho e a alvorada aguarda generosa e a noite cesse para renovar-se diariamente em festa de amor e luz.

0: Queridos ouvintes da Rádio Portal da Luz, sejam bem-vindos ao nosso momento de oração. Que Jesus possa envolver cada um de nós neste momento com seu amor, com sua paz. E que esses momentos que queremos passar juntos possam nos acalmar, nos direcionar, nos proteger, colocar em nossos corações a paz, a serenidade para podermos enfrentar este momento com bastante calma, com bastante fé. E em meio a tantas dores, podemos perceber ainda polêmicas, dualidades, verdadeiros cabos de guerra que drasticamente caem a nossa vibração. Nós desperdiçamos energias desnecessárias, energias desnecessárias defendendo este ou aquela posição, esta ou aquela pessoa. Bom mesmo seria nos recolher em oração, para elevar a nossa vibração, e elevando a nossa vibração, consequentemente, eleva a vibração do planeta Terra. Este é o momento. Sei que às vezes as nossas tendências naturais de seres humanos deslizam em julgamentos, mas precisamos todos nós rever as nossas atitudes, os nossos atos, para podermos focar as nossas energias na serenidade, na paz, na alegria. Aquilo que nos apresenta muitas vezes nos instiga a tomar partidos ou lados. Mas não é o momento de nos posicionarmos. O momento é de nos cuidarmos. Cuidar das nossas mentes, dos nossos sentimentos e das nossas emoções. Se está complicado manter a paz sem entrar em posições desnecessárias, imagina adentrando nos turbilhões das discórdias. Mais uma vez, vamos vibrar na paz, na alegria juntos. Em um só pensamento, vamos vibrar na paz, no amor e na concórdia. Que essa água que está aí possa ser fluidificada, que ela sirva de remédio para cada um que irá usar. Que a espiritualidade maior, os seres de luz, responsáveis pela nossa evolução espiritual, possa colocar nesta água os medicamentos necessários que precisamos para este momento, para o dia de amanhã. Aumentar a nossa imunidade física, aumentar a nossa alegria de viver, a nossa fé e confiar em dias melhores. A oração de hoje será da nossa amiga Fátima Frota, aqui de Dourados.
1: Vamos ao nosso momento da oração. Vamos pensar em Jesus agora, em Maria, nossa mãe bendita, em Deus, nosso Pai, em nossos anjos guardiões. E vamos elevar nosso pensamento, então, agradecendo ao Deus da vida, a vida, o lar constituído, os filhos queridos, o trabalho, a saúde, a paz. Agradecer por este planeta. Gratidão, Pai, por tudo que tem nos oferecido e nos ofertado durante esta nossa existência. E neste instante, em que todas as pessoas estão se cuidando, estão se preservando, estão se cuidando dentro de casa. Queremos então rogar misericórdia para este momento em que todos nós estamos passando, o mundo está passando, o nosso Brasil está vivendo, que é o coronavírus. Senhor, queremos te pedir misericórdia a toda a população do mundo inteiro e do nosso Brasil varonil. Pedir para que os médicos brasileiros, os trabalhadores da saúde e todos aqueles que neste instante buscam uma instituição para se cuidar. Abençoa, Senhor, livrando-os do perigo, livrando-os das doenças que este vírus provoca.

0: irmãos espalhados em todos os cantos do planeta e em especial no nosso Brasil varonil. Mãe Santíssima, cuida de todos nós, fortaleça-nos. Mestre Jesus querido, fortaleça a nossa fé, cuida de nós te pedimos. Mestre, auxilia a todos que neste instante pedem por socorro, por proteção, por saúde, por paz e por harmonia, abençoando também, Senhor, os governantes com as suas políticas de atendimento a este problema. E abençoando estes governantes, rogamos as bênçãos para todos os hospitais. Para todos, Senhor, todos os médicos, todos os enfermeiros, todos aqueles que neste instante estão internados nestas clínicas. Misericórdia, que a Tua luz de amor, de saúde, Senhor, envolva a todos neste instante. Que assim seja. Pai nosso que estás nos céus, santificado seja o vosso nome. Venha a nós o vosso reino. Seja feita a vossa vontade, assim na terra como no céu. O pão nosso de cada dia nos dai hoje. Perdoa as nossas ofensas, assim como nós perdoamos a quem nos tem ofendido. Não nos deixes cair em tentação, mas livra-nos, Senhor, de todo o mal. Que Deus nos abençoe, agora e sempre.
1: Que assim seja. Queridos ouvintes da Rádio Portal da Luz, agradecemos a força de cada um de vocês. Juntos somos mais fortes. Jesus disse: onde estiver uma ou mais pessoa em meu nome, aí estaria. E temos certeza da presença divina do Mestre Jesus nestes momentos em que nos reunimos em oração. Gratidão pela força amorosa de cada um de vocês neste momento. Precisamos muito da colaboração de vocês, muito mesmo, pois é um momento que exige muita luz, muita união e muita misericórdia em nossos corações. Não vamos nos esquecer deste momento, deste horário, que está sendo tão importante, tá? Sendo tão importante para todos nós. Fiquem na paz, fiquem na luz. E amanhã eu conto com vocês novamente neste mesmo horário.
2: Vou deixando um recadinho de abraços aos nossos amigos que estão em Campo Grande, Mato Grosso do Sul, Maringá, no Paraná, Recife, Pernambuco, Porto Alegre, Rio Grande do Sul, Dourados, Mato Grosso do Sul, Maceió, Alagoas, Brasília, Distrito Federal, Jussara, no Paraná, Belo Horizonte, Minas Gerais, Lins, em São Paulo. Temos também alguns ouvintes na Alemanha e na Rússia neste momento. Queremos pedir a vocês que espalhem essa ideia, espalhem essa notícia de que às 18 horas, horário de Mato Grosso do Sul, 19 horas, horário de Brasília, estaremos com essa oração crística para o planeta. Muito obrigado. Paz e luz no coração de todos vocês.

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1: 0 hora e 27 minutos.

0: Minha amiga, eu sou Yasmin Madeira e nós estamos começando agora o nosso encontro com Jesus Diário. E hoje vamos fazer uma viagem a um lugar muito especial para você recuperar as suas energias. Imagine-se comigo andando em um grande e lindo jardim. Você anda em um caminho e estamos juntos. São mais de 30 mil corações acompanhando esta nossa oração. Nós fazemos uma rede de amor e estamos caminhando em pensamento ao encontro de nosso Mestre Jesus. Nós vemos aquela montanha tão especial na qual ele proferiu o sublime Sermão do Monte, esse código divino de ascensão espiritual. Você está subindo comigo, juntamente com outros tantos irmãos, e vamos aí nos encontrar com Jesus. Como naquele dia memorável, ele está em um platô, olhando para todos nós, com suas mãos divinas abertas, num gesto de acolhimento aos nossos corações. Com profunda reverência, diante deste olhar misericordioso de Jesus, nós nos sentamos e oramos e falamos assim: Senhor Jesus, que as luzes do vosso amor se derramem sobre nós. Ajuda-nos a arrancarmos de nosso peito, de nossas mentes, os modelos equivocados que nos conduziram ao sofrimento. Desejamos integrarmos-nos ao teu código divino, ao modelo divino da consciência cósmica que é Deus nosso Pai, que nos vieste trazer através dos teus ensinamentos. Ajuda-nos, Senhor da vida, ampara-nos em nossas dificuldades. Abra, Senhor, o nosso entendimento com relação às nossas próprias dificuldades, para que possamos acertar. Senhor Jesus, diante da tua luz, nós nos comprometemos a melhorarmos, a amarmos, a caminharmos esquecendo as ofensas, procurando exemplificar o teu amor diante dos frágeis corações humanos. Sê, Senhor, com toda a humanidade. São tantos os corações aflitos e perdidos. Envolve, Senhor, abençoa a nossa romagem e que o teu amor divino ilumine as nossas consciências, agora e sempre.
1: Profundamente agradecidos a este amigo que nos trouxe a sua palavra em forma de oração, nós nos despedimos. Fiquem com Deus.
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3: Meia-noite e 32 minutos.
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5: 0h32 minutos. 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

Olá, meus queridos amigos e amigas, estamos aqui com mais uma reflexão, trazer ideias positivas, esclarecedoras, fortalecedoras para a nossa caminhada. No Evangelho segundo o Espiritismo, encontramos mensagem da espiritualidade explicando as palavras de Jesus quando lhe disse: bem-aventurados os aflitos, porque o reino dos céus lhes pertence. Diz a espiritualidade que quando Jesus pronuncia esse item do Sermão da Montanha, ele não se referia de modo geral aos que sofrem, visto que sofrem todos os que se encontram na terra, quer aqueles que estão nos tronos, quer aqueles que sofrem na miséria. Mas há poucos sofrem bem, poucos compreendem que somente as provas bem suportadas podem conduzi-los ao reino de Deus. Então, por essas palavras da espiritualidade nos explicando o que Jesus quis nos fazer entender quando falou que bem-aventurados seriam aqueles que sofrem, não somente poderemos compreender essas palavras diante dessa explicação, no sentido de que bem-aventurados serão apenas aqueles que sabem sofrer. Existe o bem sofrer e o mal sofrer. O mal sofrer é quando se passa pelas provas com revolta, com queixa, com desânimo, com desespero, não entendendo que as provas, em todas as circunstâncias, sempre são mecanismos através dos quais estamos embelezando o nosso espírito. Estamos adquirindo virtudes que não possuíamos desenvolvidas. Estamos aprendendo coisas que normalmente não nos daríamos ao trabalho de aprender se não fosse a dificuldade, a prova, o obstáculo. Deus, que é amor, nunca nos pune, nunca nos castiga. Portanto, as provas são meios através dos quais nós estamos nos desenvolvendo. É quase certo que sem a experiência do obstáculo, da dor, do sofrimento, dificilmente o homem aprende a crescer, a evoluir, a desenvolver os seus potenciais latentes. Sem a dificuldade, nós ficaríamos estacionados, nós não progrediríamos, nem material e, sobretudo, nem espiritualmente. É a dificuldade que nos obriga a buscar dentro de nós recursos, aprendizados, transformações. Quantas vezes a gente só se muda, só se transforma quando experimenta uma dificuldade. Seja ela através de uma perda,
seja através de uma enfermidade, de uma dificuldade financeira. Quando a dor bate à nossa porta, não adianta ficarmos no processo da revolta, da queixa, do desespero, e não aproveitar a oportunidade para perceber qual é o ensinamento que a vida está trazendo através daquele problema. A vida sempre ensina. A vida é uma professora, às vezes uma professora exigente, que cobra de nós novas atitudes, cobra de nós posturas diferentes de vida, nos tira da acomodação, nos tira da mesmice, nos tira da repetição indefinida dos nossos hábitos nocivos, dos nossos vícios, da nossa forma equivocada de viver. Então, superar o sofrimento depende disso que a espiritualidade nos ensinou: paciência com a dor, aprendizado com a dor, renovação com a dor, ser um bom aluno que, diante de uma lição difícil, procura se dedicar mais ao aprendizado, se pergunta o que é que a vida está querendo que eu aprenda. Provavelmente, eu estava numa situação de desequilíbrio. Eu estava fazendo coisas que não eram boas para mim e para os outros. Eu estava muitas vezes estragando a minha vida. Eu estava preso a um círculo fechado de pensamentos equivocados, de condutas malsãs. E eu não acordava. Eu não percebia ou não queria perceber. Eu insistia em repetir aquilo que já sabia que não daria certo, que não era bom. Eu protelava mudanças. Eu protelava transformações. Eu adiava fazer o que me cabia fazer. E aí então a dor, a professora dor, aparece nos convidando a exercícios de aprendizado, de mudança. Então, bem sofrer é aceitar a dor, mas não aceitar de forma passiva. É aceitar para aprender, aceitar para não reclamar, aceitar para modificar, aceitar para crescer, para ser uma pessoa melhor, melhor para mim, melhor para os outros, melhor para a vida. E quem fizer isto é um bem-aventurado, disse Jesus. É uma pessoa feliz, porque vai extrair da dor, da dificuldade, do sofrimento, lições para o seu crescimento, lições para a sua felicidade. Então, se você está passando por um momento difícil, saiba que chegou a hora da sua promoção, como dizia Chico Xavier. Chegou a hora de você mudar. Chegou o momento de você crescer. Chegou o momento de alcançar um degrau superior
para a conquista da sua verdadeira felicidade. Aproveite esse momento. Ore com fervor. Peça forças para passar pela situação difícil, mas sobretudo para aprender com ela. O que esta dor está lapidando em mim? Como se eu representasse uma pedra preciosa que está envolta ainda em camadas de muita lama. E a dor é um buril, é uma ferramenta que está tirando esses excessos indesejáveis que estão impedindo que a pedra preciosa brilhe. Se formos bons aprendizes, se soubermos aproveitar esse momento, nós vamos crescer, a dor vai embora e nós estaremos mais crescidos, o que significa mais felizes. Que Deus nos abençoe.

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0: Boa noite a todos.
1: Boa noite.
0: Hoje, 23 de novembro de 2020, estamos nós reunidos mais uma vez para darmos continuidade ao nosso estudo da obra Nosso Lar. Hoje nós vamos estudar o capítulo 6, intitulado Precioso Aviso. Então, nós já sabemos que o nosso querido André foi recolhido, está dentro do hospital. A semana passada, nós conhecemos de perto o nosso irmão Lises, que está cuidando dele de forma direta, tá? Então, Lises é aquele enfermeiro visitador, é aquele que vai visitando. E ele nos falou a semana passada, na turma de 80 enfermos a que devo assistência diária, 57 se encontram nas suas condições, lembra? Vamos orar. Querido amigo Jesus, nossos amigos espirituais, o nosso sentimento, primeiro na oração, é o de gratidão pela oportunidade que o Senhor nos dá de estarmos aqui mais uma vez, neste ambiente que nos acolhe, para nos proporcionar o estudo e a gravação da obra Nosso Lar. Nós te rogamos, divino amigo, através da oração, assistência espiritual, a inspiração dos nossos amigos espirituais, para que possamos verdadeiramente compreender e mergulhar nas lições grandiosas da obra Nosso Lar. Nós te pedimos a permissão, Senhor, e o amparo para iniciarmos mais um trabalho. Graça te damos, Senhor, que assim seja. Então vamos lá, precioso aviso. Ele ainda no hospital, tá bom? No dia imediato, após a oração do crepúsculo, porque lembra que todos os dias, às 18 horas, toda a colônia para fazer a oração. No dia imediato, após a oração do crepúsculo, Clarencio me procurou em companhia do atencioso visitador. Quem é o visitador? Lísias. Fisionomia a irradiar generosidade, perguntou, abraçando-me.
2: Como vai? Melhorzinho?
0: Esbocei o gesto do enfermo que se vê acariciado na terra, amolecendo as fibras emotivas no mundo. Às vezes, olha, presta atenção aqui. Ó. Então ele diz, como vai? Melhorzinho? Aí normalmente já faz aquela... Aí começa o quê? A reclamação. Lembra disso? A gente está tão sensível quando alguém pergunta, né? E aí, como é que você está? Ah, não sei não. Está tudo errado. Né? Acabou. Então basta alguém, coitado. E ele ainda perguntou de um jeito. Porque os espíritos nobres, eles sabem o que vai no nosso mundo íntimo. Não precisa. A pergunta melhorzinho já foi assim. Eu vou estimular o André a pôr para fora o que ele tem. Então, esbocei, diz André, esbocei o gesto do enfermo que se vê acariciado na terra. Está ali dodói, alguém chega e faz um carinho, a gente faz, ó, oh, tão difícil. Amolecendo as fibras emotivas. No mundo, às vezes, o carinho fraterno é mal interpretado. Por exemplo, se a gente não tiver atento na infância, os pais da gente nos tratam de forma normal. Aí a gente adoece, pega uma dorzinha de barriga, uma febrezinha, aí o papai e a mamãe enche de carinho, enche de dengo. Lá em casa a gente tomava logo Guaranabaré. Mamãe dizia, vou comprar um Guaranabaré para minha filhinha que ela tá dodói. Qual era a lição que ficava na mente, se a mente não for um pouquinho madura, mas qual era a lição? Quando eu adoeço, eu sou mais amada. Eu sou mais cuidada. Então, por isso que tem pessoas que acabam idolatrando a doença e vivem doente para poder ser amado. Só que a pessoa faz isso a nível inconsciente. Tanto é que ela valoriza bastante a doença, que é para ela se sentir lembrada, se sentir amada e se sentir querida. Olha que interessante. Isso é inconsciente, mas é assim que a coisa faz. No mundo, às vezes, o carinho fraterno é mal interpretado. Obedecendo ao velho vício, comecei a explicar-me enquanto os dois benfeitores, Lísias e Clarencio, se sentavam comodamente a meu lado. Eu já estava acostumado com isso aqui. Ele disse, olha, segura que a novela vai ser grande. E aí vem o André Luiz.
1: Não posso negar que esteja melhor. Entretanto, sofro intensamente muitas dores na zona intestinal, estranhas sensações de angústia no coração. Nunca supus fosse capaz de tamanha resistência, meu amigo. Ah, como tem sido pesada a minha cruz. Agora que posso concatenar ideias, creio que a dor me aniquilou todas as forças disponíveis.
0: Clarencio ouvia atencioso, demonstrando grande interesse pelas minhas lamentações. Grande, então, em nenhum momento, Clarencio, apesar de estar acostumado a lidar com esse tipo de situação, em nenhum momento ele fez um rosto de estar enfadado com aquilo, sabe? Impaciente. Não. Toda a atenção possível. Pelas minhas, então, olha só, demonstrando grande interesse pelas minhas lamentações, sem o menor gesto que denunciasse o propósito de intervir no assunto. Encorajado com essa atitude, continuei. Então, olha a importância da recepção de quem está conversando, exatamente, de quem vai ouvir. Então, se a pessoa esboça uma vontade de falar, deixa falar. É necessário, para eu poder refutar, é necessário eu ter ouvido. É necessário as pessoas esvaziar. Obviamente, principalmente para quem trabalha em reuniões mediúnicas, a gente vai fazer diálogo com os espíritos, chega um momento, e até mesmo os encarnados, que a pessoa fala. Quando você vê que ela começa a se repetir, aí é hora de você intervir. Porque aí a pessoa não está falando, só está

0: Continuou, André.
1: Além do mais, meus sofrimentos morais são enormes e inexprimíveis. A manada, a tormenta exterior com os socorros recebidos, volta agora às tempestades íntimas. Que terá sido feito de minha esposa, de meus filhos? Teria o meu primogênito conseguido progredir? Segundo meu velho ideal, e as filhinhas, minha desventurada Zélia, muitas vezes afirmou que morreria de saudade se um dia eu falhasse. Admirável esposa, ainda lhe sinto as lágrimas dos momentos derradeiros. Não sei desde quando vivo o pesadelo da distância. Continuadas dilacerações roubaram-me a noção do tempo. Onde estará minha pobre companheira? Chorando junto às cinzas do meu corpo ou em algum recanto escuro das regiões da morte? Oh, minha dor é muito amarga. Que terrível destino o do homem penhorado no devotamento à família. Creio que raras criaturas terão padecido tanto quanto eu. No planeta, vicissitudes, desenganos, doenças, incompreensões e amarguras, abafando escassas notas de alegria. Depois, os sofrimentos da morte do corpo. Em seguida, martirizações no além-túmulo. Que será então a vida? Sucessivo desenrolar de misérias e lágrimas? Não haverá recurso à semeadura da paz? Por mais que deseje firmar-me no otimismo, sinto que a noção de infelicidade me bloqueia o espírito, como terrível cárcere do coração. Que desventurado destino, generoso benfeitor.
0: Então o que, que ele fez aí? Lamentações. Muitas lamentações. Que como eu sofro, que pobre coitado. Gente, esse é o pior caminho que podemos escolher. Porque as reclamações, elas não acrescentam em nada, elas só me diminuem. Porque aqui o nosso querido André se colocou na condição de pobre coitado. Ele diz, além do mais, meus sofrimentos morais são enormes e inexprimíveis. Não tenho nem como expressar para vocês. A mainada tormenta exterior com os socorros recebidos. Volto agora às tempestades íntimas. Ou seja, antes o problema dele era estar naquele sofrimento nas zonas inferiores. Agora é o mundo íntimo dele, diz ele. Que teria sido feito da minha esposa, de meus filhos? Que esse é um ponto que nós temos que ponderar, gente. Quando nós desencarnarmos, acho que a primeira coisa que a gente já deveria processar aqui na Terra é que nós não somos donos de nada e nem de ninguém. Que ninguém é meu proprietário, nem meus filhos. Essa agonia da gente desencarnar e ficar no mundo espiritual, ai, meu marido, arruma outra mais rápido. Você estava descendo o túmulo e ele já estava de olho quem seria a próxima. E meus filhos são filhos de Deus, não são teus. Você acha que Deus vai desamparar? Outra coisa é a gente se achar Deus, achar se a gente não estiver lá, a coisa não vai andar. Vai andar sim, melhor ou pior, mas vai andar. Então desencarnou, segura na mão de Deus e vai. Como diz lá a música dos nossos irmãos católicos. Não tem. Eu até brinco que depois da obra Memórias de um Suicida, você está ali com Lises ao lado, o enfermeiro, e você diz assim, quando é que eu vou poder visitar os meus que ficaram, né? Os meus, olha o termo, né? Mas a família. E se o nosso guia espiritual falar bem assim, é melhor não, você diz, estou dentro e não abro, não vou nem teimar com o senhor. Se o senhor está dizendo que não, eu imagino. Então, é isso. Mas aqui o nosso André não, ele está se achando extremamente... Lembra que o orgulho e a vaidade era do homem, dele, André? Então, ele está achando que nada está andando. Como é que vai estar minha família? Porque eu não estou lá. O que terá sido feito da minha esposa, de meus filhos?

0: primogênito conseguido progredir segundo meu velho ideal? Será que ele era um pai prepotente? Ele já tinha direcionado o que o filho iria fazer. E as filhinhas? Minha desventurada Zélia muitas vezes afirmou que morreria de saudade se um dia eu lhe faltasse. Admirava a esposa, coitada. Então, gente, nada de apego. Eu não sou dono de nada. O fofo vai arrumar outra fofa rapidinho. Ainda vai colocar lá dentro da tua casa, que daqui a pouco vai mudar alguns móveis. Ainda vai mandar tirar todas as fotos. Não quero essas fotos aqui. Apaga tudo. E da mesma forma, as mulheres, quando morrerem, não se preocupe. Quando os homens morrerem, as mulheres também vão dar o jeitinho dela. Não vai se iludir igual a André Luiz, achar que ela, a não ser que ela já tenha 80 anos. E ainda assim corre o risco. Mas se ficou jovem, vai recomeçar a vida. Não tenhamos dúvida disso. Então, somos companheiros, parceiros de viagem, mas não proprietários um do outro. Admirável esposa, ainda lhe sinto as lágrimas dos momentos derradeiros. Não sei desde quando vivo o pesadelo da distância. Continuadas dilacerações roubaram-me a noção do tempo. Onde estará minha pobre companheira? Chorando junto às cinzas do meu corpo? Ou em algum recanto escuro das regiões da morte? Será que ela já desencarnou, né? Oh, minha dor é muito amarga. Que terrível destino do homem penhorado no devotamento à família. E aí começou. Creio que raras criaturas terão padecido tanto quanto eu. Pobre de mim, coitado. No planeta, vicissitudes, desenganos, doenças, incompreensões e amarguras, abafando escassas notas de alegria. Depois, os sofrimentos da morte do corpo. Em seguida, martirizações no além-túmulo. Que será, então, a vida? Clarencio lá, olhando para ele calmamente. Não haverá recurso à semeadura da paz? Chegada a essa altura, o vendaval da queixa me conduzira o barco mental ao oceano largo das lágrimas. Ele começou a chorar. Clarencio, contudo, levantou-se sereno e falou sem afetação.
1: Meu amigo, deseja você, de fato, a cura espiritual?
0: Ao meu gesto afirmativo, continuou Clarencio.
1: Aprenda, então, a não falar excessivamente de si mesmo, nem comente a própria dor. Lamentação denota enfermidade mental, e enfermidade de curso laborioso e tratamento difícil. É indispensável criar pensamentos novos e disciplinar os lábios. Somente conseguiremos este equilíbrio abrindo o coração ao sol da divindade. Classificar o esforço necessário de imposição esmagadora. Enxergar padecimentos onde há luta edificante. Só edificar indesejável cegueira da alma. Quanto mais utilize o verbo por dilatar considerações dolorosas no círculo da personalidade, mais duros se tornarão os laços que o prendem a lembranças mesquinhas. O mesmo pai que vela por sua pessoa, oferecendo-lhe teto generoso nesta casa, atenderá aos seus parentes terrestres. Devemos ter nosso agrupamento familiar como sagrada construção, mas sem esquecer que nossas famílias são seções da família universal, sob a direção divina. Estaremos a seu lado para resolver dificuldades presentes e estruturar projetos de futuro, mas não dispomos do tempo para voltar às ondas estéreis de lamentação. Além disso, temos nesta colônia o compromisso de aceitar o trabalho mais áspero como bênção de realização, considerando que a providência desborda amor. Enquanto nós vivemos onerados de dívidas, se deseja permanecer nesta casa de assistência, aprenda a pensar com justeza.
0: Nesse momento, secara-me o pranto. Imagina, as lágrimas voltou tudinho. Vamos lá ver, porque são lições. Qualquer um de nós, no lugar de André Luiz, iríamos descambiar, né, para essa mesma atitude. Vamos lá ver a fala do nosso Clarencio. A primeira pergunta é: deseja você de fato a cura espiritual? Então ele já está querendo dizer assim: André, reclamar é patologia, lamentar é patologia, é espírito adoecido. E é, olha, nós temos que arrumar isso. Ah, mas tem que arrumar? Mas não, isso é muito difícil, vai demorar muito. Não, para quê? A pessoa só coloca dificuldade. É espírito adoecido. Ou tudo reclama, tudo lamenta. E é até difícil de conviver. Mas aqui nós vamos avaliar se nós como seres humanos, se não estamos tendo essa atitude. E se estamos, você que está me ouvindo em casa, ou no trabalho, seja onde for que você está nesse momento ouvindo, façamos nós uma autorreflexão para mudarmos. Então, lamentar é patológico. Isso não quer dizer que a gente um dia chame um amigo, uma amiga: amiga, eu preciso desabafar. Tem hora que a gente precisa. Não é reclamar, mas é dizer o que está a passar. A gente precisa falar às vezes, mas acabou. Mas normalmente a lamentação, ela passa a ser algo corriqueiro. De tudo a pessoa lamenta. Então vamos ver aqui. Então ele diz, a pergunta: deseja você de fato a cura espiritual? E ele só afirmou, balançou a cabeça. Aprenda então a não falar excessivamente de si mesmo. Primeiro ponto. Aprenda então a não falar excessivamente de si mesmo. Primeiro ponto. Nem comente a própria dor. Nem comente a própria dor. Lamentação denota enfermidade mental e enfermidade de curso laborioso e tratamento difícil, porque a pessoa acaba se tornando um vício. De tudo reclama, de tudo lamenta. E se torna, gente, e é insuportável. Você se aproxima. Uma vez eu conversando com uma jovem, ela disse: tia, eu deixei de ir para um trabalho na casa espírita, no trabalho tal. A pessoa só queria uma desculpa. Mas é pertinente. Eu disse: mas o que que houve? Tia, tem uma trabalhadora lá que ela se encosta ao meu lado, é só lamentações, não aguento mais aquela mulher. A mulher tem tanta doença, ela reclama tanto, que eu não aguento mais, tia. E ela só vem para o meu lado e eu não gosto disso. Eu saio mal. E não era só com ela. Mas olha o que nível chega. Você está dentro da casa espírita, ali no trabalho, e você a bem lamentar sua dor disso, dor daquilo, dor disso, dor daquilo, tenho isso, tenho aquilo, como eu sofro. Então, a pessoa não se apercebe. E como diz, passa a ser um tratamento difícil, bem difícil, laborioso de ser tratado. Porque a pessoa se viciou. É indispensável criar pensamentos novos e disciplinar os lábios. É indispensável. Somente conseguiremos equilíbrio, abrindo o coração, o sentimento, ao sol da divindade. Classificar o esforço necessário de imposição esmagadora. Classificar o esforço necessário de imposição esmagadora enxergar padecimentos onde há luta edificante. Só identificar indesejável cegueira da alma. Indesejável. Você utiliza o verbo, olha, eu estou com uma dor. Tá uma dor aqui, eu senti essa semana, passei por um problema. Mas se eu passo a semana inteira comentando aquela dor, o que, que eu tô fazendo? Eu tô dilatando ela, ela tá se estendendo, porque eu comento hoje, comento amanhã, e toda, cada vez que eu comento, eu volto a viver. Quanto mais utilize o verbo por dilatar considerações dolorosas, no círculo da personalidade, mais duros se tornarão os laços que o prendem, olha a palavra, a lembranças mesquinhas. Então, se o André Luiz já desencarnou, não tem mais como atuar, não tem mais como ser esposo, não tem mais como ser pai, não daquele grupo, não naquela condição, vai adiantar alguma coisa ele estar lamentando? Não, não vai, em absoluto. No círculo da personalidade, mais duros se tornarão os laços que o prendem a lembranças mesquinhas. Então, ele vai ficar sofrendo, vai ficar sofrendo, vai ficar sofrendo. Eu costumo dizer, sabe, gente, eu tenho aprendido que a gente tem que ser prática. Caiu, caiu, o que, que tem que fazer para consertar? Sabe, o que eu tenho que fazer? Então, é uma história assim, bem prática. Mas uma vez eu estava, já contei isso, volto a repetir, eu estava em um voo para Joinville, e peguei São Paulo, Joinville. Eu tinha saído de Manaus, São Paulo, Joinville. E tinha uma menina encapetadinha, que essa menina chorava, chorava, chorava. E a gente vai sentindo que a vibração, o povo olhava assim para a mãe, ela queria estrangular, porque era 6 horas da manhã, todo mundo cansado. E aí, quando nós fomos trocar de aeronave já para ir para Joinville, aí entra no ônibusinho, né, para levar para outra aeronave, e a menina bom chorar. E aí eu tive a liberdade de me aproximar da mãe, e disse assim, o que houve? Ela está chorando porque a boneca dela molhou. Está chorando desde São Paulo porque a boneca molhou. O meu nome dela é Maria Clara. Eu posso falar com ela? Pode. E a menina chorando. Aquela garganta seca já, sabe? E eu disse assim, oi Maria Clara, tudo bem? Percebo que você está com um problema. A sua mãe me contou que sua boneca... E ela chorando, olhando para mim, chorando. A coisinha não parou de chorar. A sua mãe me contou que você está com uma dificuldade. Que a sua bonequinha está molhada. Minha filha, a gente tem que ser prática. Maria Clara, tem que ser prática. Se a tua boneca molhou, e se tu continuar chorando, só vai molhar mais ainda a boneca. Então, a gente tem que ter solução, você é mulher. Eu falando assim mesmo para a menina, todo mundo me olhando, achando a pessoa mais doida do mundo, né? Você tem que ser prática, você tem que resolver. Então, qual é a forma que você tem de resolver a sua boneca molhada? Assopra. Começa a soprar. Quando você chegar em Joinville, a sua boneca vai estar seca. Aí ela olhou para mim, aí... Começou a soprar. Opa, se ela soprou, já parou de chorar. Já ocupei a boca da menina com alguma coisa. E aí a mãe dela olhou assim para mim com aquele olhar de gratidão e a menina ficou soprando, subiu no avião soprando a boneca. Lá pelas tantas eu olhei, já era a mãe que estava soprando, porque a boca da menina cansou. Mas resolveu o problema. Mas assim, de uma forma bem interessante, a vida é isso. Aconteceu, o marido foi embora, trocou pela outra. Tu vai ficar chorando? Quanto tempo? O que é isso? Então, ou seja, a gente tem que enfrentar. Aí você vai ficar reclamando, ah, ele me deixou, aquela filha dessa, filha daquela, e não sei o quê, e não sei o quê, e bebê, bababá. Mas deixa, Deus tarda, mas não fala, ainda joga uma praga rogando que Deus faça alguma coisa. Gente, acabou. Muda o disco. Eu não sou da época do disco. Muda. Então, são situações que a gente tem que olhar de frente, ver a situação e resolve. Se não é de um jeito, é do outro. Eu digo que a única pessoa que eu não posso perder nunca é Deus. É o Cristo e a minha paz. Então, quantas dificuldades nós passamos e a gente passa, às vezes, décadas presos, reclamando, reclamando, se lamentando, é patológico. Então, perdeu um trabalho, corre para outro. O fofo foi embora, corre para outro, ou não corre, vai aprender a te estruturar. Porque se o fofo vai embora e você perde totalmente o eixo, você nunca teve. Você vivia no eixo dele, não no seu. É necessário primeiro você adquirir o seu eixo, a sua fortaleza. E aí, quando o outro sair ou a outra, você não perde o equilíbrio. Entendeu? Então, por isso é que ele diz aqui, ó, quanto mais utilize o verbo por dilatar considerações dolorosas no círculo da personalidade, porque ele está falando de si, lembra? Ele já começa dizendo, aprenda então a não falar excessivamente de si mesmo. Mais duros se tornarão os laços que o prendem às lembranças mesquinhas, porque é aquilo que eu falei, as pessoas passam 1 ano, 2 anos, 3 anos, 10 anos, o caba morreu, a outra morreu, a empresa faliu e o cara ainda está preso ali a lamentar. O mesmo pai que vela por sua pessoa, oferecendo-lhe teto generoso nesta casa, atenderá os seus parentes terrestres. Poxa, se Deus atendeu o André Luiz oferecendo esse hospital, oferecendo um Clarence, um Lises, você acha que o nosso pai não vai proporcionar aqueles que ficaram? Gente, estar órfão na terra, viver essa experiência de perder pai e mãe muito jovem, isso é uma expiação ou uma provação. Isso faz parte do processo de evolução daqueles que ficaram. Quer ver um pai super protetor que resolve tudo? Dá tudo para os filhinhos, para as filhinhas? Papai do céu vai e tira esse pai. Os filhos torram a grana todinha, porque não sabe administrar nada e vão ficar pobres. Faz parte, é para aprender. Porque o papai não cria personalidades, papai cria espíritos. E ele educa espíritos, não personalidades transitórias. Devemos ter nosso agrupamento familiar como sagrada construção, mas sem esquecer que nossas famílias são seções da família universal. Porque são parte, mas todos nós somos irmãos. Sob a direção divina, sob a direção dessa família universal, sob a direção divina, estaremos a seu lado para resolver dificuldades presentes e estruturar projetos de futuro. Mas não dispomos do tempo para voltar às zonas estéreis de lamentação. Olha, eu estou aqui para lhe ajudar, estamos prontos para isso. Mas ninguém está pronto para ficar aqui te ouvindo lamentar, não. Porque isso é como ele pô, eu não tenho tempo, não dispomos de tempo para voltar. É ir para trás. Então, cada vez que eu lamento, é como se eu desse um passo para trás. Ou deixasse de dar um passo para frente. Já que o espírito não regride. Só que nessa situação aqui, é cada vez que eu volto a falar do passado, o passado é presente. E o presente eu não estou vivendo, porque eu estou preso no passado. Além disso, continuou ele, temos nesta colônia o compromisso de aceitar o trabalho mais áspero como bênção de realização. Então, ele está te dizendo assim, eu estou pegando um trabalho, André, e é áspero o teu. Lembra que Clarencio, ele passou anos visitando o André Luiz, aguardando o momento que André Luiz realmente esgotasse vaidade e orgulho. Entendeu? Esgotasse. Considerando que a providência desborda amor, enquanto nós vivemos onerados de dívidas. Se deseja permanecer nesta casa de assistência, aprenda a pensar com justeza. Gente, nesse momento, secara-se-me o pranto. Lembra que ele estava... É a Maria Clara. Secou na hora, seja objetivo. Vai adiantar, está lamentando? Então, gente, já fica a dica para quando a gente desencarnar, porque nós também vamos desencarnar. E você que está me ouvindo aí em casa também vai, tá? Não pensa que é só o André. Todos nós ou já passamos, ou já passamos com certeza, e vamos continuar passando. Mas que a nossa desencarnação, hoje ainda comentando com uma amiga, eu digo, olha, eu fico tão feliz de saber que eu vou desencarnar. Porque imagina a gente passar, ser preso à vida terrena, ao corpo limitado, grosseiro. Isso aqui está aproximado ao animal, é a nossa vida animal. A gente vive a vida animal para desenvolver, esse é o movimento, desenvolver espiritual. Mas aqui nós estamos muito mais próximos dos animais irracionais. Animal, comer, beber, dormir, procriar. E a nossa essência é espiritual. Está no corpo masculino, está no corpo feminino, isso é forma. Animal. É uma condição para a procriação, só isso. Entendeu? Então, que alegria saber que a nossa essência é espiritual e que nós poderemos retornar à nossa pátria espiritual. E que isso aqui é uma escola, é um período, que para uns é escola, para outros é um hospício e para outros é uma prisão. Muitos estão vivendo aqui na Terra em regime de prisão, prisão no corpo físico. Pensa você reencarnar e passar 40 anos em cima de uma cama. Pensa você reencarnar em uma condição que você não pode pensar, porque você é doente mental. Pense uma condição de você passar 70, 80 anos sem enxergar. Ou sem ouvir. E sem falar. Pensa você estar numa condição que você olha para o seu corpo e diz, esse corpo não é meu. Eu não sou homem, eu sou mulher. Ou eu não sou mulher, eu sou homem. Apegado à forma. Que a forma é uma condição, não a nossa essência. A nossa essência é espiritual. Eu não sou homem, eu não sou mulher, eu sou espírito. Então, é isso. É esse tipo de reflexão que nós temos, nós espíritas, que temos esse conhecimento, começarmos verdadeiramente a ter. Que bom que nós vamos desencarnar, ter a liberdade novamente e sair da prisão do corpo limitado. E detalhe, como a gente está num corpo muito mais próximo até mesmo da animalidade, nós sentimos tudo. Tudo. Sentimentos primitivos, muitas vezes, que nós espíritos temos que administrar. Por quê? Porque a matéria ainda exerce sobre nós influência. Então ele diz que nesse momento secara-me o pranto e chamado abri-os pelo generoso instrutor, assumi diversa atitude, embora envergonhado da minha fraqueza.
1: Não disputava você na carne as vantagens naturais decorrentes das boas situações? Não estimava a obtenção de recursos lícitos, ansioso de estender benefícios aos entes amados? Não se interessava pelas remunerações justas, pelas expressões de conforto, com possibilidade de atender a família? Aqui, o programa não é diferente, apenas divergem os detalhes. Nos círculos carnais, a conversão e a garantia monetária. Aqui, o trabalho e as aquisições definitivas do espírito imortal. Dor, para nós, significa possibilidade de enriquecer a alma. A luta constitui caminho para a divina realização. Compreendeu a diferença? As almas débeis, antes do serviço, deitam-se para se queixar aos que passam. As fortes, porém, recebem o serviço como patrimônio sagrado, na movimentação do qual se preparam, a caminho da perfeição. Ninguém lhe condena a saudade justa, nem pretende estancar sua fonte de sentimentos sublimes. Acresce notar, todavia, que o pranto da desesperação não edifica o bem. Se ama, em verdade, a família terrena, é preciso bom ânimo para lhe ser útil.
0: Que mensagem, olha lá. Tu não trabalhava na terra para ter dinheirinho? Você não trabalhava na terra para ter dinheirinho para levar para dentro de casa? Aqui não é diferente. Só que você não vai trazer dinheiro, por exemplo, para a mãe de André ajudar a André. Ela precisou de quê? De dinheiro no mundo espiritual? De que ela precisou? Hã? O que que ela tinha? Qualidade
1: Moral.
0: moral. Então, para você interceder por alguém, você tem que ter qualidade moral. Entendeu? Então, ele está dizendo aqui, olha, te desenvolve para te poder ajudar os que ficaram. Senão, não tem como. Então, olha só. Não disputa você na carne as vantagens naturais decorrentes das boas situações. Não estimava a obtenção de recursos lícitos. Ele trabalhava, ansioso de estender benefício aos entes amados. Você queria poder ter dinheiro para comprar casa, essas coisas. Não se interessava pelas remunerações justas, pelas expressões de conforto, com possibilidade de atender a família. Ok? Aqui o programa não é diferente. Apenas divergem os detalhes. Nos círculos carnais, a convenção é a garantia monetária. Aqui o trabalho é as aquisições definitivas do espírito imortal. Então, na terra ele trabalha, mas o dinheiro não vai com ele, fica. E pode até comprometê-lo dependendo da forma que ele vai administrar. Mas o que ele está conquistando no mundo espiritual através do trabalho, isso é dele. Isso é o verdadeiro recurso, é aquele tesouro que Jesus fala que os homens não roubam e as traças não corroem. Dor para nós significa possibilidade de enriquecer a alma. E lembra, ele usa o termo aqui, e as aquisições definitivas do espírito imortal. Dor para nós, espíritos, ele, significa possibilidade de enriquecer a alma. Olha, a gente conseguiu entender isso? Não é só a dor física, mas a dor moral. Enriquecer a alma. Porque, meus amigos, a gente não tem lição quando tudo está muito bem. As nossas lições é quando vem os desafios. Quando vem a enfermidade, as perdas. A luta constitui caminho para a divina realização. Compreendeu a diferença? As almas débeis ante o serviço, as almas fracas ante o serviço, deitam-se para se queixarem aos que passam. As almas fracas ante o serviço, deitam para reclamar. Reclamar para quem? Para os que estão passando. Quando tu está deitado reclamando, o povo está indo. As fortes, porém, recebem o serviço como patrimônio sagrado, patrimônio. Você está ganhando um patrimônio sagrado. O que que é isso? Oportunidade de evolução. Ninguém evolui tomando água de coco na rede, balançando lá na beira do Rio Negro, comendo um pacu assado, comendo, né, um jaraque frito, os nossos peixes daqui da região, uma farinha do Areninho, um Guaranabaré, né? Aquele solzinho. Não. É trabalhando. É na luta. Então ele diz: Porém, recebe o serviço como patrimônio sagrado na movimentação do qual se preparam a caminho da perfeição. Ninguém lhe condena a saudade justa, nem pretende estancar sua fonte de sentimentos sublimes. Continua amando. Isso é no, né? Acresce notar, todavia, que o pranto de desesperação não edifica o bem. Se ama em verdade a família terrena, é preciso bom ânimo para lhe ser útil. Então, ele lamentando, ele estará sendo útil aos seus familiares? Ele trabalhando, estará sendo útil aos seus familiares? Fez-se longa pausa. A palavra de Clarencio levantara-me para elucubrações mais sadias, né? Pensamentos, observações, reflexões. Enquanto meditava a sabedoria da valiosa advertência, meu benfeitor, qual pai que esquece a leviandade dos filhos para recomeçar serenamente a lição, tornou a perguntar com um belo sorriso.
1: Então, como passa? Melhor?
0: Contente por me sentir desculpado, à maneira da criança que deseja aprender, respondi confortado.
2: Vou bem para melhor compreender a vontade divina.
0: Coisa, né? Mudou? Mudou? Porque lembra que a primeira pergunta era: como vai, melhorzinho? A pergunta era até estimulando. Coloque para fora aí tudo que você tem. Agora aqui não, ele já vomitou. Né? Ele está em tratamento. Clarencio provocou esse vômito. Já vomitou. Aí a pergunta agora, então, como passa? Melhor? Já não é mais melhorzinho. Melhor? E ele diz, vou bem melhor, para melhor compreender a vontade divina. Olha quanta lição. E assim, mais uma vez, a obra Nosso Lar nos deu a oportunidade de aprender a não lamentar. Agradecemos profundamente as mãos abençoadas de Francisco Cândido Xavier, ao nosso irmão espírito André Luiz, que nos revelou a própria experiência, o acompanhamento e a direção de Emmanuel como coordenador do trabalho de Francisco Cândido Xavier, e a Jesus, nosso amor incondicional, que preparou e prepara essa terceira revelação para que todos nós pudéssemos e possamos verdadeiramente crescer. Então, muito obrigada, Senhor da vida, e Deus nosso Pai.

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0: 1h58.
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0: é preciso amar, tá aprendendo? Mas tá com medo. Então o amor convida. O amor convida. Depois que o amor convidar, Neuza, nós vamos pôr em ação. Nós aprendemos alguma coisa. Mas ainda assim vamos ver quais são as escalas desse amor, quais são as graduações desse amor. Correto? Nós vamos ver que tem amor e ódio. Mas o amor perdoa. Por que o amor perdoa? Porque é solidário? Ou porque é indulgente? É o amor humano ou é divino? Dizem que é o amor em plenitude. Por quê? Aprendeu a se sacrificar. De que forma? Nas relações amorosas. Ou seja, voltamos a dizer que para aprender vai ter que, não relações, eu vou trocar por relações amorosas. E isso nós vamos gravar 14 programas. Como vai você, Sebastião?
1: Agora melhor, com a presença do ouvinte em nossa consciência, porque nós interagimos em tempo real. E agradecendo a todos e a tudo por mais essa oportunidade.
0: Neuza, querida.
2: Eu estou muito bem, com muita gratidão e muita alegria por estarmos aqui em mais este programa do Despertar da Consciência.
0: A vida física é um turbilhão de atividades em plena sintonia uma com as outras, obedecendo a uma lei que rege a unidade universal, para que a harmonia cresça no crescimento do amor. A comunhão dos elementos faz surgir o milagre da vida orgânica, e dessa junção humana e divina estabelece-se a própria vida. Depois da matéria expressa, o espírito não foge à mesma lei de unidade cósmica, na incoercível extensão das bênçãos do Criador. A alma, em síntese, é uma comunhão de valores espirituais que formam uma ciclópica força, a qual propicia o desabrochar da inteligência, mostrando as qualidades da razão, fagulha de luz que, iluminando o entendimento, transmuta-o em amor a Deus e ao próximo. Bezerra de Menezes, por João Nunes Maia, livro Páginas Esparsas. Neuza, tire o medo do divã. Nossa. Antes de nós começarmos.
2: Mas eu quero
0: a
2: comentar esse belíssimo trecho de Bezerra. Ele resumiu tudo e mais alguma coisa que nós já falamos aqui. Muito lindo. É que no programa anterior você colocou o medo no divã. Será que eu estou com medo até te falar? E eu disse que o medo, muitas vezes, ele é injustificável ou ele é inconsciente. Mas saber disso pode não ser tão importante. O mais importante é o que fazer com o medo. A vida, eu sempre digo, a vida sempre nos traz uma situação para que nós nos atualizemos, para que nós possamos olhar por uma experiência agora numa outra, com uma outra visão, estarmos ampliando e vivenciando, experienciando agora de uma outra forma. Então, eu falo que a vida, ela é atualizável. Então, Sebastião, muito mais importante que saber que o medo é inconsciente, que o medo precisa de terapia, ou que o medo é injustificável, é como nós podemos estar transformando este medo agora, no exemplo do outro, né? Encarando novas experiências, né, com novas posturas no pensamento.
1: Nós colocamos um pequeno parágrafo, acho que até uma frase composta por outras frases que deu origem a um parágrafo. Nós somos os únicos autores do nosso destino, responsáveis pela reparação do passado, pela elaboração do presente e pela construção do futuro. E nós sabemos que a elaboração de agora, o ato, a atitude deste momento, do agora, do hoje, é que vai reparar o ontem e construir o amanhã. Então, a intenção de desenvolvermos a humildade, quando temos essa intenção, nós transformamos o orgulho. A intenção, o desejo sincero da aquisição da coragem, nós transformamos o medo, inconsciente ou não. Então, o que mais importa é o que a pessoa queira fazer agora. E ela não precisa ficar preocupada em saber o que fez no passado, mas sim ter consciência do que é necessário fazer no presente para reformular esse passado e construir o amanhã. Porque viajar para o passado, Joana de Ângeles já nos ensina. Viajar no tempo, né, Marquinhos?
0: Sim, claro.
1: Então, nós vamos fazer no futuro uma série inteirinha falando dessas viagens no tempo.
0: Neuza já vai começar, vamos começar a mandar os resíduos para Neuza.
2: Os fragmentos.
1: Neuza, né? Exato. Então nós vamos fazer isso. Mas já vamos fazer um mexão, né, dessa futura série. Porque ela nos dá duas espaçonaves para viajar para o passado. A recordação ou a lamentação. Se eu quiser remorrer, segundo ela, eu vou para a lamentação. Porque onde eu me projetar, esse local, esse lugar existe em tempo real. Mas se eu quiser recordar, reviver coisas nobres, eu vou viver ou reviver o que eu fiz de nobre. Agora, viajar para o futuro, ela falou que só tem uma espaçonave. Eu preciso arquitetar coisas mais e melhores do que as que eu estou fazendo até então. Então, eu preciso, nesse projeto, e também André Luiz, na obra No Mundo Maior, mostra esses três estágios. O nosso passado, sendo gravado mais exatamente no cerebelo, o nosso futuro, mais exatamente no nosso córtex cerebral, e o nosso agora, estaria mais ou menos na região límbico-potalâmica. Então, nós vemos que o agora, ansiando pelo um futuro promissor, ele já reconstrói o ontem. Eu não preciso ficar perturbando-me com o que eu fiz ontem. Então, se hoje esse medo é inconsciente ou não, eu posso me pautar pela atitude de seres que ontem faziam tal coisa, como Paulo de Tarso, era corajoso, destemido, mas ele perseguia, ele prendia e até mandava executar quem acreditava no Cristo. E agora, com a mesma atitude corajosa,
2: empenho, né?
1: Sem medo de morrer, ser crucificado, ser decapitado, ele segue o Cristo. Então, ele sempre teve as duas atitudes corajosas naquele estágio. Mas a mesma coragem que ele teve para fazer o que ele acreditava ser o melhor, porque era um oficial da lei e era o certo fazer, ele mudou a vertente e fez com a mesma coragem. Mas se hoje estamos temerosos de fazer tal coisa em relação ao que fizemos ontem, vamos nos munir, vamos buscar essas informações para gerir ou gerenciar melhor a situação de hoje, tanto o pensamento, as emoções, as palavras, as atitudes, e vai gerar novas situações. E nesse sentido, Joana fala que cada vez que enfrentamos, eu volto a repetir, a situação com esse equipamento em construção ou já construído, ela se torna mais fácil na atitude vindoura. Então, se hoje eu pelo menos tenho o desejo da aquisição da coragem, ainda não a consegui. Mas na próxima etapa, ela já se torna mais evidente. Ela já salta na frente da situação em primeiro lugar, como se quisesse, né, ir à luta, ao trabalho. Então, mais importante do que saber se isso é inconsciente ou não, é fazer o que é possível ser feito para o momento, mediante os parâmetros que eu estou tendo nas leituras, nos personagens com quem convivo, nos luminares ou no nosso modelo e guia. E por mais que eu não conheça Jesus, pelo menos esses referenciais estão gravados em nossa consciência. Se eu silenciar e desejar ter essas informações, eu vou consegui-las mediante o que proponho fazer com elas. E muitas pessoas querem ter acesso a esse conhecimento para gerir uma situação, mas não define que situação vai ser melhorada, ampliada, construída ou reformada. Então, por aí nós temos já um início para o nosso bate-papo nesse O Amor Convida.
0: Neuza, Amor Convida, o título, pressupõe-se a existência de três seres. O amor, o ser em que vai ser convidado e o convite. Certo? Nós podemos dizer que existem três seres. Nós começamos o programa dizendo do inconsciente, do consciente. Nós já estudamos em alguns programas, e até a espiritualidade nos ajuda, nos identificando o que é o inconsciente e quem está ali. Que mundos são aqueles? Personalidades já vivenciadas, porém não compreendidas. E ficou, me parece, que justo essa cena, porque o amor convida, porque existe o medo. Ele vivenciou aquilo, mas não conseguiu o ápice, ele não conseguiu concluir. Quando ele conclui, ele passa para o estado de consciência, não é? Bom, vamos lá. Então, o amor convida. Como que o amor, já utilizando aí, sem querer voltar o medo para o divã, mas aproveitando só a relação de inconsciente e o convite. Porque se vai convidar, todos esses seres estão no inconsciente. Correto, Sebastião? Como se dá esse convite? Tá? E o que seria o amor nesse estágio? É, nós estamos falando sobre isso realmente, é sobre essas subpersonalidades e a oportunidade delas se transformarem em superpersonalidades, Sebastião?
1: Exatamente. Então, nós vemos o amor em duas facetas participando desse contexto. O amor que vai transformar-se na força que vai gerar e nutrir a situação, que é o convite, e o amor que nós chamamos de o que nós queremos nos tornar ou ser e quer se transformar em. Então vamos dar um exemplo. Eu, como amor, consciência, que estabeleço o convite, eu estou dando parâmetros ao ser, à emoção, à atitude, ao que está gravado em nosso subconsciente em primeiro lugar, que é o que vai ser mudado, para depois ser repatriado para o inconsciente como um todo. Então, eu estabeleço uma proposta se eu já sei o que fazer ou busco em outras frequências, numa leitura, os parâmetros em como esse amor

0: novo pensamento, as novas ideias, para se dar, para esclarecer esse convite em relação ao convidado. Eu vou criar uma imagem, e essa imagem convite vai ser gravada na consciência, nos disquetes mnemônicos da emoção, do instinto, da sensação, do sentimento, de seja quem for a quem eu desejo transformar. E quando é gravado, é chamado-lhe a atenção, e ele vem para o cenário mental e eu vou impregnando ele nesse convite. É o que Joana fala, envolvê-lo em vibrações de amor. Eu vou acercando essa emoção num diálogo terno e amoroso e vou impregnando e reestruturando as suas mais íntimas partículas com esse convite. É como se esse convite fosse gravando-se em cada estado consciencial dessa emoção que gerou o medo, né, e etc. Então, com esse convite harmonioso, eu estabeleço a nova ordem de fatos. Essa imagem, eu atraio a situação que quer ser mudada, o medo para a transformação na coragem em si. E quando eu começo a imaginar, já que imaginar na visão de Emmanuel é criar, o desejo, segundo ele, vem em primeiro lugar. E esse desejo vai acordar a emoção que eu quero transformar. A emoção vai ser esclarecida pela vontade que se transformou em pensamentos. E agora, nesse cenário onde a vontade determina, o pensamento dá a forma, e depois o movimento e a direção vai ser a ação dos dois, do convite, do convidado, dos três, melhor dizendo, e do amor que vai junto. Porque o amor é a essência que estabeleceu o convite, ele não vai deixar o convidado ir sozinho para a ação. Na questão 89A do Livro dos Espíritos, é muito claro, onde o pensamento está, a alma está. E nós sabemos que o pensamento é o espírito encarnado em nosso corpo, quer dizer, é a parte da consciência que estabeleceu o convite, e ele vem junto com o próprio convite. Miramês narra que no centro coronário, quando nós queremos fazer alguma coisa, por meio dele estabelece-se o convite. E ao mesmo tempo que vem o convite, vem a matéria-prima. Então eu trago o convite através do centro coronário para a mente. A mente repassa essa fotografia para o convidado. E ao mesmo tempo traz junto a matéria-prima para dar forma ao pensamento, ao que vai ser construído.
1: Os fótons.
0: Os fótons, os átomos primordiais ou o princípio inteligente do universo. E ao ser trazido para o cenário a emoção, o que nós queremos transformar, esta lei, esse convite que pretende transformar medo em coragem, ela desmonta a estrutura do medo, como se desmonta ou como se reconfigura a molécula do grafite, do carvão, para transformá-la em diamante, mudando a conformação molecular, a direção onde vai ser seguido ou vai ser experienciado ou onde vai se dar as novas experiências. Agora nós começamos de novo a repetição dos novos parâmetros, onde eu, o amor, lei, que vai convidar, o convite, que é a proposta, e o convidado, vamos experienciar junto. Quer dizer, o pai, que é o amor no sentido profundo, o filho, que é a emoção que está a caminho desse amor, e o que se pretende com essa união dos dois, que é o convite. E nós vamos viajar para o universo perispiritual, que é o universo dos sentimentos, das emoções, das sensações e dos instintos. Recapitular as etapas. E vamos materializar esse convite, convidado e orientador, como amor-lei, no mundo físico. E ao ser estabelecido em nosso universo orgânico, para nos dar as capacidades, as capacitações para relacionar com outras frequências onde o medo foi gerado, onde queremos trabalhar esse medo, transformá-lo em coragem, quer seja o parceiro, quer seja o filho, quer seja o patrão, quer seja o que for, porque é com o corpo físico que eu vou fazer essas ações, que eu vou visualizar, que eu vou sentir, que eu vou fazer o que precisa ser feito. E nesse relacionamento, mediante esses parâmetros, eu vou transformar essas realidades conflitivas em forma de emoções, de ansiedades, de angústias, de desespero, do medo em si, e transformá-las em elementos de autoconfiança, de coragem, de lucidez e discernimento, e rearquivá-las. Agora, trazer convidado, convite e o amor, lei e e matéria-prima.

0: numa síntese, numa unidade que nós chamamos de virtude. Seria a virtude oposta, que nós chamaríamos de coragem, ou no sentido também mais ampliado de autoconfiança.
1: Neuza?
2: É, e foi feito todo um trabalho, então, de uma reprogramação. Agora, como que eu vou saber se eu agora vou atuar de acordo com toda essa proposta? Para eu saber disso, eu vou precisar, então, agora da experiência.
0: A nova atitude.
2: Nova atitude.
0: Porque você teve uma atitude. Vamos supor que eu tinha medo de atender o telefone. Aí você vai saber até tocar o telefone outra vez.
1: Entendi.
0: Se o medo apazigou, que fatalmente ele pacifica, ele já vai estar menos... Ou se eu ainda vou estar com o mesmo pavor. E essa repetição onde Emmanuel fala, é preciso amparar, esperar e repetir. E Joana fala, convidá-lo e envolver em vibrações de amor, né, até que ele se transforme no elemento oposto, na virtude oposta.
2: Então, caso o telefone toque, eu ainda fique com medo, eu faço novamente a proposta.
0: Exatamente. E aí eu vou estabelecer, esse medo é semelhante ao medo anterior? Eu posso ver que ele já vai estar mais atenuado. Se realmente o exercício foi real, foi como eu dizia e ainda diz com certeza José Raul Teixeira. O medo, essa coragem precisa ser das vísceras, vir de dentro para fora. Então, se a minha vontade de transformar era real, era verdadeira, ou se era apenas da boca para fora. Se foi da boca para fora, o medo vai estar quase semelhante. Se era real, ele já vai estar bem mais tranquilo.
1: Bom, pessoal, isso me faz lembrar, Sebastião, um velho ditado indígena, Neuza, que dizia, não caminhe na minha frente, eu posso não querer seguir você. Não caminhe atrás de mim, eu posso não ser uma boa referência para você. Caminhe do meu lado, vamos construir essa estrada juntos. Nós já estamos caindo no segundo, nós vamos voltar, aliás, 2 minutos para a queda desse segundo, mas nós vamos voltar porque agora, Sebastião, pois não.
0: Eu lembro com Emmanuel, convide... O egoísmo, o orgulho e seus filhos, e o medo está lá, para ser seus parceiros. Então convide eles e transforme em parceiros, e não é como se fosse um adversário.
1: Ando devagar porque já tive pressa, e levo esse sorriso porque já chorei demais. Já tive pressa e já chorei demais. O amor convida, nós estamos no segundo bloco desse programa fantástico, como todos os outros o são. Nós estamos tentando sintetizar todos os outros programas em um só, e todos os programas em um bloco, e todos os blocos em uma fala. Falamos sobre o amor. Disseram, Sebastião, que se todos os 10 mandamentos se apagassem, se for esquecido, se só a primeira frase, amar, for salva, nós nunca vamos nos perder. Você colocou o medo, aliás, nós colocamos o medo, o convite, o amor e o ser a ser convidado. E localizando no cérebro humano, o visível, o presente, o passado e o futuro. Nós não localizamos nem o convidado, porque o convite foi, e toda a sua tramitação na mente, e como ele é impregnado, passado em todas as consciências que cercam o convidado. Mas nós não localizamos o convidado, não demos nome à sua casa. Se é o amor, pressupõe o coração. Mas nasceu aonde? Se ele faz o estágio no coração por ainda não ter atingido o ápice, nós diríamos que está no cardíaco. Mas nasceu como sensação? Nasceu como emoção? Nasceu em um chakra anterior? Nasceu no plexo solar? Como se dá esse... Quem é esse cidadão chamado sentimento, inconsciente, habitante do inconsciente? E como se dá essa, o nascimento e essa transmissão? O nascimento não, porque nós vamos ter que voltar muito antes, mas só a passagem dele, do plexo solar ao cardíaco, e como isso funciona no amor com vida.
0: Vamos lá. Então nós vemos que o subconsciente é o quartel-general dos instintos, dos mecanismos automáticos que gerenciam as funções psíquicas e físicas na realidade. Mas, ao mesmo tempo, no universo que nós chamamos de inconsciente, está lá as emoções e todas as experiências já vivenciadas esperando aprimoramento. E como isso se dá nessa viagem por meio dos chakras? O convite e quem estabeleceu o convite viajará através da espaçonave e, ao mesmo tempo, a matéria-prima, o centro coronário para o laboratório mental. Quer dizer, da consciência para a alma encarnada.
1: Não é o coração, não é o amor ali que convida o...
0: Calma aí. Lá na consciência é uma síntese. Por mais que os olhos registrem imagens, quem enxerga, segundo Emmanuel, não são os olhos. É o cérebro. E por mais que o cérebro decodifique a mensagem e etc., quem está enxergando não é ele, é a mente. Por mais que a mente é que enxerga tudo, dela até o corpo biológico, não é ela que enxerga, é a consciência. Então, na consciência é a síntese, amor, tudo que existe numa coisa só. Então, de lá vem o convidado, ou melhor, quem está convidando, que é a consciência, por meio da vontade. O centro coronário estabelece a forma desse convite e canaliza a matéria-prima, que também é o amor. O amor é a essência da consciência que convida, estabelece o convite como parte da proposta de transformação e, ao mesmo tempo, traz o elemento que vai transformar-se junto com o convidado na nova ordem de fatos. Eles viajam pela vontade e, quando chega na mente, eles se transformam em pensamentos. A matéria-prima, que seria o amor que gera inútil, vai dar formas, ou vai ser a matéria que vai fornecer às figuras da minha imaginação o energismo. A imaginação vai começar a trabalhar dentro da proposta, o convite, e quando eu começo a fazer isto, eu atraio o convidado. O convidado pode estar em alguma das personalidades arquivadas no meu inconsciente. E isso, não estamos falando que elas estão lá estáticas. Nós somos um multiverso, elas estão vivenciando em alguma realidade dentro desse multiverso a experiência. Elas continuam vivas e atuantes, segundo Manuel Filomeno de Miranda. E agora, esse convidado da dimensão X ou Y que está refletindo no cenário atual, já que o cenário atual da personalidade é uma síntese de informações dessas N realidades que já vivenciamos. A individualidade vai expressar-se para enfrentar essas experiências de personalidades incontáveis que já vivenciamos. Então, nesse momento, viaja do subconsciente em forma de instinto, se eu quiser mudar um automatismo, ou do inconsciente em forma de emoções, etc. Eu vou trazer para o cenário consciente no laboratório mental. A inteligência que eu tenho da situação, quer seja o anfitrião ou o convidado, ou a junção dos dois, é que vai me dar a capacidade de criar a nova situação, de promover o convidado e, ao mesmo tempo, de acessar novas frequências. Então, se eu tenho a inteligência, os referenciais, eu começo a imaginar e criar o que eu gostaria que a emoção se transformasse e esse convidado se transformasse. E esse criar é exatamente a orientação do convidado no laboratório mental. Porque quando eu imagino criando a situação, na realidade eu estou suprindo de referência o convidado, o aluno. E ele vai viajar do centro frontal para o laríngeo. E aqui está erradicado mais exatamente os desejos. O desejo é a alavanca que move os sentimentos. Então agora ele vai criar o dinamismo para a transformação dessa emoção, desse sentimento. Mas onde vai se dar isso? No chakra cardíaco, que é o laboratório de trabalho, e onde as emoções arquivadas neste chakra e as que estão chegando para se transformar, vai transformar todo o laboratório em si. Quem está chegando como aluno, os professores, os convites e etc., no chakra cardíaco. Quem vai executar a ação são os instintos, os automatismos, tanto na área perispirítica quanto física. Eles já viajam com a proposta para o centro gástrico, que vai mudar todas as forças de base de manifestação da área física e psíquica. Mas quem vai criar um mecanismo de atuação de fato é a energia vital. Nós já estamos no chakra esplênico. a energia que organiza e mantém a vida. Mas quem vai transformar aquele parâmetro da energia que gera ou que gera e nutre lá no início para conformar a realidade do contexto é o chakra genésico, por meio da energia, energia sexual as forças criadoras. Agora já estamos lá na fonte. Agora quem vai nos ajudar a fazer tudo isso acontecer é a energia kundalínica, os elementais, que vão dar forma e vida a esse processo de transformação. Agora nós vamos trazer elementos de todos os reinos naturais, até o reino mineral, vegetal e animal também, com essas forças da natureza. E essas unidades que vai compor a forma de expressão desses convidados, construindo a parte física, porque cada célula física encarrega-se de metabolizar uma onda desta emoção, desse sentimento, dessa sensação, desse instinto que nós queremos transformar. E ela vai viajar desde os átomos, entranhas dos átomos físicos, das moléculas, das células, dos tecidos, até transformarem-se em forças psi e vão se arquivar no centro vital. Antes, a energia que gera e nutre elementos, que são os princípios vitais que vão gerar vida, agora eles já são os elementos que organizam e mantêm a vida, já se promoveram. E nessa promoção já houve a transformação da atitude X em Y. E agora eles vão se arquivar como instintos no centro gástrico e já se transfere para o subconsciente, gerando os novos automatismos. E o aprimorar desses automatismos vai gerar novas emoções. Volta no centro cardíaco de novo. E as emoções vão se sublimando até gerar novos desejos. Chegam ao laríngeo. Os desejos sublimados alcançam a área da criatividade, a área da inteligência, no campo mental. E a área da inteligência intelectiva, emotiva e espiritual fundem-se as suas funções e experiências numa síntese que nós chamamos de virtudes, e viaja do centro frontal ao coronário e arquiva-se no elemento que estabeleceu o convite, levando de volta o convidado de aluno, transformando em mestre, de medo em coragem. E agora ele vai fazer todo o processo orientando os demais que ficaram na retaguarda.
1: Quando eu resolvo mudar, o mundo muda comigo.
0: Exato, só que nessa mudança o meu universo inteiro e interno mudou e interagiu com todo o cosmos simultaneamente.
1: Neuza?
2: Uma bela reprogramação novamente. Eu fiquei pensando na frase que você sempre fala, que só quem subiu pode descer. Então, para essas transformações eu vou precisar primeiro buscar o que eu tenho de mais elevado. Ele desce trazendo toda a proposta, passando por todos os chakras, centros de força, convidando, o amor convida todas essas forças agora para uma nova conduta, né? Para uma nova forma de atuar, aí sobe de novo, potencializando tudo, todos aceitando o convite, eles vão se integrando agora para predispor para uma nova postura, não é?
0: Exatamente, é o que Bezerra disse aqui, todo aquele que se empenhar em amar ao próximo, seria essa, esse convite, né? Essa atitude fará as trevas se tornarem em luz, que é essa proposta que nós falamos, e a luz em felicidade, a felicidade em benevolência e a benevolência em caridade, e a caridade, que agora é o processo que ele chegou lá na consciência, de novo,
2: ciclo.
0: Crescerá vivendo e expressando o amor novamente, porque ele vai voltar agora e fazer o mesmo trajeto. Se nós não tivermos esses conteúdos em nós para aprimorar, se os nossos já foram aprimorados, é agora que nós trazemos o universo do outro para dentro do nosso. Agora é que o benzedor entra em ação, passando todas as dores do benzido para ele. O outro vai numa boa embora e ele fica lá todo dolorido, chorando, lacrimejando, porque passou todo o universo do outro para o seu, até que o outro se toque. Por mais que ele faça tudo outra vez, só que ele levou parâmetros do benzedor dentro dele. Ele pegou sim aquela carga de energias ou aquele universo que precisa ser aprimorado. Mas ao passar alguma coisa para o benzido, o benzedor está lá no universo dele, ajudando ele a aprimorar, por mais que ele não tenha consciência disso.
2: É o convite, o amor convidando aí também.
1: É, pessoal, nós estamos aí no segundo bloco do programa O Amor Convida, o quarto programa seria O Amor em Ação. E nós estamos aí vendo todas as passagens e todos os problemas e soluções enfrentados por um ser que resolve convidar o outro a se transformar naquilo que ele é, lembrando Bezerra, que nós só conseguimos a promoção quando nós conseguimos ensinar aquilo que sabemos. Aí, que é o exemplo que você acabou de dar, tem que ter o retorno. Aí sim ele será promovido, né? É mais ou menos isso, parece que a síntese é essa, né, Sebastião?
0: Exatamente.
1: Então, em qualquer circunstância da vida, esse amor convida eu ter que ensinar para que eu possa... Na verdade, o convite é para que eu mesmo seja promovido.
0: É porque se eu não preparar outros para ocupar o meu espaço onde eu estava atuando, eu não sou promovido. Então, se eu não transformar o instinto em sensação, para que outras forças vitais se transformem em instintos e preencha aquele espaço, eu não vou transformar em emoção. Se eu sou emoção e não criar meios para que essa sensação se promova e se transforme até o meu estágio, não vai entrar novos instintos e, por sua vez, novas forças vitais. Então, para que eu possa ser promovido, eu tenho que promover quem está na retaguarda.
1: Então, vamos radiografar algumas doenças. Vamos dizer, o amor convidou, mas eu criei um dique. Não vou. Aí, vão embora os seres que estavam comigo? Isso é chamada doença? Vamos tirar uma radiografia, vamos fazer uma foto, um raio-x de uma doença, pressupondo, antes de terminar, de começar a análise, que seja essa a real fotografia do momento. Quando eu não aceito o convite, Sebastião, porque o amor convida.
0: Exatamente, a doença começa aí. A doença é exatamente esta rebeldia. Quando eu, a consciência, convido a alma encarnada, a personalidade atual, e ela não aceita o meu convite. Quando eu, a alma encarnada, convido, o meu corpo não aceita o meu convite. E quando isso se dá, é o que Hermínio Corrêa de Miranda fala, mais exatamente, Carlos Sousa Pastorino, na obra Sabedoria do Evangelho. Quando ele interpreta a parábola da figueira seca. Ele fala que naquele momento a figueira era a personalidade. E o Cristo, Jesus que passou por lá, é o elemento que, quando vê a personalidade que não quer produzir, ele simplesmente não investe nada mais nela. E ela seca, quer dizer, ela desintegra. Então, quando eu convido a personalidade à mudança e ela não quer se promover, eu, espírito, não vou investir. Eu, empresário, não vou investir mais nessa unidade, nessa empresa. E eu vou investir em outras empresas que querem crescer. Então, quando eu, a alma encarnada, convido esses veículos de expressão que não sou eu, estão sendo gerenciados, são parceiros e eles não querem, eu tiro a minha atuação. E quando eu, a alma, tiro a atuação da mente, o perispírito começa, a própria mente começa a se deformar. Quando a mente tira a sua atuação, quando ela convida o perispírito a essa promoção e ele não aceita, quando ela tira a atuação do perispírito, ele começa a se decompor. Quando o perispírito convida o corpo e ele não quer abraçar a sua causa, ele tira a ação e ele começa a desintegrar. É o que nós chamamos de enfermidades físicas, psíquicas e espirituais.
1: É, obviamente que cada parte do corpo está num projeto vibracional. Nós temos o fígado numa vibração, como se eu pudesse afirmar que eu não existo todo nesse momento, que o fígado está, eu ainda não consegui me apresentar como Jesus fez nos 40 dias de jejum. Eu não consegui dizer, escuta, calma tudo aí, eu sou o teu Cristo e vocês são meus seguidores, devemos nos comportar como uma só. E o mais interessante é que ele sai das provações do deserto e vai para o Sermão do Monte. Aos que ficaram, ele diz, agora eu vou vos ensinar o que é o amor. Bem-aventurados, né? Então, nós temos, com todo respeito, eu me perdi.
0: Nós temos a proposta de transformação, que foi os 40 dias no deserto, e o corpo a contraproposta. Então, ele apresentava o universo a ser transformado e o corpo apresentava um outro universo que ele não queria sair dele. como nós chamamos lá, damos nome a outro personagem, mas ali a parte física mais periférica. E ele não desiste da proposta. Ele mantendo a proposta, os 40 dias chamado, o jejum, é o repatriar de toda a energia que não quer caminhar com a consciência. De todos os que sobraram foram aqueles que ficaram no Sermão do Monte. E agora ele foi estabelecer a nova ordem de fatos, as bem-aventuranças.
2: Sebastião, lembrando Joana de Ângeles, que ela diz que a maioria das doenças são causadas por congestionamento de energias, não é? Aí, nisso que você falou, que esse fluxo, esse convite vem, né, do pensamento, vai passando por todos os níveis, né? Num determinado nível, que o Marquinhos disse, eu não quero, trunca ali, já a energia estanca, não é? E isso provoca doença, não é?
0: Exato. Isso foi a informação do passado na obra Autodescobrimento, uma busca interior. Mas em obras mais recentes, aí mesmo nessa obra, lá mais na frente, ela já fala que todas as enfermidades são decorrentes do uso inadequado da energia.
2: Não é então, mais congestão, então.
0: Se há uma congestão, é um uso inadequado. Se há uma inibição, também é um uso inadequado. Sim. Então, quando nós vemos o convite harmonioso sendo feito ao que ela chamou de imperfeições morais, energias do perispírito, no mínimo. O que ela chamou de diálogo com um órgão com perturbação enfermiça, já algo no corpo físico, depois entrando nas suas entranhas, com as células, e depois com as forças mantenedoras. Quem são as forças mantenedoras das células? Nós já estudamos. Então, quando nós vamos penetrando esse intrincado, esses universos cada vez menores, e envolvendo nesse convite e arrastando, como André Luiz faz com a rede fluídica. Lembra lá que ele jogava aí?
3: Sim.
0: Então nós vamos repatriando esses personagens, em se falando do universo biológico para a recomposição que nós chamamos de energia vital, a revitalização de todo esse processo, onde Emmanuel fala que um simples átomo, seu núcleo, é um centro vital. E agora eu começo a trazer pela bioenergia criada na mente, com o processo do pensamento novo, da proposta nova, do convite harmonioso, e eu vou reconfigurando todo o cenário físico, psíquico e espiritual, mas esse processo vai esperar para o próximo programa, porque o nosso já terminou.
1: Pessoal, nós voltaremos colocando tudo isso em ação. O Amor e Ação será o próximo. Considerações finais, Neuza?
2: Um abraço a todos e até a próxima semana.
1: Pessoal, fique agora com os nossos patrocinadores. Até lá. 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

0: é preciso amar. Tá aprendendo? Mas tá com medo. Então o amor convida. O amor convida. Depois que o amor convidar, Neuza, nós vamos pôr em ação. Nós aprendemos alguma coisa. Mas ainda assim vamos ver quais são as escalas desse amor, quais são as graduações desse amor. Correto? Nós vamos ver que tem amor e ódio. Mas o amor perdoa. Por que o amor perdoa? Porque é solidário? Ou porque é indulgente? É o amor humano ou é divino? Dizem que é o amor em plenitude. Por quê? Aprendeu a se sacrificar. De que forma? Nas relações amorosas. Ou seja, voltamos a dizer que para aprender vai ter que, não relações, eu vou trocar por relações amorosas. E isso nós vamos gravar 14 programas. Como vai você, Sebastião?
1: Agora melhor, com a presença do ouvinte em nossa consciência, porque nós interagimos em tempo real. E agradecendo a todos e a tudo por mais essa oportunidade.
0: Neuza, querida.
2: Estou muito bem, com muita gratidão e muita alegria por estarmos aqui em mais este programa do Despertar da Consciência.
0: A vida física é um turbilhão de atividades em plena sintonia uma com as outras, obedecendo a uma lei que rege a unidade universal, para que a harmonia cresça no crescimento do amor. A comunhão dos elementos faz surgir o milagre da vida orgânica, e dessa junção humana e divina estabelece a própria vida. Depois da matéria expressa, o espírito não foge à mesma lei de unidade cósmica, na incoercível extensão das bênçãos do Criador. A alma, em síntese, é uma comunhão de valores espirituais que formam uma ciclópica força, a qual propicia o desabrochar da inteligência, mostrando as qualidades da razão, fagulha de luz que, iluminando o entendimento, transmuta-o em amor a Deus e ao próximo. Bezerra de Menezes, por João Nunes Maia, livro Páginas Esparsas. Neuza, tire o medo do divã. Nossa. Antes de nós começarmos.
2: Mas eu quero comentar esse belíssimo trecho de Bezerra. Ele resumiu tudo e mais alguma coisa que nós já falamos aqui. Muito lindo. É que no programa anterior, você colocou o medo no divã. Será que eu estou com medo até te falar? E eu disse que o medo, muitas vezes, ele é injustificável ou ele é inconsciente. Mas saber disso pode não ser tão importante. O mais importante é o que fazer com o medo. A vida, eu sempre digo, a vida sempre nos traz uma situação para que nós nos atualizemos, para que nós possamos olhar por uma experiência agora numa outra, com uma outra visão, estarmos ampliando e vivenciando, experienciando agora de uma outra forma. Então, eu falo que a vida, ela é atualizável. Então, Sebastião, muito mais importante que saber que o medo é inconsciente, que o medo precisa de terapia, ou que o medo é injustificável, é como nós podemos estar transformando este medo agora, no exemplo do outro, né? Encarando novas experiências, né? Com novas posturas do pensamento.
1: Nós colocamos um pequeno parágrafo, acho que até uma frase composta por outras frases que deu origem a um parágrafo. Nós somos os únicos autores do nosso destino, responsáveis pela reparação do passado, pela elaboração do presente e pela construção do futuro. E nós sabemos que a elaboração de agora, o ato, a atitude deste momento, do agora, do hoje, é que vai reparar o ontem e construir o amanhã. Então, a intenção de desenvolvermos a humildade, quando temos essa intenção, nós transformamos o orgulho. A intenção, o desejo sincero da aquisição da coragem, nós transformamos o medo, inconsciente ou não. Então, o que mais importa é o que a pessoa queira fazer agora. E ela não precisa ficar preocupada em saber o que fez no passado, mas sim ter consciência do que é necessário fazer no presente para reformular esse passado e construir o amanhã. Porque viajar para o passado, Joana de Ângeles já nos ensina. Viajar no tempo, né, Marquinhos?
0: Sim, claro.
1: Nós vamos fazer no futuro uma série inteirinha falando dessas viagens no tempo.
0: Neuza já vai começar, vamos começar a mandar os resíduos para Neuza.
2: Os fragmentos.
1: Neuza, né? Exato. Então nós vamos fazer isso. Mas já vamos fazer um mexão, né, dessa futura série. Porque ela nos dá duas espaçonaves para viajar para o passado. A recordação ou a lamentação. Se eu quiser remorrer, segundo ela, eu vou para a lamentação. Porque onde eu me projetar, esse local, esse lugar existe em tempo real. Mas se eu quiser recordar, reviver coisas nobres, eu vou viver ou reviver o que eu fiz de nobre. Agora, viajar para o futuro, ela falou que só tem uma espaçonave. Eu preciso arquitetar coisas mais e melhores do que as que eu estou fazendo até então. Então, eu preciso, nesse projeto, e também André Luiz, na obra No Mundo Maior, mostra esses três estágios. O nosso passado, sendo gravado mais exatamente no cerebelo, o nosso futuro, mais exatamente no nosso córtex cerebral, e o nosso agora, estaria mais ou menos na região límbico-hipotalâmica. Então nós vemos que o agora, ansiando pelo futuro promissor, ele já reconstrói o ontem. Eu não preciso ficar perturbando-me com o que eu fiz ontem. Então, se hoje esse medo é inconsciente ou não, eu posso me pautar pela atitude de seres que ontem faziam tal coisa, como Paulo de Tarso, era corajoso, destemido, mas ele perseguia, ele prendia e até mandava executar quem acreditava no Cristo. E agora, com a mesma atitude corajosa,
2: empenho,
1: sem medo de morrer, ser crucificado, ser decapitado, ele segue o Cristo. Então, ele sempre teve as duas atitudes corajosas naquele estágio. Mas a mesma coragem que ele teve para fazer o que ele acreditava ser o melhor, porque era um oficial da lei e era o certo a fazer, ele mudou a vertente e fez com a mesma coragem. Mas se hoje estamos temerosos de fazer tal coisa em relação ao que fizemos ontem, vamos nos munir, vamos buscar essas informações para gerir ou gerenciar melhor a situação de hoje, tanto o pensamento, as emoções, as palavras, as atitudes, e vai gerar novas situações. E nesse sentido, Joana fala que cada vez que enfrentamos, eu volto a repetir, a situação com esse equipamento em construção ou já construído, ela se torna mais fácil na atitude vindoura. Então, se hoje eu pelo menos tenho o desejo da aquisição da coragem, ainda não a consegui. Mas na próxima etapa, ela já se torna mais evidente. Ela já salta na frente da situação em primeiro lugar, como se quisesse, né, ir à luta, ao trabalho. Então, mais importante do que saber se isso é inconsciente ou não, é fazer o que é possível ser feito para o momento, mediante os parâmetros que eu estou tendo nas leituras, nos personagens com quem convivo, nos luminares ou no nosso modelo e guia. E por mais que eu não conheça Jesus, pelo menos esses referenciais estão gravados em nossa consciência. Se eu silenciar e desejar

0: e o convite. Certo? Nós podemos dizer que existem três seres. Nós começamos o programa dizendo do inconsciente, do consciente. Nós já estudamos em alguns programas, e até a espiritualidade nos ajuda, nos identificando o que é o inconsciente e quem está ali. Que mundos são aqueles? Personalidades já vivenciadas, porém não compreendidas. E ficou, me parece que justo essa cena, porque o amor convida, porque existe o medo. Ele vivenciou aquilo, mas não conseguiu o ápice, ele não conseguiu concluir. Quando ele conclui, ele passa para o estado de consciência, não é? Bom, vamos lá. Então, o amor convida. Como que o amor, já utilizando aí, sem querer voltar o medo para o divã, mas aproveitando só a relação de inconsciente e o convite? Porque se vai convidar, todos esses seres estão no inconsciente, correto, Sebastião? Como se dá esse convite? Tá? E o que você, e o que seria o amor nesse estágio? É, nós estamos falando sobre isso realmente, é sobre essas subpersonalidades e a oportunidade delas se transformarem em superpersonalidades, Sebastião?
1: Exatamente. Então, nós vemos o amor em duas facetas participando desse contexto. O amor que vai transformar-se na força que vai gerar e nutrir a situação, que é o convite, e o amor que nós chamamos de o que nós queremos nos tornar ou ser e quer se transformar em. Então vamos dar um exemplo. Eu, como amor, consciência, que estabeleço o convite, eu estou dando parâmetros ao ser, à emoção, à atitude, ao que está gravado em nosso subconsciente em primeiro lugar, que é o que vai ser mudado, para depois ser repatriado para o inconsciente como um todo. Então, eu estabeleço uma proposta se eu já sei o que fazer ou busco em outras frequências, numa leitura, os parâmetros em como esse amor vai convidar essa estrutura, essa situação a ser modificada.
0: Modelo do convite.
1: O modelo do convite. O convite é a proposta em si, em que o ser que está sendo convidado vai se transformar.
0: E qual seria o veículo que esse convite usaria? É um papel? É uma mensagem subliminar? É uma tela? Como que seria daria isso?
1: Inicialmente, esse amor que convida sou eu, a consciência, que vou viajar por meio da vontade e transformando-se em pensamento no laboratório mental. Em estando no laboratório mental com esse desejo de elaborar um novo pensamento, as novas ideias, para se dar, para esclarecer esse convite em relação ao convidado, eu vou criar uma imagem, e essa imagem convite vai ser gravada na consciência, nos disquetes mnemônicos da emoção, do instinto, da sensação, do sentimento, de seja quem for a quem eu desejo transformar. E quando é gravado, é chamado-lhe a atenção, e ele vem para o cenário mental e eu vou impregnando ele nesse convite. É o que Joana fala, envolvê-lo em vibrações de amor. Eu vou acercando essa emoção num diálogo terno e amoroso e vou impregnando e reestruturando as suas mais íntimas partículas com esse convite. É como se esse convite fosse gravando-se em cada estado consciencial dessa emoção que gerou o medo, né, e etc. Então, com esse convite harmonioso, eu estabeleço a nova ordem de fatos. Essa imagem, eu atraio a situação que quer ser mudada, o medo para a transformação na coragem em si. E quando eu começo a imaginar, já que imaginar na visão de Emmanuel é criar, o desejo, segundo ele, vem em primeiro lugar. E esse desejo vai acordar a emoção que eu quero transformar. A emoção vai ser esclarecida pela vontade que se transformou em pensamentos. E agora, nesse cenário onde a vontade determina, o pensamento dá a forma e depois o movimento e a direção vai ser a ação dos dois, do convite, do convidado, dos três, melhor dizendo, e do amor que vai junto. Porque o amor, a essência que estabeleceu o convite, ele não vai deixar o convidado ir sozinho para a ação. Na questão 89A do Livro dos Espíritos, é muito claro: onde o pensamento está, a alma está. E nós sabemos que o pensamento é o espírito encarnado em nosso corpo. Quer dizer, é a parte da consciência que estabeleceu o convite. E ele vem junto.

0: junto com o próprio convite. Miramês narra que no centro coronário, quando nós queremos fazer alguma coisa, por meio dele estabelece-se o convite. E ao mesmo tempo que vem o convite, vem a matéria-prima. Então eu trago o convite através do centro coronário para a mente. A mente repassa essa fotografia para o convidado e ao mesmo tempo traz junto a matéria-prima para dar forma ao pensamento, ao que vai ser construído.
1: Os fótons.
0: Os fótons, os átomos primordiais ou o princípio inteligente do universo. E ao ser trazido para o cenário a emoção, o que nós queremos transformar, esta lei, esse convite que pretende transformar medo em coragem, ela desmonta a estrutura do medo, como se desmonta ou como se reconfigura a molécula do grafite, do carvão, para transformá-la em diamante, mudando a conformação molecular, a direção onde vai ser seguido ou vai ser experienciado, ou onde vai se dar as novas experiências. Agora nós começamos de novo a repetição dos novos parâmetros, onde eu, o amor, lei, que vai convidar, o convite, que é a proposta, e o convidado, vamos experienciar junto. Quer dizer, o pai, que é o amor no sentido profundo, o filho, que é a emoção que está a caminho desse amor, e o que se pretende com essa união dos dois, que é o convite. E nós vamos viajar para o universo perispiritual, que é o universo dos sentimentos, das emoções, das sensações e dos instintos. Recapitular as etapas. E vamos materializar esse convite, convidado e orientador, como amor-lei, no mundo físico. E ao ser estabelecido em nosso universo orgânico, para nos dar as capacidades, as capacitações para relacionar com outras frequências onde o medo foi gerado, onde queremos trabalhar esse medo, transformá-lo em coragem, quer seja o parceiro, quer seja o filho, quer seja o patrão, quer seja o que for, porque é com o corpo físico que eu vou fazer essas ações, que eu vou visualizar, que eu vou sentir, que eu vou fazer o que precisa ser feito. E nesse relacionamento mediante esses parâmetros, eu vou transformar essas realidades conflitivas em forma de emoções, de ansiedades, de angústias, de desespero, do medo em si, e transformá-las em elementos de autoconfiança, de coragem, de lucidez e discernimento, e rearquivá-las. Agora, trazer convidado, convite e o amor, lei e matéria-prima, numa síntese, numa unidade que nós chamamos de virtude. Seria a virtude oposta, que nós chamaríamos de coragem, ou no sentido também mais ampliado, de autoconfiança.
1: Neuza?
2: Aí foi feito todo um trabalho, então, de uma reprogramação. Agora, como que eu vou saber se eu agora vou atuar de acordo com toda essa proposta? Para eu saber disso, eu vou precisar, então, agora da experiência.
0: A nova atitude.
2: Nova
0: porque
2: atitude.
0: Você teve uma atitude. Vamos supor que eu tinha medo de atender o telefone. Aí você vai saber até tocar o telefone outra vez.
1: Entendi.
0: Se o medo apazigou, que fatalmente ele pacifica, ele já vai estar menos. Ou se eu ainda vou estar com o mesmo pavor. E essa repetição onde Emmanuel fala, é preciso amparar, esperar e repetir. E Joana fala, convidá-lo, envolver em vibrações de amor, né, até que ele se transforme no elemento oposto, na virtude oposta.
2: Então, caso o telefone toque, eu ainda fique com medo, eu faço novamente a proposta.
0: Exatamente. E aí eu vou estabelecer, esse medo é semelhante ao medo anterior? Eu posso ver que ele já vai estar mais atenuado. Se realmente o exercício foi real, foi como eu dizia, e ainda diz com certeza José Raul Teixeira. O medo, essa coragem precisa ser das vísceras, vir de dentro para fora. Então, se a minha vontade de transformar era real, era verdadeira, ou se era apenas da boca para fora. Se foi da boca para fora, o medo vai estar quase semelhante. Se era real, ele já vai estar bem mais tranquilo.
1: Bom, pessoal, isso me faz lembrar, Sebastião, um velho ditado indígena, Neuza, que dizia, não caminhe na minha frente, eu posso não querer seguir você. Não caminhe atrás de mim, eu posso não ser uma boa referência para você. Caminhe do meu lado, vamos construir essa estrada juntos. Nós já estamos caindo no segundo, nós vamos voltar, aliás, 2 minutos para a queda desse segundo, mas nós vamos voltar porque agora, Sebastião, pois não.
0: Eu lembro com Emmanuel, convide o egoísmo, o orgulho e seus filhos, que o medo está lá, para ser seus parceiros. Então convide eles e transforme em parceiros, e não é como se fosse um adversário.
1: Ando devagar porque já tive pressa, e levo esse sorriso porque já chorei demais. Já tive pressa e já chorei demais. O amor convida, nós estamos no segundo bloco desse programa fantástico, como todos os outros o são. Nós estamos tentando sintetizar todos os outros programas em um só, e todos os programas em um bloco, e todos os blocos em uma fala. Falamos sobre o amor. Disseram, Sebastião, que se todos os 10 mandamentos se apagassem, se for esquecido, se só a primeira frase, amar, for salva, nós nunca vamos nos perder. Você colocou o medo, aliás, nós colocamos o medo, o convite, o amor e o ser a ser convidado. E localizando no cérebro humano, o visível, o presente, o passado e o futuro. Nós não localizamos nem o convidado, porque o convite foi, e toda a sua tramitação na mente, e como ele é impregnado, passado em todas as consciências que cercam o convidado. Mas nós não localizamos o convidado, não demos nome à sua casa. Se é o amor, pressupõe o coração. Mas nasceu aonde? Se, é no, se ele faz o estágio no coração por ainda não ter atingido o ápice, nós diríamos que está no cardíaco. Mas nasceu como sensação? Nasceu como emoção? Nasceu em um chakra anterior? Nasceu no plexo solar? Como se dá esse? Quem é esse cidadão chamado sentimento, inconsciente, habitante do inconsciente? E como se dá essa, o nascimento e essa transmissão? O nascimento não, porque nós vamos ter que voltar muito antes, mas só a passagem dele, do plexo solar ao cardíaco, e como isso funciona no amor com vida.
0: Vamos lá. Então nós vemos que o subconsciente é o quartel-general dos instintos, dos mecanismos automáticos que gerenciam as funções psíquicas e físicas na realidade. Mas, ao mesmo tempo, no universo que nós chamamos de inconsciente, está lá as emoções e todas as experiências já vivenciadas esperando aprimoramento. E como isso se dá nessa viagem por meio dos chakras? O convite... E quem estabeleceu o convite viajará através da espaçonave e, ao mesmo tempo, a matéria-prima, o centro coronário para o laboratório mental. Quer dizer, da consciência para a alma encarnada.
1: Não é o coração, não é o amor ali que convida o...
0: Calma aí. Lá na consciência é uma síntese. Por mais que os olhos registrem imagens, quem enxerga, segundo Emmanuel, não são os olhos. É o cérebro. E por mais que o cérebro decodifique a mensagem e etc., quem está enxergando não é ele, é a mente. Por mais que a mente é que enxerga tudo, dela até o corpo biológico, não é ela que enxerga, é a consciência. Então, na consciência é a síntese, é amor, tudo que existe numa coisa só. Então, de lá vem o convidado, ou melhor, quem está convidando, que é a consciência, por meio da vontade. O centro coronário estabelece a forma desse convite e canaliza a matéria-prima, que também é o amor. O amor é a essência da consciência que convida, estabelece o convite como parte da proposta de transformação e, ao mesmo tempo, traz o elemento que vai transformar-se junto com o convidado na nova ordem de fatos. Eles viajam pela vontade e, quando chega na mente, eles se transformam em pensamentos. A matéria-prima seria o amor que gera e nutre e vai dar formas, ou vai ser a matéria que vai fornecer às figuras da minha imaginação o energismo. A imaginação vai começar a trabalhar dentro da proposta, o convite, e quando eu começo a fazer isto, eu atraio o convidado. O convidado pode estar em alguma das personalidades arquivadas no meu inconsciente. E isso Não estamos falando que elas estão lá estáticas. Nós somos um multiverso, elas estão vivenciando em alguma realidade dentro desse multiverso a experiência. Elas continuam vivas e atuantes, segundo Manuel Filomeno de Miranda. E agora, esse convidado da dimensão X ou Y que está refletindo no cenário atual, já que o cenário atual da personalidade é uma síntese de informações dessas N realidades que já vivenciamos. A individualidade vai expressar-se para enfrentar essas experiências de personalidades incontáveis que já vivenciamos. Então, nesse momento viagem do subconsciente em forma de instinto, se eu quiser mudar um automatismo, ou do inconsciente em forma de emoções, etc. Eu vou trazer para o cenário consciente no laboratório mental. A inteligência que eu tenho da situação, quer seja o anfitrião ou o convidado, ou a junção dos dois, é que vai me dar a capacidade de criar a nova situação, de promover o convidado e, ao mesmo tempo, de acessar novas frequências. Então, se eu tenho a inteligência, os referenciais, eu começo a imaginar e criar o que eu gostaria que a emoção se transformasse e esse convidado se transformasse. E esse criar é exatamente a orientação do convidado no laboratório mental. Porque quando eu imagino criando a situação, na realidade eu estou suprindo de referência o convidado, o aluno. E ele vai viajar do centro frontal para o laríngeo. E aqui está erradicado mais exatamente os desejos. O desejo é a alavanca que move os sentimentos. Então agora ele vai criar o dinamismo para a transformação dessa emoção, desse sentimento. Mas onde vai se dar isso? No chakra cardíaco, que é o laboratório de trabalho. E onde as emoções arquivadas neste chakra e as que estão chegando para se transformar, vai transformar todo o laboratório em si, quem está chegando como aluno, os professores, os convites e etc., no chakra cardíaco. Quem vai executar a ação são os instintos, os automatismos, tanto na área perispirística quanto física. Eles já viajam com a proposta para o centro gástrico, que vai mudar todas as forças de base de manifestação da área física e psíquica. Mas quem vai criar um mecanismo de atuação de fato é a energia vital. Nós já estamos no chakra esplênico, a energia que organiza e mantém a vida. Mas quem vai transformar aquele parâmetro da energia que gera ou que gera e nutre lá no início para conformar a realidade do contexto é o chakra genésico, por meio da energia sexual, as forças criadoras. Agora já estamos lá na fonte. Agora, quem vai nos ajudar a fazer tudo isso acontecer é a energia kundalínica, os elementais, que vão dar forma e vida a esse processo de transformação. Agora, nós vamos trazer elementos de todos os reinos naturais, até o reino mineral, vegetal e animal também, com essas forças da natureza. E essas unidades que vai compor a forma de expressão desses convidados, construindo a parte física, porque cada célula física encarrega-se de metabolizar uma onda desta emoção, desse sentimento, dessa sensação, desse instinto que nós queremos transformar. E ela vai viajar desde os átomos, entranhas dos átomos físicos, das moléculas, das células, dos tecidos, até transformarem-se em forças psi e vão se arquivar no centro vital. Antes, a energia que gera e nutre elementos que são os princípios vitais que vão gerar vida, agora eles já são os elementos que organizam e mantêm a vida, já se promoveram. E nessa promoção já houve a transformação da atitude X em Y. E agora eles vão se arquivar como instintos no centro gástrico e já se transfere para o subconsciente, gerando os novos automatismos. E o aprimorar desses automatismos vai gerar novas emoções. Volta no centro cardíaco de novo. E as emoções vão se sublimando até gerar novos desejos. Chegam ao laríngeo. Os desejos sublimados alcançam a área da criatividade, a área da inteligência. no campo mental. E a área da inteligência intelectiva, emotiva e espiritual fundem-se as suas funções e experiências numa síntese que nós chamamos de virtudes e viaja do centro frontal ao coronário e arquiva-se no elemento que estabeleceu o convite, levando de volta o convidado de aluno, transformando-o em mestre, de medo em coragem. E agora ele vai fazer todo o processo orientando os demais que ficaram na retaguarda.
1: Quando eu resolvo mudar, o mundo muda comigo.
0: Exato. Só que nessa mudança, o meu universo inteiro e interno mudou e interagiu com todo o cosmos simultaneamente.
1: Neuza?
2: Uma bela reprogramação novamente. Eu fiquei pensando na frase que você sempre fala, que só quem subiu pode descer. Então, para essas transformações, eu vou precisar primeiro buscar o que eu tenho de mais elevado. Ele desce trazendo toda a proposta, passando por todos os chakras, centros de força, convidando, o amor convida todas essas forças agora para uma nova conduta, né? Para uma nova forma de atuar. Aí sobe de novo, potencializando tudo, todos aceitando o convite, eles vão se integrando agora para predispor para uma nova postura. Não é?
0: Exatamente, é o que Bezerra disse aqui. Todo aquele que se empenhar em amar ao próximo, seria esse convite, né? Essa atitude, fará as trevas se tornarem em luz. E essa proposta que nós falamos. E a luz em felicidade, a felicidade em benevolência e a benevolência em caridade. E a caridade, que agora é o processo que ele chegou lá na consciência de novo, crescerá vivendo e expressando o amor novamente. Porque ele vai voltar agora e fazer o mesmo trajeto. Se nós não tivermos esses conteúdos em nós para aprimorar, se os nossos já foram aprimorados, é agora que nós trazemos o universo do outro para dentro do nosso. Agora é que o benzedor entra em ação, passando todas as dores do benzido para ele. O outro vai numa boa embora e ele fica lá todo dolorido, chorando, lacrimejando, porque passou todo o universo do outro para o seu, até que o outro se toque. Por mais que ele faça tudo outra vez, só que ele levou parâmetros do benzedor dentro dele. Ele pegou sim aquela carga de energias ou aquele universo que precisa ser aprimorado. Mas ao passar alguma coisa para o benzido, o benzedor está lá no universo dele, ajudando ele a aprimorar, por mais que ele não tenha consciência disso.
2: É o convite, o amor convidando aí também.
1: Pessoal, nós estamos aí no segundo bloco do programa O Amor Convida, o quarto programa, o quinto seria O Amor em Ação. E nós estamos aí vendo todas as passagens e todas os problemas e soluções enfrentados por um ser que resolve convidar o outro a se transformar naquilo que ele é, lembrando Bezerra, que nós só conseguimos a promoção quando nós conseguimos ensinar aquilo que sabemos. Aí, que é o exemplo que você acabou de dar, tem que ter o retorno. Aí sim ele será promovido, né? É mais ou menos isso, parece que a síntese é essa, né, Sebastião?
0: Exatamente.
1: Então, em qualquer circunstância da vida, esse amor convida, eu ter que ensinar para que eu possa. Na verdade, o convite é para que eu mesmo seja promovido.
0: É porque se eu não preparar outros para ocupar o meu espaço onde eu estava atuando, eu não sou promovido. Então, se eu não transformar o instinto em sensação, para que outras forças vitais se transformem em instintos e preencha aquele espaço, eu não vou transformar em emoção. Se eu sou emoção e não criar meios para que essa sensação se promova e se transforme até o meu estágio, não vai entrar novos instintos e, por sua vez, novas forças vitais. Então, para que eu possa ser promovido, eu tenho que promover quem está na retaguarda.
1: Então, vamos radiografar algumas doenças. Vamos dizer, o amor convidou, mas eu criei um dique. Não vou. Aí, vão embora os seres que estavam comigo, isso é chamada doença. Vamos tirar uma radiografia, vamos fazer uma foto, um raio-x de uma doença, pressupondo, antes de terminar, de começar a análise, que seja essa a real fotografia do momento. Quando eu não aceito o convite, Sebastião, porque o amor convida.
0: Exatamente, a doença começa aí. A doença é exatamente esta rebeldia. Quando eu, a consciência, convido a alma encarnada à personalidade atual e ela não aceita o meu convite. Quando eu, a alma encarnada, convido o meu corpo, não aceita o meu convite. E quando isso se dá, é o que Hermínio Corrêa de Miranda fala mais exatamente, Carlos Torres Pastorino, na obra Sabedoria do Evangelho. Quando ele interpreta a parábola da figueira seca. Ele fala que naquele momento a figueira era a personalidade. E o Cristo, Jesus que passou por lá, é o elemento que, quando vê a personalidade que não quer produzir, ele simplesmente não investe nada mais nela. E ela seca, quer dizer, ela desintegra. Então, quando eu convido a personalidade à mudança e ela não quer se promover, eu, espírito, não vou investir. Eu, empresário, não vou investir mais nessa unidade, nessa empresa. E eu vou investir em outras empresas que querem crescer. Então, quando eu, a alma encarnada, convido esses veículos de expressão que não sou eu, estão sendo gerenciados, são parceiros e eles não querem, eu tiro a minha atuação. E quando eu, a alma, tiro a atuação da mente, o perispírito começa, a própria mente começa a se deformar. Quando a mente tira a sua atuação, quando ela convida o perispírito a essa promoção e ele não aceita, quando ela tira a atuação do perispírito, ele começa a se decompor. Quando o perispírito convida o corpo e ele não quer abraçar a sua causa, ele tira a ação e ele começa a desintegrar. É o que nós chamamos de enfermidades físicas, psíquicas e espirituais.
1: É, obviamente que cada parte do corpo está num projeto vibracional. Nós temos o fígado numa vibração, como se eu pudesse afirmar que eu não existo todo nesse momento, que o fígado está, eu ainda não consegui me apresentar como Jesus fez nos 40 dias de jejum. Eu não consegui dizer, escuta, calma tudo aí, eu sou o teu Cristo e vocês são meus seguidores, devemos nos comportar como uma só. E o mais interessante é que ele sai das provações do deserto e vai para o Sermão do Monte. Aos que ficaram, ele diz, agora eu vou ensinar o que é o amor. Bem-aventurados, né? Então, nós temos, com todo respeito, eu me perdi.
0: Nós temos a proposta de transformação, que foi os 40 dias no deserto, e o corpo, a contraproposta. Então, ele apresentava o universo a ser transformado e o corpo apresentava um outro universo que ele não queria sair dele. Como nós chamamos lá, damos nome a outro personagem, mas ali a parte física mais periférica. E ele não desiste da proposta. Ele, mantendo a proposta, os 40 dias chamado, o jejum, é o repatriar de toda a energia que não quer caminhar com a consciência. De todos os que sobraram foram aqueles que ficaram no Sermão do Monte. E agora ele foi estabelecer a nova ordem de fatos, as bem-aventuranças.
2: Sebastião, lembrando Joana de Ângeles, que ela diz que a maioria das doenças são causadas por congestionamento de energias, não é? Aí, nisso que você falou, que esse fluxo, esse convite vem, né, do pensamento, vai passando por todos os níveis, né? Num determinado nível que o Marquinhos disse, eu não quero, trunca ali, já a energia estanca, não é? E isso provoca doença, não é?
0: Exato. Isso foi a informação do passado na obra Autodescobrimento, uma busca interior. Mas em obras mais recentes, aí mesmo nessa obra, lá mais na frente, ela já fala que todas as enfermidades são decorrentes do uso inadequado da energia.
2: Não é então, mais congestão, então.
0: Se há uma congestão, é um uso inadequado. Se há uma inibição, também é um uso inadequado. Sim. Então, quando nós vemos o convite harmonioso sendo feito ao que ela chamou de imperfeições morais, energias do perispírito, no mínimo, o que ela chamou de diálogo com um órgão com perturbação enfermiça, já algo no corpo físico, depois entrando nas suas entranhas, na célula, com as células, e depois com as forças mantenedoras. Quem são as forças mantenedoras das células? Nós já estudamos. Então, quando nós vamos penetrando esse intrincado, esses universos cada vez menores, e envolvendo nesse convite e arrastando, como André Luiz faz com a rede fluídica, lembra lá que ele jogava e
3: Sim.
0: Então nós vamos repatriando esses personagens, em se falando do universo biológico para a recomposição que nós chamamos de energia vital, a revitalização de todo esse processo, onde Emmanuel fala que um simples átomo, seu núcleo, é um centro vital. E agora eu começo a trazer pela bioenergia criada na mente, com o processo do pensamento novo, da proposta nova, do convite harmonioso, e eu vou reconfigurando todo o cenário físico, psíquico e espiritual, mas esse processo vai esperar para o próximo programa, porque o nosso já terminou.
1: Pessoal, nós voltaremos colocando tudo isso em ação. O Amor e Ação será o próximo. Considerações finais, Neuza?
2: Não, um abraço a todos e até a próxima semana.
1: Pessoal, fique agora com os nossos patrocinadores. Até lá. 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
1: Quatro horas e um minuto.
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4: Bom dia, galera!
5: Bom dia!
4: Aê, Magrini! Sextou, moçada!
6: Hoje é sexta-feira!
4: Se liga, Manolo! Viu só?
7: Coisa boa,
4: coisa da hora, não é mesmo? A voz tá um pouquinho rouca, é muita conversa, muito papo, mas dá pra continuar, ok? Então, meninos e meninas, tenham umas... Oh, isso, fazendo um gargarejo, hein, Magrini? Adorei! Eu já fiz aqui, ó, vou tomar uma aguinha, ó! Muito bom! Sexta-feira, muito bom, um dia de muita alegria, dia de muita felicidade, porque queiramos ou não, contra tudo e contra todos, contra os pessimistas, contra os apocalípticos, contra tudo que tem de ruim nesse mundo, que graças a Deus está diminuindo, hoje é sexta, hoje é dia de alegria, hoje é dia de ser feliz, hoje é dia de deixar para trás tudo. Todos os problemas que nós tivemos e nos entregarmos de corpo e alma para nós mesmos, numa atitude reflexiva, numa atitude de muito carinho, de muito amor, buscando ver dentro de nós o que a semana nos ofereceu, o que nós produzimos para nós dentro desta semana. Uma semana que com certeza foi de muita felicidade para todos. Por quê? Porque todos somos filhos de Deus, todos nós queremos uma vida melhor. E para termos uma vida melhor, nós precisamos criar condições para que essa vida apareça na nossa vida. Se ligou? Ou seja, não adianta só ter fé. Manolo de Deus, o que, é que tem que fazer então? Tem que fazer, ficar ligada no nosso tema de hoje. E o nosso tema de hoje é fé. Mas é fé raciocinada. E o título é assim: A Fé que Remove Montanhas. Nossa, Manolo! Tô te falando! Ficou ligeiro! Ligeiro, barão! Não é não, da hora! Tem que ficar com essa fé que transporta montanhas. Mas a fé que transporta montanhas não é uma fezinha. É uma fé. Eu gosto de Pedro, porque Pedro é assim o meu alter ego, né? Pedro é a pessoa do evangelho com quem mais eu me identifico. Porque é uma pessoa que não sabia nada. É uma pessoa cheia de medos, uma pessoa cheia disso, cheia daquilo. Uma pessoa que queria muita coisa e, ao mesmo tempo, na primeira coisinha que dava, ele medrava. Isso daí é tiro e queda, basta ver o episódio de quando ele resolveu andar pelas águas. Não tem ninguém que tenha feito o que Pedro fez. Ele ficou cheio de coragem, foi pra fora do barco, só que no primeiro ventinho ele já... Ai, Jesus! Que eu faço? Tô me afogando, vem me salva! Aí Jesus foi lá e salvou. Botou pra dentro do barco e Pedro fala assim, ai, Jesus, não sei mais o que fazer. Não consigo, por que será? Aí Jesus fala, Pedro, se liga pela tua pouca fé. E Jesus ainda fala, se tivesses fé do tamanho de um grão de mostarda, dirias a este monte, passa daqui para lá e ele passaria.
8: Se ligou?
4: Ah, meu Deus do céu, o que é que isso significa? Que não adianta só ter fé. Nós temos que fazer a nossa parte. E olha que interessante, para os dogmáticos, a coisa é assim, muito de dependência, né? Por quê? Porque dependem de tudo. Dependem de Deus, dependem dos santos, dependem dos anjos, dependem disso, dependem daquilo. Ai, será que vai dar? Será que não vai dar? Ai, meu Deus, vou fazer promessa, vou fazer isso, vou fazer aquilo. Nada contra, né? Cada um faz o que acha que tem que fazer. Mas procuremos colocar nas nossas vidas, e isso é importante em todas as religiões, não é somente para nós espíritas, mas também para quem estiver ouvindo que de repente não é espírita. Fala assim, ah, nossa, o que será que esse doido está falando hoje? E aí nós vamos perceber que a fé por si só não funciona. Quem nos falou isso também foi o querido Tiago, que fala, a fé por si só é morta. Por quê? Porque precisa ter obras. Agora, Manolo, que tipo de obras? Obras que nós fazemos conosco. Não são obras suntuosas, não é isso, não é aquilo, não é construir casa, não é construir apartamento. Nós temos que construir a nós mesmos. Manolo de Deus, quer dizer que a grande construção somos nós? Claro, bem. Claro que somos nós. Ou pensa que estamos aqui assim, a passeio, né? Pessoal, pensa que está a passeio, que veio para cá para passar 90 anos numa encarnação, fica de boa, bebezinho, ai que lindinho, criança, ai que lindinho, adolescente, ai, ai, ai. Começa a crescer, começa a envelhecer, depois vai embora e nada. Para! Por quê? Porque não é exatamente isso. Nós estamos aqui para algo mais. Nós estamos aqui para o nosso crescimento. Nós estamos aqui para mostrar para nós mesmos que não encarnamos à toa, que nós somos capazes de modificar a nossa vida, que nós somos capazes de caminhar sobre as águas como Jesus, de maneira metafórica, é claro, não vai me sair aí andando sobre as águas que, meu, você vai afundar, ok? Vai que, né, alguém queira... Não tente, não faça isso perto de crianças, ok? Como diriam os especialistas. Por quê? Porque não é exatamente isso que Jesus quis nos dizer. Nós somos capazes de grandes milagres na nossa vida. Isso sim. Os grandes milagres da nossa vida são todos realizados por nós. É claro, e que isso fique bem claro, que no nosso entorno, nós estamos assim com todos os amigos do plano espiritual que nós temos. Temos mentor, temos pessoas que nos amam, temos pessoas que torcem para que a gente dê certo nesta encarnação. Por quê? Porque antes da gente reencarnar, o pessoal torceu para que a gente topasse encarnar.
8: Percebeu?
4: Isso quer dizer o quê? Que, cara, tinha tanta gente torcendo para que a gente dê certo, que o mínimo que a gente pode fazer é chegar do lado de lá melhor do que quando chegou aqui. Pode não ter feito grandes realizações, pode não ter mudado o mundo, pode não ter mudado a sua comunidade, pode não ter oferecido o que todos esperavam, mas uma coisa só nós temos que fazer, melhorar a nós mesmos, mudarmos em relação ao que nós éramos e nos projetando já para o que nós seremos um dia. E, cara, o que nós seremos um dia é espírito puro.
8: Se ligou?
4: Ou seja, todos nós caminhamos em sentido ascensional. Né? A gente vê religiões ou cultos, seitas que falam de avatares ascensionados, nada mais do que pessoas que cresceram espiritualmente, que reencarnaram, que reencarnaram, que reencarnaram, que reencarnaram, e que a cada reencarnação mostraram que estão um pouquinho melhores. E nós somos como todos eles. Se ligou? Ou seja, nós precisamos entender o que nós somos. E como eu gosto de falar, porque é assim, quando a gente fala em tempo longo, em muito tempo, nós não podemos deixar de lado a ideia. E isso é fundamental em todos que estiverem ouvindo, em todos que estiverem vendo, a ideia de que nós somos espíritos, ok? Nós somos espíritos e espíritos imortais, ou seja, a gente não morre. Manolo, se a gente não morre, o que é que morre? Querida amiga, querido amigo, o que morre é o corpício, é o corpo físico, que vai perdendo a sua vitalidade, vai perdendo a sua força, vai perdendo a sua capacidade de se reorganizar com o tempo. E vai ficando o quê? Vai ficando velhinho, nossa! Vê como é que você era há 30 anos atrás. Dá um ligue só. Era igual que hoje? Dá saudade, não dá? Claro que dá! A gente era vigoroso, tinha muita força, caminhava, arrepiava, fazia, desfazia, virava à noite. Hoje, nossa! Tá isso aqui, ó, percebeu? Então, o que nós temos que entender é que somos espíritos. O corpo é para que nós tenhamos as experiências que pedimos do lado de lá, beleza. Mas o espírito que somos, esse volta. Volta para a pátria espiritual. E quando volta, nós vamos ser recebidos, como eu gosto de falar, pelo pessoal do apoio. Né? Eu digo ainda que assim, para o pessoal rir um pouquinho, que a gente volta, o pessoal do apoio está todo de coletinho azul e escrito atrás assim, posso ajudar? Então a coisa fica desse jeito, não é? Então o que vai acontecer? Eles vão nos ajudar a quê? A dar uma olhada no que nós fizemos, separar o que nós fizemos de bom, separar o que nós não fizemos tão bem assim, porque afinal de contas ainda não tem Brastemp no planeta de provas e expiações, temos muitas coisas ainda a fazer diferente e nos propomos a reencarnar novamente. Para quê? Para mais uma temporada neste planeta Terra, junto com vários milhões de pessoas, para continuarmos a nossa caminhada. Esse é o espírito. Esse é o espírito que somos. Nós não acabamos, nós não deixamos de existir. Nós continuamos caminhando pela eternidade, mesmo sem sermos eternos. Sendo imortais, porque eterno, segundo a definição, só Deus. Só uma pausinha aqui. Aqui nós já temos gente falando. Aqui, tô aqui. Ó, aqui nós temos Cristiane Araújo, Barra da Estiva, Bahia. Obrigado por estar nos ouvindo, Cristiane. Temos também, olha, o nosso querido Gil Marco Antônio de Osasco. E ele também diz que é assim, fã do Pedro. Cara, é muito bom ser fã do Pedro. Por quê? Porque ele mostra assim como nós somos realmente e nos mostra tudo o que nós podemos fazer. E se você, assim como o Marco, Gil Marco Antônio e como a Cristiane Araújo, quiserem mandar sua mensagem para cá, podem utilizar o nosso 0800 que o número vai aparecer aí, ó. Zé tá na telinha da TV, quem tá assistindo a TV, e eu vou falar para quem está nos ouvindo pelo rádio. 0800-979-5011. Repita! 0800-979-5011. Liga para cá, fala com a Verinha, deixa tua mensagem. E pelo zap, olha que da hora o zap! 9, o DDD é 11 sempre, ok? 996433827, repita! 996433827. Fico aqui aguardando a... Ai, olha, tem Facebook. Ah, tem Facebook! De volta o bom e velho Facebook! Uhul! Da hora! Tava com saudade do povo do Facebook, Magrini, Boris! Olha lá, facebook.com/RedeBoaNovaDeRádio. E tem também mais alguma coisa hoje? Olha lá, e tem, é claro, para quem quiser saber das nossas atividades, que daqui a pouco eu vou falar, que essa semana tá lotadíssima, acesse o site do Manolo Quezada, manoloquezada.com.br. Lá tem tudo que a gente faz, tudo o que a gente escreve, tudo que a gente grava. Vai lá, faz um tourzinho por lá, tá bom? E vamos continuando, que cobra parada não engole sapo. Então, depois que a gente se conscientiza de que somos espíritos,

com todas essas diferenças que nós temos no planeta, com todas as dificuldades que nós temos no planeta, com todas as possibilidades que nós temos no planeta. Voltamos para lá. E acabou? Oh. Não dá para entender isso, gente. Não dá. E não é só para nós espíritas. É para todas as pessoas. Como é que nós conseguimos fazer de Deus um ser tão curto em inteligência? Como é que ele, sendo inteligência suprema do universo, é capaz de criar bilhões de espíritos para simplesmente acabarem, não continuarem a sua trajetória? Ah, Manolo, mas continua do lado de lá. Continua do lado de lá, sim. E quem leu Evolução em Dois Mundos sabe como é importante atuarmos nos dois lados da vida. Mas é atuarmos nos dois lados da vida. Não é passarmos uma temporada aqui e depois ficarmos do lado de lá, no céu, no inferno, ou seja lá onde que as outras, algumas religiões costumam mandar os seus fiéis. Percebeu? Não faz sentido. Por quê? Porque a vida é contínua. Nós temos uma destinação. Nós temos que mostrar dentro de nós toda a luz que Deus já nos deu. E se Deus nos criou com todas as possibilidades de crescimento espiritual aqui dentro, nós temos que ter tempo para descobrir, não é? Porque, cara, dá uma olhada. Dá uma olhadinha aqui para ver. Acha que qualquer um de nós, tantos que estão aqui na rádio, na TV, quantos que estão aí do outro lado, tem condições de acabar todas as encarnações depois de viver 90, 100 anos aqui neste planeta, do jeitinho que a gente está vivendo? Cara, não tem. Nós temos que ter continuidade. Por quê? Porque senão fica ruim. Tanta coisa ruim que nós passamos, tanta coisa boa que nós passamos, para quê? Jogar no lixo? Necas de pitibiribas? Negou! Isso quer dizer o quê? Que Deus nos dá todas as possibilidades para que nós cresçamos. Nós temos que acreditar nisso, nós temos que ter fé nisso, mas mais do que tudo isso, nós temos que fazer com que essa fé, que Kardec chama de fé raciocinada, atue na nossa vida. E a atuação na nossa vida é feita através de quem? De quem? De quem? De cada um de nós. Ah, Manolo, é por isso que não existem milagres, ou não existem milagres da maneira como nós entendemos o milagre, colocando a nossa vida nas mãos de terceiros. Claro que tudo nos ajuda, claro que Deus, onipresente que é, onisciente que é, sabe das nossas necessidades, está do nosso lado para os momentos difíceis. É claro que nós podemos pedir ajuda a Jesus, é claro que nós podemos pedir ajuda a todos os espíritos bons que nos rodeiam, é claro tudo isso, mas o mais claro de tudo é que nós temos que fazer a nossa parte. Não dá para fugir disso. Ok, meninos e meninas? Mais um alôzinho aqui, porque deixa eu ver quem está aqui. Aqui, esse é do 0800, Vicente Moreno, Jardim Ângela, São Paulo, EZS. Tamo junto! Nossa, você mora aí perto, velho. Mora no Jardim Consórcio, valeu? Tamo junto e misturado. Um abraço pra essa galera boa aí do Jardim Ângela, do Jardim São Luís. Toda essa galera. E ó, entrou agora também a nossa querida Alaide Ana Silva, do Tucuruvi. Alaide, obrigado também por estarmos juntos nesta caminhada, nesta parada, valeu, obrigado, turma. E ó, o Gustavo também, ó, o Gustavo, netinho da Laide, tá lá de férias. A Laide, em casa tem 7 de férias, menina de Deus, uma coisa de louco. Lá é assim, é férias e período integral.

0: Aê, aqui não botou o nominho, mas ele fala que Pedro é o cara e eu também acho. Eu brinco muito com Pedro, tiro muito, faço muita brincadeira com ele. Por quê? Porque me identifico muito realmente. E assim vamos. Então, nós temos que começar a perceber que nós somos um pouquinho mais do que isso que nos diziam antigamente. Partindo do princípio de que somos espíritos, nós temos diante de nós toda a eternidade. E entendendo que o sentido da vida é fruto da inteligência. Percebeu? Que é que nós somos mesmo espírito, antes princípio inteligente. Por quê? Porque nós pensamos. Nós vamos caminhando, nós vamos agitando a nossa consciência. Antes da consciência, nós temos um coletivo e depois, quando nos individualizamos, aí sim ganhamos a consciência individual e vamos tendo dentro de nós todas as possibilidades de caminhada, todas as possibilidades de progresso, todas as possibilidades de mudança. Que isso é o nosso grande objetivo, mudar. A fé serve, e a fé raciocinada, sempre que a gente fala em fé raciocinada, a fé raciocinada serve para quê? Para que nós mudemos. Mudemos conceitos arcaicos que nós trazemos de outras épocas. Porque, cara, não é possível que nós tenhamos essa visão quadradinha assim se nós começamos a viver neste mundo. Nasceu quando? 1952? Nossa, tá velho, hein, meu? Esse sou eu! Se ligou? Se eu nasci em 1952, se o espírito que eu sou foi criado em 1952, se o corpo físico foi acoplado ao espírito que eu sou, cara, não é possível que as minhas ideias sejam tão quadradinhas. Por quê? Porque em 1952 já tinha Elvis Presley, bem. Já tinha The Platters, já tinha um monte de coisa, já tinha samba, já tinha rock, já tinha tudo. Como é que eu, nascendo num período desse, fiquei tão quadradinho assim? Ah, duvideodó, se ligou? Isso quer dizer o quê? Que nós temos outras vidas, onde éramos mais assim, onde éramos mais desse jeitinho, com aquela carinha, ai, de santo. Ah, menino de Deus, e aos poucos fomos descobrindo que não é exatamente isso, que o que nós precisamos é mudar. Então, vamos aproveitar essa encarnação, sabendo que viemos de outras encarnações, sabendo que estamos aqui para mudança e vamos continuar mudando. Por quê? Porque o planeta exige mudança. E a mudança só se faz quando nós descobrimos o sentido da nossa vida e quando nós descobrimos que a mudança é fruto da nossa inteligência. Se ligou? Quem assiste muita televisão como eu, e isso é uma característica minha, eu gosto de televisão, eu gosto de rádio, eu gosto de música, eu gosto de teatro, eu gosto de todas essas coisas. Percebeu? Percebe que nesses últimos 60 anos, tudo mudou. Musicalmente, teatralmente, spots publicitários estão diferentes. Por quê? Porque esse pessoal da mídia, eles vão tomando conhecimento do que acontece na rua e vão trazendo para dentro de suas campanhas publicitárias, para dentro das suas programações de rádio, para dentro das suas programações de televisão. Percebeu? O que que isso quer dizer? Que nós temos que irmos nos adaptando ao momento que estamos vivendo. Ok, meninos e meninas? Olha, tem mais gente falando aqui. Deixa eu ver quem é que chegou aqui. Aqui! Obrigado, Cabral Vera Lúcia Cabral de Pirituba. Muito obrigado pelo conselho aqui do Própolis, viu, Luvera? Hoje eu acordei realmente assim, viu? Como diz aquela música lá do Ronifon, hoje eu acordei com saudades de você, da minha voz, que hoje tá assim, mais taquara rachada do que nunca. E aqui a nossa querida Simone Dias de Suzano, sempre uma alegria estarmos juntos com você. Então, Manolo, me fala. Já temos o sentido da vida, o sentido da existência, né? Que existência é assim uma fatia da vida. Sempre encarando a vida como desde o nosso começo até onde a gente. Até onde chegar, que é infinito. E cada pedacinho a gente chama de existência. Essa existência é sinônimo de reencarnação, beleza? Por quê? Porque é uma parte, é uma fatia. Se ligou? É um arquivo que vai ser colocado ali dentro de nós, que nós estamos processando dia a dia. Então, nós temos que entender que isso tudo precisa ser ampliado. E como é que a gente amplia a nossa vida? Eu falo daqui a pouco, porque tem gente no telefone. Alô, você!
1: Bom dia!
0: Bom dia,
1: Manolo! É a Neide Trevisan que está falando.
0: Ô, Neide Trevisan, que bom falar com você!
1: Olha, o meu maior prazer é falar com você. Sabe por quê, Manolo? Eu adoro você. Suas palavras são maravilhosas. Eu perdi meu querido esposo faz um mês. Eu estou muito triste, mas eu adoro ver você sorrir, você dar risada. Isso me alegra muito, e todas as palavras que você fala. Então, eu quero desejar para você muita saúde, muita energia. E quero também que você fale que o rádio nunca pode acabar.
0: Isso.
1: Porque nós, com 80 anos de idade, a gente às vezes não consegue dominar o telefone celular e as outras coisas mais. E o rádio é o amigo da gente de dia e de noite. Então, Deus te abençoe milhões de vezes.
0: Obrigado.
1: Todos os seus companheiros e a Rádio Boa Nova.
0: Obrigado, Neide Trevisan. O pessoal daqui, tanto da Rádio Boa Nova, da Rede Boa Nova de Rádio, quanto da TV Mundo Maior, agradecem a você por todo esse carinho. Realmente é isso, viu, Neide? O rádio
1: Sim.
0: ainda é um dos maiores veículos de comunicação que nós temos, se não o maior ainda.
1: Ah, eu acho.
0: É, porque... claro que tudo vai mudando, né, Neide?
1: Com certeza. E
0: mas é maravilhoso.
1: A pessoa tem que evoluir, mas nós ainda do tempo passado... temos que ficar mais ou menos por aí.
0: É isso mesmo. E olha, Neide,
1: Oi.
0: Tenha certeza que o marido está bem amparado, está assim de retorno à pátria espiritual.
1: Com
0: e
1: certeza.
0: Torce para que você continue realizando a tua proposta de encarnação. Viu, Neide Trevisan?
1: Com certeza, porque
0: Obrigado.
1: Ele foi uma pessoa honesta, correta. Eu tenho certeza que... ele deve estar num plano bom, se ainda não acordou, vai acordar. E
0: isso aí.
1: Eu tenho fé em Deus e na doutrina, que é maravilhosa, é a nossa faculdade.
0: Isso mesmo. Neide, um ótimo dia, um ótimo final de semana. E olha, muito obrigado pelas palavras de carinho, viu? Até a próxima, se Deus quiser.
1: Jesus te abençoe a todos aí.
0: A todos nós. Obrigadão, Neide. Nós temos aqui também o Aparecido, que está em Sorocaba, uma região maravilhosa também, gente muito boa, adoro Sorocaba. Olha aí, é o Zap!
2: Bom dia, Manolo. Tudo bem com você? Eu fui assistir a palestra no Caiba Shooter há umas semanas atrás. Amei sua palestra. Você é um cara muito iluminado, muita luz, sabe? Muito alto astral. Eu estava muito triste no dia. Você me deu um autógrafo. Falou assim, viva feliz. Que Deus, olha, ilumine muito, muito você, sua vida, sua família. E que você continua, sabe, esse cara sempre é outro astral. Gente boa, boa mesmo. Um beijo, fique com Deus. Você e a todos dessa rádio maravilhosa, TV Mundo Maior, que traz luz, iluminação para nossas vidas, nossas mentes. Deus abençoe a todos. Meu nome é Andréa Camilo.
0: Andréa Camilo! Obrigado! Nossa, muito bom! Realmente estivemos lá no Caibar, que é uma turma maravilhosa também, uma turma boa demais. Aqui de Guarulhos também, lá na Henriqueta Aguirre, Antonieta Aguirre, uma turma boa. Nossa, a Deise Santaninha, a Cris, a Carol, que ajudam a gente quando a gente vai lá vendendo os nossos produtos, livros e DVDs, tudo. Então, eu fico muito feliz, viu, Andréa? E entendendo que realmente nós temos alguma coisa a fazer nessa vida e o que nós não temos a fazer é ficarmos tristes, para baixo, depressivos. Acontece tanta coisa na nossa vida que nós temos que buscar a nossa capacidade de reorganização do dia, de reorganização de nós mesmos, viu? Obrigado, minha amiga. Muita saúde. E ó, tamo junto e misturado, valeu? E olha, a inteligência precisa ser alimentada com conhecimento. Conhecimento é o que tem mais hoje. Nós hoje podemos pegar conhecimento em N fontes. Você vai para a internet, tem conhecimento, você vai para o rádio, tem conhecimento, você vai para a televisão, tem conhecimento, vai para a revista impressa, tem conhecimento, jornal impresso, tem conhecimento. Tudo é conhecimento, livros, conhecimento, teatro, exposições. Meu Deus do céu, é muito conhecimento que vem. Agora, vamos filtrar. Por quê? Porque nem todo conhecimento é importante para a gente. Às vezes tem coisa que a gente pode passar sem, podemos passar sem tanta notícia de violência. Não é esquecer que o mundo é o que está acontecendo agora, não. Mas buscando outros focos, outros pontos de apoio. Para quê? Para que a nossa função nesse planeta melhore. E olha, nós podemos observar. Às vezes o pessoal pergunta assim para mim, Manolo, você fala que a gente não regride. Mas tem gente que parece que fica na mesma. Eu digo o quê? Só parece. Ah, Manolo, por quê? Porque todo mundo fica observando uns aos outros, não ficamos? Nós olhamos o que o outro está fazendo. É natural, é da curiosidade humana, é que nem gato. Gato é curioso por natureza. Você faz alguma coisa, ele está perto. Você mexe, ele está perto. Ele entra em buracos, ele entra em sacola, ele entra em tudo. Por quê? Pela curiosidade, pela vontade de desvendar mistérios que ele ainda não sabe. Nós somos a mesma coisa. Nós queremos desvendar mistérios que não sabemos. Só que nem sempre temos a capacidade para realizarmos isso. Aí o que a gente faz? Fica de olho no outro. Ah, Manolo, isso é feio. Depende do objetivo. Ficar de olho no outro para falar mal, para criticar. Criticar, sim, de maneira ruim, né? Toda crítica é bem-vinda. Mas vamos tomar cuidado. Mas observar o que o outro está fazendo e buscar aprender com o que o outro está fazendo, isso é importante. Por quê? Porque isso nos dá um acervo para quando a gente chegar lá e perceber que perdeu tempo. Se ligou? Por quê? Porque o outro andou e nós paramos, mas nós temos dentro de nós o que nós observamos e vamos programar uma nova reencarnação para quê? Para que na próxima nós estejamos mais dispostos a atuar. Essa observação também tem que ser acompanhada de reflexão. Ó, a pose agora, assim, de quem está. Que nem o pensador de Rodin. Tá vendo? Assim, assim, assim. Se ligou? Nós temos que refletir sobre tudo que nos acontece. Porque sem reflexão, a gente não consegue tirar conclusões. Se ligou? Se eu não refletir sobre o que me acontece, eu não vou tirar conclusões. Então eu tenho que observar. Tenho que entender o que está acontecendo, refletir para tirar conclusões. Essas conclusões é que fazem com que nós avancemos. Se ligou? Por quê? Se eu só observar, não vai adiantar nada. Eu tenho que refletir sobre o que eu estou observando, sobre o que eu leio. Né? Tem gente que lê assim 350 mil livros espíritas, mas não reflete. Quer dizer, ficou com conhecimento, mas não conhecimento suficiente a ponto de colocá-lo para frente. Tem que refletir. Reflete em cada pergunta, reflete em cada texto, em cada livro que lê e vai ver que a coisa melhora mesmo. Ok, meninos e meninas? E olha. esse conhecimento, essa observação e essa reflexão são os sinais mais apropriados de uma coisa importantíssima na nossa vida. Deus existe. Manolo de Deus, percebeu como é racional? Deus é racional. Deus é intuitivo. Num determinado momento, quando nós precisamos ter essa intuição. Mas à medida que nós vamos nos desenvolvendo, vamos crescendo espiritualmente, intelectualmente, nós vamos percebendo que Deus é a coisa mais racional do universo.
3: Se ligou?
0: Não fosse isso, como é que nós poderíamos acreditar num Deus irracional? Cairíamos na primeira decepção. Na primeira dificuldade que nós tivéssemos, se Deus não me ajuda em nada, por quê? Cara, não é trabalho dele fazer o nosso trabalho. Percebeu? O nosso trabalho é feito por nós mesmos. E nós temos que entender que Deus está sempre presente, ok? Eu vou dar uma pausa agora, porque eu tenho que falar da minha agenda. Essa semana nós temos uma agenda, olha, daquelas que eu gosto, não tem jeito? E aviso a todos vocês, a minha agenda está em manoloquezada.com.br. Tá lá, tudinho, agenda anual, tudo direitinho. Ok, meninos? E olha, semana que vem, sexta-feira que vem, dia 2 de agosto, nós não estaremos aqui. O pessoal está organizando uma reprise, mas da hora, daquelas assim que todo mundo gostou, para ver de novo, para chamar o tio para escutar, para ver, para chamar a sogra, para chamar cunhado. Vem, vamos assistir aquele doido lá. E aí fica tudo direitinho. Ok, meninos? Então, semana que vem, sem presença física, mas com a presença espiritual em todos nós, todos juntos, todos pensando na mesma vibração. Hoje, alô, São Sebastião do Paraíso, Fátima Dove! Daqui a pouco estarei aí, ok? Na quinta semana espírita, mensageiros. Ô, coisa boa! Quem quiser ir, quem tiver por lá na região, é Avenida Monsenhor Mancini, 435. Ok? Nós estaremos lá. Fátima Dove é uma amiga muito querida, uma mulher de fibra, uma mulher exemplar. E olha, no sábado, dia 27, estaremos em Guaxupé. O Encontro Amigos do Chico, o Encontro Anual Chico Xavier, começa hoje, sexta-feira, hoje à noite. Eu não estarei lá porque estarei em São Sebastião do Paraíso, que é perto. Mas amanhã, 14h, eu tô lá falando para aquele povo lá. O evento este ano vai ser lá na... Rua Alvarenga Peixoto, 19, Guaxupé, Minas Gerais. No domingo, em Guaxupé, também estaremos em dois lugares. No encontro anual, às 9h, fazendo palestra. E depois no Centro Espírita Nova Era, fazendo um evento que eles têm lá que chama Crepúsculo, ok? No dia 29, segunda, estaremos em Mococa, Núcleo Espírita Bezerra de Menezes, Rolavo Bilac, 700 CECAP. No dia 30, terça-feira, estaremos em Caconde com o nosso amigo José Afonso, a nossa queridíssima Rosa, que é a esposa dele, uma turma maravilhosa. Olha, muito obrigado por estarmos juntos. É, lá é Rua Gilberto Mazzilli, 280. Na quarta-feira, Arceburgo, Rua Elias Namicalil, 201, Vila Progresso. Agora aqui, na quinta, São José do Rio Pardo, lá com o nosso querido amigo Mazinho, com a nossa querida Bel. Grupo Espírita de Fraternidade Irmão Hugo, Rua Coronel Marçal, 713, Centro. E na sexta-feira, que é justamente quando eu não estarei aqui, eu estarei em Carmo do Rio Claro, lá com o nosso amigo Paulo Henrique. Ei, Paulo Henrique, um homem que toca violão, um homem que fala catalão, foi educado lá em Barcelona. Ei, Paulão, tamo junto, velho. Aí, é Centro Espírita Allan Kardec, também a nossa querida amiga Patrícia, né? Da Rua José de Andrade Lemos, 393, Carmo do Rio Claro. No sábado, grupo espírita. Não, estaremos em Guaranésia. Ah, não, em Guaranésia é Guaranésia, sim. Ih, rapaz. E aqui. Ah, não, é que nós temos dois eventos. Um no Grupo Espírita Obreiros do Senhor, que é. Não, é este Guaranésia mesmo. Só que o evento não vai ser lá. Vai ser no Centro Cultural Professora Fernandina Tavares Paz. Por quê? Eles querem tirar do Centro Espírita para que outras pessoas tenham possibilidade de ir lá. Esse centro cultural fica na Rua Coronel Paula Ribeiro 40, centro em Guaranésia, lá com o nosso amigo Ronaldo Fac. E meio de 20 teremos uma entrevista lá na Rádio Pássaro da Ilha em Guaranésia. Tem um áudio para mim? Ok, manda ver. Depois eu continuo aqui, tá bom? Senão não vai dar tempo. Vai
4: lá. Bom dia, Manolo. Aqui eu falo da Bahia, sou Ângelo e gosto muito do seu programa. Muito alto astral, muito alegre. É, recebi uma notícia de uma doença e estava precisando dar umas risadas. E aí eu liguei hoje a televisão pela manhã. O senhor aí deu muitas gargalhadas, contou vários casos. E aí eu fiquei em outra frequência, uma frequência positiva. Um abraço e continue assim.
0: Obrigado, meu amigo. A gente chega à conclusão de que realmente a nossa vida é essa, é rir, é fazer as pessoas rirem, entender que dá para ser diferente. Eu fico feliz cada vez que ouço um relato desse. Muito obrigado. E olha, estamos aqui vibrando por você, viu? Força, tranquilidade, equilíbrio e sempre fé. Fé de que nós somos os grandes responsáveis pela nossa mudança, viu? Um abração para você. E aqui no domingo, já de volta para o estado de São Paulo, em Jacareí, lá com a nossa amiga Nina e com a nossa amiga Conceição, falando na Jornada de Valorização da Vida, 21ª, lá em Jacareí, ok? E depois, na segunda, nós já estaremos de volta a São Paulo. Eu vou contar, só para fechar, um casinho rápido sobre fé, que inclusive me foi lembrado pela nossa querida Guiomar. Uma seca muito grande numa região do Nordeste, todo mundo fazendo novena, novena, novena, novena, e vamos fazer uma novena daquelas brava! E aí fizeram a tal da novena e foram pro meio da praça esperar a chuva. Cara, quando deu 17 horas, 2 minutos e 45 segundos, a chuva veio. Tchá!
5: Olha!
0: Uau! Mais uma chuva daquelas, Magrini! Chuva de arrebentar. O que aconteceu? Saiu todo mundo correndo. Menos a Fernandinha e a mãe dela. Por quê? Porque elas haviam levado guarda-chuva. Ok, meninos e meninas? Se você reza para que a coisa aconteça, previna-se. Pediu chuva, leva o guarda-chuva, porque vai acontecer. Ok, meninos e meninas? Entendendo que, amigas e amigos, isto é, Se Liga Manolo, estamos aqui toda sexta, hoje na Rede Boa Nova de Rádio, Marcos Magrini, inoxidável, e arrebentando nos comandos da TV Mundo Maior, o nosso queridíssimo Boris Maciel, o Barão de Mauá. A todos que estiveram conosco, você que nos deu essa oportunidade, muito obrigado. Fui!

0: Amiga Manolo.
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1: 4 horas, 55 minutos.

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1: Meus irmãos, minhas irmãs, que alegria estar aqui nesse momento tão sublime. Como você está agora? Eleva o teu pensamento. Vamos aqui receber as inspirações do mundo espiritual para chegar como luz no seu coração, como medicamento, como terapêutica no tratamento da nossa alma. Como sempre nós necessitamos a todo momento realizar terapêuticas para alcançar o equilíbrio que necessitamos. Então eleve o pensamento, use a vibração da gratidão, isso, essa gratidão que, puxa, que eleva a nossa mente para os planos maiores. Quanta coisa maravilhosa acontece quando a mente, ela desbloqueia, né, esses nós emocionais através da gratidão. Bom, vamos aqui nesse momento falar sobre um fato que aconteceu. Eu vou fazer uma leitura sobre isso e uma interpretação. Um fato que aconteceu há 82 anos atrás, através do nosso querido apóstolo do Cristo, Chico Xavier. Em 1942, ele recebe uma mensagem da poetisa Alta de Souza, intitulado Segue e Confia. Eu vou ler com vocês esse poema lindo, maravilhoso, e vou fazer junto uma interpretação como aplicar isso no nosso dia a dia. E começa assim: alma cansada e triste, alma sincera, sorve a angústia do cálice derradeiro. Guarda a bênção da fé sob o madeiro, da aflição que te punge e dilacera. Olha que interessante, a Alta de Souza, ela fala sobre um madeiro, né? Sobre esse momento derradeiro, sobre o momento em que você está vivendo hoje, pensa uma situação desafiadora, onde você tem que tomar uma decisão difícil, uma decisão dura. Esse madeiro, que onde você se sente pregado, onde você se sente pressionado a tomar uma decisão, onde você para e analisa, puxa, parece que eu estou sem saída. Mas aí ele começa lá nesse poema dizendo: alma cansada e triste, né? Esse cansaço dessa luta, e que muitas vezes nos leva a essa vibração da tristeza, dessa amargura. Mas ele fala: alma sincera. E nessa sinceridade, para mim já disse muita coisa, porque significa que, olha, seja sincero com os seus sentimentos, não jogue debaixo do tapete, tentando camuflar, tentando mostrar quem você não é. É importante nós sermos honestos com os nossos sentimentos. Eu estou vivendo isso, eu tenho essa limitação, essa auto-identificação dos nossos limites, ela é importante, porque eu vou ter um olhar para essa angústia que eu estou vivendo, um olhar diferente, um olhar mais leve, apesar de angustiante. Mas como, Tiago? Como ter um olhar leve e angustiante? É porque essa angústia, ela vai ter uma interpretação mais verdadeira, e não tentar esconder o que eu estou sentindo, que vai tornar mais angustiante ainda esse momento. Vamos lá? E aí, Alta de Souza continua: trabalha, serve e crê, ajuda e espera, imitando o celeste companheiro. Um dia, o doloroso cativeiro será livre e ridente primavera. Novamente, Alta de Souza fala: doloroso cativeiro. Aí eu pergunto para vocês, meus amigos, somos livres? Liberdade, palavra parece que tão simples, né? Parece que podemos assim interpretar como a condição de ir e vir, mas nós sabemos que é lá no celeiro da mente, né? Nesse calabouço da mente. Nós vamos dizer assim, nas partes mais profundas, onde mora os nossos maiores conflitos, tá? Ali pode morar sim um doloroso cativeiro. Nunca estamos livres, porque a nossa mente sempre está ou voltando ao passado para trazer amargura, sofrimento, mágoas. Ou nós estamos também presos ao que ainda nem aconteceu. Quanto a nossa mente sofre com o que provavelmente é bem possível, como uma análise que muitos psicólogos dizem que mais de 80% do que preocupamos não acontece. Esse doloroso cativeiro, em que a todos os momentos nós sabemos que estamos mais uma vez entrando em um novo cativeiro. Quando alguém nos aponta o dedo, toca no nosso calcanhar de Aquiles, e quantos calcanhares de Aquiles nós temos? As nossas fragilidades, que é um momento também muito sublime, porque olhar para debaixo do tapete é fazer a terapêutica do autoconhecimento, não se esconder. Como Alta de Souza disse lá na primeira estrofe, alma sincera, essa sinceridade, essa transparência. Porque o pior do que o doloroso cativeiro é acreditar que não é um cativeiro, que está tudo bem, mas não está tudo bem. E todos os dias, situações, provas, obstáculos nos coloca na possibilidade de entrar ou não entrar neste cativeiro, de ficar tentando achar culpados para a nossa infelicidade. Você não sabe o quanto que eu já fui traumatizado na minha infância. Esses cativeiros que estamos mantendo em nossa vida. Então, Alta de Souza vem e diz o seguinte, porque podemos perguntar, Tiago, então como que eu saio desse doloroso cativeiro? Ela diz o seguinte, trabalha, serve e crê, ajuda e espera. A última palavra dessa linha é espera. Que interessante, né? Não começou assim, tenha esperança. Né? Tem esperança, a gente sempre está dizendo isso. Tem esperança, dias melhores virão. Mas Alta de Souza coloca a esperança lá no finalzinho, a última palavra. Por quê? Porque ela começa dizendo, trabalha, serve e crê. Olha, o trabalho é o grande exercício da mente, né? Lapidar os nossos sentimentos. E ela diz, mas trabalha, mas olha, cuidado, trabalha, mas serve. No sentido de doação, no sentido de se entregar, no sentido de empatia, no sentido de levar a outrem ou a qualquer situação a tua gota de luz, pensando na dor alheia, pensando no quanto você pode ser útil. E depois disse, trabalha, serve e crê. Ou seja, através desse trabalho, através do servir, vai fortalecer a tua fé. E aí, com isso, depois dessa sementeira, é claro que virá a colheita. E espera. Imitando o celeste companheiro, um dia o doloroso cativeiro será livre e ridente primavera. É claro que é difícil imitar o celeste companheiro, imitar Jesus. Mas nós podemos realizar, através do trabalho, essa terapêutica de autoconhecimento e de autocuidado, e fazer com que isso seja, sim, o nosso verdadeiro passe. E que seja, sim, o nosso verdadeiro encontro evangélico e doutrinário, que seja nossa verdadeira desobsessão, porque é ali no cativeiro doloroso que acontece todo esse tratamento espiritual. E logo então, Alta de Souza vem dizendo o seguinte: vencendo ulcerações, trevas e escombros. Bendiz a dor que te enriquece os ombros, com as chagas do martírio austero e forte. Olha que, puxa, mas que estrofe lindíssima, sublime, vencendo as úlceras da alma, as úlceras da epiderme, da mente, das emoções, das trevas que ainda moram dentro de nós. Alta de Souza vem em seguida dizendo: bendize a dor que te enriquece os ombros. Ombros, no sentido metafórico de suportar as dores. Aqui também me diz sobre sermos resilientes. Essa condição emocional, mental, de ao lidar com as adversidades do dia a dia, com os espinhos que nos dilaceram, capaz de, como uma fênix, sair das cinzas desse doloroso cativeiro. Bendize a dor, no sentido de, se formos a alma sincera, entenderemos que essa dor é uma cirurgia moral, é uma reforma íntima que se faz dentro de nós. Difícil essa compreensão, mas estamos aqui para exercitar isso. E então, a nossa grande poetisa, através das mãos do nosso apóstolo, do Cristo, do Chico, encerra esse lindo poema, dizendo: a cruz que te aguilhoa dia a dia é o luminoso preço da alegria na vida que te aguarda além da morte. E então, Alta de Souza projeta uma perspectiva de que aqui é tão passageiro, né, meus irmãos? Está passando muito rápido. E nós temos que entender que essa cruz, mas não no sentido de falar assim, puxa, minha vida é pesada, eu tenho que carregar uma cruz. Não no sentido de acharmos que estamos vivendo uma grande justiça, mas sim no sentido de libertação, de transformação de nós, que estamos deixando um homem velho e nos tornamos mais seres mais espiritualizados. Essa é a grande proposta da doutrina espírita e a mensagem, meus queridos irmãos, que eu deixo aqui para vocês. Um dia maravilhoso para todos, com muitas bênçãos, com muita luz. Paz e bem.
0: Com vocês, Grupo Semearte.

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2: Você sabia? Começa agora o quadro do programa Mentes do Amanhã, em que, se você não sabia, vai ficar sabendo agora muitas curiosidades a respeito do Espiritismo. E hoje teremos curiosidades sobre ele. Ele quem? Sobre ele, o codificador da doutrina espírita. Ele mesmo, Kardec, Allan Kardec. Para começar, você sabia que Kardec era educador, autor e tradutor? Além de divulgador do Espiritismo, o francês nascido em Lyon estudou na Suíça e se formou em Ciências e Letras com apenas 18 anos. Foi membro de sociedades acadêmicas, como o Instituto Histórico de Paris, a Academia Real de Arras e a Real Academia de Ciências Naturais. Lutou pela democratização do ensino público, tendo publicado obras sobre o assunto após 1834, quando lecionava. Por ser fluente em idiomas como alemão, inglês, neerlandês, italiano e espanhol, Kardec traduziu inúmeras obras para o francês. Você sabia que o seu nome, na verdade, não era Allan Kardec? O nome verdadeiro de Kardec era Hippolyte Léon Denisard Rivail. Ele adotou o pseudônimo Allan Kardec quando teve contato com uma entidade que revelou que, em sua vida passada, Hippolyte era um celta chamado Allan Kardec. Foi nessa época, por volta de 1855, que se interessou pelo Espiritismo. Na série Em Busca de Kardec, o cineasta francês Karim Akadiri Somaila descobre que o próprio Kardec se aproximou do Espiritismo depois de lutos pessoais. Ele foi contemporâneo do terceiro surto mundial de cólera, que foi de 1846 a 1860. Esse surto ceifou milhares de vidas e viveu, também Kardec, cercado de tensões políticas das revoluções de 1830 e de 1848. Você sabia que o Livro dos Espíritos foi a primeira obra da codificação da doutrina? Kardec publicou o Livro dos Espíritos no ano de 1857. Livro que se tornou um dos marcos do Espiritismo por conter seus princípios. Em 2 meses, todos os 1.500 exemplares da primeira tiragem foram vendidos. Contando com este, ele publicou uma série de 5 obras sobre Espiritismo de 1861 a 1868. Dentre elas, Guia dos Médiuns e dos Evocadores, ou, se você preferir, O Livro dos Médiuns e A Gênese, Os Milagres e as Predições segundo o Espiritismo, ou simplesmente A Gênese. Você sabia também que Kardec não era médium? Para escrever as obras da codificação, Kardec passou a frequentar e observar sessões mediúnicas e se valeu do concurso de outros médiuns. Opa, outros

médiuns? Mas você não disse que Kardec não era médium? Então como assim dizer outros médiuns? Bom, na verdade eu perguntei se você sabia que Kardec não era médium. Eu não afirmei que Kardec não era médium. É claro, muitos palestrantes e pessoas que falam sobre o espiritismo, inclusive biógrafos do codificador, cravam que Kardec não era médium. No entanto, alguns estudiosos defendem que ele era médium sim, mas um médium intuitivo, tomando-se por base a definição de médium intuitivo de O Livro dos Médiuns, segunda parte, capítulo 16, item 191, no qual lemos, pela tradução de Herculano Pires, que médiuns intuitivos, os que recebem as comunicações dos espíritos mentalmente, mas escrevem por vontade própria, diferem dos médiuns inspirados, porque estes não têm necessidade de escrever, enquanto o médium intuitivo registra o pensamento que lhe é sugerido rapidamente. Você sabia que a PUC de Minas Gerais está fazendo uma chamada para publicação científica sobre Allan Kardec, cujo prazo vai até agosto de 2024 para envio dos artigos? Sim, essa incursão acadêmica sobre Kardec está em andamento. Vou ler aqui a ementa da chamada de artigos. Dossiê Allan Kardec, Vida, Ideias, Obras e Influências. Ementa. O pensador francês Allan Kardec, 1804 a 1869, a partir de investigações e estudos de fenômenos psíquicos e espirituais, principalmente a mediunidade, fundou uma filosofia espiritualista, incluindo uma abrangente teoria que ele chamou Espiritismo. Kardec foi influente intelectual francês da época e um dos mais lidos do período. Sim, ele foi um dos mais lidos do período. Continuando aqui com a ementa. Seu primeiro livro sobre espiritismo, Le Livre des Esprits, O Livro dos Espíritos, foi um dos livros mais vendidos, com 22 edições em 17 anos após seu lançamento. Essa filosofia se disseminou no Brasil, predominantemente como sendo um sistema religioso. Atualmente, os espíritas representam o terceiro maior grupo religioso do Brasil. Allan Kardec se tornou um dos pensadores franceses de maior influência sobre a sociedade brasileira. Dezenas de milhões de exemplares de seus livros circulam no país e ele é provavelmente o autor francês mais lido no Brasil. Apesar de sua relevância histórica e de sua popularidade, na atualidade, o trabalho de pesquisa de Kardec, seus métodos, as relações estabelecidas por ele na construção do espiritismo, sua vida, obra, atividades educacionais, pensamento e impacto de suas atividades no meio espírita e fora dele, continuam sendo pouco investigados academicamente. O objetivo desse dossiê é justamente tentar suprir essa lacuna, reconstruindo a história desse intelectual francês que tem grande presença na sociedade brasileira, com uma série de artigos que possa reconstruir sua trajetória de vida, formação e influências recebidas, pesquisa no ambiente espírita e fora dele, obra espíritas educacionais, entre outras, bem como o impacto e a influência que ele exerceu no espiritismo e fora dele. E para terminar, você sabia que tem uma frase emblemática escrita no túmulo de Allan Kardec? Kardec desencarnou aos 64 anos em 1869. Estava escrevendo uma publicação sobre magnetismo, o espiritismo e a relação entre os dois. Mas essa publicação foi interrompida pela ruptura de um aneurisma. Seu lema, nascer, morrer, renascer ainda e progredir sem cessar, tal é a lei, está inscrito no seu túmulo no cemitério Père Lachaise em Paris.
É isso aí, hoje aprendemos um pouco mais sobre o codificador da doutrina espírita Allan Kardec. E eu fico por aqui, me despeço de você, fique com Deus e até a próxima semana com mais um Você Sabia?

Mais uma vez, estamos aqui, caros ouvintes, para tecer comentários sobre um dos assuntos mais momentosos da doutrina. Trata-se da questão 257 do Livro dos Espíritos. Nele, Kardec faz um estudo pormenorizado e denomina ensaio teórico sobre a sensação nos espíritos. Esse ensaio parece-nos uma das peças mais importantes e elucidativas que constitui o acervo de comentários do mestre Leonês às respostas oferecidas pela equipe dos superiores espíritos às suas indagações. O caput do ensaio aborda o problema da dor, de que o corpo físico é um instrumento ou a sua causa imediata, e esclarece o insigne codificador a respeito. A alma tem a percepção dessa dor. Esta percepção é o efeito. E diz mais, a lembrança que dela conservará pode ser muito penosa, mas não pode implicar ação física. E arremata, com efeito, o frio e o calor não pode desorganizar os tecidos da alma. A alma não pode regelar-se nem se queimar. De fato, os estudos posteriores sobre o perispírito, que desempenha fundamental importância em todos os fenômenos espíritas, lançam luzes sobre essa palpitante questão. Ele é o liame que une o espírito ao corpo biológico. É, segundo Leon Denis, um mundo irradiante, constituído do fluido universal e contém, ao mesmo tempo, de acordo com as conclusões kardecianas, eletricidade, fluido magnético e, até um certo ponto, a própria matéria inerte. E acrescenta, poderemos dizer que é a quintessência da matéria. E o mais importante, o perispírito é o princípio da vida orgânica, mantendo o agrupamento das moléculas que, em número infinito, constitui o nosso corpo. Entretanto, ele não é o princípio da vida intelectual, porque esta pertence ao espírito. É, por outro lado, o agente das sensações externas. Ele expande forças para o exterior e as absorve no interior. No corpo, diz o ensaísta, essas sensações estão localizadas nos órgãos que lhe servem de canais. Destruído o corpo, as sensações se tornam generalizadas. E ainda esclarece, o espírito não diz que sofre mais da cabeça que dos pés. Torna-se necessário destarte não se confundir as sensações do perispírito independente com as do corpo físico. Liberto deste, o espírito pode sofrer, mas esse sofrimento não é o mesmo do corpo. A dor que o espírito sofre, pois não é a dor física propriamente dita. É um vago sentimento interior de que o próprio espírito nem sempre tem perfeita consciência. E por quê? Porque a dor não está localizada e não é produzida por agentes exteriores. Ademais, a experiência ensina que no momento da morte, o perispírito se desprende mais ou menos lentamente do corpo. Nos primeiros instantes, o espírito não compreende a sua situação, não acredita que morreu, sente-se vivo, vê o seu corpo de lado, sabe que é o seu e não entende por que está separado. E Kardec exemplifica, um suicida nos dizia, não, eu não estou morto, e entretanto sinto os vermes que me roem.
e elucida. Ora, seguramente os vermes não roíam o perispírito, e menos ainda o espírito, mas sim o corpo. E prossegue, com a separação do corpo e do perispírito, não estava completa. Havia uma espécie de repercussão emocional que lhe transmitia a sensação do que se passava no corpo. Mais adiante, Kardec melhor explica o processo, inclusive achando que o termo repercussão não seria o adequado, mas antes uma visão do que se passava no corpo físico ao qual o perispírito continuava ligado. E o codificador prossegue analisando a questão, constituindo-se este ensaio, sem dúvida, no mais importante ponto de apoio das pesquisas realizadas após o lançamento do Livro dos Espíritos, não apenas sobre a sensação dos espíritos, mas sobre o complexo corpo perispírito com as suas íntimas correlações. A contribuição kardeciana veio abrir novas e especiais perspectivas no campo da ciência e da filosofia, não se constituindo fruto de meras especulações, mas o resultado de todo um trabalho exaustivo, metódico, laboratorial, sustentado naquele princípio instituído pelo próprio Kardec, da concordância e generalidade dos ensinos dos Espíritos, que se resume e se identifica nessas declarações do codificador quando termina o seu monumental ensaio. Interpelamos sobre o assunto milhares de espíritos pertencentes a todas as classes sociais, a todas as posições. Estudamos-las em todos os períodos da vida espírita, desde o instante em que deixar o corpo. Seguimos-lo passo a passo na vida além túmulo, para observar as modificações que nele se operavam, nas suas ideias, nas suas sensações. E a esse respeito, os homens vulgares não foram os que nos forneceram menos preciosos elementos de estudo. Vimos sempre que o sofrimento está em relação com a conduta da qual sofrem as consequências e que essa nova existência é uma fonte inefável para aqueles que tomaram o bom caminho. De onde se segue que os que sofrem é porque assim quiseram e só devem queixar-se a si mesmo, tanto no outro mundo quanto neste. Amigos, eis aí uma clara explicação de Allan Kardec sobre o que nos aguarda no amanhã. Fiquem em paz. Que Jesus, o Mestre por excelência, nos abençoe e ampare agora e sempre.

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1: Olá, ouvintes do programa Mentes do Amanhã. O meu nome é Silvia Mara. Também muitos me conhecem por Binha. Estou aqui nesse programa tão maravilhoso falar um pouco do Evangelho. E na minha primeira participação, gostaria de trazer a interpretação do prefácio que consta nas primeiras páginas do Evangelho segundo o Espiritismo. O significado de prefácio, lá no Aurélio e nos dicionários, diz que é substantivo masculino prolongo, texto introdutório que pretende apresentar ou introduzir conteúdo de uma obra literária, normalmente conciso e escrito pelo autor ou por outra pessoa. Então, o prefácio é uma frase, é um texto que vem trazendo a ideia central da obra, introduz essa ideia para os leitores. E lá no prefácio, na mensagem trazida pelo Espírito de Verdade, tem várias palavras que devemos nos atender ou nos atentar ao seu significado. Por exemplo, virtudes dos céus. O que seria? Seria entidades espirituais superiores. Céu ou céus diz respeito às tradições religiosas, coisa celeste ou coisa de Deus. As vozes dos céus, os espíritos superiores, sentido de providência divina, associado aos espíritos puros. Também, no prefácio, verificamos essa frase, cânticos dos céus, que é, na verdade, inúmeros e variados fenômenos mediúnicos a fim de despertar a atenção dos habitantes do planeta. E também reino dos céus, que nos remetem à ideia de perfeição espiritual. Lá no texto, na mensagem do prefácio trazido pelo Espírito de Verdade, verificamos que os espíritos que receberam a incumbência de transmitir ao Espiritismo, o Espiritismo à humanidade encarnada na Terra, estavam organizados, estavam disciplinados em equipe. E ali traz qual imenso exército, sob a coordenação e supervisão do Cristo, esse nosso irmão maior, esse nosso mestre que nos trouxe a lei do amor. Essa equipe era constituída de entidades espirituais superiores, consideradas a virtude dos céus. Olha que mensagem que traz o prefácio. Uma das ideias também desse texto é que o Espiritismo surgiu no momento previamente programado por Jesus, partindo-se do princípio de que a humanidade, de forma ampla, já revelava condição intelectual e moral para entender em espírito e verdade a mensagem do Mestre. Este aprendizado seria posto em prática ao longo dos séculos seguintes, constituindo uma era de transformação espiritual do ser humano, em que as trevas da ignorância cederiam lugar à luz do entendimento espiritual. E diz assim no texto: eu vos digo em verdade que são chegados tempos em que todas as coisas devem ser restabelecidas no seu verdadeiro sentido para dissipar as trevas, confundir os orgulhosos e glorificar os justos. Então, os espíritos superiores, que são as grandes vozes dos céus, no sentido de providência divina, associado aos espíritos puros, é e o cântico dos anjos que se associam, anunciando a mensagem em toda parte do mundo por meio de inúmeras e variados fenômenos mediúnicos, a fim de despertar a atenção dos habitantes do planeta. Verificamos isso principalmente, meus irmãos, na biografia de Kardec, como que se deu todo esse processo da codificação. E nós afirmamos que isso que aconteceu na época de Kardec seria, na verdade, a nossa evolução através dessas mensagens que ali foram colhidas e organizadas por Kardec. Também afirma Kardec que por meio do Espiritismo a humanidade deve entrar numa nova fase, a do progresso moral, que é a sua consequência inevitável. Não mais, pois, vos escapais da rapidez com que as ideias espíritas se propagam, e isso verificamos ao ponto de que o Espiritismo, as ideias espirituais, elas estão sendo cada vez mais difundidas. Na última ideia da mensagem, fornece as condições para alcançar o reino dos céus, a perfeição espiritual que todos nós almejamos, o amor mútuo e o amor a Deus, cumprindo a sua vontade. E diz a mensagem: homens, irmãos, a quem amamos, estamos juntos de vós. Amai-vos também uns aos outros e dizeis do fundo do coração, fazendo a vontade do Pai que estás no céu: Senhor, Senhor, e podereis entrar no reino dos céus. Então, essa mensagem que consta no início do Evangelho, denominada Prefácio, é o início dessa obra que tanto nos ajuda no nosso esclarecimento e no nosso caminhar espiritual. Que todos possam ter o prazer, a honra de conhecer essa mensagem que foi ali trazida pelo Espírito de Verdade para nos ajudar na compreensão e no fortalecimento espiritual de todos nós. Até a próxima, meus irmãos.

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1: Olá, prezados amigos, amigas, internautas da Web Rádio Portal da Luz. A partir de agora, Orações Crísticas para o Planeta. Apresentação de Lene Paulon e Luiz Domingues na técnica. Para vocês que estão do outro lado, nosso muito obrigado pela sintonia e pedimos que coloquem a sua água para ser fluidificada durante as orações. Iniciaremos com a prece, a mensagem Alegria do Espírito Meimei, na voz de Luiz Armando.

Alegria é o cântico das horas com que Deus te afaga a passagem no mundo. Em toda parte, desabrocham flores por sorrisos da natureza e o vento penteia a cabeleira do campo com música de ninar. A água da fonte é carinho liquefeito no coração da terra e o próprio grão de areia, inundado de sol, é mensagem de alegria a falar-te do chão. Não permitas assim que a tua dificuldade se faça tristeza entorpecente nos outros. Ainda mesmo que tudo pareça conspirar contra a felicidade que esperas, ergue os olhos para a face risonha da vida que te rodeia e alimenta a alegria por onde passes. Abençoa e auxilia sempre, mesmo por entre lágrimas. A rosa oferece perfume sobre a garra do espinho e a alvorada aguarda generosa e a noite cesse para renovar-se diariamente em festa de amor e luz.

0: Queridos ouvintes da Rádio Portal da Luz, sejam bem-vindos ao nosso momento de oração. Que Jesus possa envolver cada um de nós neste momento com seu amor, com sua paz. E que esses momentos que iremos passar juntos possam nos acalmar, nos direcionar, nos proteger, colocar em nossos corações a paz, a serenidade para podermos enfrentar este momento com bastante calma, com bastante fé. E em meio a tantas dores, podemos perceber ainda polêmicas, dualidades, verdadeiros cabos de guerra que drasticamente caem a nossa vibração. Nós desperdiçamos energias desnecessárias, energias desnecessárias defendendo este ou aquela posição, esta ou aquela pessoa. Bom mesmo seria nos recolher em oração, para elevar a nossa vibração, e elevando a nossa vibração, consequentemente, eleva a vibração do planeta Terra. Este é o momento. Sei que às vezes as nossas tendências naturais de seres humanos deslizam em julgamentos, mas precisamos todos nós rever as nossas atitudes, os nossos atos, para fo podermos focar as nossas energias na serenidade, na paz, na alegria. Aquilo que nos apresenta muitas vezes nos instiga a tomar partidos ou lados. Mas não é o momento de nos posicionarmos. O momento é de nos cuidarmos. Cuidar das nossas mentes, dos nossos sentimentos e das nossas emoções. Se está complicado manter a paz sem entrar em posições desnecessárias, imagina adentrando nos turbilhões das discórdias. Mais uma vez, vamos vibrar na paz, na alegria juntos. Em um só pensamento. Vamos vibrar na paz, no amor e na concórdia. Que essa água que está aí possa ser fluidificada, que ela sirva de remédio para cada um que irá usar. Que a espiritualidade maior, os seres de luz, responsáveis pela nossa evolução espiritual, possa colocar nesta água os medicamentos necessários que precisamos para este momento, para o dia de amanhã. Aumentar a nossa imunidade física, aumentar a nossa alegria de viver, a nossa fé e confiar em dias melhores. A oração de hoje será da nossa amiga Fátima Frota, aqui de Dourados.
1: Vamos ao nosso momento da oração. Vamos pensar em Jesus agora, em Maria, nossa mãe bendita, em Deus, nosso Pai, em nossos anjos guardiões. E vamos elevar nosso pensamento, então, agradecendo ao Deus da vida, a vida, o lar constituído, os filhos queridos, o trabalho, a saúde, a paz. Agradecer por este planeta. Gratidão, Pai, por tudo que tem nos oferecido e nos ofertado durante esta nossa existência. E neste instante, em que todas as pessoas estão se cuidando, estão se preservando, estão se cuidando dentro de casa. Queremos então rogar misericórdia para este momento em que todos nós estamos passando, o mundo está passando, o nosso Brasil está vivendo, que é o coronavírus. Senhor, queremos te pedir misericórdia a toda a população do mundo inteiro e do nosso Brasil varonil. Pedir para que os médicos brasileiros, os trabalhadores da saúde e todos aqueles que neste instante buscam uma instituição para se cuidar. Abençoa, Senhor, livrando-os do perigo, livrando-os das doenças que este vírus provoca. Cuidai, Senhor, das mãos dos médicos, dos trabalhadores, e que cada pessoa neste instante, em seu lar e onde estiver, confie em Ti, possa Te abraçar e sentir a Vossa presença, e que desenvolva a paciência e a confiança em Ti, Senhor. Pedimos, Maria Santíssima, que envolva todos os filhos seus, nossos irmãos, espalhados em todos os cantos do planeta, e em especial no nosso Brasil varonil. Mãe Santíssima, cuida de todos nós, fortaleça-nos. Mestre Jesus querido, fortaleça a nossa fé, cuida de nós te pedimos. Mestre, auxilia a todos que neste instante pedem por socorro, por proteção, por saúde, por paz e por harmonia, abençoando também, Senhor, os governantes com as suas políticas de atendimento a este problema. E abençoando estes governantes, rogamos as bênçãos para todos os hospitais. Para todos, Senhor, todos os médicos, todos os enfermeiros, todos aqueles que neste instante estão internados nestas clínicas, misericórdia, que a tua luz de amor, de saúde, Senhor, envolva a todos neste instante, que assim seja. Pai nosso que estás nos céus, santificado seja o vosso nome. Venha a nós o vosso reino. Seja feita a vossa vontade, assim na terra como no céu. O pão nosso de cada dia nos dai hoje. Perdoa as nossas ofensas, assim como nós perdoamos a quem nos tem ofendido. Não nos deixes cair em tentação, mas livra-nos, Senhor, de todo o mal. Que Deus nos abençoe, agora e sempre.
0: Que assim seja. Queridos ouvintes da Rádio Portal da Luz, agradecemos a força de cada um de vocês. Juntos somos mais fortes. Jesus disse: onde estiver uma ou mais pessoa em meu nome, aí estaria. E temos certeza da presença divina do Mestre Jesus nestes momentos em que nos reunimos em oração. Gratidão pela força amorosa de cada um de vocês neste momento. Precisamos muito da colaboração de vocês, muito mesmo, pois é um momento que exige muita luz, muita união e muita misericórdia em nossos corações.

Recife, Pernambuco, Porto Alegre, Rio Grande do Sul, Dourados, Mato Grosso do Sul, Maceió, Alagoas, Brasília, Distrito Federal, Jussara, no Paraná, Belo Horizonte, Minas Gerais, Linz, em São Paulo. Temos também alguns ouvintes na Alemanha e na Rússia neste momento. Queremos pedir a vocês que espalhem essa ideia, espalhem essa notícia de que às 18 horas, horário de Mato Grosso do Sul, 19 horas, horário de Brasília, estaremos com essa oração crística para o planeta. Muito obrigado, paz e luz no coração de todos vocês.

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1: 6 horas e 27 minutos.
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0: E amiga, eu sou Yasmin Madeira e nós estamos começando agora o nosso encontro com Jesus Diário. E hoje vamos fazer uma viagem a um lugar muito especial para você recuperar as suas energias. Imagine-se comigo andando em um grande e lindo jardim. Você anda em um caminho e estamos juntos. São mais de 30 mil corações acompanhando esta nossa oração. Nós fazemos uma rede de amor e estamos caminhando em pensamento ao encontro de nosso Mestre Jesus. Nós vemos aquela montanha tão especial na qual ele proferiu o sublime Sermão do Monte, esse código divino de ascensão espiritual. Você está subindo comigo, juntamente com outros tantos irmãos, e vamos aí nos encontrar com Jesus. Como naquele dia memorável, ele está em um platô, olhando para todos nós, com suas mãos divinas abertas, num gesto de acolhimento aos nossos corações. Com profunda reverência, diante deste olhar misericordioso de Jesus, nós nos sentamos e oramos e falamos assim: Senhor Jesus, que as luzes do vosso amor se derramem sobre nós. Ajuda-nos a arrancarmos de nosso peito, de nossas mentes, os modelos equivocados que nos conduziram ao sofrimento. Desejamos integrarmos-nos ao teu código divino, ao modelo divino da consciência cósmica que é Deus nosso Pai, que nos vieste trazer através dos teus ensinamentos. Ajuda-nos, Senhor da vida, ampara-nos em nossas dificuldades. Abra, Senhor, o nosso entendimento com relação às nossas próprias dificuldades, para que possamos acertar. Senhor Jesus, diante da tua luz, nós nos comprometemos a melhorarmos, a amarmos, a caminharmos esquecendo as ofensas, procurando exemplificar o teu amor diante dos frágeis corações humanos. Sê, Senhor, com toda a humanidade. São tantos os corações aflitos e perdidos. Envolve, Senhor, abençoa a nossa romagem e que o teu amor divino ilumine as nossas consciências, agora e sempre.
1: Profundamente agradecidos a este amigo que nos trouxe a sua palavra em forma de oração, nós nos despedimos. Fiquem com Deus.
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3: 6:32.
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5: 6:32. 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

Olá, meus queridos amigos e amigas, estamos aqui com mais uma reflexão, trazer ideias positivas, esclarecedoras, fortalecedoras para nossa caminhada. No Evangelho segundo o Espiritismo, encontramos mensagem da espiritualidade explicando as palavras de Jesus quando lhe disse: bem-aventurados os aflitos, porque o reino dos céus lhes pertence. Diz a espiritualidade que quando Jesus pronuncia esse item do Sermão da Montanha, ele não se referia de modo geral aos que sofrem, visto que sofrem todos os que se encontram na terra, quer aqueles que estão nos tronos, quer aqueles que sofrem na miséria. Mas há poucos sofrem bem, poucos compreendem que somente as provas bem suportadas podem conduzi-los ao reino de Deus. Então, por essas palavras da espiritualidade nos explicando o que Jesus quis nos fazer entender quando falou que bem-aventurados seriam aqueles que sofrem, nós somente poderemos compreender essas palavras diante dessa explicação, no sentido de que bem-aventurados serão apenas aqueles que sabem sofrer. Existe o bem sofrer e o mal sofrer. O mal sofrer é quando se passa pelas provas com revolta, com queixa, com desânimo, com desespero, não entendendo que as provas, em todas as circunstâncias, sempre são mecanismos através dos quais estamos embelezando o nosso espírito. Estamos adquirindo virtudes que não possuíamos desenvolvidas. Estamos aprendendo coisas que normalmente não nos daríamos ao trabalho de aprender, se não fosse a dificuldade, a prova, o obstáculo. Deus, que é amor, nunca nos pune, nunca nos castiga. Portanto, as provas são meios através dos quais nós estamos nos desenvolvendo. É quase certo que sem a experiência do obstáculo, da dor, do sofrimento, dificilmente o homem aprende a crescer, a evoluir, a desenvolver os seus potenciais latentes. Sem a dificuldade, nós ficaríamos estacionados. Nós não progrediríamos, nem material e, sobretudo, nem espiritualmente. É a dificuldade que nos obriga a buscar dentro de nós recursos, aprendizados, transformações. Quantas vezes a gente só se muda, só se transforma quando experimenta uma dificuldade, seja ela através de uma perda,
seja através de uma enfermidade, de uma dificuldade financeira. Quando a dor bate à nossa porta, não adianta ficarmos no processo da revolta, da queixa, do desespero, e não aproveitar a oportunidade para perceber qual é o ensinamento que a vida está trazendo através daquele problema. A vida sempre ensina. A vida é uma professora, às vezes uma professora exigente, que cobra de nós novas atitudes, cobra de nós posturas diferentes de vida, nos tira da acomodação, nos tira da mesmice, nos tira da repetição indefinida dos nossos hábitos nocivos, dos nossos vícios, da nossa forma equivocada de viver. Então, superar o sofrimento depende disso que a espiritualidade nos ensinou. Paciência com a dor, aprendizado com a dor, renovação com a dor, ser um bom aluno, que diante de uma lição difícil procura se dedicar mais ao aprendizado, se pergunta o que é que a vida está querendo que eu aprenda. Provavelmente eu estava numa situação de desequilíbrio, eu estava fazendo coisas que não eram boas para mim e para os outros, eu estava muitas vezes estragando a minha vida, eu estava preso a um círculo fechado de pensamentos equivocados, de condutas malsãs, e eu não acordava, eu não percebia ou não queria perceber. Eu insistia em repetir aquilo que já sabia que não daria certo, que não era bom. Eu protelava mudanças. Eu protelava transformações. Eu adiava fazer o que me cabia fazer. E aí então a dor, a professora dor, aparece nos convidando a exercícios de aprendizado, de mudança. Então, bem sofrer é aceitar a dor, mas não aceitar de forma passiva. É aceitar para aprender, aceitar para não reclamar, aceitar para modificar, aceitar para crescer, para ser uma pessoa melhor, melhor para mim, melhor para os outros, melhor para a vida. E quem fizer isto é um bem-aventurado, disse Jesus, é uma pessoa feliz, porque vai extrair da dor, da dificuldade, do sofrimento, lições para o seu crescimento, lições para a sua felicidade. Então, se você está passando por um momento difícil, saiba que chegou a hora da sua promoção, como dizia Chico Xavier. Chegou a hora de você mudar. Chegou o momento de você crescer. Chegou o momento de alcançar um degrau superior
para a conquista da sua verdadeira felicidade. Aproveite esse momento. Ore com fervor. Peça forças para passar pela situação difícil, mas, sobretudo, para aprender com ela. O que esta dor está lapidando em mim? Como se eu representasse uma pedra preciosa que está envolta ainda em camadas de muita lama. E a dor é um buril, é uma ferramenta que está tirando esses excessos indesejáveis que estão impedindo que a pedra preciosa brilhe. Se formos bons aprendizes, se soubermos aproveitar esse momento, nós vamos crescer, a dor vai embora e nós estaremos mais crescidos, o que significa mais felizes. Que Deus nos abençoe.

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0: é preciso amar. Tá aprendendo? Mas tá com medo. Então o amor convida. O amor convida. Depois que o amor convidar, Neuza, nós vamos pôr em ação. Nós aprendemos alguma coisa. Mas ainda assim vamos ver quais são as escalas desse amor, quais são as graduações desse amor. Correto? Nós vamos ver que tem amor e ódio. Mas o amor perdoa. Por que o amor perdoa? Porque é solidário? Ou porque é indulgente? É o amor humano ou é divino? Dizem que é o amor em plenitude. Por quê? Aprendeu a se sacrificar. De que forma? Nas relações amorosas. Ou seja, voltamos a dizer que para aprender vai ter que, não relações, eu vou trocar por relações amorosas. E isso nós vamos gravar 14 programas. Como vai você, Sebastião?
1: Agora melhor, com a presença do ouvinte em nossa consciência, porque nós interagimos em tempo real. E agradecendo a todos e a tudo por mais essa oportunidade.
0: Neuza, querida.
2: Eu estou muito bem, com muita gratidão e muita alegria por estarmos aqui em mais este programa do Despertar da Consciência.
0: A vida física é um turbilhão de atividades em plena sintonia uma com as outras, obedecendo a uma lei que rege a unidade universal, para que a harmonia cresça no crescimento do amor. A comunhão dos elementos faz surgir o milagre da vida orgânica, e dessa junção humana e divina estabelece a própria vida. Depois da matéria expressa, o espírito não foge à mesma lei de unidade cósmica, na incoercível extensão das bênçãos do Criador. A alma, em síntese, é uma comunhão de valores espirituais que formam uma ciclópica força, a qual propicia o desabrochar da inteligência, mostrando as qualidades da razão, fagulha de luz que, iluminando o entendimento, transmuta-o em amor a Deus e ao próximo. Bezerra de Menezes, por João Nunes Maia, livro Páginas Esparsas. Neuza, tire o medo do divã. Nossa. Antes de nós começarmos.
2: Mas eu quero
0: a
2: comentar esse belíssimo trecho de Bezerra. Ele resumiu tudo e mais alguma coisa que nós já falamos aqui. Muito lindo. É que no programa anterior você colocou o medo no divã. Será que eu estou com medo até te falar? E eu disse que o medo, muitas vezes, ele é injustificável ou ele é inconsciente. Mas saber disso pode não ser tão importante. O mais importante é o que fazer com o medo. A vida, eu sempre digo, a vida sempre nos traz uma situação para que nós nos atualizemos, para que nós possamos olhar para uma experiência agora numa outra, com uma outra visão, estarmos ampliando e vivenciando, experienciando agora de uma outra forma. Então, eu falo que a vida, ela é atualizável. Então, Sebastião, muito mais importante que saber que o medo é inconsciente, que o medo precisa de terapia, ou que o medo é injustificável, é como nós podemos estar transformando este medo agora, no exemplo do outro, né? Encarando novas experiências, né, com novas posturas do pensamento.
1: Nós colocamos um pequeno parágrafo, acho que até uma frase composta por outras frases que deu origem a um parágrafo. Nós somos os únicos autores do nosso destino, responsáveis pela reparação do passado, pela elaboração do presente e pela construção do futuro. E nós sabemos que a elaboração de agora, o ato, a atitude deste momento, do agora, do hoje, é que vai reparar o ontem e construir o amanhã. Então, a intenção de desenvolvermos a humildade, quando temos essa intenção, nós transformamos o orgulho. A intenção, o desejo sincero da aquisição da coragem, nós transformamos o medo, inconsciente ou não. Então, o que mais importa é o que a pessoa queira fazer agora. E ela não precisa ficar preocupada em saber o que fez no passado, mas sim ter consciência do que é necessário fazer no presente para reformular esse passado e construir o amanhã. Porque viajar para o passado, Joana de Ângeles já nos ensina. Viajar no tempo, né, Marquinhos?
0: Sim, claro.
1: Então, nós vamos fazer no futuro uma série inteirinha falando dessas viagens no tempo.
0: Neuza já vai começar, vamos mandar, começar a mandar os resíduos para Neuza.
2: Os fragmentos.
1: Neuza, né? Exato. Então nós vamos fazer isso. Mas já vamos dar um, fazer um mexã, né, dessa futura série. Porque ela nos dá duas espaçonaves para viajar para o passado. A recordação ou a lamentação. Se eu quiser remorrer, segundo ela, eu vou para a lamentação. Porque onde eu me projetar, esse local, esse lugar existe em tempo real. Mas se eu quiser recordar, reviver coisas nobres, eu vou viver ou reviver o que eu fiz de nobre. Agora, viajar para o futuro, ela falou que só tem uma espaçonave. Eu preciso arquitetar coisas mais e melhores do que as que eu estou fazendo até então. Então, eu preciso, nesse projeto, e também André Luiz, na obra No Mundo Maior, mostra esses três estágios. O nosso passado, sendo gravado mais exatamente no cerebelo, o nosso futuro, mais exatamente no nosso córtex cerebral, e o nosso agora, estaria mais ou menos na região límbico-potalâmica. Então nós vemos que o agora, ansiando pelo um futuro promissor, ele já reconstrói o ontem. Eu não preciso ficar perturbando-me com o que eu fiz ontem. Então, se hoje esse medo é inconsciente ou não, eu posso me pautar pela atitude de seres que ontem faziam tal coisa, como Paulo de Tarso, era corajoso, destemido, mas ele perseguia, ele prendia e até mandava executar quem acreditava no Cristo. E agora, com a mesma atitude corajosa,
2: empenho,
1: sem medo de morrer, ser crucificado, ser decapitado, ele segue o Cristo. Então ele sempre teve as duas atitudes corajosas naquele estágio. Mas a mesma coragem que ele teve para fazer o que ele acreditava ser o melhor, porque era um oficial da lei e era o certo fazer, ele mudou a vertente e fez com a mesma coragem. Mas se hoje estamos temerosos de fazer tal coisa em relação ao que fizemos ontem, vamos nos munir, vamos buscar essas informações para gerir ou gerenciar melhor a situação de hoje, tanto o pensamento, as emoções, as palavras, as atitudes, que vai gerar novas situações. E nesse sentido, Joana fala que cada vez que enfrentamos, eu volto a repetir, a situação com esse equipamento em construção ou já construído, ela se torna mais fácil na atitude vindoura. Então, se hoje eu pelo menos tenho o desejo da aquisição da coragem, ainda não a consegui. Mas na próxima etapa, ela já se torna mais evidente. Ela já salta na frente da situação em primeiro lugar, como se quisesse, né, ir à luta, ao trabalho. Então, mais importante do que saber se isso é inconsciente ou não, é fazer o que é possível ser feito para o momento, mediante os parâmetros que eu estou tendo nas leituras, nos personagens com quem convivo, nos luminares ou no nosso modelo e guia. E por mais que eu não conheça Jesus, pelo menos esses referenciais estão gravados em nossa consciência. Se eu silenciar e desejar ter essas informações, eu vou consegui-las mediante o que proponho fazer com elas. E muitas pessoas querem ter acesso a esse conhecimento para gerir uma situação, mas não define que situação vai ser melhorada, ampliada, construída ou reformada. Então, por aí nós temos já um início para o nosso bate-papo nesse O Amor Convida.
0: Neuza, Amor Convida, o título, pressupõe-se a existência de três seres. O amor, o ser em que vai ser convidado e o convite. Certo? Nós podemos dizer que existem três seres. Nós começamos o programa dizendo do inconsciente, do consciente. Nós já estudamos em alguns programas, e até a espiritualidade nos ajuda, nos identificando o que é o inconsciente e quem está ali. Que mundos são aqueles? Personalidades já vivenciadas, porém não compreendidas. E ficou, me parece que justo essa cena, porque o amor convida, porque existe o medo. Ele vivenciou aquilo, mas não conseguiu o ápice, ele não conseguiu concluir. Quando ele conclui, ele passa para o estado de consciência, não é? Bom, vamos lá. Então, o amor convida. Como que o amor, já utilizando aí, sem querer voltar o medo para o divã, mas aproveitando só a relação de inconsciente e o convite. Porque se vai convidar, todos esses seres estão no inconsciente. Correto, Sebastião? Como se dá esse convite? Tá? E o que seria o amor nesse estágio? Nós estamos falando sobre isso realmente, é sobre essas subpersonalidades e a oportunidade delas se transformarem em superpersonalidades, Sebastião?
1: Exatamente. Então, nós vemos o amor em duas facetas participando desse contexto. O amor que vai transformar-se na força que vai gerar e nutrir a situação, que é o convite, e o amor que nós chamamos de o que nós queremos nos tornar ou ser e quer se transformar em. Então vamos dar um exemplo. Eu, como amor, consciência, que estabeleço o convite, eu estou dando parâmetros ao ser, à emoção, à atitude, ao que está gravado em nosso subconsciente em primeiro lugar, que é o que vai ser mudado, para depois ser repatriado para o inconsciente como um todo. Então, eu estabeleço uma proposta se eu já sei o que fazer ou busco em outras frequências, numa leitura, os parâmetros em como esse amor vai convidar essa estrutura, essa situação a ser modificada.
0: Modelo do convite.
1: O modelo do convite. O convite é a proposta em si, em que o ser que está sendo convidado vai se transformar.
0: E qual seria o veículo que esse convite usaria? É um papel? É uma mensagem subliminar? É uma tela? Como que seria daria isso?
1: Inicialmente, esse amor que convida sou eu, a consciência, que vou viajar por meio da vontade e transformando-se em pensamento no laboratório mental. Em estando no laboratório mental com esse desejo de elaborar um novo pensamento, as novas ideias para se dar, para esclarecer esse convite em relação ao convidado, eu vou criar uma imagem, e essa imagem convite vai ser gravada na consciência, nos disquetes mnemônicos da emoção, do instinto, da sensação, do sentimento, de seja quem for a quem eu desejo transformar. E quando é gravado, é chamado-lhe a atenção, e ele vem para o cenário mental e eu vou impregnando ele nesse convite. É o que Joana fala, envolvê-lo em vibrações de amor. Eu vou acercando essa emoção num diálogo terno e amoroso e vou impregnando e reestruturando as suas mais íntimas partículas com esse convite. É como se esse convite fosse gravando-se em cada estado consciencial dessa emoção que gerou o medo, né, e etc. Então, com esse convite harmonioso, eu estabeleço a nova ordem de fatos. Essa imagem, eu atraio a situação que quer ser mudada, o medo para a transformação na coragem em si. E quando eu começo a imaginar, já que imaginar na visão de Emmanuel é criar, o desejo, segundo ele, vem em primeiro lugar. E esse desejo vai acordar a emoção que eu quero transformar. A emoção vai ser esclarecida pela vontade que se transformou em pensamentos. E agora, nesse cenário onde a vontade determina, o pensamento dá a forma e depois o movimento e a direção vai ser a ação dos dois, do convite, do convidado, dos três, melhor dizendo, e do amor que vai junto. Porque o amor é a essência que estabeleceu o convite, ele não vai deixar o convidado ir sozinho para a ação. Na questão 89A do Livro dos Espíritos é muito claro: onde o pensamento está, a alma está. E nós sabemos que o pensamento é o espírito encarnado em nosso corpo. Quer dizer, é a parte da consciência que estabeleceu o convite. E ele vem junto com o próprio convite. Miramés narra que no centro coronário, quando nós queremos...

0: Transformar medo em coragem, ela desmonta a estrutura do medo, como se desmonta ou como se reconfigura a molécula do grafite, do carvão, para transformá-la em diamante, mudando a conformação molecular, a direção onde vai ser seguido ou vai ser experienciado, ou onde vai se dar as novas experiências. Agora nós começamos de novo a repetição dos novos parâmetros, onde eu, o amor, lei, que vai convidar, o convite, que é a proposta, e o convidado, vamos experienciar junto. Quer dizer, o pai, que é o amor no sentido profundo, o filho, que é a emoção que está a caminho desse amor, e o que se pretende com essa união dos dois, que é o convite. E nós vamos viajar para o universo perispiritual, que é o universo dos sentimentos, das emoções, das sensações e dos instintos. Recapitular as etapas. E vamos materializar esse convite, convidado e orientador, como amor-lei, no mundo físico. E ao ser estabelecido em nosso universo orgânico, para nos dar as capacidades, as capacitações para relacionar com outras frequências onde o medo foi gerado, ou onde queremos trabalhar esse medo, transformá-lo em coragem, quer seja o parceiro, quer seja o filho, quer seja o patrão, quer seja o que for, porque é com o corpo físico que eu vou fazer essas ações, que eu vou visualizar, que eu vou sentir, que eu vou fazer o que precisa ser feito. E nesse relacionamento, mediante esses parâmetros, eu vou transformar essas realidades conflitivas em forma de emoções, de ansiedades, de angústias, de desespero, do medo em si, e transformá-las em elementos de autoconfiança, de coragem, de lucidez e discernimento, e rearquivá-las. Agora, trazer convidado, convite e o amor, lei e matéria-prima, numa síntese, numa unidade que nós chamamos de virtude. Seria a virtude oposta, que nós chamaríamos de coragem, ou no sentido também mais ampliado de autoconfiança.
1: Neuza?
2: Aí foi feito todo um trabalho, então, de uma reprogramação. Agora, como que eu vou saber se eu agora vou atuar de acordo com toda essa proposta? Para eu saber disso, eu vou precisar, então, agora da experiência.
0: A nova atitude.
2: Nova
0: porque
2: atitude.
0: Você teve uma atitude. Vamos supor que eu tinha medo de atender o telefone. Aí você vai saber até tocar o telefone outra vez.
1: Entendi.
0: Se o medo apazigou, que fatalmente ele pacifica, ele já vai estar menos. Ou se eu ainda vou estar com o mesmo pavor. E essa repetição onde Emmanuel fala, é preciso amparar, esperar e repetir. E Joana fala, convidá-lo, envolver em vibrações de amor, né, até que ele se transforme no elemento oposto, na virtude oposta.
2: Então, caso o telefone toque, eu ainda fique com medo, eu faço novamente a proposta.
0: Exatamente. Aí eu vou estabelecer, esse medo é semelhante ao medo anterior? Eu posso ver que ele já vai estar mais atenuado. Se realmente o exercício foi real, foi como eu dizia, e ainda diz com certeza José Raul Teixeira. O medo, essa coragem precisa ser das vísceras, vir de dentro para fora. Então, se a minha vontade de transformar era real, era verdadeira, ou se era apenas da boca para fora. Se foi da boca para fora, o medo vai estar quase semelhante. Se era real, ele já vai estar bem mais tranquilo.
1: Bom, pessoal, isso me faz lembrar, Sebastião, um velho ditado indígena, Neuza, que dizia, não caminho na minha frente, eu posso não querer seguir você. Não caminhe atrás de mim. Eu posso não ser uma boa referência para você. Caminhe do meu lado. Vamos construir essa estrada juntos. Nós já estamos caindo no segundo. Nós vamos voltar, aliás, 2 minutos para a queda desse segundo. Mas nós vamos voltar porque agora, Sebastião... Pois não.
0: Eu lembro com Emmanuel. Convide o egoísmo, o orgulho e seus filhos, que o medo está lá, para ser seus parceiros. Então, convide eles e transforme em parceiros e não... É como se fosse um adversário.
1: Ando devagar porque já tive pressa. E levo esse sorriso porque já chorei demais. Já tive pressa e já chorei demais. O amor convida. Nós estamos no segundo bloco desse programa fantástico, como todos os outros o são. Nós estamos tentando sintetizar todos os outros programas em um só. E todos os programas em um bloco. E todos os blocos em uma fala. Falamos sobre o amor. Disseram, Sebastião, que se

0: todos os 10 mandamentos se apagasse, se for esquecido, se só a primeira frase, amar, for salva, nós nunca vamos nos perder. Você colocou o medo, aliás, nós colocamos o medo, o convite, o amor e o ser a ser convidado. E localizando no cérebro humano, o visível, o presente, o passado e o futuro. Nós não localizamos nem o convidado, porque o convite foi, e toda a sua tramitação na mente, e como ele é impregnado, passado em todas as consciências que cercam o convidado. Mas nós não localizamos o convidado, não demos nome à sua casa. Se é o amor, pressupõe o coração. Mas nasceu aonde? Se ele faz o estágio no coração por ainda não ter atingido o ápice, nós diríamos que está no cardíaco. Mas nasceu como sensação, nasceu como emoção, nasceu em um chakra anterior, nasceu no plexo solar. Como se dá esse? Quem é esse cidadão chamado sentimento, inconsciente, habitante do inconsciente? E como se dá essa, o nascimento e essa transmissão? O nascimento não, porque nós vamos ter que voltar muito antes, mas só a passagem dele, do plexo solar ao cardíaco, e como isso funciona no amor com vida.
1: Vamos lá. Então nós vemos que o subconsciente é o quartel-general dos instintos, dos mecanismos automáticos que gerenciam as funções psíquicas e físicas na realidade. Mas, ao mesmo tempo, no universo que nós chamamos de inconsciente, está lá as emoções e todas as experiências já vivenciadas esperando aprimoramento. E como isso se dá nessa viagem por meio dos chakras? O convite, e quem estabeleceu o convite, viajará através da espaçonave e, ao mesmo tempo, a matéria-prima, o centro coronário para o laboratório mental. Quer dizer, da consciência para a alma encarnada.
0: Não é o coração, não é o amor ali que convida o...
1: Calma aí. Lá na consciência é uma síntese. Por mais que os olhos registrem imagens, quem enxerga, segundo Emmanuel, não são os olhos. É o cérebro. E por mais que o cérebro decodifique a mensagem e etc., quem está enxergando não é ele, é a mente. Por mais que a mente é que enxerga tudo, dela até o corpo biológico, não é ela que enxerga, é a consciência. Então, na consciência é a síntese, amor, tudo que existe numa coisa só. Então, de lá vem o convidado, ou melhor, quem está convidando, que é a consciência, por meio da vontade. O centro coronário estabelece a forma desse convite e canaliza a matéria-prima, que também é o amor. O amor é a essência da consciência que convida, estabelece o convite como parte da proposta de transformação e, ao mesmo tempo, traz o elemento que vai transformar-se junto com o convidado na nova ordem de fatos. Eles viajam pela vontade e, quando chega na mente, eles se transformam em pensamentos. A matéria-prima, seria o amor que gera e nutre, vai dar formas ou vai ser a matéria que vai fornecer às figuras da minha imaginação o energismo. A imaginação vai começar a trabalhar dentro da proposta, o convite, e quando eu começo a fazer isto, eu atraio o convidado. O convidado pode estar em alguma das personalidades arquivadas no meu inconsciente. E isso, não estamos falando que elas estão lá estáticas. Nós somos um multiverso, elas estão vivenciando em alguma realidade dentro desse multiverso a experiência. Elas continuam vivas e atuantes, segundo Manuel Filomeno de Miranda. E agora, esse convidado da dimensão X ou Y que está refletindo no cenário atual, já que o cenário atual da personalidade é uma síntese de informações dessas N realidades que já vivenciamos. A individualidade vai expressar-se para enfrentar essas experiências de personalidades incontáveis que já vivenciamos. Então, nesse momento, viaja do subconsciente em forma de instinto, se eu quiser mudar um automatismo. ou do inconsciente em forma de emoções e etc. Eu vou trazer para o cenário consciente no laboratório mental. A inteligência que eu tenho da situação, quer seja o anfitrião ou o convidado, ou a junção dos dois, é que vai me dar a capacidade de criar a nova situação, de promover o convidado e, ao mesmo tempo, de acessar novas frequências. Então, se eu tenho a inteligência, os referenciais, eu começo a imaginar e criar o que eu gostaria que a emoção se transformasse e esse convidado se transformasse. E esse criar é exatamente a orientação do convidado no laboratório mental. Porque quando eu imagino criando a situação, na realidade eu estou suprindo de referência o convidado, o aluno. E ele vai viajar do centro frontal para o laríngeo. E aqui está erradicado mais exatamente os desejos. O desejo é a alavanca que move os sentimentos. Então agora ele vai criar o dinamismo para a transformação dessa emoção, desse sentimento. Mas onde vai se dar isso? No chakra cardíaco, que é o laboratório de trabalho, e onde as emoções arquivadas neste chakra e as que estão chegando para se transformar, vai transformar todo o laboratório em si. Quem está chegando como aluno, os professores, os convites e etc., no chakra cardíaco. Quem vai executar a ação são os instintos, os automatismos, tanto na área perispirística quanto física. Eles já viajam com a proposta para o centro gástrico, que vai mudar todas as forças de base de manifestação da área física e psíquica. Mas quem vai criar um mecanismo de atuação de fato é a energia vital. Nós já estamos no chakra esplênico, a energia que organiza e mantém a vida. Mas quem vai transformar aquele parâmetro da energia que gera ou que gera e nutre lá no início para conformar a realidade do contexto é o chakra genésico, por meio da energia sexual, as forças criadoras. Agora já estamos lá na fonte. Agora quem vai nos ajudar a fazer tudo isso acontecer é a energia kundalínica, os elementais, que vão dar forma e vida a esse processo de transformação. Agora nós vamos trazer elementos de todos os reinos naturais, até o reino mineral, vegetal e animal também, com essas forças da natureza. E essas unidades que vai compor a forma de expressão desses convidados, construindo a parte física, porque cada célula física encarrega-se de metabolizar uma onda desta emoção, desse sentimento, dessa sensação, desse instinto que nós queremos transformar. E ela vai viajar desde os átomos, entranhas dos átomos físicos, das moléculas, das células, dos tecidos, até transformarem-se em forças psi e vão se arquivar no centro vital. Antes, a energia que gera e nutre elementos que são os princípios vitais que vão gerar vida, agora eles já são os elementos que organizam e mantêm a vida, já se promoveram. E nessa promoção já houve a transformação da atitude X em Y. E agora eles vão se arquivar como instintos no centro gástrico e já se transfere para o subconsciente, gerando os novos automatismos. E o aprimorar desses automatismos vai gerar novas emoções. Volta no centro cardíaco de novo. E as emoções vão se sublimando até gerar novos desejos. Chegam ao laríngeo. Os desejos sublimados alcançam a área da criatividade, a área da inteligência, no campo mental. E a área da inteligência intelectiva, emotiva e espiritual fundem-se as suas funções e experiências numa síntese que nós chamamos de virtudes. E viaja do centro frontal ao coronário e arquiva-se no elemento que estabeleceu o convite, levando de volta o convidado de aluno, transformando em mestre, de medo em coragem. E agora ele vai fazer todo o processo orientando os demais que ficaram na retaguarda.
2: Quando eu resolvo mudar, o mundo muda comigo.
1: Exato. Só que nessa mudança, o meu universo inteiro e interno mudou e interagiu com todo o cosmos simultaneamente.
0: Neuza?
3: Uma bela reprogramação novamente. Eu fiquei pensando na frase que você sempre fala, que só quem subiu pode descer. Então, para essas transformações, eu vou precisar primeiro buscar o que eu tenho de mais elevado. Ele desce trazendo toda a proposta, passando por todos os chakras, centros de força, convidando, o amor convida todas essas forças agora para uma nova conduta, né? Para uma nova forma de atuar. Aí sobe de novo, potencializando tudo, todos aceitando o convite, eles vão se integrando agora para predispor para uma nova postura, não é?
1: Exatamente, é o que Bezerra disse aqui. Todo aquele que se empenhar em amar ao próximo, seria esse convite, né? Essa atitude, fará as trevas se tornarem em luz, que é essa proposta que nós falamos. E a luz em felicidade, a felicidade em benevolência e a benevolência em caridade. E a caridade, que agora é o processo que ele chegou lá na consciência de novo, crescerá vivendo e expressando o amor novamente. Porque ele vai voltar agora e fazer o mesmo trajeto. Se nós não tivermos esses conteúdos em nós para aprimorar, se os nossos já foram aprimorados, é agora que nós trazemos o universo do outro para dentro do nosso. Agora é que o benzedor entra em ação, passando todas as dores do benzido para ele. O outro vai numa boa embora e ele fica lá todo dolorido, chorando, lacrimejando, porque passou todo o universo do outro para o seu, até que o outro se toque. Por mais que ele faça tudo outra vez, só que ele levou parâmetros do benzedor dentro dele. Ele pegou sim aquela carga de energias ou aquele universo que precisa ser aprimorado. Mas ao passar alguma coisa para o benzido, o benzedor está lá no universo dele, ajudando ele a aprimorar, por mais que ele não tenha consciência disso.
3: É o convite, o amor convidando aí também.
0: Pessoal, nós estamos aí no segundo bloco do programa O Amor Convida, o quarto programa, o quinto seria O Amor em Ação. E nós estamos aí vendo todas as passagens e todas os problemas e soluções enfrentados por um ser que resolve convidar o outro a se transformar naquilo que ele é, lembrando Bezerra, que nós só conseguimos a promoção quando nós conseguimos ensinar aquilo que sabemos. Aí, que é o exemplo que você acabou de dar, tem que ter o retorno. Aí sim ele será promovido, né? É mais ou menos isso, parece que a síntese é essa, né, Sebastião?
1: Exatamente.
0: Então, em qualquer circunstância da vida, esse amor convida é essa... Eu ter que ensinar para que eu possa... Na verdade, o convite é para que eu mesmo seja promovido.
1: É porque se eu não preparar outros para ocupar o meu espaço onde eu estava atuando, eu não sou promovido. Então, se eu não transformar o instinto em sensação, para que outras forças vitais se transformem em instintos e preencha aquele espaço, eu não vou transformar em emoção. Se eu sou emoção e não criar meios para que essa sensação se promova e se transforme até o meu estágio, não vai entrar novos instintos e, por sua vez, novas forças vitais. Então, para que eu possa ser promovido, eu tenho que promover quem está na retaguarda.
0: Então, vamos radiografar algumas doenças. Vamos dizer, o amor convidou, mas eu criei um dique. Não vou. Aí, vão embora os seres que estavam comigo? Isso é chamada doença? Vamos tirar uma radiografia, vamos fazer uma foto, um raio-x de uma doença, pressupondo, antes de terminar, de começar a análise, que seja essa a real fotografia do momento. Quando eu não aceito o convite, Sebastião, porque o amor convida.
1: Exatamente, a doença começa aí. A doença é exatamente esta rebeldia. Quando eu, a consciência, convido a alma encarnada, a personalidade atual, e ela não aceita o meu convite. Quando eu, alma encarnada, convido, o meu corpo não aceita o meu convite. E quando isso se dá, é o que Hermínio Corrêa de Miranda fala, mais exatamente, Carlos Sousa Pastorino, na obra Sabedoria do Evangelho. Quando ele interpreta a parábola da figueira seca. Ele fala que, naquele momento, a figueira era a personalidade. E o Cristo, Jesus, que passou por lá, é o elemento que quando vê a personalidade que não quer produzir, ele simplesmente não investe nada mais nela e ela seca, quer dizer, ela desintegra. Então, quando eu convido a personalidade à mudança e ela não quer se promover, eu, espírito, não vou investir. Eu, empresário, não vou investir mais nessa unidade, nessa empresa. E eu vou investir em outras empresas que querem crescer. Então, quando eu, a alma encarnada, convido esses veículos de expressão que não sou eu, estão sendo gerenciados, são parceiros e eles não querem, eu tiro a minha atuação. E quando eu, a alma, tiro a atuação da mente, o perispírito começa, a própria mente começa a se deformar. Quando a mente tira a sua atuação, quando ela convida o perispírito a essa promoção e ele não aceita, quando ela tira a atuação do perispírito, ele começa a se decompor. Quando o perispírito convida o corpo e ele não quer abraçar a sua causa, ele tira a ação e ele começa a desintegrar. É o que nós chamamos de enfermidades físicas, psíquicas e espirituais.
0: É, obviamente que cada parte do corpo está num projeto vibracional. Nós temos o fígado numa vibração, como se eu pudesse afirmar que eu não existo todo nesse momento. Que o fígado está, eu ainda não consegui me apresentar como Jesus fez nos 40 dias de jejum. Eu não consegui dizer, escuta, calma tudo aí, eu sou o teu Cristo e vocês são meus seguidores, devemos nos comportar como uma só. E o mais interessante é que ele sai das provações do deserto e vai para o sermão do monte. Aos que ficaram, ele diz, agora eu vos ensinar o que é o amor. Bem-aventurados, né? Então, nós temos, com todo respeito, eu me perdi.
1: Nós temos a proposta de transformação, que foi os 40 dias no deserto, e o corpo, a contraproposta. Então, ele apresentava o universo a ser transformado e o corpo apresentava um outro universo que ele não queria sair dele. Como nós chamamos lá de... damos nome a outro personagem, mas ali a parte física mais periférica. E ele não desiste da proposta. Ele, mantendo a proposta, os 40 dias chamado, o jejum, é o repatriar de toda a energia que não quer caminhar com a consciência. De todos os que sobraram foram aqueles que ficaram no Sermão do Monte. E agora ele foi estabelecer a nova ordem de fatos, as bem-aventuranças.
3: Ô, Sebastião, lembrando Joana de Ângeles, que ela diz que a maioria das doenças são causadas por congestionamento de energias, não é? Aí, nisso que você falou, que esse fluxo, esse convite vem, né, do pensamento, vai passando por todos os níveis, né? Num determinado nível, que o Marquinhos disse, eu não quero, trunca ali, já a energia estanca, não é? Isso provoca doença, né?
1: Exato. Essa foi a informação do passado na obra Autodescobrimento, uma busca interior. Mas em obras mais recentes, aí mesmo nessa obra, lá mais na frente, ela já fala que todas as enfermidades são decorrentes do uso inadequado da energia.
3: Não é mais congestão, então.
1: Se há uma congestão, é um uso inadequado. Se há uma inibição, também é um uso inadequado. Sim. Então, quando nós vemos o convite harmonioso sendo feito ao que ela chamou de imperfeições morais, energias do perispírito, no mínimo. O que ela chamou de diálogo com um órgão com perturbação enfermiça, já algo no corpo físico, depois entrando nas suas entranhas, com as células, e depois com as forças mantenedoras. Quem são as forças mantenedoras das células? Nós já estudamos. Então, quando nós vamos penetrando esse intrincado, esses universos cada vez menores, e envolvendo nesse convite e arrastando, como André Luiz faz com a rede fluídica, lembra lá que ele jogava aí?
0: Sim.
1: Então, nós vamos repatriando esses personagens, em se falando do universo biológico para a recomposição que nós chamamos de energia vital, a revitalização de todo esse processo, onde Emmanuel fala que um simples átomo, seu núcleo, é um centro vital. E agora eu começo a trazer pela bioenergia criada na mente, com o processo do pensamento novo, da proposta nova, do convite harmonioso, e eu vou reconfigurando todo o cenário físico, psíquico e espiritual, mas esse processo vai esperar para o próximo programa, porque o nosso já terminou.
2: Pessoal, nós voltaremos colocando tudo isso em ação. O Amor e Ação será o próximo. Considerações finais, Neuza?
3: Não, um abraço a todos e até a próxima semana.
2: Pessoal, fique agora com os nossos patrocinadores. Até lá. 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

0: 7:59.
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Não te esqueças das pessoas que transitam em situações mais humildes e difíceis do que a tua. Faze-te amigo delas. É fácil desejar compartilhar das alegrias, dos momentos de triunfo, das situações invejáveis que os outros experimentam. O ideal é ser companheiro de todos. A situação financeira, o poder, a saúde e a juventude são transitórios. Converte o teu amor na mais valiosa conquista da tua vida, repartindo-o com todos os indivíduos. Do livro Vida Feliz, de Divaldo Pereira Franco e Joana de Ângeles. Estamos aqui com muito amor e carinho, pedindo as bênçãos de Deus para você que nos ouve e para o seu lar, meu irmão, minha irmã. Estamos vibrando também por um mundo de paz. E hoje, no nosso estudo sistematizado da doutrina espírita, nós continuamos na apostila da Federação Espírita Brasileira, Programa Fundamental, Tomo 1. E o nosso módulo é o módulo 9. Já estamos encerrando esta apostila. É o módulo 9, Lei de Adoração. E o roteiro é o roteiro 2, A Prece, Importância, Eficácia e Oração. E quais livros vamos utilizar? Nós vamos utilizar. Na referência bibliográfica estão os seguintes livros: O Evangelho segundo o Espiritismo, de Allan Kardec, o capítulo 27, itens 6, 9, 11, 12 e 22, o capítulo 28, item 2, o Livro dos Espíritos, de Allan Kardec, a questão 659, o livro Depois da Morte, de Leon Denis, a quinta parte, capítulo 51, intitulado A Prece. O livro Ação e Reação, de André Luiz e Francisco Cândido Xavier, o capítulo 19, Sanções e Auxílios. O livro Missionários da Luz, de André Luiz e Francisco Cândido Xavier, o capítulo 6, intitulado A Oração. O livro Os Mensageiros, de André Luiz e Francisco Cândido Xavier, capítulo 25, Efeitos da Oração. O livro Vinha de Luz, de Emmanuel e Francisco Cândido Xavier, o capítulo 98, A Prece Recompõe. E Vinícius, o autor do livro Nas Pegadas do Mestre. A lição nesse livro, Nas Pegadas do Mestre, de Vinícius, é rezar e orar. Então, vamos agora, aproveitando o nosso estudo, mas aproveitando o tempo, nós vamos passar imediatamente ao capítulo 27 do Livro dos Espíritos. Aí nós vamos ainda ver o item 22, que nós estávamos vendo na semana passada. O item 22 faz parte das instruções dos Espíritos, intitulado Maneira de Orar. Então fala no primeiro dever que toda criatura humana tem, assim que volta ao corpo, quando nós estamos dormindo, quando despertamos, é porque o nosso espírito voltou ao corpo. Então, naquele momento, o primeiro ato que nós devemos cumprir é a oração. Orar em agradecimento a Deus por mais um dia e pela oportunidade de trabalho. E fazermos tudo de acordo com os ensinamentos do Cristo. A prece do cristão, do espírita, seja qual for o seu culto, deve ser feita logo que o espírito haja retomado ao jugo da carne, assim que acordamos, e deve elevar-se aos pés da majestade divina com toda humildade,
com grande profundeza e num ímpeto assim de reconhecimento, de gratidão por tudo que nós temos. Então, a nossa prece, aqui diz a lição assim, a vossa prece deve conter o pedido das graças de que necessitais, mas da que necessitais realmente, não daquelas coisas supérfluas que nós muitas vezes queremos apenas para aparentar melhor um status na sociedade, mas em realidade pouca importância aquilo representa para nós. E continua aqui a lição, nesse capítulo 27, item 22 do Evangelho segundo o Espiritismo, no capítulo intitulado Pedi e Obtereis, nós vamos ver esse espírito que vê Monod e que deu essa comunicação em 1862. Ele diz assim: deveis orar incessantemente, sem que para isso precisais vos recolher ao vosso oratório ou vos lanceis de joelhos nas praças públicas. A prece do dia é o cumprimento dos vossos deveres, sem exceção de nenhum, seja qual for a natureza deles. Não é um ato de amor a Deus assistirdes aos vossos irmãos numa necessidade qualquer, moral ou física? Não é fazer um ato de reconhecimento elevardes a ele o vosso pensamento quando uma felicidade vos advém, quando evitais um acidente, quando mesmo uma simples contrariedade vos toca de leve a alma, ao dizerdes em pensamento: sede bendito, meu Pai? Não é um ato de contrição vos humilhardes diante do Juiz Supremo quando sentis que falistes, ainda que somente por um pensamento fugaz, para lhe dizerdes: perdoai-me, meu Deus, porque pequei, por orgulho, por egoísmo ou por falta de caridade. Dai-me forças para não falir de novo e coragem para a reparação da minha falta. Isso independe das preces regulares da manhã e da noite e dos dias consagrados. Então, esse hábito, todas as vezes que nós necessitamos agradecer alguma coisa a Deus, ou a pedir bênção para alguém, ou para nós que a providência divina nos livrou de alguma coisa muito ruim, e que a gente pede, que a gente agradece, a gente fala com Deus através de uma oração. Isso aí é do dia a dia, são os atos corriqueiros. Isso independe das preces regulares da manhã e da noite e dos dias consagrados, isto é, os dias que eu vou à minha reunião, que eu vou a uma palestra, onde lá serão feitas as orações, quando eu vou ao meu estudo na casa espírita, que lá é feita a oração, ou nas outras denominações religiosas, onde sempre tem uma oração para iniciar o culto protestante ou o culto católico, seja lá qual for, mas sempre tem uma oração. Então, essas orações que nós vamos fazendo no decorrer do dia, de acordo com a necessidade, elas independem dessas preces regulares que nós precisamos ter por hábito fazer na nossa vida diariamente. Então, como vedes, a prece pode ser feita em todos os instantes, sem acarretar nenhuma interrupção aos vossos trabalhos. Eu não preciso parar para me ajoelhar, para ter uma outra postura. Eu não preciso colocar a mão sobre os olhos, sobre a cabeça, levantar os braços. Não, eu não preciso. Dita assim, ela, ao contrário, os santifica. Uma prece simples, né? Sem tantos trejeitos, sem tanta coisa. Aquela prece que a gente fala quando vê uma criatura sofrendo: ai, Senhor Jesus, ajuda aquele irmão,
Quando eu vejo uma miséria muito grande, Senhor Jesus, protege, que apareça um trabalho, que apareça dignidade para essa pessoa. Então, continuando, tende como certo que um só desses pensamentos, se partir do coração, é mais ouvido pelo vosso Pai Celestial do que as longas orações, ditas por hábito, muitas vezes, sem causa determinante, e as quais sois chamados maquinalmente na hora convencional. Então, muitas vezes a prece é muito convencional, é uma prece muito maquinal, decorada, sem se prestar atenção no que se está dizendo. Então, vamos agora ao capítulo 28, Coletânea de Preces Espíritas. E vamos ao item 2. O item 2 fala sobre a oração dominical. E Allan Kardec diz o seguinte: os Espíritos recomendaram que puséssemos a oração dominical no início desta coletânea, não somente como prece, mas também como símbolo, a oração que Jesus ensinou aos seus discípulos quando eles pediram que lhes ensinasse a orar. De todas as preces, é a que eles colocam em primeiro lugar, seja porque procede do próprio Jesus, como está lá no Evangelho de Mateus, capítulo 6, versículos de 9 a 13, seja porque pode suprir a todas, conforme os pensamentos que a ela associamos. Então, a prece, essa prece dominical, o Pai Nosso, ela está em primeiro lugar, dentre as preces, exatamente porque ela foi ensinada pelo Cristo. Jesus ensinou essa oração como modelo de oração para todos nós. É o mais perfeito modelo de concisão, verdadeira obra-prima de sublimidade na simplicidade. São palavras simples que todos aprendem e até acabam decorando. Essa oração dominical, com efeito, sob a forma mais singela, ela resume todos os deveres do homem para com Deus, para consigo mesmo e para com o próximo. Essa oração, ela encerra uma sabedoria enorme, ela é completa, ela é perfeita, ela louva, ela agradece a Deus, ela louva a Deus, ela pede pelos demais, pede até pelos nossos inimigos. Então, é uma oração muito completa. Encerra uma profissão de fé, um ato de adoração e de submissão, o pedido das coisas necessárias à vida e o princípio da caridade. Dizê-la na intenção de uma pessoa é pedir para ela o que se pediria para si mesmo. Se eu peço, se eu oro um Pai Nosso, porque nós, no meio espírita, quando oramos o Pai Nosso, nós temos que entender que nós temos um jeito mais tranquilo, mais simples para orar. Nós não precisamos estar falando em voz alta. Eu oro, a gente ora em pensamento. Fechamos os nossos olhos para não nos distrairmos com as pessoas, nem com as coisas materiais. E pedimos naquele momento tudo aquilo que estamos precisando. Então, essa oração, o louvamos a Deus, essa oração, ela é muito simples. E a oração do Pai Nosso é o modelo, como eu disse no início, da oração completa. Então, quando eu digo essa oração em intenção a alguma pessoa, eu estou ajudando muito aquela pessoa. Só que não há necessidade, se alguém estiver falando a oração em voz alta, lá na frente, como ela está conduzindo a prece,
falando o Pai Nosso, recitando o Pai Nosso, nós não precisamos repetir em voz alta o que essa pessoa esteja falando. Pai Nosso que estás nos céus, santificado seja o teu nome. Em silêncio nós ouvimos e acompanhamos pelo pensamento. Nós não precisamos estar falando com repetindo em voz alta aquelas palavras. Contudo, em virtude mesmo da sua brevidade, o sentido profundo que encerram as poucas palavras de que ela se compõe, escapa a maioria das pessoas. Então, a maior parte das pessoas não presta atenção no que diz o Pai Nosso. Repete somente porque acha que é uma oração que tem que ser repetida, recitada, sem ser vivenciada, sem ser falada com carinho, se entendendo cada frase, cada palavra. Por isso, geralmente, é dita sem que os pensamentos se detenham sobre as aplicações de cada uma de suas partes. Então, se fala rapidamente, Pai Nosso que estás no céu, santificado seja o teu nome, mas ninguém para para pensar, Pai Nosso. O que significa Pai Nosso? O que quer dizer Pai Nosso? Quando Jesus disse isso, a que ele queria se referir? E assim nós vamos, não é? Prestando atenção, o correto é dizer cada frase, vivenciando aquela frase. Por isso, geralmente é dita sem que os pensamentos se detenham sobre as aplicações de cada uma de suas partes. Dizem-na como uma fórmula cuja eficácia é proporcional ao número de vezes que seja repetida. Ora, quase sempre, esse é um dos números cabalísticos, 3, 7 ou 9, tomados à antiga crença supersticiosa na virtude dos números e de uso nas operações da magia. Aconselhado pelos espíritos e com assistência deles, aditamos um comentário a cada uma das proposições dessa prece. Então, está escrito, Pai Nosso que estás no céu, santificado seja o teu nome. Venha embaixo um pequeno texto explicando sobre isso. Venha a nós o teu reino, outro pequeno texto explicando. E assim sucessivamente. Então vamos lá. Pai Nosso que estás no céu, santificado seja o teu nome. Aí vem o parágrafo explicativo. Cremos em ti, Senhor, porque tudo revela o teu poder e a tua bondade. A harmonia do universo dá testemunho de uma sabedoria, de uma prudência e de uma presença.

Orgulhoso aquele que não te glorifica, e ingrato aquele que não te rende graças. Vamos repetir novamente esse final. Por toda parte, deparamos com a prova de paternal solicitude. Cego, portanto, é aquele que não se reconhece nas tuas obras. Orgulhoso aquele que não te glorifica, e ingrato aquele que não te rende graças. Então, agora vamos à segunda exortação. Venha a nós o teu reino. Senhor, deste aos homens leis plenas de sabedoria e que lhes dariam a felicidade se eles as observassem. Com essas leis fariam reinar entre si a paz e a justiça. E se ajudariam mutuamente em vez de se maltratarem como fazem. Então, se os homens realmente conhecessem essa lei, observassem essa lei, estariam mais preocupados com a paz e a justiça e se ajudariam mais mutuamente, se socorreriam muito mais. Porque estão no entendimento, na afinidade espiritual e no entendimento da verdadeira família espiritual. Aí nós continuamos ainda nesse Venha a nós o teu reino, que diz assim: deixe ao bruto o instinto que lhe traça o limite do necessário, e ele maquinalmente se conforma. Mas, ao contrário, além desse instinto, deste a inteligência e a razão. Também lhe deste a liberdade de observar ou infringir aquelas leis, aquelas das tuas leis que pessoalmente lhe dizem respeito, isto é, a liberdade de escolher entre o bem e o mal, a fim de que tenha o mérito e a responsabilidade das suas ações. Ninguém pode pretextar ignorância das tuas leis, pois com a tua providência paternal, quiseste que elas se gravassem na consciência de cada um. Sem distinção de cultos, nem de nações, aqueles que as violam é porque te menosprezam. Então, dia virá em que, segundo a tua promessa, todos as praticarão. A incredulidade, então, terá desaparecido. Todos te reconhecerão por soberano Senhor de todas as coisas, e o reinado das tuas leis será o teu reino na terra. Então, nós ficamos vendo quanta mudança ainda está por vir, né? Quantas modificações. Aí vem, digna-te, Senhor, de apressar-lhe o advento, concedendo aos homens a luz necessária para os conduzir ao caminho da verdade. Então, nós, neste momento, ficamos vendo o quanto é importante que o homem tenha uma linha de conduta reta. Porque, para que o Senhor, aqui diz, digna-te, Senhor, de apressar-lhe o advento, concedendo aos homens a luz necessária para os conduzir ao caminho da verdade, é necessário que esse homem se faça merecedor disso, né? Que esse advento seja apressado da nova era, do mundo de regeneração. Mas, porque o homem tem que fazer da sua parte. Trabalhar, lutar para que facilite também o trabalho dos demais, a vida dos demais. Então, seja feita a tua vontade, assim na terra como no céu. Se a submissão é um dever do filho com relação ao pai, do inferior para com o superior, quão maior não deve ser a da criatura para com seu Criador? Fazer a tua vontade, Senhor. É observar as tuas leis e submeter-se sem queixumes aos teus decretos divinos. O homem a ela se submeterá quando compreender.

compreender que és a fonte de toda a sabedoria e que sem ti nada pode. Então ele fará a tua vontade na terra, como os eleitos a fazem no céu. Então, nós estamos vendo aqui uma parte belíssima do Evangelho segundo o Espiritismo, que é no capítulo 28, no versículo, no, melhor dizendo, no item 3, né, que fala sobre o Pai Nosso, cada frase do Pai Nosso. Então, nós vemos a importância de nós alimentarmos a nossa alma com a prece. É como se nós nos lavássemos, tomássemos banho com um excelente sabonete, e a prece alivia aquela carga, aquele peso da vida material. Ela nos alivia muito. E graças a Deus que ela é uma possibilidade em nossa vida, que nós temos no dia a dia, orar para melhorar um pouco, para aliviar a nossa vida e os nossos sofrimentos. Agradecemos muito sua atenção, que Jesus abençoe a todos e bom ânimo e equilíbrio sempre.

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0: 8:27.
1: Boa tarde, queridos irmãos de jornada, sejam muito bem-vindos a mais um programa Regeneração, uma realização do Grupo Espírita Paulo e Estevão de Naviraí, Mato Grosso do Sul. Somos também os mantenedores do albergue diuturno Alvorecer do Labor. Na direção do nosso programa, o nosso irmão Newton César, na apresentação de hoje, Fernanda. Nós estamos, meus irmãos, conectados com corações de todos os cantos do Brasil e do mundo. Sim, o nosso programa ele é reprisado pela Rádio Portal da Luz de Dourados, Mato Grosso do Sul, aos sábados, às 10 horas, e também às 22 horas, no horário de Mato Grosso do Sul. Você pode nos ouvir acessando www.radioportaldaluz.com. E também estamos nas manhãs de segunda e quinta-feira, às 8 horas da manhã, pelo site www.reinaldosouza.com.br. E hoje, nosso convite é para você que está aí do outro lado, vem junto comigo. Respire fundo, abra o seu coração. Meus irmãos, a doutrina espírita, ela nos ensina o valor da luz no nosso lar, que é através do Evangelho no Lar. A prece coletiva em família, que atrai os bons espíritos, que eleva o padrão vibratório no ambiente e que semeia a paz e a harmonia. Então, uma dica para você implantar em casa, se você não faz ainda o Evangelho no Lar, é o seguinte. Prepare uma jarra com água para ela ser fluidificada. Faça uma prece simples de abertura. Você vai ler um trecho do Evangelho segundo o Espiritismo ou da Bíblia Sagrada ou alguma outra obra edificante. Comente com muito carinho, com muito respeito, compartilhe as impressões com todos que estão fazendo com você o Evangelho e encerre fazendo outra prece de gratidão e distribua a água fluidificada entre todos os participantes. Com certeza, meus irmãos, essa prática semanal vai fortalecer o seu lar, consolar os corações e conectar a nossa fé à presença constante do Cristo. Você vai sim sentir a diferença na sua casa. No nosso programa de hoje, nós vamos estudar o capítulo 5, item de 26 a 31 do Evangelho segundo o Espiritismo, Provas Voluntárias, o verdadeiro silício. Mas antes de nós entrarmos com o tema, eu quero convidar vocês para que possamos ouvir uma canção de Aline Barros, Renova-me. Vamos ouvir?

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1: Canção linda, né? E ela fala exatamente um pouquinho sobre o nosso tema hoje, pedindo a renovação dos nossos sentimentos, dos nossos pensamentos, das nossas ações, saber onde nós devemos nos colocar. Né? Aqui no item 26, eu queria fazer uma pergunta para vocês. Começando assim, eu gostaria de saber, é permitido abrandar, acalmar as nossas provas? E a mensagem que nos traz hoje é um espírito que se nomeou um anjo da guarda em Paris em 1863. Ele que exerce uma tarefa de auxiliar os espíritos encarnados na Terra, né? São os nossos guias protetores, que evidentemente mais evoluídos do que aqueles seus pupilos, que são a eles ligados por aqueles laços de afeto, que tudo fazem. E olha, a nosso ver, esses irmãos acabam exercendo uma missão muito mais difícil do que a de paz aqui na Terra, sabia? Porque eles podem apenas sugerir, intuir, sem que as palavras deles sejam ouvidas ou percebidas de uma forma consciente para todos nós. É aquela função de amparar, sem ser, na maioria das vezes, sequer percebido. Então eles têm que assistir à indisciplina, à rebeldia de nós, que somos os seus tutelados, sem poder ajudar de alguma outra forma, a não ser quando a gente quer. A não ser quando nós estamos dispostos a ouvir e identificar os sinais que eles nos trazem, né? Então, eles cumprem essa difícil tarefa com grande renúncia, com muito amor, no intuito de auxiliar aos seus pupilos para que façam aí o seu desenvolvimento aqui na Terra com menos sofrimento, sempre inspirando bons sentimentos, bons pensamentos, boas ações, tentando nos afastar de todo o mal. Então, no início do nosso programa, eu quero pedir a cada um de vocês, hoje, que nos ouve, lembre-se sempre deles nas preces de agradecimento a Deus, pedindo para que Deus continue os abençoando, derramando muita luz, muito amor, muita harmonia, muita paz, para que eles continuem o trabalho deles do outro lado, nos intuindo, nos colocando sempre, mostrando o caminho do bom, do belo e do verdadeiro, através dos ensinamentos de Jesus. Mas vamos lá para o nosso programa de hoje? O nosso capítulo 5, item 26 a 31, nós também vamos encontrar no livro de Mateus 5, 4, bem-aventurados os que choram, porque serão consolados. Um bálsamo, né? Que coisa boa. Saber que nós receberemos esse conforto. Mesmo chorando, mesmo sofrendo, nós vamos ter o consolo. A gente acaba entrando numa guerra, né? De quem sofre mais, quem sofre menos. É como eu disse aqui no início, sobre esse sofrimento voluntário. Esses cilícios, sabe? Cilício são... É uma túnica, um cinto de cordão, de tecido bem áspero, que antigamente foi criado. Ele era de crina, ou tinha pontas também, que sobre a nossa pele tinha fins de penitência. Então era se tratado como o cilício, esse sacrifício que era necessário ser pago por nós. Isso dentro de um contexto religioso, né? Ou também jejuns exagerados, todas e quaisquer tipo de privações. E as pessoas achavam por muito tempo que esse era o caminho da santidade. Bom, eu particularmente posso falar por mim, que não nasci em berço espírita, que também já fiz jejum, né? Achando que isso era uma moeda de troca e que era necessário esses altos flagelos para alcançar a graça que a gente precisava alcançar. Mas então, a doutrina espírita vem nos esclarecer que o verdadeiro valor, ele não está em tortura, muito menos em torturar o nosso corpo. O verdadeiro valor, e que é necessário, é em educar o nosso espírito. Educar o espírito. E para que nós possamos educar esse espírito, se faz necessário a disciplina, ações constantes no nosso cotidiano, no nosso dia a dia, mudança de hábito, transformação. Esse verdadeiro cilício que se faz necessário, é esse verdadeiro jejum que é importante e necessário na nossa vida. Quando eu estava me preparando para o nosso programa de hoje, eu li uma frase e ela ficou na minha memória, ela ficou no meu coração. E eu queria compartilhar com vocês. Eu achei ela muito importante. O corpo é instrumento. A alma é um músico. Não faz sentido a gente quebrar o instrumento quando nós precisamos dele para tocar a sinfonia da vida. Então, meus irmãos, vejam bem sobre o que nós vamos falar hoje. Não faz necessário e não é correto que nós quebremos o nosso corpo, que nós mutilemos o nosso corpo para que nós possamos, então, educar o nosso espírito. Todas essas provas na nossa vida que nós vivemos, se não vivemos ainda, vamos viver, elas têm as suas funções. As provas que nós passamos, elas são necessárias para nos ajudar a desenvolver essa nossa inteligência, a nossa paciência, a nossa resignação. E o verdadeiro mérito não está no flagelo, mas está em você aceitar a situação em que vive neste momento, aceitar a dificuldade, aceitar a dor sem revolta, o que não pode ser evitado, e lutar com muita coragem pelo que pode ser transformado. É o não desistir, é o perseverar, é o fazer, é o acreditar. Como eu disse no começo, lá no livro de Mateus, bem-aventurados os que choram porque serão consolados, é acreditar que esse consolo vai vir. É confiar em Deus e saber que, não importa quando, se ainda que nessa existência ou se em uma outra, mas esse consolo virá. É não se revoltar diante do Pai, que é sábio. Imagine você, um dos exemplos que nós podemos colocar no nosso programa de hoje, alguém que nasce na pobreza. Essa pessoa que nasce na pobreza, não é para que ela sofra inutilmente. A pessoa que passa pela dificuldade, os desafios da fome, uma mãe que tem que ver o seu filho, infelizmente, passando pela fome, pelas necessidades básicas dela ali. Será mesmo que Deus as colocaria naquela situação só para sofrer inutilmente? Não, meus irmãos. É para que elas possam exercitar o trabalho, a criatividade, a fé. Essa é a máxima de Jesus. Para que nós possamos nos reinventar, usar sempre a oportunidade e o caminho do bem na nossa vida. Uma outra coisa importante para que nós possamos refletir no nosso programa de hoje e colocar em prática, a você que gosta de reclamar ou enaltecer a sua dor, a sua dificuldade, né? A gente conhece pessoas que elas disputam quem sofre mais. Isso já aconteceu comigo e eu acredito que com todos vocês que nos ouvem aí do outro lado, né? Às vezes você está numa reunião de família ou com amigas, né? E fala, ai, essa semana foi difícil. Tivemos vários desafios no trabalho e aí logo voltando para casa, as crianças. Aí a outra já logo não deixa você concluir a sua fala e... Mas é porque você não viu lá em casa. Não, além do trabalho, as crianças doentes, o marido não ajuda. E sofrimento é o meu, que tenho que acordar às 3, 4 da manhã para conseguir dar conta de tudo. Enfim, é querer disputar o sofrimento, como se quem sofre mais tem mais mérito para poder receber a sua bênção. Enfim, mas olha, a nossa dica de hoje para você. Se você ouve muito, bom, se você é quem tá ouvindo, graças a Deus por isso, temos os ouvidos para ouvir. Vamos ouvir, procurar ouvir sem julgar os nossos irmãos, porque se ele ainda fala sobre isso, se ele ainda gosta de lamúria, de se lamentar, é porque ele precisa ser ouvido. Então tentar não julgar e orar por esse irmão. Mas se você está nessa posição, entenda que não há mérito nenhum em buscar sofrimento apenas pela vaidade espiritual. Principalmente quando você gosta, você faz e reclama. Como que você tem feito aí o bazar na sua cidade, para sua casa? Como que você tem ido fazer a sopa? Como que você tem ido atender os nossos irmãos necessitados? Como que você tem ido à missa, ao culto? Tem sido uma tortura? Tem sido uma obrigação renunciar ao prato de comida que tem na sua casa para você ceder a um irmão? É por lamúria ou é porque você sabe que Deus tem a providência para sua vida e que se faz necessário você renunciar a você, a um dia da sua vida ou a alguns instantes em prol da humanidade? Vamos pensar nisso, meus irmãos. E trazendo para o corpo físico, que existem ainda muitas pessoas que gostam de se autoflagelar, de se machucar, de fazer esses jejuns estendidos sem propósito, sem motivo, lembre-se sempre de que torturar o seu corpo é um desrespeito à lei divina. Como eu disse lá no início, que o nosso corpo é um instrumento, não enfraqueça esse instrumento que foi dado por Deus para que você possa servir ao outro. Não faça isso com você. De certa forma, esses autoflagelos, meus irmãos, nos aproxima cada vez mais de um suicídio indireto, porque acaba impedindo que a gente cumpra a nossa missão, que a gente cumpra o nosso papel aqui na Terra. A gente precisa ter essa noção, entender, conhecer, buscar o conhecimento para irmos nos libertando dessas amarras materiais. Antigamente, trazendo para esse contexto dessas provas voluntárias aqui, os monges, eles usavam esses cilícios, ao invés de crina de cavalo, eram de ferro. E eles acreditavam que a dor, o máximo da dor, aproximavam eles de Deus. E aí nós temos essa doutrina que nos presenteia, nos ensina que Deus, ele não deseja para ninguém uma dor sem sentido. Ele só deseja o amor em ação, em atos, em movimento. Não só esse amor sentido, mas esse amor que a gente consegue girar em torno de nós. Isso é muito importante. Antes da gente dar continuidade no nosso programa, vamos ouvir uma canção de Tim e Vanessa, Alívio, e eu volto já já.

Estamos de volta depois dessa linda canção de Tim e Vanessa, meus irmãos. Esse verdadeiro cilício que eu disse no começo do nosso programa, que era uma túnica, né? Ou um cordão de tecido áspero, ou de crinas, ou até como os monges usavam, que eram cilícios de ferro para flagelar o seu corpo. O verdadeiro cilício que a gente precisa para todos nós não é físico. Ele é moral e espiritual. A gente precisa educar o nosso espírito. A gente precisa vencer o orgulho. A gente precisa, muitas vezes, que é um dos maiores desafios, aceitar a humilhação. Sem murmurar, sem reclamar, sem apontar o outro. A gente precisa, muitas vezes, e esse sim é o verdadeiro cilício na nossa vida, suportar a calúnia injusta. Suportar quando o outro fala, quando o outro aponta, porque só diz respeito a ele. Não diz respeito a você se a sua consciência está tranquila. A gente precisa aprender a renunciar ao egoísmo, a ter os olhos vendados e olhar para nós, a nossa dor, a nossa dificuldade, o nosso dia a dia, a nossa correria, o nosso cotidiano. A gente precisa aprender a praticar caridade, mesmo que para isso nós fiquemos no prejuízo. Então, acho que a lição que o Evangelho nos traz hoje, meus irmãos, é que o verdadeiro mérito, ele está em muitas vezes nós nos sacrificarmos pelo próximo. Eu costumo dizer, já disse em outros programas aqui, para todos nós, que é só a gente olhar, antes de qualquer decisão, de um ato na nossa vida, nos perguntarmos o que é que Jesus faria no nosso lugar. Está muito claro. Jesus renunciou a si para que nós vivêssemos. Jesus renunciou a ele, às vontades que ele tinha. E disse a Deus: Pai, faça-se em mim a sua vontade. Então a gente precisa muitas vezes abrir mão do nosso conforto para ajudar o necessitado. A gente precisa muitas vezes estar ali disposto a velar o enfermo, doar o nosso tempo, visitar aqueles que sofrem, aqueles que estão sozinhos nos asilos, aqueles que estão ali acamados nos hospitais e sequer não recebe visita há meses. A gente precisa deixar o conforto de casa e assistir a necessidade do outro. É muito importante para nosso melhoramento, para nossa evolução e também para aquele irmão. Não pensemos no nós, mas no outro. O que é que ele ganha com isso? Eu trouxe uma outra frase para a gente refletir aqui no nosso programa, que diz que o sangue das feridas do corpo não tem valor diante de Deus. Já as lágrimas caladas de quem renuncia ao orgulho são joias espirituais eternas. Então, o nosso convite de hoje para todos nós é para que nós possamos aplicar, colocar em prática, colocar esse amor em ação, como já falamos no nosso programa. E como que a gente pode viver esse ensinamento hoje? Você que está me ouvindo aí em casa, imaginou? Na família, a gente pode suportar as diferenças com paciência, aprender a perdoar. No trabalho, né? A gente pode servir com honestidade, mesmo diante das injustiças. Ser honesto consigo mesmo, não porque o outro vai ver. Sendo honesto para com seu chefe, aquele que te contratou, fazendo pelo menos a sua obrigação, né? Trabalhando, entrando no horário, saindo no horário, executando as suas tarefas com respeito, com qualidade moral. Na sociedade, abrir mão de tempos e de recursos para o seu bem, para um bem comum da humanidade. Como assim, Fernanda, na sociedade? Não furando uma fila. Não procurando um jeitinho de burlar as situações para que você seja beneficiado. E principalmente, acho que essa aqui é o tempo todo, é na sua vida íntima, no dia a dia, educar os pensamentos, os julgamentos com relação a tudo e a todos que estão à nossa volta, combater a nossa vaidade, manter sempre a fé, cultivar a fé. Essa é um pouquinho das dicas que o Evangelho nos deixa para nossa semana e que eu queria deixar aqui para todos nós, que a gente pudesse colocar em prática, relembrar. Anota, tome a nota aí do que você quer melhorar em você durante essa semana. Pontue todos os dias de manhã, leia na sua reforma íntima e vamos colocar em prática. E antes da gente terminar aqui, quero dizer para vocês, para nós, que sofrimento por si só, ele não eleva ninguém. Guarde isso no seu coração, que o que transforma realmente a gente é a forma como nós lidamos com as nossas provas, sem murmurar, com muita fé e buscar sempre amar. E que o verdadeiro cilício, ele é invisível, ele tá no nosso coração, que renuncia ao orgulho e que escolhe servir. Então, eu quero agradecer a todos vocês que estão me ouvindo, quero agradecer aos corações que vão nos ouvir nas nossas reprises.
Antes de eu voltar com o encerramento do nosso programa, vamos ouvir mais uma canção e eu volto daqui a pouquinho.

Mais uma canção linda para o nosso final de semana. E para o nosso encerramento, eu quero deixar aqui para todos nós, meus irmãos, a seguinte frase. Não é a carne macerada que nos eleva aos céus, mas um coração que aprendeu a amar. A verdadeira prova não é a autopenitência, é a atitude de quem sofre sem murmurar, de que segue trabalhando pelo bem. A gente não deve macerar o corpo por vaidade espiritual. O sacrifício só vai valer mesmo quando ele virar um alívio para o próximo. O verdadeiro silício é moral. Vencer o orgulho, aceitar as humilhações muitas vezes e usar essa força para poder amar e servir, como Jesus sempre fez por todos nós. Não esqueçam disso. Chegamos ao final do nosso programa Regeneração. Quero deixar a todos vocês o nosso abraço fraterno, a certeza de que Jesus caminha conosco hoje e sempre. E você que está me ouvindo e quer conhecer um pouco mais da doutrina espírita, leia o Evangelho segundo o Espiritismo, leia o Livro dos Espíritos de Allan Kardec, que é um verdadeiro farol para a nossa alma. E se você estiver por Naviraí, venha nos visitar, venha conhecer a nossa casa espírita, que é o Grupo Espírita Paulo e Estevão, às terças e quartas-feiras, às 19h30, na rua Paulo Alves de Paula, número...

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1: Bem-vindos a mais um programa, é Hora de Aliança. Eu sou a Juliana Furlan e ao meu lado estão...
2: Fábio Furlan.
3: Cláudio Vieira.
1: E nós temos um convidado hoje, daqui a pouquinho. E juntos nós estamos para mais um encontro de reflexão e aprendizado aqui com vocês no nosso programa É Hora de Aliança. E aí, pessoal?
3: Aliança? O que é aliança, Ju?
1: Olha, acelerado, já comentou.
2: Sem pagar um drink. Já dando spoiler logo de cara.
1: Não, a gente pode falar pagar drink, aqui tem que ser pagar bônus hora,
2: pois
1: né?
2: O que é isso?
1: Afinal de contas, todos vivemos de um drinkzinho também, né? Por que não?
2: Pois
1: que
2: é isso? Um drink, uma água, um vinho.
1: Uma água, né? Uma água fluida. Estão todos bem? Todos bem essa semana?
3: Bem.
2: Mas peraí, antes de tudo, quem é o nosso convidado ilustre?
1: Quem é o nosso convidado de hoje? Temos um convidado hoje, pessoal, ilustre. Estamos aqui com o Luiz Amaro.
4: Opa!
1: Tudo bem, Luiz?
4: Tudo bem, graças a Deus, gente.
1: Obrigado pelo nosso convite, estar participando aqui conosco.
4: Eu que agradeço. Nossa, um prazer grande vir aqui com vocês.
1: Prazer é todo nosso. Gente, Luiz é o diretor-geral da Aliança Espírita Evangélica. Ou seja, ele está aqui hoje para responder as nossas perguntas. Está preparado, Luiz?
4: Estou preparadíssimo, desde... Nasci preparado.
1: Nasceu preparado. Então tá certo. Por isso que o Claudinho já estava brincando. Aliança? Mas o que é aliança? Porque hoje nós vamos conversar um pouco sobre isso. Sabemos que nós temos uma gama aí de ouvintes que provavelmente não saiba o que é a Aliança Espírita Evangélica, mas este programa aqui da Rádio Boa Nova é feito por nós, que somos participantes ou aliancistas, porque participamos da Aliança Espírita Evangélica. E hoje nós vamos entender um pouco mais o que é isso com o nosso querido Luiz. Mas antes, Luiz, fala para a gente um pouquinho dessa história, como que você entrou na Aliança, como você chegou...
4: Ah, eu cheguei já nos idos de 1980 e alguma coisa, né? Conheço a Aliança já de um bom tempo e é uma bênção, né? O Espiritismo, ele realmente é libertador. Nós buscávamos assim uma base espiritual e encontrei no Espiritismo essa base, né, que eu precisava. Muitas coisas que a gente fala, puxa, né, se eu tivesse conhecido antes da doutrina espírita, não cometi esses erros. Mas a gente sabe que tudo é no momento certo de cada coisa. Eu não conhecia o Espiritismo, conhecia através de um outro centro que não era da Aliança, e depois eu conheci o centro da Aliança porque estava mais perto da minha casa, eu comecei a frequentar e acabei me gostando bastante do programa, e aí a gente foi se inteirando, fui fazendo os cursos que a Aliança promove, desde o começo, e assim, foi 1986, eu acho, que eu conheci a Aliança.
1: Pouquinho, né? Pouquinho só. Quase ontem.
4: Quase revelei a minha idade também, né?
1: Não tem problema, né, Claudinho? Todo mundo aqui já tá
2: Não,
1: careca,
2: é.
1: afinal de contas.
2: Pois é.
1: Não tem problema. Legal. Então, gente, a gente vai conversar um pouquinho sobre como que se sustenta, né, essa grande engrenagem que é a Aliança, um pouquinho sobre essa gestão, os trabalhos que são realizados aqui. E também o incansável trabalho dos voluntários, né, que sem eles nada disso acontece. E principalmente quais são aí os planos, as metas que vão se desenhar aí para o futuro da Aliança nos próximos anos. Mas eu acho que para iniciar o papo, acho que a gente pode entender o que que é a Aliança, Luiz. Como que a gente pode explicar isso de uma forma simples para o pessoal entender?
4: Sim, vamos lá, vamos tentar fazer o mais simples possível, sem ser simplista, né? A gente comentou e comenta sempre que a Aliança é um organismo vivo, né? Que a gente imagina um corpo, né? Um corpo precisa de todos os membros funcionando, E tudo em prol de uma ideia central, de um ideal, né, que a gente chama de ideal da aliança. É necessário a gente ficar todo mundo voltado para esse ideal, porque aí a gente sustenta o corpo como um todo, né? Qualquer corpo que tenha alguém que não trabalha na direção dele acaba prejudicando. Então, se todos nós voltamos para a aliança, nós falávamos no passado, lá no, em, os pioneiros comentavam que a aliança é uma grande cooperativa espiritual. Cooperativa espiritual, só para ter uma ideia mais simples, né, que a gente imagina uma cooperativa onde os cooperados trabalham em função de manter ali aquela associação. E a aliança é isso, né? Então ela depende muito de nós. É uma grande rede de trabalho onde fazemos caminhos diferentes, às vezes não dá para um lado, dá para fazer uma malha diferente da rede, né? Por isso que a gente tem essa descentralização, assim, é uma forma de organizar muito avançada para hoje. Eu acho que é muito avançada. Imaginamos em 73, quando ela foi fundada, que era algo avançadíssimo de falar de uma organização onde não havia uma verticalização, né? Não, não existe uma hierarquia, né, no processo. Então, é isso.
1: É, lembrar também que ela foi fundada em 1973, né, dia 4 de dezembro, e a gente tinha aí o comandante de Garamond, né, à frente disso tudo. Quantas casas temos hoje na aliança?
4: No último cadastro tivemos 330 casas.
1: Entre Brasil e exterior, né?
4: Tudo é, em todo o planeta, vai. Em vários continentes. A gente tem casas em alguns países e pessoas ligadas à aliança em mais de 20 países.
1: Legal, bastante gente. É muita gente, né? É muita coisa.
4: Sim.
1: E aí,
4: É mu
1: por
4: é muito.
1: conta dessa galera toda, nós temos aí, então, o que a gente pode até chamar de, vai, padronização de alguns, né, processos, procedimentos aí dentro de escolas, de cursos, que é o que deixa uma forma de seguir mais facilmente, né, todos os processos que a gente tem dentro da aliança, né? Então, só para o pessoal entender um pouquinho, dentro do que é de missão que a gente coloca da Aliança Espírita Evangélica, né, que é realmente esse ideal de vivência do espiritismo religioso, dentro aí de programas, através, né, de programas de trabalho, de estudo, de fraternidade, para um bem em comum, né, da humanidade. Então, realmente, através de tudo isso, é difundir o espiritismo, estimulando, né, preservando e apoiando a criação desses funcionamentos aí dos grupos da aliança. E para isso acontecer, a gente tem, então, os programas, né, Luiz? A gente pode falar assim, bem um pouco por cima, porque a gente sabe que, independente de ser da aliança ou não, as casas espíritas, elas também têm os seus programas de evangelização, de trabalhos, de cursos. E para que os nossos ouvintes conheçam um pouquinho mais sobre cada programa da Aliança, porque são vários, Luiz, você pode nos dar uma visão geral sobre cada um deles? Porque não tem um mais ou menos importante que o outro, né?
4: Sim, todos eles são. Não tem um melhor que o outro, né? São todos importantíssimos. Mas eu
1: Exato.
4: gostaria de comentar uma coisa que você falou no começo da sua fala sobre
1: Vamos lá.
4: padronização, né? Que a padronização ela está ligada aos valores da aliança, né? São os valores que nós temos, que nós prezamos bastante, e um dos valores é a padronização. E é claro que, quando fala padronização sem se aprofundar, sem um conhecimento do que é padronizado, a gente fala assim: nossa, mas então deve ser uma rigidez, né? Dá uma ideia assim, ó, o negócio é tudo engessado, a coisa não funciona, a gente quer fazer diferente, não pode, né? Então é uma ideia que, naturalmente, quem não está na página da aliança pode pensar, e até mesmo pessoas que está dentro do movimento tem essa ideia de que, ó, não, peraí, não tá escrito no vivência, não pode, né? Então, aí essa coisa. O que que nós temos como padronização? Só para uma ideia, né, do que seria um conceito de padronização, é assim: olha, está dentro de uma linha divisória, do máximo e do mínimo. Padronização é isso, não
1: É
4: é
1: um guia,
4: uniforme.
1: né?
4: É isso,
1: É um
4: tem, né,
1: guia.
4: tem uma margem, né?
2: Sim,
4: Tem que ser
2: é isso,
4: variável,
1: Amar.
4: né? Não é uma uniformização que é diferente, né? Vamos dizer assim, lá no ou no colegial ou no exército, vamos dizer assim, o pessoal usa uniforme que é idêntico, tudo igual, né? Uniforme do exército, por exemplo, é tudo daquela forma ali, só muda o número porque o cara é grande e outro é pequeno, mas a cor, o timbre, tudo é exatamente igual. Então, isso não é padronização, isso é uniformização, né? Isso é uniforme. Padronização é algo que tem do mínimo ao máximo. Então, eu posso ter o azul, por exemplo, mas o meu azul pode ir do azul claro ao azul escuro. E se eu passar dessa faixa, eu estou fora do padrão, né? Então,
2: Então, verde não é mais azul, né?
4: isso mesmo. Então, aliança é isso. Então, a gente tem a padronização, é uma ideia que nós seguimos. Trabalhamos por ele, né, para mantê-lo dentro do padrão, dentro dessa flexibilidade que as casas têm para trabalhar.
1: E
4: Certo?
1: por que precisa dessa flexibilidade, né? Porque a gente tem casos que, por exemplo, por noite tem 100 trabalhadores, tem casos que tem 20, 10,
4: Isso, né?
1: 5. Então a gente tem que se adequar àquele modelo
2: Adaptar,
1: que está
2: né?
1: proposto, né? A gente se adapta,
4: Perfeito, perfeito.
1: exatamente.
4: É isso aí.
1: Legal.
4: Você perguntou da evangelização infantil, né?
1: Isso, então.
4: Eu não. Eu vou falar, eu sou diretor-geral da Aliança, estou como diretor-geral da Aliança aqui no segundo ciclo de gerenciamento, né? Que nós falamos, a Aliança era governada por um governada assim, né? Regida por um estatuto, tem um conselho que legisla, né, sobre melhoria, sobre os programas e olhar. Um conselho de 35 votos e a direção, as coordenações regionais, então tem toda uma estrutura.
1: Só dar uma pincelada aqui, o Luiz comentou o Vivência, né? O Vivência nada mais é que é um livro, como a gente colocou aqui, um guia, né? Então, dentro do Vivência, que inclusive ele tem. Online no site da Aliança, depois a gente vai passar para vocês tudo bonitinho. Ele tem aí um guia para as pessoas que já fazem parte se orientarem mesmo, né, sobre essas programações, quem pode, quem não pode, idades, enfim, é uma variação grande dentro dos nossos programas, né? Então nós temos aí a parte da evangelização infantil, que é para os pequeruchos. De zero vai até, acho que
4: 10
1: 11
4: anos,
1: anos eles vão,
4: 10
1: né?
2: anos, né? 10,
1: 10,
2: 11.
1: 11 anos. Então, assim, tem muitas casas. O Claudinho, na casa que você vai lá no Nice, o pessoal vai fazer o tratamento, por exemplo, de assistência espiritual. E tem também a mocidade para quem pode, quem precisa levar o filho, né? Quem quer levar o filho.
3: Sim, é
1: Rola ao mesmo
3: bastante
1: tempo, né?
3: conveniente lá. É muito interessante. Já que a gente entende a Aliança como um movimento de unificação e padronização, eu acredito que, principalmente esses programas, eles tendo comuns para todas as casas, é o que mais marca, né, na nossa instituição. A gente tem um programa da mocidade, onde os mesmos temas serão abordados em todas as casas. Nós temos uma metodologia de evangelização infantil com temas pré-definidos para todas. Nós temos grupos de estudo como a Escola de Aprendizes do Evangelho, curso de desenvolvimento mediúnico. Isso é muito interessante, né? Essa partilha dos temas e do programa. É algo
4: É
3: realmente
4: um
3: muito
4: valor da
3: interessante.
4: aliança também, ser os programas, né? Ter os programas. Tem uma meta, né? Tem um caminho a seguir, né?
3: Sim. Uma direção. Até
4: Isso.
3: porque a própria fundação da Aliança, ela, a gente não necessariamente precisa dizer que foi um movimento de dissidência, mas foi uma não concordância com certas práticas, né? O nosso comandante Armon, ele comandou a FESP, a Federação Espírita do Estado de São Paulo, e desenvolveu metodologias de estudo e trabalho bem direcionados. Daí surge a nossa querida Aliança, né?
1: E é interessante isso porque, por exemplo, se hoje eu faço um curso numa casa espírita que fica, por exemplo, na Bela Vista, perdi uma aula e eu moro na Vila Carrão, na Zona Leste, eu posso, né, recuperar essa aula que eu
2: Perdeu
1: não
2: a
1: vou
2: aula
1: poder recuperar.
2: 10, você pode recuperar a aula 10 em outro lugar.
1: Então, acho que isso é interessante, porque fomenta, né? Faz com que você realmente fale, ah, legal, poxa, pô, perdi, perdi. Não, você vai no outro, e aí você vai tomar um passe numa casa, vai em outra, em outra cidade, em outro país, o passe é igual. Então, isso que a gente chama de padronização, né, Luiz? Essa palavra, ela
4: Perfeito,
1: entra
4: perfeito.
1: aqui, né,
4: Isso. E
1: nessa.
4: você pode continuar o seu tratamento em outra casa, não precisa
1: Exato.
4: voltar no início do tratamento, né? Os tratamentos são doses homeopáticas. Às vezes você tomou, sei lá, 2 meses de tratamento. Aí vai, mas vou voltar lá no início de novo? Não, lá você mudou de cidade, foi, né, para outra cidade, você continua dali para frente, apresentando lá na
1: É.
4: casa. Né?
1: Leva o seu cartãozinho maroto ali de passe e toma em qualquer
4: Isso.
1: outra casa, né? Então a gente
4: Perfeito.
1: tem aí, pessoal, a evangelização infantil, né? Que geralmente é de 0 a 10, 11 anos. Depois a gente entra com a pré-mocidade, que vai de 12 a 14, mais ou menos. A mocidade espírita, que já é para os jovencitos de 14 a 18, ao qual eu, Fábio e Claudinho fizemos parte. Você fez, Luiz, mocidade?
4: Não, não fiz uma.
1: Não?
4: Eu já nasci com 15 anos, né? Então.
2: Foi registrado por 25, né, Luiz? Não,
1: Tá certo.
2: eu queria fazer um parêntese. Inclusive, essa é uma coisa que o Luiz explicou, que é essa margem aí. Por exemplo, a mocidade de 14 a 18, mas eu entrei na mocidade com 19.
4: Então.
2: Entendeu? É flexibilização. Sabe?
4: É.
2: Foi isso que é bacana.
1: E eu entrei com 12.
4: É,
1: Pois
4: então,
2: é,
4: na
2: aí.
4: outra margem, cara.
1: Então, é.

0: da vida dentro da escola de aprendizes, vamos sendo apresentados a outros cursos, como, por exemplo, curso de médiuns. Quem está fazendo curso de médiuns aqui, hein? Hein? Hein? Hein?
1: Nossa, eu tô fazendo depois de tantos anos.
0: Claudinho está
1: Eu
0: fazendo.
1: tá precisando fazer a reciclagem já.
0: É.
1: Eu também, viu? Também tô precisando fazer reciclagem, curso de médio, mas
0: É,
1: tá
0: nós
1: difícil
0: fizemos há
1: arrumar
0: muito
1: tempo.
0: tempo, né? Trabalhamos com mediunidade hoje em dia nas classes, mas hoje em dia o Claudinho também está aí participando. É bom porque ele vem dando uns spoilers para a gente. Ele, ó, gente, negócio tá assim, negócio passado, né,
1: Dicas e
0: Claudinho?
1: sugestões, né?
0: Dicas e sugestões de melhoria. Enfim. E depois disso, e aí, Luiz, por um bom tempo nós tivemos assim curso de dirigentes, que hoje agora a nomenclatura é toda voluntário, né? Todo mundo é
1: Sim.
0: voluntário, né? Então, porque para você ter todas essas turmas, você tem que ter quem acompanhe, quem dirija, né? Quem toque tudo
1: Sim.
0: isso, que são os dirigentes, mas hoje chamados de voluntários, né? Dentro da aliança.
1: É, hoje a nomenclatura do expositor passou para facilitador, né?
0: Facilitador, é.
1: Uma estrutura um pouco mais descentralizada, aquela coisa, se voltar ao passado, na linha do tempo, o Jacques deixou escrito lá, né, que lá pelos anos 50 era a época do orador, depois passou para o expositor, né, então a nova postura do expositor, hoje é facilitador.
0: É. O expositor é o que vai dar a aula nessas turmas, né, no caso.
1: Isso.
0: E tem também o preletor, que faz as preleções, né, as palestras que são rapidinhas dentro da assistência espiritual, que é um momento, né, em que as pessoas vão para procurar tomar o passo, fazer o tratamento mesmo, né? Então sempre tem uma palestrinha ali rapidinha e depois a pessoa vai tomar o seu passe, né?
1: Perfeito, perfeito.
0: Muito bom. E fora isso, todo, muitas outras coisas que a gente tem. Temos os
1: Não.
0: nossos encontros aí, né? RGA, o pessoal da mocidade faz encontro na época de carnaval. Meu Deus, é muita coisa.
1: Tem bastante trabalho, né? Bastante
0: Tem
1: atividade.
0: bastante
1: Aliança.
0: trabalho.
1: Né? Aliança, eu também, a gente estava comentando agora há pouco, né? Nós temos uma legenda desde 2019, que o Grupo Espírita Paulista reúne as principais instituições do Estado, né? Principais no sentido de números de casas. A USE tem próximo de 1.200 casas, 1.300 casas, a Federação tem próximo de umas 400, a União Fraternal tem umas 25 e a Aliança tem as 330 casas. Então, praticamente a maioria do Espiritismo está numa dessas instituições. E a gente conversa bastante, eles têm as mesmas dificuldades, as mesmas atividades que nós temos também aqui, né? Uma carência de trabalhadores, às vezes, para assumir determinadas tarefas, né? E uma diversidade de programas também, como nós temos em Aliança. Muitas atividades, você falou aí, né? RGA. Reuniões das regionais, reciclagem, seminários. Nós não temos congresso, a USE tem congresso, a USE e a Federação tem congresso, mas nós não temos. Mas nós temos a RGA, que é anual, que envolve a todo o movimento. Né?
0: RGA é a Reunião Geral da Aliança, né? Que entender aí. E fora isso, a gente também tem outros grupos, né, Luiz? O grupo de estudos do André Luiz, né, que são pessoas que se reúnem para fazer estudo dos livros, né, de André Luiz. O Falando ao Coração, né, que é um programa bem
1: Legal isso
0: legal.
1: que você falando, porque a gente estava falando no início dos programas, né? A gente trabalha em cima dos programas. Então, foi feito um programa, por exemplo, o André Luiz, tem uma companheira lá de Ribeirão Preto, ela leu, estudou todos os livros, criou uma estrutura, um protocolo onde, olha, tem essas perguntas para a gente entender o capítulo tal, né? Então a gente pode usar essas sugestões para melhor entendimento do livro. Assim foi feito com toda a obra de André Luiz, né? A gente disponibilizou isso lá no site, tem lá. Né? Então por isso que a gente chama de programa, porque ele fala, ah, programa de estudo, como é que é o programa? Ele pega o livro e lê, e por que que é um programa? É um programa porque alguém estruturou um programa, assim como Falando ao Coração também é um programa estruturado. Para atender o voluntário da casa espírita, atender o aluno de escola, né? Não é um programa voltado para um público fora, né? Um público leigo, mas um público selecionado no sentido, olha, me preparei.

0: parei um pouco, já posso participar. Então a abertura, né?
1: É um aperfeiçoamento, assim, né, também do estudo.
0: O Falando ao Coração é um programa muito, muito, muito bom no sentido do apoio espiritual, do apoio emocional para pessoas e também de confraternizar, né?
1: Ele é
0: Onde a
1: muito
0: pessoa
1: rico, né?
0: muito
1: Ele é
0: rica,
1: muito
0: abre o
1: rico.
0: coração ali, né?
1: É.
0: Um trabalho de intimidade, mas é um programa
1: É.
0: intimista.
1: Eu entendo que ele é uma extensão, assim, do processo de reforma íntima que a gente aprende na escola, né? Porque ele é muito.
0: Perfeito.
1: Ele interioriza muita coisa, é fantástico mesmo.
0: Na
1: E tem
0: verdade,
1: também uma.
0: eu vou comentar agora. Talvez quem não é da Aliança, não, talvez vai ficar meio assim aéreo, mas o público da Aliança vai identificar, e é importante fazer isso, que tanto o André Luiz como Falando ao Coração, ele faz parte da, a gente chama da plataforma FDJ, né? O que é a FDJ? A FDJ é a Fraternidade dos Discípulos de Jesus, do qual muitos de nós fazemos parte aí depois de um certo preparo, é da escola de aprendiz. Como você falou, né, Falando Coração é a plataforma, é a parte da reforma íntima, né? Tem e o André Luiz é a parte do estudo e tem a outra coluna da plataforma, que é o Paulo de Tarso Sem Fronteira, que é o trabalho. Então,
1: Sim.
0: o aluno da escola de aprendiz do Evangelho, ele é suscitado a desenvolver atividades nesses três âmbitos, estudo, trabalho e reforma íntima, né? Então, a plataforma são essas três colunas aí que sustenta a FDJ.
1: Você acha que esses trabalhos são conhecidos assim dentro do nosso da nossa própria aliança? Acho que tem muita gente que não conhece, né?
0: É verdade, você tem razão, viu? Os
1: Tem muita
0: trabalhos
1: gente
0: mais conhecidos são os trabalhos tradicionais, né? Que nós temos lá desde a implantação da Aliança, lá foi feito um trabalho padronizado de assistência espiritual, curso de médium também tradicional, escola de aprendiz, que são aí com mais de 30 anos, mais de 40 anos, então naturalmente é muito conhecido. Os outros programas que foram surgindo depois, eles são pouco conhecidos no movimento, porque a gente acaba não falando muito deles também, né? Por isso, essa abertura aqui é muito importante nós comentarmos sobre eles, que, vamos dizer assim, eu falei dos tradicionais, mas nós temos mais de 15 equipes desenvolvendo atividades na Aliança. Então, nossos programas são seis programas, né? Nós temos seis programas de evangelização infantil, pré-mocidade, mocidade, escola, assistência espiritual, curso de médium, né? Então, são seis programas padronizados. Fora isso, a gente tem várias atividades, como, né, você falou da RGA, dos encontros e tudo mais, né?
1: Várias equipes aí. Foi como eu disse no começo, incansáveis voluntários, porque, gente, é muita coisa. E fora isso, tem o Trevo também, né? Que é o nosso jornalzinho, super importante, super querido. Que inclusive, gente, assim, ó, o site da Aliança é o www.alianca.org.br. Então, tudo isso que nós estamos falando, vocês encontram lá. E o Trevo é o nosso jornalzinho ou barra revista, né, bimestral, onde a gente vem lá, coloca sobre todos esses projetos também, mas assim, várias outras matérias, e eu acho legal isso porque ele é aberto, viu? Você, querido ouvinte, que é também da Aliança, quer escrever para o Trevo? Escreva para o Trevo! Procura lá no nosso site, como achar esse pessoal, e ele está desde 1973, então, e assim, houve um trabalho muito forte em cima disso, porque ele foi todo digitalizado. Então, todas as edições dele, salvo uma ou outra que foi perdida com o tempo, mas praticamente todas as edições do Trevo estão lá disponíveis em PDF no nosso site. E os mais novinhos, né, 2000 para frente, a gente já tem eles ali. Você pode ler no, na própria plataforma, no nosso site. Então, ele é muito legal, muito rico o Trevo, né, Luiz?
0: Nossa, de uma riqueza, e a gente está usando as ferramentas modernas agora. Tem o nosso amigo Tiago, ele tá digitalizando e está colocando em HTML, né? Então as pessoas podem ler o Trevo em qualquer língua que ele quiser. Não precisa ser só no português. Pode ler na língua que ele achar, em japonês, aí pode clicar e ler em japonês, se ele entender o japonês, né? E
1: Exato.
0: mais ainda, a partir dessa última edição, a gente tem áudio, Trevo, né? O
1: Oi,
0: Trevo.
1: tá
0: Bacana.
1: verdade.
0: Isso tá
1: É
0: legal.
1: verdade, muito legal, muito legal.
0: Já
1: Às vezes
0: tá.
1: você quer no carro ouvir, né, alguma coisa, tem o Trevo agora que dá para ouvir no carro. É
0: Isso,
1: muito bom.
0: e para atender também a comunidade de cego, né?
1: Sim,
0: Porque.
1: sim. É inclusivo, né? É inclusivo. Inclusive, se você tem parentes, amigos, enfim, que não moram no Brasil, que tem uma dificuldade um pouco maior também de achar coisas sobre o espiritismo, ou até de ter uma convivência, né? Às vezes não tem uma casa espírita perto, mora longe, enfim. Tem todo esse site aí que você pode, nós temos inclusive os cursos à distância também, né? Que podem ser feitos pela internet. Muito importante lembrar
0: Isso.
1: também que a gente não falou, mas é
0: Sim, nossa,
1: importantíssimo. Que é
0: perfeito.
1: uma
0: Muito boa
1: equipe,
0: lembrança. Muito boa lembrança.
1: assim, muito feroz, porque é um trabalho difícil, né? Então, inclusive, a gente tem alunos que são encarcerados, né? Que são, é um mundo tão profundo, tão grande, que às vezes a gente nem imagina, né? Mas, assim, tem aluno para tudo quanto é canto aí. Então, o site da Aliança também é um local que você pode aí compartilhar com essas pessoas que realmente não têm uma casa espírita e tem todo esse aparato aí para auxiliar, né, nessa evangelização, inclusive os cursos à distância, né?
0: Muito bom, muito bom. Muito bem lembrado, Ju, porque aproveitando lembrar também da nossa secretaria, né? Nós temos uma secretaria que atende aí horário comercial, de segunda a sábado. De repente a gente procura lá no site, está difícil de achar. No rodapé das páginas tem lá o endereço da secretaria, o número do WhatsApp, pode mandar o WhatsApp para lá, ela vai atender, né? Vai atender a necessidade que as pessoas estão lá. O trabalho delas é atender a população que faz contato lá.
1: Que inclusive estão há mil anos também lá na Aliança. Se a gente não fala delas, meu Deus, próxima vez que eu pedir para comprar bolacha, elas vão me dar um chute na canela. Meninas, um beijo para vocês também, porque elas fazem um papel muito importante, né, Luiz? Tanto
0: Sim.
1: de realmente de fazer a parte da secretaria, como também desse atendimento ao público, né? Porque elas são muito queridas mesmo.
0: Ajuda
1: Meninas, vocês têm
0: muito.
1: alguma pergunta para o Luiz?
0: Eu tenho uma
1: Olha o que eu tô
0: pergunta.
1: falando aqui, hoje eu disparei.
0: Eu tenho uma pergunta.
1: Aproveitar.
0: Eu sei uma parte da resposta, mas eu quero ver o Né?
1: complemento. Você falou do áudio, né, do trevo e tudo mais. Eu sei que algumas literaturas são traduzidas em outras línguas, né? Existe alguma coisa em braille da nossa literatura da Aliança?
0: Em braille, eu acho que a gente não chegou ainda a ter, viu? Eu não tenho essa informação, precisaria perguntar lá para o pessoal da editora, para a Udeli, né? Foi bom que você falou dessa questão do livro, da Udeli, porque é algo que a gente está traduzindo realmente para atender a pessoas que fazem nossos cursos fora na língua espanhola, na língua inglesa. A gente tem os livros traduzidos aí para atender. Mas em braille, para atender essa comunidade, eu não sei ainda, precisaria me informar, tá?
1: Ah,
0: E
1: legal.
0: olha
1: E olha
0: aí.
1: como uma coisa puxa a outra. Temos também a editora Aliança, né? A gente também não falou.
0: Sim, a
1: É
0: editora.
1: muita coisa. É.
0: Na verdade, não, nós temos a editora e temos a distribuidora de livros,
1: Distribuidora.
0: a Udeli, né? A
1: É.
0: Udeli é a distribuidora da Aliança, com mais de 8 mil livros lá de exposição. Muitas editoras trabalham com a gente, né? Então, a gente está também aberto aí a atender. Nós somos a terceira maior editora do país, né? Maior distribuidora. No estado, no, na capital é a única no nível, né, da distribuição. Qualquer centro pode comprar lá com preço acessível, com desconto, com 3 meses para pagar. Então é só fazer contato não estou fazendo propaganda, não, estou constatando um fato, né? Nós vimos aqui para
1: É.
0: sobre
1: Mas vamos fazer
0: a
1: propaganda aqui mesmo.
0: negociação
1: Você
0: é
1: que quer uma
0: aberta
1: casa
0: lá, né?
1: espírita, quer montar uma
0: Negociação aberta.
1: livraria, né? Se o pessoal quer
0: Isso,
1: montar uma
0: né?
1: livraria numa casa nova, enfim, vai lá, fala com o pessoal. Qual que é o site deles, Luiz?
0: Aliancalivraria.com.br.
1: É isso aí. E você, Claudinho, quer fazer alguma pergunta?
2: Quero sim. Vamos lá.
1: Vamos lá.
2: Eu acho interessante a gente falar para o nosso ouvinte, dentre essas mais de 300 casas da Aliança, nós não conhecemos todas, né? E nós, com a nossa
0: Verdade.
2: experiência, observamos diferenças entre elas. Algumas muito grandes, outras bem pequenininhas. Mas o mais importante, Luiz, é esse direcionamento, né? Essa continuidade, esse programa. Por exemplo, a Escola de Aprendizes do Evangelho, após a conclusão do curso básico, que traz as primeiras impressões da doutrina espírita, nós temos aproximadamente 105 aulas entre teóricas e práticas, que tem um rico detalhamento da doutrina, do Evangelho de Jesus. E esse programa, independente do tamanho da casa, pode ser encontrado em todas elas, não é mesmo?
0: Sim. É
2: Então.
0: bem isso mesmo, né? O programa para ser aplicado, é como a Ju lembrou agora, ela tem várias modalidades de aplicação, online, à distância, para uma quantidade mínima de 4, 5 pessoas, para 100 pessoas, é o que você está falando, é isso mesmo. O
2: Algumas
0: programa.
2: casas maiores têm até alguns trabalhos que em outras nós não encontramos, que já vão além dessa programação necessária, né? Como, por exemplo, no Manchester, nós tínhamos um trabalho de auxílio a pessoas que estavam tentando parar de fumar. Um tratamento
0: Legal, bom.
2: direcionado. Então, casas maiores proporcionam alguns serviços a mais. É interessante para quem nos escuta. E me colocando no lugar de um ouvinte que não conhece muito bem a Aliança, que pode se perguntar em algum momento: por que existem diferentes instituições que direcionam centros espíritas, né? Como nós falamos da Federação, nós falamos da USE, nós falamos da Aliança. Então, como o senhor responderia a um questionamento como esse para quem nos escuta e não conhece a diferença entre essas instituições?
0: Sim, é muito bom. Há uma diferença entre elas, realmente, diferença de foco, né? Mas são todas complementares. São complementares. As cores existem para dar uma beleza no mundo. Porque se for só uma cor só, seria tudo monocromático, a gente não tinha nada. Então, são necessidades. A própria aliança, na verdade. Se lembrarmos de Armon, né, essa personalidade lá que organizou a Federação Espírita do Estado de São Paulo lá pelo ano 1938, que trabalhou durante quase 30 anos dentro da Federação, é a mesma personagem que trabalhou na origem da USE, né? A USE foi instituída pelo um programa que Armon sugeriu para ela. Então você vê que a raiz nossa aqui no estado de São Paulo é a mesma. É claro que tem as outras federativas do estado, dos outros estados, mas aqui no estado de São Paulo a gente tem. E caminhamos assim, buscando levar o espiritismo, focando em alguma coisa. Por exemplo, a União Fraternal ela tem um programa muito forte, um trabalho muito forte na área de mediunidade, né? A Aliança tem um programa muito forte na área de reforma íntima, que é a Escola de Aprendizes do Evangelho, né, que a gente trabalha. A USE, o programa dela, o forte da USE, é a divulgação, né, de trabalhar os programas de divulgação, as semanas espíritas e os congressos, né, é um programa muito forte. A Federação é o nosso laboratório, né? A Federação tem um laboratório de mão de obra, de curso, de aperfeiçoamento. Então, cada um de nós tem uma expertise em algo e a gente acaba se complementando, né?
2: Bacana.
0: A ideia é nós trabalharmos para convergir, né? Levar a doutrina espírita o mais longe que pudermos, tá?
2: E é interessante a gente ressaltar que a doutrina espírita, ela é largamente difundida e praticamente em qualquer lugar do país você encontra, mas isso no Brasil, né? No
1: Sim,
2: restante do mundo não é assim,
0: é.
2: né? Existem alguns pequenos núcleos, alguns pontos onde você encontra uma casa espírita, mas é no Brasil que ela é largamente difundida.
1: Brasil, coração do mundo, pátria do evangelho, né?
0: É,
1: Graças
0: aqui está
1: a Deus.
0: a árvore do evangelho plantada aqui, né?
1: É, temos. E Luiz, a gente conversa muito aqui nos nossos programas, sobre as diversidades, né? Sobre o que está acontecendo no mundo. A gente tenta trazer os temas do dia a dia, né? Para dentro do espiritismo, como a gente lida com isso, com aquilo. E acho que é uma coisa que é uma preocupação de todas essas instituições é o futuro.
0: Sim,
1: né?
0: sim.
1: Porque essas novas gerações que vêm surgindo um pouco mais desligadinhos, né? Ou a gente percebe que é assim, é 880. Ou não quer saber, ou é super engajado, né?
0: Sim.
1: Qual que é o seu papel assim hoje, né? Estando como diretor, que é como vocês falam, né? Então, nós estamos como, né? Estando
0: Isso.
1: como diretor, e lógico, com o apoio de todas essas equipes, de todos os voluntários da Aliança, inclusive nós também fomos parte disso, mas qual é a preocupação e o que que a gente, como Aliança, ou não, né, faz para que tenhamos esse pessoal conosco no futuro? Que eles tenham essa vontade, que eles tenham essa preocupação, existe aí dentro de todas, não só da Aliança, mas como todas as outras entidades, né, essa preocupação com o futuro do espiritismo,
0: É,
1: da
0: o futuro.
1: liderança, né, da liderança, na verdade.
0: O Jacques Cochon, ele falava assim: nós não temos tempo. Nós não temos mais tempo. O tempo, o futuro é agora, o futuro é hoje, o futuro é nós construímos o futuro agora fazendo. É a fala do Jacques, se a gente pegar as gravações. Jacques foi o nosso diretor-geral por 25 anos da Aliança, né? E acho que foi um dos mais longevos aí. Para mim, o nosso trabalho é. A nossa maior preocupação é manter a união. Manter eu acho que toda liderança, qualquer liderança que nós formos exercer, a gente precisa prezar pela união das pessoas que compartilham aquela ideia, aquele ideal, né? Trabalhar pela união, manter a união. Aí é questões de reforma íntima, de você fazer análise e trabalhar o seu egoísmo, seu orgulho, vaidade, mas é um trabalho íntimo. Mas trabalhar para o povo, a gente tem que pensar em estratégica de manter a união. E tanto de casa, como de regionais, como de aliança como um todo, né? E eu vejo que isso também é uma preocupação dos outros líderes das outras instituições, porque muitas vezes a gente não consegue, né? Vamos apagar um fogo em algum lugar, tá tendo uma disputa em algum lugar, um mal-entendido, e a gente tenta trazer o entendimento, a compreensão, ouvir, né? Ouvir os dois lados, ouvir o quanto tem um de razão, o quanto o outro também tem de razão, e tentar encaixar isso nesse programa. Então, acho que a função do líder, não só minha, mas de todo líder, é trabalhar pela sinergia, né, de manter as pessoas unidas aí pelo ideal. Acho que é a nossa função. Agora, para o futuro, eu estou com o Jacques, né?
1: Futuro é hoje, né?
0: Só dá para fazer o futuro se nós construirmos ele, né? Ficar
1: Verdade.
0: pra, nós tivemos um tempo aí, acho que por volta de 2017, 2018, se eu não me engano, eu tenho até alguns registros. Ficamos um tempo, acho que mais de um ano, planejando o futuro, né? Fazíamos reuniões de planejamento futuro. Era semanalmente aquele grupo, mas a gente acabou não chegando a lugar nenhum, porque a gente pensava, ah, no futuro a gente tem que fazer isso, no futuro a gente tem que fazer aquilo, e fomos registrando, registrando, ficou só no papel, né?
1: É. Mas acho que é isso mesmo, é viver o presente pensando sempre na renovação, porque ela é importante, né? Mas assim, não
0: Sim.
1: deixando de viver o agora, porque é o agora que está acontecendo, né? Não tem jeito.
0: Isso, perfeito, perfeito.
1: Muito bom. Que papo gostoso, né, pessoal, de
2: É
1: hoje?
2: muito bom.
1: É
2: Muito
1: legal porque vai
2: esclarecimento.
1: ilustrando, é verdade. Estamos partindo para o fim do nosso programa, Luiz. Você quer deixar um recado aí para o pessoal, não só da Aliança, mas para todos os nossos ouvintes aqui?
0: O recado que para todo o espírita, né, ou pelo menos aqueles simpatizantes que chegam, que estude, se aprofunde na doutrina espírita, porque ela é libertadora. É uma doutrina que realmente nos traz, nos coloca a tomar as rédeas de nossa vida, que eu estou falando por mim, né, de pessoas com experiência dentro do movimento, pensavam no espiritismo, o outro que tem que responsabilidade, tem que me dar retorno, e alguém colocava as minhas decisões nas mãos de alguém, né? E na doutrina espírita a gente aprende que nós precisamos segurar as nossas próprias rédeas, né, e trabalhando por nosso engrandecimento. Acho que essa é a grande mensagem da doutrina espírita. que se aprofundando no conhecimento, a gente vai ver que realmente tem algumas falas do meio que dogmáticas de nós espíritas mesmos, né? De falar, ah, o espiritismo é a terceira revelação. É a terceira revelação? Quantas revelações nós já tivemos, né? Todo momento a gente tem a revelação. Mas
1: Verdade.
0: a gente pegar o que é a doutrina espírita mesmo na sua essência, é libertadora, né? Então procure conhecer um pouco mais, se aprofundar, ler as obras básicas, que é importante, né? E a gente vai em frente, tá bom? Muito obrigado pela oportunidade. Foi, nossa, um prazer muito grande, bem
1: Vamos
0: leve. Gostei bastante
1: agradecer.
0: do programa,
1: Nós que
0: viu?
2: agradecemos a presença.
1: Obrigado. Nós que agradecemos. Então é isso aí, pessoal. Muito obrigada por mais o seu tempo, por estarem conosco. E nos vemos na semana que vem. Lembrando que o futuro é hoje, não é? Um abraço, até a próxima, pessoal. Até
0: Até,
1: logo.
0: muito obrigado, gente. Um abraço a todos também.
1: E você, amigo, caso queira enviar uma sugestão ou uma pergunta, o nosso e-mail é ehoradealianca@feal.com.br. 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
4: Nove horas e 47 minutos.

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1: Olá, bom dia a todos, sejam bem-vindos ao programa Mentes do Amanhã. Nesta edição, nós vamos refletir juntos, buscar nos questionar, né? E trazer aqui informações acerca do nosso próprio caminhar na busca do autoconhecimento. Vamos refletir um pouquinho juntos nesse quadro. Vamos falar sobre ansiedade, né? A maneira como nós produzimos essa ansiedade voluntária. Não estamos falando daquela ansiedade que ela é necessária ao nosso próprio processo de viver, não é? Aquela preocupação necessária de cuidado, de atenção e até mesmo de zelo em certos casos, né? Se eu tenho um compromisso, de certa forma, eu crio uma certa expectativa de ansiedade para conseguir cumprir com aquele compromisso, né? Enfim, que eu ali me coloquei à disposição. Não é desta ansiedade que estamos falando, até porque esta é controlada, não é? Algo que nos gera uma expectativa, etc. Mas sim daquela que nós produzimos voluntariamente, que afeta demais o nosso mundo interior, questões emocionais, né? Nossa saúde mental, nosso mundo espiritual. Então é sobre isso que vamos falar hoje. Eu sou José Antônio da Cruz e nós vamos refletir neste quadro, né, falando um pouquinho sobre um fator que gera ansiedade, né? De certa forma, ele nos torna pré-ocupados, não é? Com uma dúvida que nos invade e nos faz sempre olhar para o outro, ou colocando-o, né, como o centro das atenções e nos diminuindo. Nós estamos falando da comparação, né? Quando nós vivemos de comparação, quer ansiedade, né, mais corrosiva do que essa que gera, né, aquela angústia, né, onde você vive se comparando com o outro, seja na beleza, seja nos recursos materiais, na inteligência, a maneira como o outro se destaca na internet, enfim, a comparação gera ciúmes, gera insegurança, me coloca em segundo plano, gera ansiedade. Eu estou sempre em movimento. É dessa ansiedade que queremos refletir hoje aqui no Mentes do Amanhã. Dessa ansiedade que gera esse movimento de inquietação interior e que, de certa forma, gera um desgaste, um esgotamento também, de tanto que eu vou insistir nisso, mas antes desse esgotamento, vai me gerar um estado d'alma chamado insatisfação. Eu vou estar sempre insatisfeito, eu vou estar num movimento de busca constante, de autoprojeção, de autopromoção, para ficar me validando diante do ir e vir das circunstâncias onde eu me encontro, né? No meu ambiente, onde eu desenvolvo a minha história de vida. Quando eu estou nas garras, né, desse sentimento de comparação, eu vivo sempre esse movimento incessante de inquietude interna. Veja que interessante, né? É um tormento voluntário, conforme ali nos explica o Evangelho segundo o Espiritismo, né? Capítulo 5, Bem-aventurados aflitos, item 13. Vai lá, dá uma lidinha, né? Claro, ele não vai falar exatamente sobre isso, mas vai falar sobre ciúmes, inveja, a busca da felicidade que nós colocamos em coisas efêmeras e passageiras e que por isso escorrega, perpassam, né, ali as nossas mãos e, enfim, nós não conseguimos agarrá-la. Por quê? Porque é em tudo que é supérfluo. De certa forma, ali está embutido também esse sentimento de comparação, né? Já dizia a frase de Theodore Roosevelt, que a comparação é o ladrão da alegria. Veja, a comparação é o ladrão da alegria, né? E aí nós começamos a perceber o quanto que ela nos desgasta, né? O quanto que viver de comparação faz com que eu vá deixando de ser autêntico. Ou seja, a minha originalidade, né, eu ser eu mesmo, não é tão interessante. Porque a partir do momento que eu busco me comparar, né, eu vivo essa ansiedade, dessa competição, eu vou sempre permitindo que esse sentimento furte a minha alegria. Ou seja, dificilmente eu vou ter minha atenção voltada para mim mesmo, aquele estado de atenção plena, onde eu percebo tudo o que está me acontecendo. Como que eu vou cuidar do meu interior, dos meus sentimentos, das emoções que me afligem? Como que eu vou nomear o meu estado de espírito? Ou seja, como eu estou hoje? Por que eu estou assim, agindo dessa forma, daquela outra forma? Como que eu vou conseguir nomear se a minha atenção não está focada em mim, ou seja, ela não está plena? Ela está sempre num sentimento ligado a uma comparação. Fulano A, B, C, o que estão fazendo, o destaque, porque é isso, porque é aquilo, isso me gera ciúme, muitas vezes chega ao nível de provocar ou despertar uma certa, um toque de inveja no meu interior. Será que já paramos para pensar em tudo isso? Olha quantos movimentos de inquietude, eu estou sempre movimentando, estou sempre em ebulição, né? Ai, vão dizer assim, este é um mal da juventude, da adolescência, etc. É interessante, porque nós estamos em um mundo onde nós deveríamos, entre aspas, não é, já incutir hábitos saudáveis desde tenra idade. Por quê? Para que estes hábitos possam ir colaborando com a nossa estrutura psíquica. Né? Fazendo com que essas instâncias psíquicas possam ir tendo um equilíbrio para que eu possa ir, né, construindo um senso de julgamento justo em mim mesmo, ou seja, aquela balança que vai sempre fazer com que eu reflita sobre minhas ações, né? Vai fazer com que eu pondere com relação ao próximo, vai fazendo com que a minha percepção de mundo se amplie e não fique limitada e centrada apenas em mim mesmo. Porque de tanto olharmos, né, e prestarmos atenção e aceitarmos que tem de ser assim as fases do desenvolvimento e que passamos por isso e aquilo, etc., o que não deixa de ser uma certa verdade, porque também estamos aqui sendo influenciado por fatores orgânicos, não é? O próprio desenvolvimento do aparelho, da estrutura, né, cerebral, o sistema nervoso, etc., o domínio do nosso corpo, a percepção de mundo, tudo isso influencia, tem sua verdade, já é comprovado cientificamente para a realidade do plano físico. Porém, para além disso, existe o agente espiritual que somos nós, aquele que deve receber uma educação moralizadora e libertadora, não é? Para além das margens dos livros, para além. Ampliar nossa consciência acerca do mundo para que transcenda os horizontes da matéria e também vislumbre, né, a beleza das dimensões espirituais que começa dentro de nós, no nosso mundo interno. Somos seres espirituais, independente de acreditarmos nisso ou não, não é? Então, quanto mais eu vou cultivando essa espiritualidade dentro de mim, eu consigo me aproximar mais da minha originalidade, né? Esse senso de autenticidade, Deus, me descobrir quem sou, de me aceitar, né, de poder me ver, me tocar num sentido de pertencimento, faz com que eu me encaixe, não é? No ambiente onde eu vivo. E ali eu vou, né, desenvolvendo esta segurança, essa propriedade de ser quem sou. Então, esse estado de pertencimento, ele não é o simplesmente eu abraçar alguém e falar, sente aqui do nosso lado, você pertence à nossa turma. Já ajuda muito, porque você já está acolhendo, não é? Está dando abertura para a pessoa se sentir importante, para se sentir vista, percebida, notada. Isso é muito bom. Mas aqui nós estamos falando de um sentimento que é muito comum, que é esse de comparação. E ele é realmente o ladrão da alegria. Porque se eu vivo sempre me comparando, é sinal que eu sempre estou correndo atrás de algo que é inalcançável. Porque eu estou sempre preocupado que alguém tire aquele meu lugar do pódio, que os holofotes não se voltem para mim amanhã, né? Então eu sou uma pessoa que vivo preocupada com minhas redes sociais, com o cuidado ali com o meu perfil, com as minhas postagens, estou sempre tendo que fazer algo ali para me engajar, para que o meu perfil seja ranqueado e suba, não é, ali na sua publicidade, enfim, na sua divulgação. Então eu percebo que eu não sou realmente livre, né, nesse sentido. Eu sempre tenho que prestar contas, né, e prestar contas a algo que está drenando a minha vitalidade, porque está sempre colocando esse movimento de inquietude, é algo vazio, é algo que não me completa. me dá a alegria, um prazer momentâneo. E esse prazer momentâneo muitas vezes tem a ver com o ego, com a vaidade exacerbada, etc. Né? Então, percebe-se, né, aí que nós precisamos voltar esse olhar para dentro para buscar dar essa atenção plena ao nosso ser espiritual. E para isso eu preciso do apoio, né, daqueles que me tutelam, desde a tenridade, né, desde da idade inicial, quando nós conseguimos passar, né, esse sentimento de pertencimento ao outro que convive conosco no mesmo espaço, nós conseguimos também ali introjetar esse sentimento de segurança que aos poucos o outro vai percebendo. Claro, vai lidar com frustração, e não é ruim lidar com frustração, né? Nós precisamos aprender, altos e baixos faz parte deste mundo físico, né? Essa questão da dualidade, de uma hora estar mais em alto astral, não tanto em alto astral, faz parte. O que vai ali, né? O que vai aí fazer a diferença é como eu lido com isso, como eu entendo, como eu aceito, como eu percebo que eu estou passando por uma fase que eu preciso de quietude, E nem tanto de ficar me comparando, não é? Então veja, nós temos condição de nos desenvolver, né, de uma maneira muito saudável com os recursos que temos. Temos muitas informações, reflexões, não é, de sabedoria profunda, milenar, não é, que faz com que eu possa sair do estado de prostração, de inércia e provocar uma mudança no meu mundo interior. O que posteriormente, é claro, né, é uma via de mão dupla, vai resultar em qualidade de vida interior, saúde mental, melhoria dessa minha saúde psíquica e de percepção de mundo, né, e eu vou refletir em um melhor comportamento. E esse melhor comportamento não é adestramento, não é isso, né, muito pelo contrário, né, liberdade, né, ela vai depender de responsabilidade. Eu não sou livre só porque eu acho que sou. Isso é fazer qualquer coisa, é um sinal de irresponsabilidade, né? Mas quanto mais responsável eu sou por mim mesmo, mais eu vou me aceitando, mais eu me percebo dentro daquilo que eu preciso melhorar. E aí eu vou conseguindo compreender que esse tormento voluntário da comparação, ele me tira a paz, né? Ele me tira a paz. E conforme eu havia citado o Evangelho segundo o Espiritismo, eu apontei o capítulo 5, Bem-aventurados os aflitos, item 13, né, eu fecho com ele, né, que vai dizer assim lá no finalzinho, né, a calma, o sentimento de calma em meio às tempestades da vida não seria felicidade? Então vamos refletir sobre isso, né? Vamos refletir sobre isso. Será que a comparação está sendo ladrão da minha alegria? Reflitam, meditem sobre isso, tá? Faça essa pergunta para si mesmo, porque aí nós vamos conseguir criar esta conexão com o nosso interior e nos permitir sermos nós mesmos, né? Sermos autênticos, né? Seres originais e maravilhosos que somos, para aí conseguir percebendo aquilo que precisamos melhorar em nós, tá? Menos agitação interna, mais confiança interna. E isso se aprende, isso se adquire, isso se torna hábito. Muito obrigado a todos. Nós nos vemos em um próximo episódio, um novo quadro aqui do programa Mentes do Amanhã. Até lá.
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Começa agora o quadro do programa Mentes do Amanhã, em que, se você não sabia, vai ficar sabendo muitas curiosidades a respeito do Espiritismo. Você sabia que faz todo sentido aquela famosa frase de que as pessoas que se tornam espíritas acabam se identificando com a doutrina pelo amor ou pela dor? A chegada das pessoas ao Espiritismo pode ocorrer tanto pelo amor quanto pela dor. E a prevalência de um ou outro pode variar de acordo com as circunstâncias individuais de cada pessoa. Aqui estão alguns pontos a se considerar. Amor. Muitas pessoas são atraídas para o Espiritismo pela busca por respostas espirituais e por um entendimento mais profundo sobre a vida e o universo. O amor pode ser um motivador poderoso para buscar uma conexão espiritual mais elevada, encontrar paz interior e desenvolver um sentido de propósito mais profundo na vida. Dor. Outras pessoas podem chegar ao Espiritismo como resultado de experiências dolorosas, como perdas pessoais, doenças graves ou crises existenciais. Nessas situações, a dor pode servir como um catalisador para buscar consolo, entendimento sobre a vida após a morte e uma forma de lidar com o sofrimento. É difícil determinar qual é mais comum, pois isso pode depender de fatores culturais, individuais e de vida pessoal. Além disso, algumas pessoas podem ser inicialmente atraídas pelo amor e depois serem fortalecidas por experiências dolorosas que reforçam sua fé ou compreensão espiritual. Em resumo, tanto o amor quanto a dor podem desempenhar papéis importantes na jornada espiritual de uma pessoa no Espiritismo. E a motivação inicial pode variar amplamente de acordo com as circunstâncias únicas de cada indivíduo. De qualquer forma, os exemplos de pessoas que se tornam espírita pela dor podem ser encontrados em profusão. Inclusive, há alguns casos muito famosos que vamos compartilhar com você agora. Convertido ao Espiritismo, o escritor Arthur Conan Doyle dedicou os últimos anos de sua vida à religião. Além de escrever em defesa da doutrina espírita, Arthur Conan Doyle dava palestras sobre a doutrina. A conversão do criador de Sherlock Holmes foi motivada pela perda traumática de um parente querido. Vitor Hugo conheceu o Espiritismo na década de 1850. O escritor e poeta francês participou de sessões espíritas em que eram recebidas mensagens de pessoas famosas e personalidades da cultura, como Molière e Shakespeare. Mais tarde, Hugo escreveria o livro Conversando com a Eternidade, em que relata seu conhecimento e suas experiências no Espiritismo. Ao perder a filha e a neta ainda muito jovens, Tarsila do Amaral, um ícone do modernismo brasileiro, foi buscar amparo no Espiritismo. A dor e a depressão causadas pela morte de ambas só foram vencidas graças ao apoio e às palavras de conforto do médium Chico Xavier. Esse momento da vida de Tarsila, inclusive, é muito bem retratado no musical Tarsila, a Brasileira, estrelado pela atriz Cláudia Raia e atualmente em cartaz no Teatro Santander, na cidade de São Paulo. A cantora Edith Piaf, eterno mito da música francesa, também se tornou adepta do Espiritismo pelo mesmo motivo, a perda de uma pessoa querida. Mas você sabia
que a homossexualidade

homossexualidade não é prova nem expiação? Entender que homossexualidade é prova ou expiação é um equívoco que precisa ser muito bem esclarecido. Porque, na verdade, não há, em todos os escritos de Kardec, uma linha sequer contra qualquer identidade de gênero do espectro LGBTQIA+. Segundo, que como muito bem respondido e esclarecido por Chico Xavier aos jornalistas no programa Pinga Fogo da TV Tupi no ano de 1971, de acordo com entendimentos com espíritos amigos naquela época e notadamente com seu mentor espiritual Emmanuel a esse respeito, Chico já compreendia que o homossexualismo, aqui eu abro aspas, o homossexualismo, tanto quanto a bissexualidade ou bissexualismo, como a assexualidade, são condições da alma humana. Nessa entrevista, ocorrida há mais de 50 anos atrás, fica muito claro que não se trata de uma condição física ou de uma opção, e sim de uma condição da alma, uma identidade do espírito naquela encarnação terrena. Chico ainda falou que aqueles que são portadores de sentimentos de homossexualidade ou bissexualidade, Chico utilizou essa expressão sentimentos de homossexualidade ou bissexualidade, que eram expressões adequadas à evolução da época, ele disse que essas pessoas são dignas do nosso maior respeito e que acreditava que o comportamento sexual na humanidade sofreria profundas revisões no futuro. Observe, então, que certamente Chico estava falando da evolução da humanidade, que talvez estejamos começando a vivenciar, muito embora o preconceito social ainda cause muito sofrimento a muitos irmãos LGBTQIA+. Portanto, nenhuma identidade de gênero deve ser considerada prova, expiação ou muito menos castigo de Deus, o que nem cabe na visão do Pai com que a doutrina espírita nos esclarece. Se é que pode haver alguma provação relacionada, que é da alma do espírito encarnado, essa provação está no preconceito social. Uma condição de inferioridade, o preconceito da sociedade, de uma humanidade ainda muito atrasada e imperfeita sob o ponto de vista espiritual. Assim como cor, raça, etnia ou condição social não são provações, mas sim condições da existência terrena, identidade de gênero também não é provação, é condição da alma. De modo que a provação fica mesmo no racismo, na homofobia, na transfobia, na gordofobia, na misoginia ou qualquer outra forma de preconceito. Aliás, por falar em provações, quero te anunciar que a sua provação de me ouvir acaba por aqui. Muito obrigado pela paciência e até a próxima.

Prezados ouvintes, estamos aqui mais uma vez para comentar assuntos sobre o Pálio da Doutrina Espírita. Recordamos há pouco tempo de um dos livros que muito me impactou quando fazia o curso de graduação. Tratava-se do livro Princípios de Linguística Geral, do saudoso professor Joaquim Matoso Câmara Júnior. O professor Matoso, como gostava de ser chamado, ele vai citar um alemão chamado Georg von der Gabenzen, e ele está, nessa citação, mostrando a diferença que há entre a linguagem animal e a linguagem humana. Sim, os animais se comunicam. Veja, tanto o homem quanto o animal têm, em termos de funções, um propósito claro e definido na comunicação. Tem também uma significação permanente naquilo que quer comunicar. No entanto, há uma grande diferença quando se trata da articulação. O animal, por mais que nós o ensinemos, não tem a possibilidade da divisibilidade. Veja, um ser humano domina 23, 26, até mais ou menos 40 fonemas. E estes sons, não é, pertinentes a cada língua, lhes permitem formular as mais diferentes frases, comunicar, desde um Luiz Vaz de Camões em Os Lusíadas até um livrinho de cordel feito na região nordeste do Brasil. Vamos ver a posição agora do insigne codificador. Allan Kardec, em O Livro dos Espíritos e também na Gênese, e aí a gente também pode tomar o Evolução Anímica de Gabriel Delany, e nós vamos aprender que o animal não é em absoluto apenas um corpo material, semelhante, no caso mais específico, dos primatas ao corpo humano. Não, não, não, não. Ali também reside um princípio inteligente em contínuo processo de crescimento espiritual. Isso nós já lemos em alguns lugares, mas é bom voltar sempre ao assunto, porque este assunto é muito interessante, sobretudo nos dias de hoje, em que há tanta preocupação com os nossos irmãos inferiores. Vou dar alguns exemplos demonstrando a capacidade de alguns animais, como, por exemplo, o cachorro, o cão. Um comerciante possuía um cão treinado para ir a uma padaria levando uma determinada quantia em dinheiro e trazia de volta um certo número de pães. Esta missão foi bem desempenhada e com extrema fidelidade. Eis que, lá um belo dia, o seu amo dá por falta de 2 pães. Pela estranheza do ocorrido, vai até a padaria e toma conhecimento de que nenhuma alteração houvera. O empregado da loja entregara ao cão o número correto de pães? Sim. O dono do cão resolve fazer uma investigação e descobre o animal mudando de rumo, enveredando-se por outro caminho que não normal, de regresso ao seu lar. O homem o acompanha de longe sem ser observado. E descobre que o seu ex-fiel amigo ia levar 2 pães a uma pobre cadelinha que havia se tornado mãe por aqueles dias.
Vamos em frente com outro exemplo, que existe princípio inteligente nos animais. No Jardim Zoológico de Paris, no tempo do astrônomo espírita Camille Flammarion, havia muitos ursos. Por isso, ficou assentado de que dois exemplares seriam extintos, sacrificados. Para isso, colocariam ácido prússico em pequenos bolos. Os animais comeriam o bolo e estariam envenenados. Estava sanada a chamada explosão demográfica ursina. Resolvido o problema, pois sim. À vista da guloseima, os animais logo se ergueram nas patas traseiras em fuga. Depois voltaram e eles a empurrar com as patas para dentro do tanque d'água os bolos envenenados e, após o revolverem muito tempo na água, iam comendo os bolos à medida que o veneno ia se evaporando. Por que os animaizinhos demonstraram sagacidade? Foi revogada a sentença de sua extinção. Aprendemos em Kardec que os animais têm um princípio material que apresenta rudimentos de uma inteligência que, se não chega a abstrações como a do homem, pelo menos pode dar prova de resolver problemas práticos, como já demonstraram inúmeros experimentos da psicologia animal. Assim, caros ouvintes, respeitemos, pois, os animais, amemo-los. Nali existe um irmão nosso em processo evolutivo. Um dia, num passar distante, por ali estagiamos, adquirindo experiência em direitura à perfeição. E, assim como queremos ascender à angelitude, também aquele princípio inteligente que anima o corpo do animal, um dia estará no patamar evolutivo da condição humana. Amigos, fiquem em paz, que o Mestre Jesus possa ampará-los e abençoá-los agora e sempre.

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1: Olá, amigos queridos do programa Mentes do Amanhã, Nilda Bertocco, com alegria fazendo um item, o item 5 e 6 do capítulo 26 do Evangelho, dar de graça o que de graça receber, sobre o subtítulo Vendilhões Expulsos do Templo. E está baseado neste item e subtítulo os itens do texto de Marcos, de Mateus, sobre um ocorrido em que Jesus ele vai fazer uma encenação para mostrar para as pessoas que estavam ali presentes na primeira parte do templo, onde era possível a recepção de pessoas de todos os lugares, porque Jerusalém era um ponto importante para quem fazia as viagens de caravanas de um país para outro. E muitas dessas caravanas repousavam naquela região por conta do lago Tiberíades, onde os seus animais recuperavam da canseira da viagem, as pessoas também da viagem, e muitos, no período do descanso, até a formação de uma outra caravana para dar continuidade às suas viagens, para visitas aos seus familiares, mudanças ou comércios, eles então permaneceram ali. E muitos iam até o templo e tinha uma área destinada para recepcionar estas pessoas que iam para conhecer os ensinamentos do judaísmo, sendo filósofos, tendo outras doutrinas, tendo outras ideologias de conhecimentos espirituais. E neste local, com o passar do tempo, porque sempre foi destinado, o templo era dividido em três partes. As duas partes seguintes, a segunda parte era destinada somente para os judeus, para os sacrifícios ou oferendas, e a parte superior, ou lá no fundo, só podia entrar o sumo sacerdote uma vez ao ano. Jesus ele ensinava principalmente na primeira parte, onde tinha, além dos judeus, pessoas que querem conhecer o ambiente, e é neste local que também tinha as barracas onde vendiam os animais que seriam ou ofertados ou em sacrifícios. E Jesus, então, ele ensinava muito para que o ensino da Boa Nova se propagasse para outros países. E uma das formas de ensinamento, além da parábola, além do ensino que ele fazia, havia também encenações. Jesus, muitas vezes, ele ensinava cantando, de forma eram métodos de ensinos para que as pessoas pudessem guardar em sua memória esta boa nova e levar com elas por onde elas fossem. Então, inclusive nós temos conhecimento hoje que muito das boas novas ou das bem-aventuranças que Jesus ensinou e ensinou várias vezes, não foi apenas uma, não foi somente para um pequeno grupo lá no monte, não, ele foi várias vezes, e muitas dessas vezes ela foi cantada em versos para que as pessoas pudessem aprender, guardar, memorizar. E Jesus ele tinha toda a disponibilidade de ensinar e a paciência. Inclusive, ele tinha essa habilidade. Então, nesse pedaço de espaço, junto com pessoas que são os simpatizantes, que querem conhecer, Jesus ele fez uma encenação de que havia, o templo já tinha mais de 1000 anos, e nesse 1000 anos ele passou por transformações, onde passaram vários sacerdotes, sumos sacerdotes, alguns deles realmente bem dedicados, outros já com menos dedicação, menos interesse de instrução espiritual para as pessoas, que tinham, na verdade, interesses comerciais, principalmente, e queriam fazer suas vendas de toda forma. Aí Jesus ele vai fazer uma encenação mostrando a sua indignação diante do que faziam dentro do templo, que para eles, o judaísmo, seria uma representação da casa do Senhor, como se o Espírito de Deus estivesse ali o tempo todo e todo o tempo. E que neste local o que caberia era postura e comportamento. Vem trazendo para nós uma reflexão desse texto que diz assim: e chegaram, pois, em Jerusalém, havendo entrado no templo, e começou a lançar fora os que vendiam e compravam no templo. E ele derrubou as mesas dos banqueiros, as cadeiras dos que vendiam pombas, e não se consentia qualquer transportasse nenhum tipo de outro tipo de negociação. Aí ele diz assim: Jesus, porventura não está escrito que a minha casa será chamada também casa de oração entre todas as pessoas? Então, mostrando que ele estava ensinando na área onde outras pessoas poderiam conhecer. No livro Bem-aventuranças, e também escrito que isso não seria uma atitude bem-aventurado, Humberto de Campos, ele vem trazendo no livro Boa Nova uma orientação que diz assim: que Judas, ele chegou a fazer aquela negociação na intenção de despertar em Jesus uma mudança no seu reinado, que até então ele imaginou, Judas, ser um reinado físico, mas era um reino espiritual, de elevação espiritual. E Humberto de Campos diz: Judas vendeu Jesus por 30 moedas. Mas quantas pessoas hoje em dia vendem Jesus por muito menos? Aqui vem dizendo que os dons divinos é para o nosso semelhante, auxiliar o nosso semelhante. Como o próprio Mesmer, um alemão, no século XVII, ele vai estudar sobre o magnetismo, um cientista, grande estudioso, médico, e ele diz o seguinte: que através do magnetismo, o homem cura o próprio homem, mas ele não foi compreendido. Podemos refletir sobre o quanto que nós nos dedicamos aos ensinamentos, ao aprendizado, na intenção de auxiliar o semelhante. Nós temos a orientação do livro de Gálatas do apóstolo Paulo, Gálatas 5, capítulo 5, o versos 19 em diante, que vem falando a distinção ou a diferença entre o instinto, que é a matéria de sobrevivência do encarnado com o espírito. Ele traz assim: as obras dos instintos é o egoísmo e é conhecido como impuro, o ódio, a discórdia. O fruto do Espírito é o amor, a alegria, a paz, a paciência. Com conhecimento é o que nós podemos distribuir, oferecer, compartilhar com os nossos irmãos a paz que nós temos. Muito obrigado. Um grande

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1: Dez horas e 59 minutos.

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0: Boa noite a todos.
1: Boa noite.
0: Hoje, 23 de novembro de 2020, estamos nós reunidos mais uma vez para darmos continuidade ao nosso estudo da obra Nosso Lar. Hoje nós vamos estudar o capítulo 6, intitulado Precioso Aviso. Então, nós já sabemos que o nosso querido André foi recolhido, está dentro do hospital. A semana passada, nós conhecemos de perto o nosso irmão Lizes, que está cuidando dele de forma direta. Tá? Então, Lizes é aquele enfermeiro visitador, é aquele que vai visitando. E ele nos falou a semana passada, na turma de 80 enfermos a que devo assistência diária, 57 se encontram nas suas condições, lembra? Vamos orar. Querido amigo Jesus, nossos amigos espirituais, o nosso sentimento, primeiro na oração, é o de gratidão pela oportunidade que o Senhor nos dá de estarmos aqui mais uma vez, neste ambiente que nos acolhe, para nos proporcionar o estudo e a gravação da obra Nosso Lar. Nós te rogamos, divino amigo, através da oração, assistência espiritual, a inspiração dos nossos amigos espirituais, para que possamos verdadeiramente compreender e mergulhar nas lições grandiosas da obra Nosso Lar. Nós te pedimos a permissão, Senhor, e o amparo para iniciarmos mais um trabalho. Graça te damos, Senhor, que assim seja. Então vamos lá, precioso aviso. Ele ainda no hospital, tá bom? No dia imediato, após a oração do crepúsculo, porque lembra que todos os dias, às 18 horas, toda a colônia para fazer oração. No dia imediato, após a oração do crepúsculo, Clarencio me procurou em companhia do atencioso visitador. Quem é o visitador? Lízias. Fisionomia a irradiar generosidade, perguntou, abraçando-me.
2: Como vai? Melhorzinho?
0: Esbocei o gesto do enfermo que se vê acariciado na terra, amolecendo as fibras emotivas no mundo. Às vezes, olha, presta atenção aqui. Ó. Então ele diz, como vai? Melhorzinho? Aí normalmente já faz aquela... Aí começa o quê? A reclamação. Lembra disso? A gente está tão sensível quando alguém pergunta, né? E aí, como é que você está? Ah, não sei não.
3: Está tudo errado.
0: Tá tudo errado, né?
3: A pandemia acabou.
0: Acabou. Então, basta alguém, coitado. E ele ainda perguntou de um jeito. Porque os espíritos nobres, eles sabem o que vai no nosso mundo íntimo. Não precisa. A pergunta melhorzinho já foi assim. Eu vou estimular o André a pôr para fora o que ele tem. Então, esbocei, diz André, esbocei o gesto do enfermo que se vê acariciado na terra. Está ali dodói, alguém chega e faz um carinho, a gente faz, ó, oh, tão difícil. Amolecendo as fibras emotivas. No mundo, às vezes, o carinho fraterno é mal interpretado. Por exemplo, se a gente não tiver atento na infância, os pais da gente nos tratam de forma normal. Aí a gente adoece, pega uma dorzinha de barriga, uma febrezinha, o que? Aí o papai e a mamãe enche de carinho, enche de dengo. Lá em casa a gente tomava logo Guaranabaré. Mamãe dizia, vou comprar um Guaranabaré para minha filhinha que ela tá dodói. Qual era a lição que ficava na mente, se a mente não for um pouquinho madura? Mas qual era a lição? Quando eu adoeço, eu sou mais amada. Eu sou mais cuidada. Então, por isso que tem pessoas que acabam idolatrando a doença e vivem doente para poder ser amado. Só que a pessoa faz isso a nível inconsciente. Tanto é que ela valoriza bastante a doença, que é para ela se sentir lembrada, se sentir amada e se sentir querida. Olha que interessante. Isso é inconsciente, mas é assim que a coisa faz. No mundo, às vezes, o carinho fraterno é mal interpretado. Obedecendo ao velho vício, comecei a explicar-me enquanto os dois benfeitores, Lísias e Clarencio, se sentavam comodamente a meu lado. Eu já estava acostumado com isso aqui. Ele disse, olha, segura que a novela vai ser grande. E aí vem o André Luiz.
1: Não posso negar que esteja melhor. Entretanto, sofro intensamente muitas dores na zona intestinal, estranhas sensações de angústia no coração. Nunca supus fosse capaz de tamanha resistência, meu amigo. Ah, como tem sido pesada a minha cruz. Agora que posso concatenar ideias, creio que a dor me aniquilou todas as forças disponíveis.
0: Clarencio ouvia atencioso, demonstrando grande interesse pelas minhas lamentações. Grande, então, em nenhum momento, Clarencio, apesar de estar acostumado a lidar com esse tipo de situação, em nenhum momento ele fez um rosto de estar enfadado com aquilo, sabe, impaciente. Não, toda a atenção possível. Pelas minhas, então, olha só, demonstrando grande interesse pelas minhas lamentações, sem o menor gesto que denunciasse o propósito de intervir no assunto. Encorajado com essa atitude, continuei. Então, olha a importância da recepção de quem está conversando, exatamente, de quem vai ouvir. Então, se a pessoa esboça uma vontade de falar, deixa falar. É necessário, para eu poder refutar, é necessário eu ter ouvido. É necessário a pessoa esvaziar. Obviamente, principalmente para quem trabalha em reuniões mediúnicas, a gente vai fazer diálogo com os espíritos, chega um momento, e até mesmo os encarnados, que a pessoa fala, fala, fala, fala, fala, fala. Quando você vê que ela começa a se repetir, aí é hora de você intervir. Porque aí uma pessoa não está falando, só está repetindo. Então a pessoa está tão dodói, psiquicamente falando, que chega uma hora que ela repete, não, essa é a hora de intervir, agora eu já tenho subsídios para falar. Mas como é que eu posso falar se eu não tenho subsídios nenhum em relação às dores da pessoa? Então, o nosso Clarencio sabe, mas é necessário André Luiz pôr para fora, deixa ele esvaziar. Isso também faz parte do tratamento. Então, ele, encorajado com essa atitude, a atitude de Clarencio, que não esboçou em nenhum minuto qualquer tipo de cansaço ou coisa parecida, continuou André.
1: Além do mais, meus sofrimentos morais são enormes e inexprimíveis. A manada, a tormenta exterior com os socorros recebidos, volta agora às tempestades íntimas. Que terá sido feito de minha esposa, de meus filhos? Teria o meu primogênito conseguido progredir? Segundo meu velho ideal, e as filhinhas, minha desventurada Zélia, muitas vezes afirmou que morreria de saudade se um dia eu falhasse. Admirável esposa, ainda lhe sinto as lágrimas dos momentos derradeiros. Não sei desde quando vivo o pesadelo da distância. Continuadas dilacerações roubaram-me a noção do tempo. Onde estará minha pobre companheira? Chorando junto às cinzas do meu corpo ou em algum recanto escuro das regiões da morte. Oh, minha dor é muito amarga. Que terrível destino do homem penhorado no devotamento à família. Creio que raras criaturas terão padecido tanto quanto eu. No planeta, vicissitudes, desenganos, doenças, incompreensões e amarguras abafando escassas notas de alegria. Depois, os sofrimentos da morte do corpo. Em seguida, martirizações no além-túmulo. Que será, então, a vida? sucessivo desenrolar de misérias e lágrimas? Não haverá recurso à semeadura da paz? Por mais que deseje firmar-me no otimismo, sinto que a noção de infelicidade me bloqueia o espírito, como terrível cárcere do coração. Que desventurado destino, generoso benfeitor.
0: Então, o que ele fez aí? Lamentações. Muitas lamentações. Que como eu sofro, que pobre coitado. Gente, esse é o pior caminho que podemos escolher. Porque as reclamações, elas não acrescentam em nada, elas só me diminuem. Porque aqui o nosso querido André se colocou na condição de pobre coitado. Ele diz: além do mais, meus sofrimentos morais são enormes e inexprimíveis. Não tenho nem como expressar para vocês. A mais nada atormenta exterior com os socorros recebidos. Volto agora às tempestades íntimas. Ou seja, antes o problema dele era estar naquele sofrimento nas zonas inferiores. Agora é o mundo íntimo dele, diz ele. Que teria sido feito da minha esposa, de meus filhos? Que esse é um ponto que nós temos que ponderar, gente. Quando nós desencarnarmos, acho que a primeira coisa que a gente já deveria processar aqui na Terra é que nós não somos donos de nada e nem de ninguém. Que ninguém é meu proprietário, nem meus filhos. Essa agonia da gente desencarnar e ficar no mundo espiritual, ai, meu marido, arruma outra mais rápido. Você estava descendo o túmulo, ele já estava de olho quem seria a próxima. E meus filhos são filhos de Deus, não são teus. Você acha que Deus vai desamparar? Outra coisa é a gente se achar Deus, achar se a gente não estiver lá, a coisa não vai andar. Vai andar sim, melhor ou pior, mas vai andar. Então desencarnou, segura na mão de Deus e vai. Como diz lá a música dos nossos irmãos católicos. Não tem, não tem. Eu até brinco que depois da obra Memórias de um Suicida, você está ali com Lises ao lado, o enfermeiro, e você diz assim, quando é que eu vou poder visitar os meus que ficaram, né? Os meus, olha o termo, né? Mas a família. E se o nosso guia espiritual falar bem assim, é melhor não, você diz, estou dentro e não abro, não vou nem teimar com o senhor. Se o senhor está dizendo que não, eu imagino. Então, é isso. Mas aqui o nosso André não, ele está se achando extremamente... Lembra que o orgulho e a vaidade era do homem, dele, André? Então, ele está achando que nada está andando. Como é que vai estar minha família? Porque eu não estou lá. Que terá sido feito da minha esposa, de meus filhos? Teria o meu primogênito conseguido progredir segundo meu velho ideal? Será que ele era um pai prepotente? Ele já tinha direcionado o que o filho iria fazer. E as filhinhas? Minha desventurada Zélia.

0: formam as mulheres quando morrerem. Não se preocupe, quando os homens morrerem, as mulheres também vão dar o jeitinho dela. Não vai se iludir igual a André Luiz, achar que ela, a não ser que ela já tenha 80 anos. E ainda assim corre o risco. Mas se ficou jovem, vai recomeçar a vida. Não tenhamos dúvida disso. Então, somos companheiros, parceiros de viagem, mas não proprietários um do outro. Admirável esposa, ainda lhe sinto as lágrimas dos momentos derradeiros. Não sei desde quando vivo o pesadelo da distância. Continuadas dilacerações roubaram-me a noção do tempo. Onde estará minha pobre companheira, chorando junto às cinzas do meu corpo, ou em algum recanto escuro das regiões da morte? Será que ela já desencarnou, né? Oh, minha dor é muito amarga. Que terrível destino do homem penhorado no devotamento à família. E aí começou. Creio que raras criaturas terão padecido tanto quanto eu. Pobre de mim, coitado. No planeta, vicissitudes, desenganos, doenças, incompreensões e amarguras, abafando escassas notas de alegria. Depois, os sofrimentos da morte do corpo. Em seguida, martirizações no além-túmulo. Que será então a vida? Clarencio lá olhando para ele calmamente. Não haverá recurso à semeadura da paz? Chegada a essa altura, o vendaval da queixa me conduzira o barco mental ao oceano largo das lágrimas. Aí começou a chorar. Clarencio, contudo, levantou-se sereno e falou sem afetação.
1: Meu amigo, deseja você de fato a cura espiritual?
0: Ao meu gesto afirmativo, continuou Clarencio.
1: Aprenda, então, a não falar excessivamente de si mesmo, nem comente a própria dor. Lamentação denota enfermidade mental, de enfermidade de curso laborioso e tratamento difícil. É indispensável criar pensamentos novos e disciplinar os lábios. Somente conseguiremos este equilíbrio abrindo o coração ao sol da divindade. Classificar o esforço necessário de imposição esmagadora, enxergar padecimentos onde a luta é edificante, só edificar indesejável cegueira da alma. Quanto mais utilize o verbo por dilatar considerações dolorosas no círculo da personalidade, mais duros se tornarão os laços que o prendem a lembranças mesquinhas. O mesmo pai que vela por sua pessoa, oferecendo-lhe teto generoso nesta casa, atenderá aos seus parentes terrestres. Devemos ter nosso agrupamento familiar como sagrada construção, mas sem esquecer que nossas famílias são seções da família universal, sob a direção divina. Estaremos a seu lado para resolver dificuldades presentes e estruturar projetos de futuro, mas não dispomos do tempo para voltar às zonas estéreis de lamentação. Além disso, temos nesta colônia o compromisso de aceitar o trabalho mais áspero como bênção de realização, considerando que a providência desborda amor. Enquanto nós vivemos onerados de dívidas, se deseja permanecer nesta casa de assistência, aprenda a pensar com justeza.
0: Nesse momento, secara-me o pranto. Imagina, as lágrimas voltou tudinho. Vamos lá ver, porque são lições. Qualquer um de nós, no lugar de André Luiz, iríamos descambiar, né, para essa mesma atitude. Vamos lá ver a fala do nosso Clarence.

0: A primeira pergunta é: deseja você de fato a cura espiritual? Então ele já está querendo dizer assim, André, reclamar é patologia, lamentar é patologia, é espírito adoecido. E é, olha, nós temos que arrumar isso. Ah, mas tem que arrumar? Nossa, é muito difícil, vai demorar muito. Não, para quê? A pessoa só coloca dificuldade. É espírito adoecido. Ou tudo reclama, tudo lamenta. E é até difícil de conviver. Mas aqui nós vamos avaliar se nós como seres humanos, se não estamos tendo essa atitude. E se estamos. Você que está me ouvindo em casa, ou no trabalho, seja onde for que você está nesse momento ouvindo, façamos nós uma autorreflexão para mudarmos. Então, lamentar é patológico. Isso não quer dizer que a gente um dia chame um amigo, uma amiga, amiga, eu preciso desabafar. Tem hora que a gente precisa. Não é reclamar, mas é dizer o que está a passar. A gente precisa falar às vezes, mas acabou. Mas normalmente a lamentação, ela passa a ser algo corriqueiro. De tudo a pessoa lamenta. Então vamos ver aqui. Então ele diz que a pergunta: deseja você de fato a cura espiritual? E ele só afirmou, balançou a cabeça. Aprenda então a não falar excessivamente de si mesmo. Primeiro ponto. Aprenda então a não falar excessivamente de si mesmo. Primeiro ponto. Nem comente a própria dor. Nem comente a própria dor. Lamentação denota enfermidade mental e enfermidade de curso laborioso e tratamento difícil, porque a pessoa acaba se tornando um vício. De tudo reclama, de tudo lamenta. E se torna, gente, e é insuportável. Você se aproxima. Uma vez eu conversando com uma jovem, ela disse: tia, eu deixei de ir para um trabalho na casa espírita, no trabalho tal. A pessoa só queria uma desculpa. Mas é pertinente. Eu disse: mas o que que houve? Tia, tem uma trabalhadora lá que ela se encosta ao meu lado, é só lamentações, não aguento mais aquela mulher. A mulher tem tanta doença, ela reclama tanto, que eu não aguento mais, tia. E ela só vem para o meu lado, eu não gosto disso. Eu saio mal. E não era só com ela. Mas olha o que nível chega. Você está dentro da casa espírita, ali no trabalho, e você a bem lamentar, sua dor disso, dor daquilo, dor disso, dor daquilo, tenho isso, tenho aquilo, como eu sofro. Então, a pessoa não se apercebe e, como diz, passa a ser um tratamento difícil, bem difícil, laborioso de ser tratado, porque a pessoa se viciou. É indispensável criar pensamentos novos e disciplinar os lábios. É indispensável. Somente conseguiremos equilíbrio abrindo o coração, o sentimento, ao sol da divindade. Classificar o esforço necessário de imposição esmagadora, classificar o esforço necessário de imposição esmagadora, enxergar padecimentos onde há luta edificante. Sói identificar indesejável cegueira d'alma, indesejável. Você utiliza o verbo, olha, eu tô com uma dor, tá uma dor aqui, eu senti essa semana, passei por um problema. Mas se eu passo a semana inteira comentando aquela dor, o que que eu tô fazendo? Eu tô dilatando ela tá se estendendo, porque eu comento hoje, comento amanhã, e toda cada vez que eu comento, eu volto a viver. Quanto mais utilize o verbo por dilatar considerações dolorosas no círculo da personalidade, mais duros se tornarão os laços que o prendem. Olha a palavra. a lembranças mesquinhas. Então, se o André Luiz já desencarnou, não tem mais como atuar, não tem mais como ser esposo, não tem mais como ser pai, não daquele grupo, não naquela condição, vai adiantar alguma coisa ele estar lamentando? Não. Não vai. Em absoluto. No círculo da personalidade, mais duros se tornarão os laços que o prendem a lembranças mesquinhas. Então ele vai ficar sofrendo, vai ficar sofrendo, vai ficar sofrendo. Eu costumo dizer, sabe, gente, eu tenho aprendido que a gente tem que ser prática. Caiu, caiu, o que que tem que fazer para consertar? Sabe, o que eu tenho que fazer? Então, é uma história assim, bem prática. Mas uma vez eu estava, já contei isso, volto a repetir, eu estava em um voo para Joinville e peguei São Paulo-Joinville. Eu tinha saído de Manaus, São Paulo-Joinville. E tinha uma menina encapetadinha, que essa menina chorava, chorava, chorava. E a gente vai sentindo que a vibração, o povo olhava assim para a mãe, ela queria estrangular, porque era 6 horas da manhã, todo mundo cansado. E aí, quando nós fomos trocar de aeronave já para ir para Joinville, aí entra no ônibusinho, né, para levar para outra aeronave, e a menina bom chorar. E aí eu tive a liberdade de me aproximar da mãe e disse assim: o que houve? Ela está chorando porque a boneca dela molhou. Sabe? Está chorando desde São Paulo porque a boneca molhou. Meu nome dela é Maria Clara. Eu posso falar com ela? Pode. E a menina chorando, aquela garganta seca já, sabe? E eu disse assim: oi, Maria Clara, tudo bem? Percebo que você está com um problema. A sua mãe me contou que sua boneca. E ela chorando, olhando para mim, chorando. A coisinha não parou de chorar. A sua mãe me contou que você está com uma dificuldade, que a sua bonequinha está molhada. Minha filha, a gente tem que ser prática. Maria Clara, tem que ser prática. Se a tua boneca molhou, e se tu continuar chorando, só vai molhar mais ainda a boneca. Então a gente tem que ter solução, você é mulher. Eu falando assim mesmo para a menina, todo mundo me olhando, achando a pessoa mais doida do mundo, né? Você tem que ser prática, você tem que resolver. Então, qual é a forma que você tem de resolver a sua boneca molhada? Assopra. Começa a soprar. Quando você chegar em Joinville, a sua boneca vai estar seca. Aí ela olhou para mim, aí começou a soprar. Opa, se ela soprou, já parou de chorar. Já ocupei a boca da menina com alguma coisa. E aí a mãe dela olhou assim para mim com aquele olhar de gratidão, e a menina ficou soprando, subiu no avião soprando a boneca. Lá pelas tantas eu olhei, já era a mãe que estava soprando, porque a boca da menina cansou, mas resolveu o problema. Mas assim, de uma forma bem interessante, a vida é isso. Aconteceu, o marido foi embora, trocou pela outra, tu vai ficar chorando? Quanto tempo? Que é isso? Então, ou seja, a gente tem que enfrentar. Aí você vai ficar reclamando: ah, ele me deixou, aquela filha dessa, filha daquela, e não sei o quê, e não sei o quê, e bebê, bababá. Mas deixa, Deus tarda, mas não fala, ainda joga uma praga rogando que Deus faça alguma coisa. Gente, acabou. Muda o disco. Quando eu sou da época do disco. Muda. Então, são situações que a gente tem que olhar de frente, ver a situação e resolve. Se não é de um jeito, é do outro. Eu digo que a única pessoa que eu não posso perder nunca é Deus. É o Cristo e a minha paz. Então, quantas dificuldades nós passamos, e a gente passa, às vezes, décadas, décadas, presos, reclamando, reclamando, se lamentando, é patológico. Então, perdeu um trabalho, corre para outro. O fofo foi embora, corre para outro, ou não corre, vai aprender a te estruturar. Porque se o fofo vai embora e você perde totalmente o eixo, você nunca teve. Você vivia no eixo dele, não no seu. É necessário primeiro você adquirir o seu eixo, a sua fortaleza. E aí, quando o outro sair ou a outra, você não perde o equilíbrio. Entendeu? Então, por isso é que ele diz aqui, ó: quanto mais utilize o verbo por dilatar considerações dolorosas no círculo da personalidade, porque ele está falando de si, lembra? Ele já começa dizendo: Aprenda então a não falar excessivamente de si mesmo. Mais duros se tornarão os laços que o prendem às lembranças mesquinhas. Porque é aquilo que eu falei, as pessoas passam 1 ano, 2 anos, 3 anos, 10 anos. O caba morreu, a outra morreu, a empresa faliu e o cara ainda está preso ali a lamentar. O mesmo pai que vela por sua pessoa, oferecendo-lhe teto generoso nesta casa, atenderá os seus parentes terrestres. Poxa, se Deus atendeu o André Luiz oferecendo esse hospital, oferecendo um Clarence, um Lises, você acha que o nosso pai não vai proporcionar aqueles que ficaram? Gente, estar órfão na terra, viver essa experiência de perder pai e mãe muito jovem, isso é uma expiação ou uma provação. Isso faz parte do processo de evolução daqueles que ficaram. Quer ver um pai super protetor que resolve tudo? Dá tudo para os filhinhos, para as filhinhas? Papai do céu vai e tira esse pai. Os filhos torram a grana todinha, porque não sabem administrar nada e vão ficar pobres. Faz parte, é para aprender. Porque o papai não cria personalidades, papai cria espíritos. E ele educa espíritos, não personalidades transitórias. Devemos ter nosso agrupamento familiar como sagrada construção, mas sem esquecer que nossas famílias são seções da família universal. Porque são parte, mas todos nós somos irmãos. Sob a direção divina, sob a direção dessa família universal, sob a direção divina, estaremos a seu lado para resolver dificuldades presentes e estruturar projetos de futuro. Mas não dispomos do tempo para voltar às zonas estéreis de lamentação. Olha, eu estou aqui para lhe ajudar, estamos prontos para isso. Mas ninguém está pronto para ficar aqui te ouvindo lamentar, não. Porque isso é como ele pô, eu não tenho tempo, não dispomos de tempo para voltar. É ir para trás. Então, cada vez que eu lamento, é como se eu desse um passo para trás. Ou deixasse de dar um passo para frente. Já que o espírito não regride. Só que nessa situação aqui, é cada vez que eu volto a falar do passado, o passado é presente. E o presente eu não estou vivendo, porque eu estou preso no passado. Além disso, continuou ele, temos nesta colônia o compromisso de aceitar o trabalho mais áspero como bênção de realização. Então, ele está te dizendo assim, eu estou pegando um trabalho, André, e é áspero o teu. Lembra que Clarencio, ele passou anos visitando o André Luiz, aguardando o momento que André Luiz realmente esgotasse vaidade e orgulho. Entendeu? Esgotasse. Considerando que a providência desborda amor, enquanto nós vivemos onerados de dívidas. Se deseja permanecer nesta casa de assistência, aprenda a pensar com justeza. Gente, nesse momento, secara-se-me o pranto. Lembra que ele estava... É a Maria Clara. Secou na hora. Seja objetivo. Vai adiantar, tá lamentando? Então, gente, já fica a dica para quando a gente desencarnar, porque nós também vamos desencarnar. E você que está me ouvindo aí em casa também vai, tá? Não pensa que é só o André. Todos nós ou já passamos, ou já passamos com certeza, e vamos continuar passando. Mas que a nossa desencarnação, hoje ainda comentando com uma amiga, eu digo, olha, eu fico tão feliz de saber que eu vou desencarnar. Porque imagina a gente passar, ser preso à vida terrena, ao corpo limitado, grosseiro. Isso aqui está aproximado ao animal, é a nossa vida animal. A gente vive a vida animal para desenvolver, esse é o movimento, desenvolver espiritual. Mas aqui nós estamos muito mais próximos dos animais irracionais. animal comer, beber, dormir, procriar. E a nossa essência é espiritual. Está no corpo masculino, está no corpo feminino, isso é forma. Animal. É uma condição para procriação, só isso. Entendeu? Então, que alegria saber que a nossa essência é espiritual e que nós poderemos retornar à nossa pátria espiritual. E que isso aqui é uma escola, é um período, que para uns é escola, para outros é um hospício e para outros é uma prisão. Muitos estão vivendo aqui na Terra em regime de prisão, prisão no corpo físico. Pensa você reencarnar e passar 40 anos em cima de uma cama. Pensa você reencarnar em uma condição que você não pode pensar, porque você é doente mental. Pensa uma condição de você passar 70, 80 anos sem enxergar. Ou sem ouvir e sem falar. Pensa você estar numa condição que você olha para o seu corpo e diz: esse corpo não é meu. Eu não sou homem, eu sou mulher. Ou eu não sou mulher, eu sou homem. Apegado à forma. Que a forma é uma condição. Não a nossa essência. A nossa essência é espiritual. Eu não sou homem, eu não sou mulher, eu sou espírito. Então, é isso. É esse tipo de reflexão que nós temos, nós espíritas, que temos esse conhecimento, começarmos verdadeiramente a ter. Que bom que nós vamos desencarnar, ter a liberdade novamente e sair da prisão do corpo limitado. E detalhe, como a gente está num corpo muito mais próximo até mesmo da animalidade, nós sentimos tudo. Tudo. Sentimentos primitivos, muitas vezes, que nós espíritos temos que administrar. Por quê? Porque a matéria ainda exerce sobre nós influência. Então ele diz que nesse momento secara-me o pranto e chamado abri-os pelo generoso instrutor, assumi diversa atitude, embora envergonhado da minha fraqueza.
1: Não disputava você na carne as vantagens naturais decorrentes das boas situações? Não estimava a obtenção de recursos lícitos, ansioso de estender benefícios aos entes amados? Não se interessava pelas remunerações justas, pelas expressões de conforto, com possibilidade de atender a família? Aqui, o programa não é diferente, apenas divergem os detalhes. Nos círculos carnais, a conversão e a garantia monetária, aqui, o trabalho e as aquisições definitivas do espírito imortal. Dor, para nós, significa possibilidade de enriquecer a alma. A luta constitui caminho para a divina realização. Compreendeu a diferença? As almas débeis, antes do serviço, deitam-se para se queixar aos que passam. As fortes, porém, recebem o serviço como patrimônio sagrado, na movimentação do qual se preparam, a caminho da perfeição. Ninguém lhe condena a saudade justa, nem pretende estancar sua fonte de sentimentos sublimes. Acresce notar, todavia, que o pranto da desesperação não edifica o bem. Se ama, em verdade, a família terrena, é preciso bom ânimo para lhe ser útil.
0: Que mensagem, olha lá. Só tu não trabalhava na terra para ter dinheirinho? José não trabalhava na terra para ter dinheirinho, para levar para dentro de casa? Aqui não é diferente. Só que você não vai trazer dinheiro, por exemplo. Para a mãe de André ajudar a André, ela precisou de quê? De dinheiro no mundo espiritual? De que ela precisou? Hã? O que ela tinha? Qualidade moral. Então, para você interceder por alguém, você tem que ter qualidade moral. Entendeu? Então, ele está dizendo aqui, olha, te desenvolve para te poder ajudar os que ficaram. Senão não tem como. Então, olha só, não disputa você na carne as vantagens naturais decorrentes das boas situações, não estimava a obtenção de recursos lícitos, ele trabalhava, ansioso de estender benefício aos entes amados, você queria poder ter dinheiro para comprar casa, essas coisas, não se interessava pelas remunerações justas, pelas expressões de conforto, com possibilidade de atender a família, ok? Aqui o programa não é diferente. Apenas divergem os detalhes. Nos círculos carnais, a convenção é a garantia monetária. Aqui o trabalho é as aquisições definitivas do espírito imortal. Então, na terra ele trabalha, mas o dinheiro não vai com ele, fica. E pode até comprometê-lo, dependendo da forma que ele vai administrar. Mas o que ele está conquistando no mundo espiritual através do trabalho, isso é dele. Isso é o verdadeiro recurso. É aquele tesouro que Jesus fala que os homens não roubam e as traças não corroem. Dor para nós significa possibilidade de enriquecer a alma. E lembra, ele usa o termo aqui, as aquisições definitivas do espírito imortal. Dor para nós, espíritos, ele, significa possibilidade de enriquecer a alma. Olha, a gente conseguiu entender isso. Não é só a dor física, mas a dor moral. Enriquecer a alma. Porque, meus amigos, a gente não tem lição quando tudo está muito bem. As nossas lições é quando vem os desafios. Quando vem a enfermidade, as perdas. A luta constitui caminho para a divina realização. Compreendeu a diferença? As almas débeis ante o serviço, as almas fracas ante o serviço, deitam-se para se queixarem aos que passam. As almas fracas ante o serviço deitam para reclamar. Reclamar para quem? Para os que estão passando. Quando tu está deitado reclamando, o povo está indo. As fortes, porém, recebem o serviço como patrimônio sagrado. Patrimônio. Você está ganhando um patrimônio sagrado. O que é isso? Oportunidade de evolução. Ninguém evolui tomando água de coco na rede, balançando lá na beira do Rio Negro, comendo um pacu assado, comendo, né, um jaraque frito, os nossos peixes daqui da região, uma farinha do Arini, um Guaranabaré, né? Aquele solzinho. Não. É trabalhando. É na luta. Então ele diz: porém, recebe o serviço como patrimônio sagrado na movimentação do qual se preparam a caminho da perfeição. Ninguém lhe condena a saudade justa, nem pretende estancar sua fonte de sentimentos sublimes. Continua amando, isso é no, né? Acresce notar, todavia, que o pranto de desesperação não edifica o bem. Se ama em verdade a família terrena, é preciso bom ânimo para lhe ser útil. Então, ele lamentando, ele estará sendo útil aos seus familiares? Ele trabalhando, estará sendo útil aos seus familiares? Fez-se longa pausa. A palavra de Clarencio levantara-me para elucubrações mais sadias, né? pensamentos, observações, reflexões. Enquanto meditava a sabedoria da valiosa advertência, meu benfeitor, qual pai que esquece a leviandade dos filhos para recomeçar serenamente a lição, tornou a perguntar com um belo sorriso.
1: Então, como passa? Melhor?
0: Contente por me sentir desculpado, à maneira da criança que deseja aprender, respondi confortado.
2: Vou bem para melhor compreender a vontade divina.
0: Coisa, né? Mudou? Mudou? Porque lembra que a primeira pergunta era: como vai, melhorzinho? A pergunta era até estimulando. Coloque para fora aí tudo que você tem. Agora aqui não, ele já vomitou. Né? Ele está em tratamento. Clarencio provocou esse vômito. Já vomitou. Aí a pergunta agora, então, como passa? Melhor? Já não é mais melhorzinho. Melhor? E ele diz, vou bem melhor, para melhor compreender a vontade divina. Olha quanta lição. E assim, mais uma vez, a obra Nosso Lar nos deu a oportunidade de aprender a não lamentar. Agradecemos profundamente as mãos abençoadas de Francisco Cândido Xavier, ao nosso irmão espírito André Luiz, que nos revelou a própria experiência, o acompanhamento e a direção de Emmanuel como coordenador do trabalho de Francisco Cândido Xavier, e a Jesus, nosso amor incondicional, que preparou e prepara essa terceira revelação para que todos nós pudéssemos e possamos verdadeiramente crescer. Então, muito obrigada, Senhor da vida e Deus nosso Pai.

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0: 11:58.
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0: Boa noite a todos. Hoje, 11 de julho de 2017, nós estamos reunidos para estudarmos o livro No Mundo Maior, Psicografia de Chico, pelo Espírito André Luiz. Que o nosso Senhor Jesus nos conduza. Nós estamos no capítulo 2, A Preleção de Eusébio. Essa palestra está acontecendo aqui na Terra, em um campo aberto. A massificação dos participantes são de espíritos encarnados, em desdobramento foram levados no momento do sono para ouvir as orientações, a palestra de Eusébio. Volto a repetir, é uma palestra riquíssima. Então, que nós possamos nos sentir verdadeiramente ouvindo essa palestra de Eusébio. E não tem como fazermos uma leitura corrida. Nós vamos ler e parar, porque é muito material, tá bom? Então nós vamos voltar ali, olha. Desde quando fazemos e desfazemos, continua a palestra. Bora lá? Todos se acharam? Página 24, nessa edição. O último parágrafo do 24. Todos ok?
1: Desde quando fazemos e desfazemos, terminamos e recomeçamos, empreendemos a viagem reparadora e regressamos, perplexos, para o reinício. Somos, no palco da crosta planetária, os mesmos atores do drama evolutivo. Cada milênio é ato breve, cada século um cenário veloz. Utilizando corpos sagrados, perdemos, entretanto, quais despreocupadas crianças entretidas apenas em jogos infantis, o ensejo santificante da existência.
0: Ensejo aí é o quê? Oportunidade, não é isso?
1: Destarte.
0: Desta forma.
1: Fazemo-nos réprobos das leis soberanas.
0: Réprobos o que que é? Condenados.
1: Que nos enredam aos escombros da morte, como náufragos, piratas por muito tempo indignos do retorno às lides do mar. Enquanto milhões de almas desfrutam bons ensejos de emenda e reajustamento, de novo entregues ao esforço regenerativo nas cidades terrestres, milhões de outras deploram a própria derrota, perdidas no atro recesso da desilusão e do padecimento.
0: Olha, lendo assim nem dói, mas comentando dói. Vocês querem que eu comente?
2: Sim.
0: Vocês pediram. Ele já começa fazendo uma pergunta assim, né? Desde quando, só aquele espírito superior, fazemos, né? Desde quando fazemos e desfazemos, terminamos e recomeçamos, empreendemos a viagem reparadora e regressamos, perplexo, com aquela cara de tacho. Hã? Acabou? O que que eu fiz? Cara de paisagem, né? Acabou, né? O que que você fez, Conceição? Só pensar. Porque a nossa vida real é a vida espiritual. A nossa vida real é espiritual. Essa daqui é transitória, é ilusória. Isso aqui não é real, não, gente. Ei, a gente só tem um tempo aqui. Data de validade. Perplexo, hesitantes, né? Para o reinício. Quando é que eu volto de novo? Me dê uma oportunidade. Eu prometo que dessa vez eu acerto. Eu não vou encher a paciência de ninguém. Eu vou fazer tudo direitinho. Aí volta de novo. Promete. Aí chega aqui e faz tudo errado de novo. Nós estamos nesse negócio de fazer errado, gente. Faz muito certo. Na hora de vir pra cá, nada. Somos, no palco da crosta planetária, os mesmos atores do drama evolutivo. Os mesmos. Cada milênio é ato breve, cada século um cenário rápido. Porque é mais ou menos, no máximo, um século cada encarnação. 60, 70, 80, 10 anos de umbral, mais 15 de perturbação, somando dá uns 100 anos. Utilizando corpos sagrados, o corpo físico é sagrado. E nós não temos absolutamente nenhum respeito com o corpo físico. Perdemos, entretanto, quais despreocupadas crianças entretidas apenas em jogos infantis. poucos de nós, terráqueos, temos maturidade para viver a vida como ela deve ser vivida. Poucos. Todos nós estamos entretidos em jogos infantis. O ensejo à oportunidade santificante da existência. Desta forma, fazemos-nos condenados das leis soberanas. Porque Papai do Céu, ele nos dá o livre-arbítrio. E a lei de talião, olho por olho, dente por dente, em O Livro dos Espíritos, quando Kardec questiona, os Espíritos dizem, essa é a lei divina. A lei de talião, olho por olho, dente por dente, quem foi que trouxe? Está lá no Código de Hammurábi. Mas é uma lei de ordem divina, porque é a lei da ação e reação. Olho por olho, dente por dente. Essa é uma lei divina. Então, nós temos a liberdade de fazer o que quiser, mas é olho por olho e dente por dente. Teremos que prestar conta de tudo aquilo que fizemos contra as leis que regem o universo. E não existe exceção. Existe uma lei aqui, que é a lei da... Se eu soltar meu celular, ele vai se patifar no chão. É a lei da... gravidade. Não tem como eu modificar isso. É uma lei da natureza. Se eu soltar, vai cair. Se eu não colocar a mão, vai desabar. Então, as leis divinas, ele não vai fazer uma lei ajustando a cada filhinho dele. Não, tá. Não. Isso não. Está escrito na tua consciência. Nós sabemos quando estamos fazendo besteira. Não é verdade? Então, vamos ter que responder por isso. É um fato. Desta forma, fazemos-nos condenados das leis soberanas que nos enredam. Enredar é o quê? Prender, que nos prendem aos escombros da morte. Porque, meus irmãos, quando Paulo diz assim, levanta, ó tu que dormes, todos nós que vivemos apenas para o corpo, para os desejos e os prazeres, nós estamos em sono profundo. E quem está dormindo não está evoluindo e nem trabalhando. Então, poucos de nós estamos literalmente acordados para a vida que devemos viver. Você pode observar hoje ao decorrer do dia, esse 12, 13, 14 horas dentro de casa. O que que eu fiz para o espírito e o que que eu fiz para o transitório? Muitos de nós nem oramos hoje. Então, por aí, colocando na balança, nós percebemos o quanto nós estamos ainda nesses jogos infantis. Pode observar essas grandes almas quando reencarnam aqui, vai verificar o que que eles estão fazendo. Vai procurar saber se ele está acumulando dinheiro e guardando no banco, exibindo título. Faz não. Não fazem, porque ele sabe que é tolice, porque tem data de validade. E é tolice mesmo, porque o que eu poderia usar para o meu benefício espiritual, está preso lá para ficar olhando. É tolice. Que nos enredam aos escombros da morte, como náufragos piratas, por muito tempo, olha só, indignos do retorno às lides do mar. Porque indignos por quê? Porque é como o réprobo é o condenado. Então, eu volto para o mundo espiritual, mas sou um pirata. Eu não tenho... Me diz assim, olha, tu não pode nem ser recebido bem aqui. Tu ainda não tem competência para estar no mundo espiritual. E a gente ainda volta para o mundo espiritual com a cara de paisagem. O teu mundo, nosso mundo, é o espiritual. Mas você é um pirata aqui, nesse mar. Por muito tempo, indignos do retorno às lides do mar. Enquanto milhões de almas desfrutam bons ensejos, oportunidade de emenda de regeneração moral e reajustamento. De novo entregue ao esforço regenerativo nas cidades terrestres. Milhões de outras deploram a própria derrota, perdidas no atro, né, no escuro recesso da desilusão e do padecimento. Milhões. E aí fazemos uma reflexão, né? O que que eu tenho feito da minha vida aqui na Terra? Que sacrifício eu tenho feito para a minha evolução? Eu já estou com 45 anos. Os cabelos brancos já estão tomando uma proporção maior. Mas a gente para pensar e diz assim, olha, já passei da metade. Se eu ficar até 90, eu já passei da metade. E às vezes nós estamos com 60, 65, 70 e a ficha ainda não caiu. Eu fiz uma conversa com o senhor muito rápido, ele tá começando a pensar na morte. Sabe quantos anos ele tem? 90. Agora com 90 que ele começou a perceber, porque os amigos dele não existe mais nenhum. Ele disse, eu não tenho, mas meus amigos todos já se foram. E, gente, ele é extremamente materialista. Ele já está preocupado como vai ficar os negócios dele. Ou seja, vai desencarnar e vai? Não vai. Vai ficar. Vai ficar não, já está. 90 anos. Para você ver a quantidade de rebeldia que nós somos e temos. Então, tinha que parar para pensar. Poxa vida, eu tenho que desenvolver a minha intelectualidade, isso faz parte. Eu tenho que ter um recurso financeiro para eu me manter. Mas eu tenho também que me preocupar com a minha evolução moral e espiritual. E lembra que quando Jesus fala, não dá para servir a dois senhores. Não dá. Você vai amar um e vai odiar o outro. Se você ama a mamon, é impossível amar a Deus. Não tem como. O materialista, a pessoa apegada aos bens, aos desejos, aos prazeres, ela não tem. Vai ter que deixar. O Deus que tu ama é o Deus que tu idolatra. É o Deus que tu serve. Doeu, homem? Você tá light hoje, né?
1: Não nos reportamos aqui aos missionários heróicos que suportam as sangrentas feridas dos testemunhos angustiosos por espírito de renúncia e de amor, de solidariedade e de sacrifício. São luzes provisoriamente apartadas da luz divina e que voltam ao domicílio celeste como o trabalhador fiel regressa ao lar, finda a cotidiana tarefa.
0: Então ele falou aqui do coletivo, nós, que vem e volta com cara de paisagem. Mas ele diz assim, não nos reportamos aqui aos missionários, Alcione, Chico, Francisco de Assis, Irmã Dulce, Madre Teresa, Mahatma Gandhi. Isso fora os anônimos que nós não conhecemos. Pessoas missionárias que vêm, realizam o trabalho e voltam brilhantes. E quase sempre sem nada, materialmente falando. Quase sempre.
1: Referimos-nos às vastas multidões de almas indecisas, presas da ingratidão e da dúvida, da fraqueza e da dissipação. Almas formadas à luz da razão, mas escravizadas à tirania do instinto.
0: Livro dos Espíritos, questão 73 a 75A. Se é para apanhar, vamos apanhar. Livro dos Espíritos, em cima dessa questão dele aí, ó. 73 a 75. Olha aqui o que ele fala. Vamos lá. Referimos-nos às baixas ou farto, inúmeros, né? Multidão de almas indecisas, presas da ingratidão e da dúvida, da fraqueza e da dissipação, desregramento, tá, gente? Dissipação e desregramento. Vício, devassidão. Almas formadas à luz da razão, porque carregam a lei divina, a consciência, a razão, a racionalidade, mas escravizadas à tirania do instinto. Aí vamos saber o que é instinto. Vamos lá. Questão 73 do Livro dos Espíritos. O instinto é independente da inteligência? Não exatamente. Porque o instinto é uma espécie de inteligência. É uma inteligência não racional. Não racional por quê? Eu tô aqui andando, não tô? É um ativo de... É... Racional é, vou pôr minha perna direita, vou pôr minha perna esquerda. Mas se eu conseguir acelerar o passo, eu consigo chegar mais rápido aí. Aí entrou o movimento da inteligência. Mas se vier aparecer um cachorro, eu não penso, vou correr, eu vou sem pensar. É um ato que? Instintivo. Tá? Mas é inteligente, porque eu corri. Rudimentar. É por ele que todos os seres, pelo instinto, que todos os seres provêm as suas necessidades. Aqui é o instinto, 74. Pode-se estabelecer um limite entre o instinto e a inteligência? Isto é, precisar onde acaba um e começa a outra? Não. Porque muitas vezes se confundem inteligência e instinto. Mas se pode distinguir muito bem os atos que decorrem do instinto daqueles que pertencem a... É correto dizer, se é a última, que as faculdades instintivas diminuem à medida que crescem as intelectuais? Não, não é correto. O instinto existe sempre, mas o homem o despreza. O instinto também pode conduzir ao bem. Ele quase sempre nos guia e algumas vezes com mais segurança do que a razão. Porque às vezes o instinto de conservação diz, não faz. Aí tu usa a tua razão, teu livre-arbítrio, desfaço, desencarna. O instinto de conservação te diz não faz. Aí tu diz, foi a intuição, foi não, foi teu instinto de conservação. Ah, eu vou conseguir, eu vou dar esse salto e vou conseguir pegar naquela pedra. Aí vem o instinto e diz, tu não vai conseguir. Aí vem a razão e diz, eu vou. E diz, ah, morreu. Nunca o instinto se engana. Aquela vozinha que diz, não vá. Isso é fria. 75A. Por que a razão nem sempre é alguém infalível? Seria infalível se não fosse falseada pela má educação, pelo orgulho e pelo egoísmo. O instinto não raciocina. A razão permite a escolha e dá ao homem o livre-arbítrio. O instinto é mau? Então vamos lá. O homem é que o prostituiu. Referimos-nos a fartas multidões de almas indecisas, presas da ingratidão e da dúvida, da fraqueza e da dissipação, que é desregramento, almas formadas à luz da razão, mas escravizada à tirania. Exatamente, à tirania do instinto. E num rasgo, né, numa ação de humildade cristã, Eusébio continuou.
1: Falamos de todos nós.
0: Por isso é que ele colocou o termo numa ação de humildade. Ele se colocou numa condição de somos todos aqui iguais. Mas foi numa ação de humildade, porque ele já não é dessa farinha. Ele não faz parte desse saco mais não. Já tá pra lá de ovinha já. Entendemos?
1: Falamos de todos nós. Viajores que extravagamos no deserto da própria negação, de nós, pássaros de asas partidas, que tentamos voar ao ninho da liberdade e da paz, e que, no entanto, ainda nos debatemos no chavascal dos prazeres de ínfima estofa.
0: É, peraí, não vai doer muito se for tudo de uma vez só. Ato de humildade. Falamos de todos nós, viajores que extravagamos, andar disperso, sabe? Extravagando no deserto da própria negação. O que é essa própria negação? Medita nisso. A negação do Deus que habita em mim. A negação do anjo que deve habitar em mim. Porque a minha essência, a nossa essência é de ordem divina. E nós nos comportamos como animais. É a história da águia que se comporta como uma galinha. Essa negação é negar a nossa essência. Quando nós latimos para o outro, gritamos, humilhamos, maltratamos, utilizamos o sexo de forma esdrúxula, baixa, nós estamos negando a nossa essência. É como se dissesse assim, eu não quero ser anjo, eu quero ser capeta. É mais ou menos isso. Quando nós negamos, é através da nossa atitude. É deixar de ser luz para ser treva. Falamos de todos nós, viajores que extravagamos, andamos dispersos no deserto da própria negação. De nós, pássaros de asas partida. Por quê? Porque nós, com uma asa, ninguém voa. E machucada, pior ainda. Para nós alçarmos verdadeiros voos, nós precisamos da intelectualidade e da moral, dessas duas asas. E é exatamente isso. Porque, gente, é tão lindo. Nós somos filhos de Deus. Nós fomos feitos à imagem e à semelhança dele. Pelo amor de Deus, não vai pensar que é o nariz, a orelha, o cabelo, a mão. Porque Deus não tem mão, não tem pé, não tem olho. Isso é coisa humana. O espírito é o quê? O que é o espírito? É uma centelha, uma chama. Lembra disso? A imagem e a semelhança não é do corpo, é dessa centelha. Que quanto mais evoluído o espírito, maior o seu poder de radiação e de brilho. Então você imagina o que é você ser filho de Deus, somos filhos de Deus, criados à sua imagem e semelhança para brilharmos e nos comportamos como... Isso aí, dá até vergonha. E meus irmãos, nós vamos estudar aqui mais na frente, isso vai esquentar muito. Talvez vai diminuindo a turma vai diminuir, ela vai dar uma enxugada que vai doer, e aí não vão aguentar. Vai ser demais. Mas nós estamos vivendo essa fase que o planeta Terra está agora. Nós estamos num ápice da rebeldia às leis divinas. Moral hoje é imoral. Estamos vivendo uma fase muito complicada. E a turma que está hoje é tudo pode. Pássaros de asas partidas que tentamos voar ao ninho da liberdade e da paz. e que, no entanto, ainda nos debatemos no chavascal. Chavascal o que, gente?
2: Lama.
0: Lama dos prazeres, da ínfima... Ínfima é o quê, hein? Estofa. Sabe o que é estofa? Condição de amor. Então, olha só, troca aqui. Ainda nos debatemos no chavascal dos prazeres, na lama do prazer, e ínfima, mínima, condição de amor. Essa rebeldia é justamente isso. Eu prefiro o prazer, a sensação efêmera, seja de tudo. Quando a gente fala de prazer, a gente não está só falando de sexo. Porque quando eu acumulo bens, isso me dá um prazer. Isso me dá sensação. Você está entendendo? Quando eu falo de prazer e sensação, até o fato de eu matar alguém, se eu for doente, isso vai me dar um prazer e vai me dar uma sensação. Não é o matar, é a sensação que me dá ao fazer isso em você. O que eu faço me dá um prazer e uma sensação. No chavascal dos prazeres, de ínfima condição de amor.
1: Por que não represar o curso das paixões corrosivas que nos flagelam o espírito?
0: Por quê? Por que não represar o curso caminhado das o quê? Que nos flagelam. Flagelar é o quê? Chicotear o espírito. Por que que nós não fazemos esforço para não deixar esse curso? Se eu sei que essa atitude vai me fazer perder a encarnação, por que não parar isso? Por que essa dificuldade? Gente, às vezes nós estamos tendo atitudes que nós sabemos que aonde isso vai dar. Mas não queremos fazer um esforço para dizer não vou. Não vou deixar essa corrente passar, não.
1: Por que não sofrear o ímpeto da animalidade em que nos comprazemos desde os primeiros laivos de raciocínio? Sempre o terrível dualismo da luz e das trevas, da compaixão e da perversidade, da inteligência e do impulso bestial. Estudamos a ciência da espiritualidade consoladora desde os primórdios da razão. Todavia, desde as

0: muito menos meditar, muito menos sentir. Então, alguns de nós aqui estamos entendendo, só conhecendo. Outros já estão conhecendo e meditando. Chega o olho e faz assim, ó. Tô frita, né? Sai daqui incomodado, né? Sai incomodado, né? Tá meditando. Outros já conhecem, meditam e já começa a sentir. Se sente mal quando faz e já sente uma alegria enorme quando faz o bem. Opa, tá, vai crescer. E aí, naturalmente, começa a viver. Porque nós valorizamos os prazeres. Volto a falar de prazer, sensação, mas nessa perspectiva que abordamos no coletivo. Porque nós ainda não entendemos e não conhecemos, e não conhecemos porque não queremos conhecer os prazeres da alma. O que nós conhecemos são os prazeres do corpo, que é transitório. Mas os prazeres da alma... Ele já começa assim, ó. Eusébio vai falar. Por que não represar o curso das paixões corrosivas que nos flagelam o espírito? Porque eu posso ser apaixonada pelo evangelho. Então o problema não é a paixão. É o que me leva a essa paixão. Por que eu estou apaixonada? Por quem? Pelo quê? Entendeu? Por exemplo, Saulo de Tarso era apaixonado? Era. E defendia com paixão. A paixão faz bem, alimenta. Mas existe paixão que é o quê? Corrosiva. Por que não sofrear o ímpeto da animalidade em que nos comprazemos? Desde os primeiros laivos, manchas, rudimentos de raciocínio, sempre o terrível dualismo da luz e das trevas, da compaixão e da perversidade, da inteligência e do impulso bestial. Bestial, bruto, grosseiro, errôneo, repugnante. Estudamos a ciência da espiritualidade, como nós aqui, consoladora desde os primórdios da razão. Todavia, desde as épocas mais remotas, consagramos-nos ao aviltamento, degradação e ao morticínio, grande número de mortes. Quando o espírito se torna um espírito puro, ele não mais precisa reencarnar, ele não mais precisa morrer. Acabou o apodrecimento da carne. Em mundos mais evoluídos, a nível moral, nós não temos mais enfermidade grosseira, porque o corpo físico não mais apodrece. Matéria já é uma outra, e o perispírito também. Então, por que que não tem como, de repente, eu tirar a Conceição daqui e levá-la para habitar em Júpiter? Eu vou colocar todo mundo doido lá. E eu nem tenho um corpo perispiritual para me ajustar ao corpo de lá. E é aquilo, não há como eu adentrar no noivado se eu não estiver vestida com a túnica nupcial, entendeu? Então, à medida que nós vamos evoluindo, o nosso corpo perispiritual também vai evoluindo e vai formando o corpo menos grosseiro.
1: Cantávamos hinos de louvor com Krishna, aprendendo o conceito da imortalidade da alma à sombra das árvores augustas que aspiram aos cimos do Himalaia.
0: Ele vai citando aqui cada espírito enviado pelo Cristo que veio nos ensinar a espiritualidade.
1: E descíamos logo depois ao Vale do Ganges, matando e destruindo para gozar e possuir. Soletrávamos o amor universal com Siddhartha Gautama e perseguíamos os semelhantes em aliança com os guerreiros singaleses e hindus. Fomos herdeiros da sabedoria nos tempos distantes da Esfinge e, no entanto, da reverência aos mistérios, da iniciação passávamos à hostilidade sangue sedenta nas margens do Nilo. Acompanhando a arca simbólica dos hebreus, reiteradas vezes líamos os mandamentos de Jeová, contidos nos rolos sagrados, e desatentos os esquecíamos ao primeiro clangor de guerra aos filisteus. Chorávamos de comoção religiosa em Atenas e assassinávamos nossos irmãos em Esparta. Admirávamos Pitágoras, o filósofo, e seguíamos Alexandre, o conquistador. Em Roma, conduzíamos oferendas valiosas aos deuses, nos maravilhosos santuários, exaltando a virtude para desembainhar as armas, minutos depois, no átrio dos templos, disseminando a morte e entronizando os crimes. Escrevíamos formosas sentenças de respeito à vida com Marco Aurélio e ordenávamos a matança.

0: abundância de pessoas limpas de culpa e úteis à sociedade. Com Jesus, o divino crucificado, nossa atitude não tem sido diferente. Sobre os despojos dos mártires, imolados nos circos, vertemos rios de sangue em vindita cruel, armando fogueiras do sectarismo religioso.
1: Seria o partido, tá? Vindita aí é vingança, tá, gente?
0: Suportamos administradores arbitrários e ignominiosos de Nero a Diocleciano, porque tínhamos fome de poder, e quando Constantino nos abriu as portas da dominação política, convertemo-nos de servos aparentemente fiéis ao Evangelho em criminosos árbitros do mundo. Pouco a pouco, esquecemos os cegos de Jericó, os paralíticos de Jerusalém, as crianças do Tiberíades, os pescadores de Cafarnaum, para afagar as testas coroadas dos triunfadores, embora soubéssemos que os vencedores da terra não podem fugir à peregrinação ao sepulcro. Tornou-se a ideia do reino de Deus fantasia de ingênuos, pois não largávamos o lado direito dos príncipes sequiosos de fastígio mundano. Ainda hoje, decorridos quase 20 séculos sobre a cruz do Salvador, benzemos baionetas e canhões, metralhadoras e tanques de assalto, em nome do Pai magnânimo que faz refugir o sol da misericórdia sobre os justos e sobre os injustos.
1: Eusébio deu uma aula de história, tá, gente? História religiosa. Vamos entender cada um, porque senão a gente não vai entender essa palestra, tá bom? Bora lá? Vamos estudar? Quem foi o primeiro que ele falou aí? Vai anotando. Hã? Krishna. Krishna, no hinduísmo, é uma das divindades mais cultuadas em toda a Índia. Período 3.228 antes de Cristo. E a história de Krishna, ele foi nascido por uma virgem, a mesma história. E você até fica assim, ele está muito parecido. Houve também a matança das crianças. Se você ler a história de Krishna e ler a introdução que dão ao nascimento de Jesus, você diz, alguém colou de alguém. Então nós percebemos isso daí, que é uma parte literária. E não que mataram 3 mil, 4 mil crianças quando Jesus nasceu. Lembra que Roma já administrava. Vamos pensar. Então a gente vê aí uma literatura. Então Krishna é um nome de Deus que significa o todo atraente, a verdade absoluta. Deus da onde? Do hinduísmo, da 3.228 antes de Cristo. Ok? Quem é o próximo? Quem quiser anotar, vai anotando no caderninho. Gautama. Buda. Buda significa o desperto. Foi um príncipe de uma região no sul atual do Nepal. Tendo renunciado ao trono, se dedicou à busca da erradicação das causas do sofrimento humano. Tá? Época, 483 antes de Cristo. Tá? Só para a gente ter uma ideia do tempo. Todos esses são missionários, são assessores do Cristo, que ele mandou Sócrates. Quando nós vamos estudar o Evangelho segundo o Espiritismo, que nós vamos estudar Sócrates, parece que você está estudando o Espiritismo. As abordagens de Sócrates é muito parecida com a doutrina espírita. Vai dizer, quem copiou quem? Gente, Sócrates estava trazendo leis que regem o universo. E o Espiritismo também. Então são enviados de Jesus. É o que ele vai chamar de enxertia divina. A humanidade terrena nunca ficou órfã da enxertia divina. Sempre foi enviada. E é isso que ele está falando. Quantas informações, quantos missionários, quantos nós acompanhamos, mas a gente não aprende. Então não é a primeira vez que nós, espíritas, nós aqui presentes, estamos tendo contato com a espiritualidade. Lembra que essa palestra está sendo para espiritualistas. Então muitos de nós já temos esse contato há milênios, mas não aprendemos. Como ele diz, está aqui orando, benzendo a baioneta para matar. Essa dualidade, que ele falou da dualidade da luz e da sombra, e aí ele vai pegando cada criatura, cada missionário que veio trazer lições e que nós não. Então não é uma novidade nós estarmos aprendendo espiritualismo. E aí vai, o estudo é bem longo, nós iremos ficar 2 horas só dando essa aula de história aqui. Depois, se quiser procurar, mas eu vou só reler para entender por que ele citou. Nós vamos parar aqui. Ele diz: cantávamos hino de louvor com Krishna, aprendendo o conceito da imortalidade da alma, a sombra das árvores augustas que aspiram aos cimos do Himalaia, né, que era a montanha mais alta do mundo, e logo descíamos ao Vale dos Ganges, o rio, né, porque é o rio e o vale passa bem próximo, matando e destruindo para gozar e possuir, olha aí o prazer e a emoção. É igual nós, por exemplo, nós saímos aqui de uma palestra dessa, de um estudo desse com Eusébio, estudamos tudinho, saímos por aquela porta, amanhã, a gente ainda sai aqui meio lerda, ainda pensando. Amanhã, no dia seguinte, volta tudo a nossa vidinha. Não mudou nada. Já sai buzinando, você me trancou! Já briga, né? Não é verdade? Repete. Soletrávamos o amor universal com Buda. Você está vendo que ele está pegando todos aqueles que vieram trazer as informações do mundo espiritual. Porque esse grupo que ele está falando é um grupo de espiritualistas. Ele está dizendo assim, ó, vocês já estão aqui, olha, faz tempo. E eu acho que nós também, né? Fomos herdeiros da sabedoria nos tempos distantes da Esfinge, falando ali do Egito. E, no entanto, da reverência aos mistérios da iniciação, passávamos a hostilidade sangue sedenta, que é sanguinária, nas margens do rio Nilo. Acompanhando a arca simbólica dos hebreus, reiterada vez, porque a arca é um símbolo assim de... É Deus, entendeu? É um símbolo, assim, uma adoração, um respeito muito grande pela arca. Reiterada vezes, líamos os mandamentos de Jeová, que é Deus, contido nos rolos sagrados. E, desatentos, os esquecíamos ao primeiro clangor de guerra aos nossos irmãos filisteus, que ocupava a costa sudeste de Canaã, território nomeado Felista. Mudou, gente? Hoje nós não vamos brigar com os filisteus, mas a gente briga no trânsito. A gente briga até pelo WhatsApp. É, briga. Briga ainda diz assim, se for sair do grupo, e sai. Tô de mal. Morro de rir, tô de mal. Saí do grupo, tô de mal. E somos espíritas. Alguém já saiu do grupo aqui? Ficou de mal e saiu do grupo? Chorávamos de comoção religiosa em Atenas e assassinávamos nossos irmãos em Esparta. Você participa de uma palestra com nosso irmão Haroldo, chega, chora. Aí vem o pessoal cantar, né? Canta, a gente chora emocionado. Aí vem alguém, faz aquela prece, a gente chora emocionado, sai dali e mata todo mundo. Em Roma, chorávamos de comoção religiosa em Atenas e assassinávamos nossos irmãos em Esparta. Admirávamos Pitágoras, o filósofo, e seguíamos Alexandre. Alexandre era quem? Era o guerrilheiro, o grande. E era para matar mesmo. O conquistador. Em Roma, conduzíamos oferendas valiosas aos deuses, nos maravilhosos santuários, exaltando a virtude, para desembainhar as armas, minutos depois, no átrio, né, no pátio do próprio templo, disseminando a morte e entronizando o crime. Escrevíamos formosas sentenças de respeito à vida, com Marco Aurélio, né? E ordenávamos a matança de pessoas limpas de culpa e úteis à sociedade. Aí ele vem agora com Jesus, o divino crucificado. Nossa atitude não tem sido diferente. Sobre os despojos dos mártires, imolado nos circos, vertemos rios de sangue em vidita, né, em vingança cruel, armando fogueiras do partido, né, partido religioso, né? Suportamos administradores arbitrários e ignominiosos, de Nero até o Diocleciano, que foram um dos piores imperadores. Porque tínhamos fome de poder, e quando Constantino nos abriu as portas da dominação política, não foi Constantino que liberou e passou a assumir o cristianismo como uma religião? E aí perverteu tudo. Nos abriu as portas da dominação política, convertemos-nos de servos aparentemente fiéis ao evangelho em criminosos árbitros do mundo. Porque com a convenção, quando Constantino decidiu trazer o cristianismo e transformar em uma religião, foi quando perverteu. Porque até 300 e pouco, o cristão, ele ia para a arena
2: cantando. Gente, foram muitos cristãos que foram mortos. Muitos. Começou, o primeiro foi Estevão, mas foi até o ano 300 e pouco. E o pessoal ia mesmo ao testemunho. Quando transformou o cristianismo em religião, Constantino fez esse favor. Pronto. E aí vieram as guerras. Imagina, a Guerra Santa, as cruzadas, a própria Inquisição. Tudo em nome de Deus. Você imagina que o soldado de Deus, ele pegava e dizia assim, agradeça. Aí o cidadão tinha que agradecer e dizer, eu estou lhe matando em nome de Deus. E matava. A Guerra Santa, as cruzadas. Porque eles eram considerados soldados de Deus, que mandava matar o outro. Então, meus amigos, tornou-se a ideia do reino de Deus fantasia de ingênuos. Pois não largávamos o lado direito dos príncipes sequiosos do fastígio mundano. Aí ele vem, ainda hoje, decorrido quase 20 séculos sobre a cruz do Salvador, benzemos baionetas e canhões, metralhadoras e tanques de assalto, em nome do Pai Magnânimo, que faz refugir o sol da misericórdia sobre os justos e sobre os injustos. Então hoje nós não abençoamos a baioneta, mas amaldiçoamos o nosso irmão. Pega o político, critica, critica, te critica, xinga, chama palavrão. Aí tu olha assim e diz, é espírita. E Deus faz com que o sol levante tanto para mim quanto para ele. Então essa chamada aqui do Eusébio, que é realmente para nós refletirmos, disse assim, gente, nós já estamos recebendo essas lições há muitos séculos. Nós não podemos dizer que nós não sabemos, que não temos, nós já temos. Agora, a pergunta que não quer calar, por que tanta dificuldade para vivermos? Sabe? Por que tanta dificuldade para fazermos esse processo de renovação realmente interior? De mudança, sabe? De entender verdadeiramente que o que vai nos trazer paz é quando nós começarmos a nos espiritualizar. E lembrarmos lá daquela frase inicial, quando ele diz assim, não nos atermos a brincadeiras infantis. Começarmos verdadeiramente a pensar como espírito. Estou sentindo dor? Estou. É passageiro? É. O que são 3, 4, 5 anos perante a uma eternidade toda? O que é você nesse momento levar um não para depois você não perder a própria alma? É difícil entender isso? Foi bom o estudo? Vocês estão incomodadas? Isso é maravilhoso, tem que sair bem incomodado, pode ser até com raiva da tia, não tem problema nenhum. Mas o objetivo do estudo realmente é mexer. E a primeira coisa que tu para pensar é quantos anos eu tenho, quanto tempo já passou, quanto tempo ainda falta, o que é que eu prometi, o que é que eu tenho feito, se eu for chamado hoje, o que eu levo. Então, esse realmente são tipos de pensamento que tem que começar a pairar sobre o nossa cabecinha. Alguma pergunta ou alguma colocação, gente? Nenhuma pergunta? Então vamos orar, né? Vamos fazer a nossa prece. Agradecer a Jesus por tanto que recebemos essa noite mais uma vez, não é verdade? As nossas lições. O objetivo verdadeiramente é nós fazermos essa reflexão, pensarmos, sabe, o que estamos fazendo da nossa vida. Se hoje nós formos chamados ao mundo espiritual, que bagagem levaríamos? Aprender que a misericórdia divina, ela não nos chama a dar grandes testemunhos. O que ela está nos chamando nesse momento é para aprendermos a respeitar um ao outro, a não agredir ninguém, nem com palavras e nem com atitudes, a ser útil constantemente. É só isso, aprender a ser humano. Quando nós aprendermos a ser humanos, a convivermos respeitando o outro, aí sim nós seremos chamados a grande testemunho. Então vamos orar? Querido amigo Jesus, amigos espirituais aqui presentes, as lições mais uma vez, Senhor, as advertências mais uma vez, e hoje um silêncio maior, porque percebemos que há milênios a amorosidade de Deus nos tem chamado para a realidade espiritual, e que no dia a dia da vida nós esquecemos a nossa essência e somos engolidos pelo tumulto, e quando percebemos, estamos servindo muito mais a Mamom do que a Deus nosso Pai. Ensina-nos, Senhor, a dar esses passos, a nos fortalecer, a nos moralizar e a perceber que tudo isso é resultado da vontade firme. Muito obrigado, Jesus, por esse momento de reflexão e de estudo. Nos fortalece, Senhor, e que os amigos espirituais possam nos amparar e nos auxiliar nesse propósito que carregamos de nos tornar pessoas melhores. Muito obrigada, amor querido.

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0: é preciso amar. Tá aprendendo? Mas tá com medo. Então o amor convida. O amor convida. Depois que o amor convidar, Neuza, nós vamos pôr em ação. Nós aprendemos alguma coisa. Mas ainda assim vamos ver quais são as escalas desse amor, quais são as graduações desse amor. Correto? Nós vamos ver que tem amor e ódio. Mas o amor perdoa. Por que o amor perdoa? Porque é solidário? Ou porque é indulgente? É o amor humano ou é divino? Dizem que é o amor em plenitude. Por quê? Aprendeu a se sacrificar. De que forma? Nas relações amorosas. Ou seja, voltamos a dizer que para aprender vai ter que, não relações, eu vou trocar por relações amorosas. E isso nós vamos gravar 14 programas. Como vai você, Sebastião?
1: Agora melhor, com a presença do ouvinte em nossa consciência, porque nós interagimos em tempo real. E agradecendo a todos e a tudo por mais essa oportunidade.
0: Neuza, querida.
2: Eu estou muito bem, com muita gratidão e muita alegria por estarmos aqui em mais este programa do Despertar da Consciência.
0: A vida física é um turbilhão de atividades em plena sintonia uma com as outras, obedecendo a uma lei que rege a unidade universal, para que a harmonia cresça no crescimento do amor. A comunhão dos elementos faz surgir o milagre da vida orgânica, e dessa junção humana e divina estabelece-se a própria vida. Depois da matéria expressa, o espírito não foge à mesma lei de unidade cósmica, na incoercível extensão das bênçãos do Criador. A alma, em síntese, é uma comunhão de valores espirituais que formam uma ciclópica força, a qual propicia o desabrochar da inteligência, mostrando as qualidades da razão, fagulha de luz que, iluminando o entendimento, transmuta-o em amor a Deus e ao próximo. Bezerra de Menezes, por João Nunes Maia, livro Páginas Esparsas. Neuza, tire o medo do divã. Nossa. Antes de nós começarmos.
2: Mas eu quero
0: a
2: comentar esse belíssimo trecho de Bezerra. Ele resumiu tudo e mais alguma coisa que nós já falamos aqui. Muito lindo. É que no programa anterior, você colocou o medo no divã. Será que eu estou com medo até de falar? E eu disse que o medo, muitas vezes, ele é injustificável ou ele é inconsciente. Mas saber disso pode não ser tão importante. O mais importante é o que fazer com o medo. A vida, eu sempre digo, a vida sempre nos traz uma situação para que nós nos atualizemos, para que nós possamos olhar por uma experiência agora numa outra, com uma outra visão, estarmos ampliando e vivenciando, experienciando agora de uma outra forma. Então, eu falo que a vida, ela é atualizável. Então, Sebastião, muito mais importante que saber que o medo é inconsciente, que o medo precisa de terapia, ou que o medo é injustificável, é como nós podemos estar transformando este medo agora, no exemplo do outro, né? Encarando novas experiências, né? Com novas posturas do pensamento.
1: Nós colocamos um pequeno parágrafo, acho que até uma frase composta por outras frases que deu origem a um parágrafo. Nós somos os únicos autores do nosso destino, responsáveis pela reparação do passado, pela elaboração do presente e pela construção do futuro. E nós sabemos que a elaboração de agora, o ato, a atitude deste momento, do agora, do hoje, é que vai reparar o ontem e construir o amanhã. Então, a intenção de desenvolvermos a humildade, quando temos essa intenção, nós transformamos o orgulho. A intenção, o desejo sincero da aquisição da coragem, nós transformamos o medo, inconsciente ou não. Então, o que mais importa é o que a pessoa queira fazer agora. E ela não precisa ficar preocupada em saber o que fez no passado, mas sim ter consciência do que é necessário fazer no presente para reformular esse passado e construir o amanhã. Porque viajar para o passado, Joana de Ângeles já nos ensina. Viajar no tempo, né, Marquinhos?
0: Sim, claro.
1: Nós vamos fazer no futuro uma série inteirinha falando dessas viagens no tempo.
0: Neuza já vai começar, vamos começar a mandar os resíduos para a Neuza.
2: Os fragmentos.
1: Neuza, né? Exato. Então nós vamos fazer isso. Mas já vamos fazer um mexão, né, dessa futura série. Porque ela nos dá duas espaçonaves para viajar para o passado. A recordação ou a lamentação. Se eu quiser remorrer, segundo ela, eu vou para a lamentação. Porque onde eu me projetar, esse local, esse lugar existe em tempo real. Mas se eu quiser recordar, reviver coisas nobres, eu vou viver ou reviver o que eu fiz de nobre. Agora, viajar para o futuro, ela falou que só tem uma espaçonave. Eu preciso arquitetar coisas mais e melhores do que as que eu estou fazendo até então. Então, eu preciso, nesse projeto, e também André Luiz, na obra No Mundo Maior, mostra esses três estágios. O nosso passado, sendo gravado mais exatamente no cerebelo, o nosso futuro, mais exatamente no nosso córtex cerebral, e o nosso agora, estaria mais ou menos na região límbico-hipotalâmica. Então nós vemos que o agora, ansiando pelo futuro promissor, ele já reconstrói o ontem. Eu não preciso ficar perturbando-me com o que eu fiz ontem. Então, se hoje esse medo é inconsciente ou não, eu posso me pautar pela atitude de seres que ontem faziam tal coisa, como Paulo de Tarso, era corajoso, destemido, mas ele perseguia, ele prendia e até mandava executar quem acreditava no Cristo. E agora, com a mesma atitude corajosa,
2: empenho, né?
1: Sem medo de morrer, ser crucificado, ser decapitado, ele segue o Cristo. Então ele sempre teve as duas atitudes corajosas naquele estágio. Mas a mesma coragem que ele teve para fazer o que ele acreditava ser o melhor, porque era um oficial da lei e era o certo a fazer, ele mudou a vertente e fez com a mesma coragem. Mas se hoje estamos temerosos de fazer tal coisa em relação ao que fizemos ontem, vamos nos munir, vamos buscar essas informações para gerir ou gerenciar melhor a situação de hoje, tanto o pensamento, as emoções, as palavras, as atitudes, que vai gerar novas situações. E nesse sentido, Joana fala que cada vez que enfrentamos, eu volto a repetir, a situação com esse equipamento em construção ou já construído, ela se torna mais fácil na atitude vindoura. Então, se hoje eu pelo menos tenho o desejo da aquisição da coragem, ainda não a consegui. Mas na próxima etapa, ela já se torna mais evidente. Ela já salta na frente da situação em primeiro lugar, como se quisesse, né, ir à luta, ao trabalho. Então, mais importante do que saber se isso é inconsciente ou não, é fazer o que é possível ser feito para o momento, mediante os parâmetros que eu estou tendo nas leituras, nos personagens com quem convivo, nos luminares ou no nosso modelo e guia. E por mais que eu não conheça Jesus, pelo menos esses referenciais estão gravados em nossa consciência. Se eu silenciar e desejar ter essas informações, eu vou consegui-las mediante o que proponho fazer com elas. E muitas pessoas querem ter acesso a esse conhecimento para gerir uma situação, mas não define que situação vai ser melhorada, ampliada, construída, reformada. Então, por aí nós temos já um início para o nosso bate-papo nesse O Amor Convida.
0: Neuza, Amor Convida, o título, pressupõe-se a existência de três seres. O amor, o ser em que vai ser convidado e o convite. Certo? Nós podemos dizer que existem três seres. Nós começamos o programa dizendo do inconsciente, do consciente. Nós já estudamos em alguns programas, e até a espiritualidade nos ajuda, nos identificando o que é o inconsciente e quem está ali. Que mundos são aqueles? Personalidades já vivenciadas, porém não compreendidas. E ficou, me parece que justo essa cena, porque o amor convida, porque existe o medo. Ele vivenciou aquilo, mas não conseguiu o ápice, ele não conseguiu concluir. Quando ele conclui, ele passa para o estado de consciência, não é? Bom, vamos lá. Então, o amor convida. Como que o amor, já utilizando aí, sem querer voltar o medo para o divã, mas aproveitando só a relação de inconsciente e o convite. Porque se vai convidar, todos esses seres estão no inconsciente. Correto, Sebastião? Como se dá esse convite? Tá? E o que seria o amor nesse estágio? Nós estamos falando sobre isso realmente, é sobre essas subpersonalidades e a oportunidade delas se transformarem em superpersonalidades, Sebastião?
1: Exatamente. Então, nós vemos o amor em duas facetas participando desse contexto. O amor que vai transformar-se na força que vai gerar e nutrir a situação, que é o convite, e o amor que nós chamamos de o que nós queremos nos tornar ou ser e quer se transformar em. Então vamos dar um exemplo. Eu, como amor, consciência, que estabeleço o convite, eu estou dando parâmetros ao ser, à emoção, à atitude, ao que está gravado em nosso subconsciente em primeiro lugar, que é o que vai ser mudado, para depois ser repatriado para o inconsciente como um todo. Então, eu estabeleço uma proposta se eu já sei o que fazer ou busco em outras frequências, numa leitura, os parâmetros em como esse amor vai convidar essa estrutura, essa situação a ser modificada.
0: Modelo do convite.
1: O modelo do convite. O convite é a proposta em si, em que o ser que está sendo convidado vai se transformar.
0: E qual seria o veículo que esse convite usaria? É um papel? É uma mensagem subliminar? É uma tela? Como que seria daria isso?
1: Inicialmente, esse amor que convida sou eu, a consciência, que vou viajar por meio da vontade e transformando-se em pensamento no laboratório mental. Em estando no laboratório mental com esse desejo de elaborar um novo pensamento, as novas ideias para se dar, para esclarecer esse convite em relação ao convidado, eu vou criar uma imagem, e essa imagem convite vai ser gravada na consciência, nos disquetes mnemônicos da emoção, do instinto, da sensação, do sentimento, de seja quem for a quem eu desejo transformar. E quando é gravado, é chamado-lhe a atenção, e ele vem para o cenário mental e eu vou impregnando ele nesse convite. É o que Joana fala, envolvê-lo em vibrações de amor. Eu vou acercando essa emoção num diálogo terno e amoroso e vou impregnando e reestruturando as suas mais íntimas partículas com esse convite. É como se esse convite fosse gravando-se em cada estado consciencial dessa emoção que gerou o medo, né, e etc. Então, com esse convite harmonioso, eu estabeleço a nova ordem de fatos. Essa imagem, eu atraio a situação que quer ser mudada, o medo para a transformação na coragem em si. E quando eu começo a imaginar, já que imaginar na visão de Emmanuel é criar, o desejo, segundo ele, vem em primeiro lugar. E esse desejo vai acordar a emoção que eu quero transformar. A emoção vai ser esclarecida pela vontade que se transformou em pensamentos. E agora, nesse cenário onde a vontade determina, o pensamento dá a forma e depois o movimento e a direção vai ser a ação dos dois, do convite, do convidado, dos três, melhor dizendo, e do amor que vai junto. Porque o amor, a essência que estabeleceu o convite, ele não vai deixar o convidado ir sozinho para a ação. Na questão 89A do Livro dos Espíritos, é muito claro: onde o pensamento está, a alma está. E nós sabemos que o pensamento é o espírito encarnado em nosso corpo. Quer dizer, é a parte da consciência que estabeleceu o convite. E ele vem junto com o próprio convite. Miramês narra que no centro coronário, quando nós queremos fazer alguma coisa, por meio dele estabelece-se o convite. E ao mesmo tempo que vem o convite, vem a matéria-prima. Então eu trago o convite através do centro coronário para a mente. A mente repassa essa fotografia para o convidado e, ao mesmo tempo, traz junto a matéria-prima para dar forma ao pensamento, ao que vai ser construído.
0: Os fótons.
1: Os fótons, os átomos primordiais ou o princípio inteligente do universo. E, ao ser trazido para o cenário a emoção, o que nós queremos transformar, Esta lei, esse convite que pretende transformar medo em coragem, ela desmonta a estrutura do medo, como se desmonta ou como se reconfigura a molécula do grafite, do carvão, para transformá-la em diamante, mudando a conformação molecular, a direção onde vai ser seguido ou vai ser experienciado, ou onde vai se dar as novas experiências. Agora nós começamos de novo a repetição dos novos parâmetros, onde eu, o amor, lei, que vai convidar, o convite, que é a proposta, e o convidado, vamos experienciar junto. Quer dizer, o pai, que é o amor no sentido profundo, o filho, que é a emoção que está a caminho desse amor, e o que se pretende com essa união dos dois, que é o convite. E nós vamos viajar para o universo perispiritual, que é o universo dos sentimentos, das emoções, das sensações e dos instintos, recapitular as etapas, e vamos materializar esse convite, convidado e orientador, como amor-lei, no mundo físico, e ao ser estabelecido em nosso universo orgânico, para nos dar as capacidades, as capacitações para relacionar com outras frequências onde o medo foi gerado, onde queremos trabalhar esse medo, transformá-lo em coragem, quer seja o parceiro, quer seja o filho, quer seja o patrão, quer seja o que for, porque é com o corpo físico que eu vou fazer essas ações, que eu vou visualizar, que eu vou sentir, que eu vou fazer o que precisa ser feito. E nesse relacionamento, mediante esses parâmetros, eu vou transformar essas realidades conflitivas em forma de emoções, de ansiedades, de angústias, de desespero, do medo em si, e transformá-las em elementos de autoconfiança, de coragem, de lucidez e discernimento, e rearquivá-las. Agora, trazer convidado, convite e o amor, lei e matéria-prima, numa síntese, numa unidade que nós chamamos de virtude. Seria a virtude oposta, que nós chamaríamos de coragem, ou no sentido também mais ampliado, de autoconfiança.
0: Neuza?
2: Aí foi feito todo um trabalho, então, de uma reprogramação. Agora, como que eu vou saber se eu agora vou atuar de acordo com toda essa proposta? Para eu saber disso, eu vou precisar, então, agora da experiência.
1: A nova atitude.
2: Nova
1: porque
2: atitude.
1: Você teve uma atitude. Vamos supor que eu tinha medo de atender o telefone. Aí você vai saber até tocar o telefone outra vez.
0: Entendi.
1: Se o medo apazigou, que fatalmente ele pacifica, ele já vai estar menos... Ou se eu ainda vou estar com o mesmo pavor. E essa repetição onde Emmanuel fala, é preciso amparar,

0: Essa coragem precisa ser das vísceras, vir de dentro para fora. Então, se a minha vontade de transformar era real, era verdadeira, ou se era apenas da boca para fora. Se foi da boca para fora, o medo vai estar quase semelhante. Se era real, ele já vai estar bem mais tranquilo.
1: Bom, pessoal, isso me faz lembrar, Sebastião, um velho ditado indígena, Neuza, que dizia: não caminhe na minha frente, eu posso não querer seguir você. Não caminhe atrás de mim, eu posso não ser uma boa referência para você. Caminhe do meu lado, vamos construir essa estrada juntos. Nós já estamos caindo no segundo, nós vamos voltar, aliás, 2 minutos para a queda desse segundo, mas nós vamos voltar porque agora, Sebastião, pois não.
0: Eu lembro com Emmanuel: convide o egoísmo, o orgulho e seus filhos, que o medo está lá, para ser seus parceiros. Então convide eles e transforme em parceiros, e não é como se fosse um adversário.
1: Ando devagar porque já tive pressa. E levo esse sorriso porque já chorei demais. Já tive pressa e já chorei demais. O amor convida. Nós estamos no segundo bloco desse programa fantástico, como todos os outros o são. Nós estamos tentando sintetizar todos os outros programas em um só, e todos os programas em um bloco, e todos os blocos em uma fala. Falamos sobre o amor. Disseram, Sebastião, que se toda os 10 mandamentos se apagasse, se for esquecido, se só a primeira frase, amar, for salva, nós nunca vamos nos perder. Você colocou o medo, aliás, nós colocamos o medo, o convite, o amor e o ser a ser convidado. E localizando no cérebro humano, o visível, o presente, o passado e o futuro. Nós não localizamos nem o convidado, porque o convite foi, e toda a sua tramitação na mente, e como ele é impregnado, passado em todas as consciências que cercam o convidado. Mas nós não localizamos o convidado, não demos nome à sua casa. Se é o amor, pressupõe o coração. Mas nasceu aonde? Se ele faz o estágio no coração por ainda não ter atingido o ápice, nós diríamos que está no cardíaco. Mas nasceu como sensação, nasceu como emoção, nasceu em um chakra anterior, nasceu no plexo solar. Como se dá esse? Quem é esse cidadão chamado sentimento, inconsciente, habitante do inconsciente? E como se dá essa, o nascimento e essa transmissão? O nascimento não, porque nós vamos ter que voltar muito antes, mas só a passagem dele, do plexo solar ao cardíaco, e como isso funciona no amor com vida.
0: Vamos lá. Então nós vemos que o subconsciente é o quartel-general dos instintos, dos mecanismos automáticos que gerenciam as funções psíquicas e físicas na realidade. Mas, ao mesmo tempo, no universo que nós chamamos de inconsciente, está lá as emoções e todas as experiências já vivenciadas, esperando aprimoramento. E como isso se dá nessa viagem por meio dos chakras? O convite, e quem estabeleceu o convite, viajará através da espaçonave e, ao mesmo tempo, a matéria-prima, o centro coronário para o laboratório mental. Quer dizer, da consciência para a alma encarnada.
1: Não é o coração, não é o amor ali que convida o...
0: Calma aí. Lá na consciência é uma síntese. Por mais que os olhos registrem imagens, quem enxerga, segundo Emmanuel, não são os olhos. É o cérebro. E por mais que o cérebro decodifique a mensagem e etc., quem está enxergando não é ele, é a mente. Por mais que a mente é que enxerga tudo, dela até o corpo biológico, não é ela que enxerga, é a consciência. Então, na consciência é a síntese, é amor, tudo que existe numa coisa só. Então, de lá vem o convidado, ou melhor, quem está convidando, que é a consciência, por meio da vontade. O centro coronário estabelece a forma desse convite e canaliza a matéria-prima, que também é o amor. O amor é a essência da consciência que convida, estabelece o convite como parte da proposta de transformação e, ao mesmo tempo, traz o elemento que vai transformar-se junto com o convidado na nova ordem de fatos. Eles viajam.

0: pela vontade, e quando chega na mente, ele se transforma em pensamentos. A matéria-prima seria o amor, que gera inútil e vai dar formas, ou vai ser a matéria que vai fornecer às figuras da minha imaginação o energismo. A imaginação vai começar a trabalhar dentro da proposta, o convite, e quando eu começo a fazer isto, eu atraio o convidado. O convidado pode estar em alguma das personalidades arquivadas no meu inconsciente. E isso, não estamos falando que elas estão lá estáticas. Nós somos um multiverso, elas estão vivenciando em alguma realidade dentro desse multiverso a experiência. Elas continuam vivas e atuantes, segundo Manuel Filomeno de Miranda. E agora, esse convidado da dimensão X ou Y que está refletindo no cenário atual, já que o cenário atual da personalidade é uma síntese de informações dessas N realidades que já vivenciamos. A individualidade vai expressar-se para enfrentar essas experiências de personalidades incontáveis que já vivenciamos. Então, nesse momento viajo do subconsciente em forma de instinto, se eu quiser mudar um automatismo, ou do inconsciente em forma de emoções, etc. Eu vou trazer para o cenário consciente no laboratório mental. A inteligência que eu tenho da situação, quer seja o anfitrião ou o convidado, ou a junção dos dois, é que vai me dar a capacidade de criar a nova situação, de promover o convidado e, ao mesmo tempo, de acessar novas frequências. Então, se eu tenho a inteligência, os referenciais, eu começo a imaginar e criar o que eu gostaria que a emoção se transformasse e esse convidado se transformasse. E esse criar é exatamente a orientação do convidado no laboratório mental. Porque quando eu imagino criando a situação, na realidade eu estou suprindo de referência o convidado, o aluno. E ele vai viajar do centro frontal para o laríngeo. E aqui está erradicado mais exatamente os desejos. O desejo é a alavanca que move os sentimentos. Então agora ele vai criar o dinamismo para a transformação dessa emoção, desse sentimento. Mas onde vai se dar isso? No chakra cardíaco, que é o laboratório de trabalho, e onde as emoções arquivadas neste chakra e as que estão chegando para se transformar, vai transformar todo o laboratório em si. Quem está chegando como aluno, os professores, os convites e etc., no chakra cardíaco. Quem vai executar a ação são os instintos, os automatismos, tanto na área perispirística quanto física. Eles já viajam com a proposta para o centro gástrico, que vai mudar todas as forças de base de manifestação da área física e psíquica. Mas quem vai criar um mecanismo de atuação de fato é a energia vital. Nós já estamos no chakra esplênico, a energia que organiza e mantém a vida. Mas quem vai transformar aquele parâmetro da energia que gera ou que gera e nutre lá no início para conformar a realidade do contexto é o chakra genésico, por meio da energia sexual, as forças criadoras. Nós já estamos lá na fonte. Agora, quem vai nos ajudar a fazer tudo isso acontecer é a energia kundalínica, os elementais, que vão dar forma e vida a esse processo de transformação. Agora nós vamos trazer elementos de todos os reinos naturais até o reino mineral, vegetal e animal também, com essas forças da natureza. E essas unidades que vai compor a forma de expressão desses convidados, construindo a parte física, porque cada célula física encarrega-se de metabolizar uma onda desta emoção, desse sentimento, dessa sensação, desse instinto que nós queremos transformar. E ela vai viajar desde os átomos, entranhas dos átomos físicos, das moléculas, das células, dos tecidos, até transformarem-se em forças psi e vão se arquivar no centro vital. Antes, a energia que gera e nutre elementos que são os princípios vitais que vão gerar vida, agora eles já são os elementos que organizam e mantêm a vida, já se promoveram. E nessa promoção já houve a transformação da atitude X em Y. E agora eles vão se arquivar como instintos no centro gástrico e já se transfere para o subconsciente, gerando os novos automatismos. E o aprimorar desses automatismos vai gerar novas emoções. Volta no centro cardíaco de novo. E as emoções vão se sublimando até gerar novos desejos. Chegam ao laringe. Os desejos sublimados alcançam a área da criatividade, a área da inteligência, no campo mental. E a área da inteligência intelectiva, emotiva e espiritual fundem-se as suas funções e experiências numa síntese que nós chamamos de virtudes, e viaja do centro frontal ao coronário e arquiva-se no elemento que estabeleceu o convite, levando de volta o convidado de aluno, transformando-o em mestre, de medo em coragem. E agora ele vai fazer todo o processo orientando os demais que ficaram na retaguarda.
1: Quando eu resolvo mudar, o mundo muda comigo.
0: Exato. Só que nessa mudança, o meu universo inteiro e interno mudou e interagiu com todo o cosmos simultaneamente.
1: Neuza?
2: Uma bela reprogramação novamente. Eu fiquei pensando na frase que você sempre fala, que só quem subiu pode descer. Então, para essas transformações, eu vou precisar primeiro buscar o que eu tenho de mais elevado. Ele desce trazendo toda a proposta, passando por todos os chakras, centros de força, convidando, o amor convida todas essas forças agora para uma nova conduta, né? Para uma nova forma de atuar. Aí sobe de novo, potencializando tudo, todos aceitando o convite, eles vão se integrando agora para predispor para uma nova postura, não é?
0: Exatamente, é o que Bezerra disse aqui. Todo aquele que se empenhar em amar ao próximo, seria esse convite, né? Essa atitude, fará as trevas se tornarem em luz, que é essa proposta que nós falamos. E a luz em felicidade, a felicidade em benevolência, e a benevolência em caridade. E a caridade, que agora é o processo que ele chegou lá na consciência de novo, crescerá vivendo e expressando o amor novamente, porque ele vai voltar agora e fazer o mesmo trajeto. Se nós não tivermos esses conteúdos em nós para aprimorar, se os nossos já foram aprimorados, é agora que nós trazemos o universo do outro para dentro do nosso. Agora é que o benzedor entra em ação, passando todas as dores do benzido para ele. O outro vai numa boa embora e ele fica lá todo dolorido, chorando, lacrimejando, porque passou todo o universo do outro para o seu, até que o outro se toque. Por mais que ele faça tudo outra vez, só que ele levou parâmetros do benzedor dentro dele. Ele pegou sim aquela carga de energias ou aquele universo que precisa ser aprimorado. Mas ao passar alguma coisa para o benzido, o benzedor está lá no universo dele, ajudando ele a aprimorar, por mais que ele não tenha consciência disso.
2: É o convite, o amor convidando aí também.
1: Pessoal, nós estamos aí no segundo bloco do programa O Amor Convida, o quarto programa, o quinto seria O Amor em Ação. E nós estamos aí vendo todas as passagens e todas os problemas e soluções enfrentados por um ser que resolve convidar o outro a se transformar naquilo que ele é, lembrando Bezerra, que nós só conseguimos a promoção quando nós conseguimos ensinar aquilo que sabemos. Aí, que é o exemplo que você acabou de dar, tem que ter o retorno. Aí sim ele será promovido, né? É mais ou menos isso, parece que a síntese é essa, né, Sebastião?
0: Exatamente.
1: Então, em qualquer circunstância da vida, esse amor convida, eu ter que ensinar para que eu possa. Na verdade, o convite é para que eu mesmo seja promovido.
0: É porque se eu não preparar outros para ocupar o meu espaço onde eu estava atuando, eu não sou promovido. Então, se eu não transformar o instinto em sensação, para que outras forças vitais se transformem em instintos e preencham aquele espaço, eu não vou transformar em emoção. Se eu sou emoção e não criar meios para que essa sensação se promova e se transforme até o meu estágio, não vai entrar novos instintos e, por sua vez, novas forças vitais. Então, para que eu possa ser promovido, eu tenho que promover quem está na retaguarda.
1: Então, vamos radiografar algumas doenças. Vamos dizer, o amor convidou, mas eu criei um dique. Não vou. Aí, vão embora os seres que estavam comigo? Isso é chamada doença? Vamos tirar uma radiografia, vamos fazer uma foto, um raio-x de uma doença, pressupondo, antes de terminar, de começar a análise, que seja essa a real fotografia do momento. Quando eu não aceito o convite, Sebastião, porque o amor convida.
0: Exatamente, a doença começa aí. A doença é exatamente esta rebeldia. Quando eu, a consciência, convido a alma encarnada, a personalidade atual, e ela não aceita o meu convite. Quando eu, alma encarnada, convido, o meu corpo não aceita o meu convite. E quando isso se dá, é o que Hermínio Corrêa de Miranda fala, mais exatamente, Carlos Torres Pastorino, na obra Sabedoria do Evangelho, quando ele interpreta a parábola da figueira seca. Ele fala que, naquele momento, a figueira era a personalidade. E o Cristo, Jesus, que passou por lá, é o elemento que, quando vê a personalidade que não quer produzir, ele simplesmente não investe nada mais nela. E ela seca, quer dizer, ela desintegra. Então, quando eu convido a personalidade à mudança e ela não quer se promover, eu, espírito, não vou investir. Eu, empresário, não vou investir mais nessa unidade, nessa empresa. E eu vou investir em outras empresas que querem crescer. Então, quando eu, a alma encarnada, convido esses veículos de expressão que não sou eu, estão sendo gerenciados, são parceiros e eles não querem, eu tiro a minha atuação. E quando eu, a alma, tiro a atuação da mente, o perispírito começa, a própria mente começa a se deformar. Quando a mente tira a sua atuação, quando ela convida o perispírito a essa promoção e ele não aceita, quando ela tira a atuação do perispírito, ele começa a se decompor. Quando o perispírito convida o corpo e ele não quer abraçar a sua causa, ele tira a ação e ele começa a desintegrar. É o que nós chamamos de enfermidades físicas, psíquicas e espirituais.
1: É, obviamente que cada parte do corpo está num projeto vibracional. Nós temos o fígado numa vibração, como se eu pudesse afirmar que eu não existo todo nesse momento. Porque o fígado está, eu ainda não consegui me apresentar como Jesus fez nos 40 dias de jejum. Eu não consegui dizer, escuta, calma tudo aí, eu sou o teu Cristo, e vocês são meus seguidores, devemos nos comportar como uma só. E o mais interessante é que ele sai das provações do deserto e vai para o Sermão do Monte. Aos que ficaram, ele diz, agora eu vou vos ensinar o que é o amor. Bem-aventurados, não é? Então, nós temos, com todo respeito, eu me perdi.
0: Nós temos a proposta de transformação, que foi eu, os 40 dias no deserto, e o corpo a contraproposta. Então ele apresentava o universo a ser transformado e o corpo apresentava um outro universo que ele não queria sair dele, como nós chamamos lá, damos nome a outro personagem, mas ali a parte física mais periférica. E ele não desiste da proposta, ele mantendo a proposta, os 40 dias chamado o jejum é o repatriar de toda a energia que não quer caminhar com a consciência. De todos os que sobraram foram aqueles que ficaram no Sermão do Monte. E agora ele foi estabelecer a nova ordem de fatos, as bem-aventuranças.
2: Ô Sebastião, lembrando Joana de Ângeles, que ela diz que a maioria das doenças são causadas por congestionamento de energias, não é? Aí, nisso que você falou que esse fluxo, esse convite vem, né, do pensamento, vai passando por todos os níveis, né? Num determinado nível que o Marquinhos disse, eu não quero, trunca ali, já a energia estanca, não é? E isso provoca doença, não é?
0: Exato. Isso foi informação do passado na obra Autodescobrimento, uma busca interior. Mas em obras mais recentes, aí mesmo nessa obra, lá mais na frente, ela já fala que todas as enfermidades são decorrentes do uso inadequado da energia.
2: Não é então, mais congestão, então.
0: Se há uma congestão, é um uso inadequado. Se há uma inibição, também é um uso inadequado. Sim. Então, quando nós vemos o convite harmonioso sendo feito ao que ela chamou de imperfeições morais, energias do perispírito, no mínimo, o que ela chamou de diálogo com um órgão com perturbação enfermiça, já algo no corpo físico, depois entrando nas suas entranhas, na célula, com as células, e depois com as forças mantenedoras. Quem são as forças mantenedoras das células? Nós já estudamos. Então, quando nós vamos penetrando esse intrincado, esses universos cada vez menores, e envolvendo nesse convite e arrastando, como André Luiz faz com a rede fluídica, lembra lá que ele jogava aí?
3: Sim.
0: Então, nós vamos repatriando esses personagens, em se falando do universo biológico, para a recomposição que nós chamamos de energia vital, a revitalização de todo esse processo, onde Emmanuel fala que um simples átomo, seu núcleo, é um centro vital. E agora eu começo a trazer pela bioenergia criada na mente, com o processo do pensamento novo, da proposta nova, do convite harmonioso, e eu vou reconfigurando todo o cenário físico, psíquico e espiritual, mas esse processo vai esperar para o próximo programa, porque o nosso já terminou.
1: Pessoal, nós voltaremos colocando tudo isso em ação. O Amor e Ação será o próximo. Considerações finais, Neuza?
2: Não, um abraço a todos e até a próxima semana.
1: Pessoal, fique agora com os nossos patrocinadores. Até lá. 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
1: Quatorze horas e um minuto.
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4: Bom dia, galera!
5: Bom dia!
4: Aê, Magrini! Sextou, moçada!
6: Hoje é sexta-feira!
4: Se liga, Manolo! Viu só, viu só?
7: Coisa boa!
4: Coisa da hora, não é mesmo? A voz tá um pouquinho rouca, é muita conversa, muito papo, mas dá pra continuar, ok? Então, meninos e meninas, tem uma... Oh, isso, ó, fazendo um gargarejo, hein, Magrini? Adorei! Eu já fiz aqui, ó, vou tomar uma aguinha, ó. Muito bom! Sexta-feira...
8: Muito bom!
4: Um dia de muita alegria, dia de muita felicidade, porque queiramos ou não... Contra tudo e contra todos, contra os pessimistas, contra os apocalípticos, contra tudo que tem de ruim nesse mundo, que graças a Deus está diminuindo. Hoje é sexta, hoje é dia de alegria, hoje é dia de ser feliz, hoje é dia de deixar para trás todos os problemas que nós tivemos e nos entregarmos de corpo e alma para nós mesmos, numa atitude reflexiva, numa atitude de muito carinho, de muito amor, buscando ver dentro de nós o que a semana nos ofereceu, o que nós produzimos para nós dentro desta semana. Uma semana que com certeza foi de muita felicidade para todos. Por quê? Porque todos somos filhos de Deus, todos nós queremos uma vida melhor. E para termos uma vida melhor, nós precisamos criar condições para que essa vida apareça na nossa vida. Se ligou? Ou seja, não adianta só ter fé. Manolo de Deus, o que é que tem que fazer então? Tem que fazer, ficar ligado, ficar ligada no nosso tema de hoje. E o nosso tema de hoje é fé. Mas é fé raciocinada. E o título é assim: A Fé que Remove Montanhas. Nossa, Manolo! Tô te falando! Ficou ligeiro! Ligeiro, barão! Não é não, da hora! Tem que ficar com essa fé que transporta montanhas. Mas a fé que transporta montanhas não é uma fezinha. É uma fé. Eu gosto de Pedro, porque Pedro é assim o meu alter ego, né? Pedro é a pessoa do evangelho com quem mais eu me identifico. Porque é uma pessoa que não sabia nada. É uma pessoa cheia de medos, uma pessoa cheia disso, cheia daquilo. Uma pessoa que queria muita coisa e, ao mesmo tempo, na primeira coisinha que dava, ele medrava. Isso daí é tiro e queda, basta ver o episódio de quando ele resolveu andar pelas águas. Não tem ninguém que tenha feito o que Pedro fez. Ele ficou cheio de coragem, foi pra fora do barco, só que no primeiro ventinho ele já... Ai, Jesus! O que eu faço? Tô me afogando, vem me salva! Aí Jesus foi lá e salvou. Botou pra dentro do barco e Pedro fala assim, ai, Jesus, não sei mais o que fazer. Não consigo, por que será? Aí Jesus fala, Pedro, se liga pela tua pouca fé. E Jesus ainda fala, se tivesses fé do tamanho de um grão de mostarda, dirias a este monte, passa daqui para lá e ele passaria. Se ligou? Ah, meu Deus do céu, o que é que isso significa? Que não adianta só ter fé. Nós temos que fazer a nossa parte. E olha que interessante, para os dogmáticos, a coisa é assim, muito de dependência, né? Por quê? Porque dependem de tudo. Dependem de Deus, dependem dos santos, dependem dos anjos, dependem disso, dependem daquilo. Ai, será que vai dar? Será que não vai dar? Ai, meu Deus, vou fazer promessa, vou fazer isso, vou fazer aquilo. Nada contra, né? Cada um faz o que acha que tem que fazer. Mas procuremos colocar nas nossas vidas, e isso é importante em todas as religiões, não é somente para nós espíritas, mas também para quem estiver ouvindo, que de repente não é espírita. Fala assim, ah, nossa, o que será que esse doido está falando hoje? E aí nós vamos perceber que a fé por si só não funciona. Quem nos falou isso também foi o querido Tiago, que fala... A fé por si só é morta. Por quê? Porque precisa ter obras. Agora, Manolo, que tipo de obras? Obras que nós fazemos conosco. Não são obras suntuosas, não é isso, não é aquilo. Não é construir casa, não é construir apartamento. Nós temos que construir a nós mesmos. Manolo de Deus, quer dizer que a grande construção somos nós? Claro, bem. Claro que somos nós. Ou pensa que estamos aqui assim... A passeio, né? Pessoal, pensa que tá a passeio, que veio pra cá pra passar 90 anos numa encarnação, fica de boa, bebezinho, ai que lindinho, criança, ai que lindinho, adolescente, ai, ai, ai, começa a crescer, começa a envelhecer, depois vai embora e nada. Para! Por quê? Porque não é exatamente isso. Nós estamos aqui para algo mais. Nós estamos aqui para o nosso crescimento. Nós estamos aqui para mostrar para nós mesmos que não encarnamos à toa, que nós somos capazes de modificar a nossa vida, que nós somos capazes de caminhar sobre as águas como Jesus, de maneira metafórica, é claro, não vai me sair aí andando sobre as águas que, meu, você vai afundar, ok? Vai que, né, alguém queira... Não tente, não faça isso perto de crianças, ok? Como diriam os especialistas. Por quê? Porque não é exatamente isso que Jesus quis nos dizer. Nós somos capazes de grandes milagres na nossa vida. Isso sim. Os grandes milagres da nossa vida são todos realizados por nós. É claro, e que isso fique bem claro, que... No nosso entorno, nós estamos assim com todos os amigos do plano espiritual que nós temos. Temos mentor, temos pessoas que nos amam, temos pessoas que torcem para que a gente dê certo nesta encarnação. Por quê? Porque antes da gente reencarnar, o pessoal torceu para que a gente topasse encarnar. Percebeu? Isso quer dizer o quê? Que, cara, tinha tanta gente torcendo para que a gente dê certo, que o mínimo que a gente pode fazer é chegar do lado de lá melhor do que quando chegou aqui. Pode não ter feito grandes realizações, pode não ter mudado o mundo, pode não ter mudado a sua comunidade, pode não ter oferecido o que todos esperavam, mas uma coisa só nós temos que fazer, melhorar a nós mesmos, mudarmos em relação ao que nós éramos e nos projetando já para o que nós seremos um dia. E, cara, o que nós seremos um dia é espírito puro.
1: Se ligou?
4: Ou seja, todos nós caminhamos em sentido ascensional. Né? A gente vê religiões ou cultos, seitas que falam de avatares ascensionados, nada mais do que pessoas que cresceram espiritualmente, que reencarnaram, que reencarnaram, que reencarnaram, que reencarnaram, e que a cada reencarnação mostraram que estão um pouquinho melhores. E nós somos como todos eles.
1: Se ligou?
4: Ou seja, nós precisamos entender o que nós somos. E como eu gosto de falar, porque é assim, quando a gente fala em tempo longo, em muito tempo, nós não podemos deixar de lado a ideia. E isso é fundamental em todos que estiverem ouvindo, em todos que estiverem vendo, a ideia de que nós somos espíritos, ok? Nós somos espíritos e espíritos imortais, ou seja, a gente não morre. Manolo, se a gente não morre, o que é que morre? Querida amiga, querido amigo, o que morre é o corpício, é o corpo físico, que vai perdendo a sua vitalidade, vai perdendo a sua força, vai perdendo a sua capacidade de se reorganizar com o tempo. E vai ficando o quê? Vai ficando velhinho, nossa! Vê como é que você era há 30 anos atrás. Dá um ligue só. Era igual que hoje? Dá saudade, não dá? Claro que dá, a gente era vigoroso, tinha muita força, caminhava, arrepiava, fazia, desfazia, virava à noite. Hoje, nossa, tá isso aqui, ó, percebeu? Então, o que nós temos que entender é que somos espíritos. O corpo é para que nós tenhamos as experiências que pedimos do lado de lá, beleza. Mas o espírito que somos, esse volta. Volta para a pátria espiritual. E quando volta, nós vamos ser recebidos, como eu gosto de falar, pelo pessoal do apoio, né? Eu digo ainda que assim, para o pessoal rir um pouquinho, que a gente volta, o pessoal do apoio está todo de coletinho azul e escrito atrás assim, posso ajudar? Então a coisa fica desse jeito, não é? Então o que vai acontecer? Eles vão nos ajudar a quê? A dar uma olhada no que nós fizemos, separar o que nós fizemos de bom, separar o que nós não fizemos tão bem assim, porque, afinal de contas, ainda não tem Brastemp no planeta de provas e expiações, temos muitas coisas ainda a fazer diferente e nos propomos a reencarnar novamente. Para quê? Para mais uma temporada neste planeta Terra, junto com vários milhões de pessoas, para continuarmos a nossa caminhada. Esse é o espírito. Esse é o espírito que somos. Nós não acabamos, nós não deixamos de existir. Nós continuamos caminhando pela eternidade, mesmo sem sermos eternos. Sendo imortais, porque eterno, segundo a definição, só Deus. Só uma pausinha aqui. Aqui nós já temos gente falando. Aqui, tô aqui, ó. Aqui nós temos Cristiane Araújo, Barra da Estiva, Bahia. Obrigado por estar nos ouvindo, Cristiane. Temos também, olha, o nosso querido Gil Marco Antônio de Osasco. E ele também diz que é assim, fã do Pedro. Cara, é muito bom ser fã do Pedro. Por quê? Porque ele mostra, assim, como nós somos realmente e nos mostra tudo o que nós podemos fazer. E se você, assim como o Gil Marco Antônio e como a Cristiane Araújo, quiserem mandar sua mensagem para cá, podem utilizar o nosso 0800 que o número vai aparecer aí, ó. Zé tá na telinha da TV, quem tá assistindo a TV, e eu vou falar pra quem está nos ouvindo pelo rádio. 0800-979-5011. Repita! 0800-979-5011. Liga pra cá, fala com a Verinha, deixa tua mensagem. E pelo zap, olha que da hora o zap! 9, o DDD é 11 sempre, ok? 996433827, repita! 996433827. Fico aqui aguardando a... Ai, olha, tem Facebook. Ah, tem Facebook! De volta o bom e velho Facebook! Uhul! Da hora! Tava com saudade do povo do Facebook, Magrini, Boris! Olha lá, facebook.com/RedeBoaNovaDeRádio. E tem também mais alguma coisa hoje? Olha lá, e tem, é claro, para quem quiser saber das nossas atividades, que daqui a pouco eu vou falar, que essa semana tá lotadíssima, acesse o site do Manolo Quezada, manoloquezada.com.br. Lá tem tudo que a gente faz, tudo o que a gente escreve, tudo que a gente grava. Vai lá, faz um tourzinho por lá, tá bom? E vamos continuando, que cobra parada não engole sapo. Então, depois que a gente se conscientiza de que somos espíritos, nós começamos a compreender qual é a nossa tarefa aqui no planeta Terra. Não tem como ser diferente, né? Porque a existência começa a ter sentido. Porque se nós pensarmos em outra coisa que não seja espírito, nós não conseguimos fechar o círculo. Porque senão me conta um negócio. A gente vem para cá, passa 90, passa 100, passa 120 anos, com todas essas diferenças que nós temos no planeta, com todas as dificuldades que nós temos no planeta, com todas as possibilidades que nós temos no planeta. Voltamos para lá. E acabou? Oh. Não dá para entender isso, gente. Não dá. E não é só para nós espíritas. É para todas as pessoas. Como é que nós conseguimos fazer de Deus um ser tão curto em inteligência? Como é que ele, sendo inteligência suprema do universo, é capaz de criar bilhões de espíritos para simplesmente acabarem, não continuarem a sua trajetória? Ah, Manolo, mas continua do lado de lá. Continua do lado de lá, sim. E quem leu Evolução em Dois Mundos sabe como é importante atuarmos nos dois lados da vida. Mas é atuarmos nos dois lados da vida. Não é passarmos uma temporada aqui e depois ficarmos do lado de lá, no céu, no inferno, seja lá onde que as outras, algumas religiões costumam mandar os seus fiéis. Percebeu? Não faz sentido. Por quê? Porque a vida é contínua. Nós temos uma destinação. Nós temos que mostrar dentro de nós toda a luz que Deus já nos deu. E se Deus nos criou com todas as possibilidades de crescimento espiritual aqui dentro, nós temos que ter tempo para descobrir, não é? Porque, cara, dá uma olhada. Dá uma olhadinha aqui para ver. Acha que qualquer um de nós, tantos que estão aqui na rádio, na TV, quantos que estão aí do outro lado, tem condições de acabar todas as encarnações depois de viver 90, 100 anos aqui neste planeta, do jeitinho que a gente está vivendo? Cara, não tem. Nós temos que ter continuidade. Por quê? Porque senão fica ruim. Tanta coisa ruim que nós passamos, tanta coisa boa que nós passamos, para quê? Jogar no lixo? Necas de pitibiribas! Negou! Isso quer dizer o quê? que Deus nos dá todas as possibilidades para que nós cresçamos. Nós temos que acreditar nisso, nós temos que ter fé nisso, mas mais do que tudo isso, nós temos que fazer com que essa fé, que Kardec chama de fé raciocinada, atue na nossa vida. E a atuação na nossa vida é feita através de quem? De quem? De quem? De cada um de nós. Ah, Manolo, é por isso que não existem milagres. Ou não existem milagres da maneira como nós entendemos o milagre, colocando a nossa vida nas mãos de terceiros. Claro que tudo nos ajuda, claro que Deus, onipresente que é, onisciente que é, sabe das nossas necessidades, está do nosso lado para os momentos difíceis. É claro que nós podemos pedir ajuda a Jesus, é claro que nós podemos pedir ajuda a todos os espíritos bons que nos rodeiam, é claro tudo isso, mas o mais claro de tudo é que nós temos que fazer a nossa parte. Não dá para fugir disso. Ok, meninos e meninas, mais um alôzinho aqui, porque deixa eu ver quem está aqui. Aqui, esse é do 0800, Vicente Moreno, Jardim Ângela, São Paulo, EZS. Tamo junto! Nossa, você mora aí perto, velho. Mora no Jardim Consórcio, valeu? Tamo junto e misturado. Um abraço pra essa galera boa aí do Jardim Ângela, do Jardim São Luís. Toda essa galera. E ó, entrou agora também a nossa querida Alaide Ana Silva, do Tucuruvi. Alaide, obrigado também por estarmos juntos nesta caminhada, nesta parada, valeu? Obrigado, turma! E ó, o Gustavo também, ó, o Gustavo, netinho da Alaide, tá lá de férias. Alaide, em casa tem 7 de férias, menina de Deus! Uma coisa de louco! Lá é assim, é férias e período integral, né? Aê! Aqui não botou o nominho, mas ele fala que Pedro é o cara e eu também acho. Eu brinco muito com Pedro, tiro muito, faço muita brincadeira com ele.

0: caminhando, nós vamos agitando a nossa consciência. Antes da consciência, nós temos um coletivo e depois, quando nos individualizamos, aí sim, ganhamos a consciência individual e vamos tendo dentro de nós todas as possibilidades de caminhada, todas as possibilidades de progresso, todas as possibilidades de mudança, que isso é o nosso grande objetivo, mudar. A fé serve, e a fé raciocinada, sempre que a gente fala em fé raciocinada, a fé raciocinada serve para quê? Para que nós mudemos. Mudemos conceitos arcaicos que nós trazemos de outras épocas. Porque, cara, não é possível que nós tenhamos essa visão quadradinha assim se nós começamos a viver neste mundo. Nasceu quando? 1952? Nossa, tá velho, hein, meu? Esse sou eu. Se ligou? Se eu nasci em 1952, se o espírito que eu sou foi criado em 1952, se o corpo físico foi acoplado ao espírito que eu sou, cara, não é possível que as minhas ideias sejam tão quadradinhas. Por quê? Porque em 1952 já tinha Elvis Presley, bem. Já tinha The Platters, já tinha um monte de coisa, já tinha samba, já tinha rock, já tinha tudo. Como é que eu, nascendo num período desse, fiquei tão quadradinho assim? Ah, duvideu dó, se ligou? Isso quer dizer o quê? Que nós temos outras vidas, onde éramos mais assim, onde éramos mais desse jeitinho, com aquela carinha, ai, de santo. Ah, menino de Deus, e aos poucos fomos descobrindo que não é exatamente isso, que o que nós precisamos é mudar. Então, vamos aproveitar essa encarnação, sabendo que viemos de outras encarnações, sabendo que estamos aqui para mudança e vamos continuar mudando. Por quê? Porque o planeta exige mudança. E a mudança só se faz quando nós descobrimos o sentido da nossa vida e quando nós descobrimos que a mudança é fruto da nossa inteligência.
1: Se ligou?
0: Quem assiste muita televisão como eu, e isso é uma característica minha, eu gosto de televisão, eu gosto de rádio, eu gosto de música, eu gosto de teatro, eu gosto de todas essas coisas.
1: Percebeu?
0: Percebe que nesses últimos 60 anos, tudo mudou. Musicalmente, teatralmente, spots publicitários estão diferentes. Por quê? Porque esse pessoal da mídia, eles vão tomando conhecimento do que acontece na rua e vão trazendo para dentro de suas campanhas publicitárias, para dentro das suas programações de rádio, para dentro das suas programações de televisão. Percebeu? O que isso quer dizer? Que nós temos que irmos nos adaptando ao momento que estamos vivendo. Ok, meninos e meninas? Olha, tem mais gente falando aqui. Deixa eu ver quem é que chegou aqui. Aqui! Obrigado, Cabral Vera Lúcia Cabral de Pirituba. Muito obrigado pelo conselho aqui do Própolis, viu, Luvera? Hoje eu acordei realmente assim, viu? Como diz aquela música lá do Rolifon, hoje eu acordei com saudades de você, da minha voz, que hoje tá assim, mais taquara rachada do que nunca. E aqui a nossa querida Simone Dias de Suzano, sempre uma alegria estarmos juntos com você. Então, Manolo, me fala, já temos o sentido da vida, o sentido da existência, né? Que existência é assim uma fatia da vida, sempre encarando a vida como desde o nosso começo até onde a gente, até onde chegar, que é infinito. E cada pedacinho a gente chama de existência. Essa existência é sinônimo de reencarnação, beleza? Por quê? Porque uma parte é uma fatia. Se ligou? É um arquivo que vai ser colocado ali dentro de nós, que nós estamos processando dia a dia. Então, nós temos que entender que isso tudo precisa ser ampliado. E como é que a gente amplia a nossa vida? Eu falo daqui a pouco, porque tem gente

0: ouvinte no telefone. Alô, você!
1: Bom dia!
0: Bom dia,
1: Manolo! É a Neide Trevisan que está falando.
0: Ô, Neide Trevisan, que bom falar com você!
1: Olha, o meu maior prazer é falar com você. Sabe por quê, Manolo? Eu adoro você. Suas palavras são maravilhosas. Eu perdi meu querido esposo faz um mês. Eu estou muito triste, mas eu adoro ver você sorrir, você dá risada, isso me alegra muito, e todas as palavras que você fala. Então, eu quero desejar para você muita saúde, muita energia, e quero também que você fale que o rádio nunca pode acabar.
0: Isso.
1: Porque nós, com 80 anos de idade, a gente, às vezes, não consegue dominar o telefone celular e as outras coisas mais. E o rádio é o amigo da gente de dia e de noite. Então, Deus te abençoe milhões de vezes.
0: Obrigado.
1: Todos os seus companheiros e a Rádio Boa Nova.
0: Obrigado, Neide Trevisan. O pessoal daqui, tanto da Rádio Boa Nova, da Rede Boa Nova de Rádio, quanto da TV Mundo Maior, agradecem a você por todo esse carinho. Realmente é isso, viu, Neide? O rádio ainda é um dos maiores veículos de comunicação que nós temos, se não o maior ainda.
1: Ah, eu acho.
0: É, claro que tudo vai mudando, né, Neide?
1: Com certeza.
0: Mas é maravilhoso.
1: Tem que evoluir, mas nós ainda do tempo passado temos que ficar mais ou menos por aí.
0: É isso mesmo. E olha, Neide, tenho certeza que o marido está bem amparado, está assim de retorno à pátria espiritual.
1: Torce
0: para que você continue realizando a tua proposta de encarnação. Viu, Neide Trevisan?
1: Com certeza, porque
0: obrigado.
1: Ele foi uma pessoa honesta, correta. Eu tenho certeza que ele deve estar num plano bom, se ainda não acordou, vai acordar.
0: E isso aí.
1: Eu tenho fé em Deus e na doutrina, que é maravilhosa, é a nossa faculdade.
0: Isso mesmo. Neide, um ótimo dia, um ótimo final de semana. E olha, muito obrigado pelas palavras de carinho, viu? Até a próxima, se Deus quiser.
1: Jesus te abençoe a todos aí.
0: A todos nós. Obrigadão, Neide. Nós temos aqui também o Aparecido, que está em Sorocaba, uma região maravilhosa também, gente muito boa, adoro Sorocaba. Olha aí, é o Zap!
2: Bom dia, Manolo. Tudo bem com você? Eu fui assistir a palestra no Caibachútem há umas semanas atrás. Amei sua palestra. Você é um cara muito iluminado, muita luz, sabe? Muito alto astral. Eu estava muito triste no dia. Você me deu um autógrafo, falou assim, viva feliz. Que Deus, olha, ilumine muito, muito você, sua vida, sua família. E que você continua, sabe, esse cara sempre é outro astral. Gente boa, boa mesmo. Um beijo, fique com Deus. Você e a todos dessa rádio maravilhosa, TV Mundo Maior, que traz luz, iluminação para nossas vidas, nossas mentes. Deus abençoe a todos. Meu nome é Andréa Camilo.
0: Andréa Camilo! Obrigado! Nossa, muito bom! Realmente estivemos lá no Caibar, que é uma turma maravilhosa também, uma turma boa demais. Aqui de Guarulhos também, lá na Henriqueta Aguirre, Antonieta Aguirre, uma turma boa. Nossa, a Deise Santaninha, a Cris, a Carol, que ajudam a gente quando a gente vai lá vendendo os nossos produtos, livros e DVDs, tudo. Então, eu fico muito feliz, viu, Andréa? E entendendo que realmente nós temos alguma coisa a fazer nessa vida e o que nós não temos a fazer é ficarmos tristes, para baixo, depressivos. Acontece tanta coisa na nossa vida que nós temos que buscar a nossa capacidade de reorganização do dia, de reorganização de nós mesmos, viu? Obrigado, minha amiga. Muita saúde. E ó, tamo junto e misturado, valeu? E olha, a inteligência precisa ser alimentada com conhecimento. Conhecimento é o que tem mais hoje. Nós hoje podemos pegar conhecimento em N fontes. Você vai para a internet, tem conhecimento. Você vai para o rádio, tem conhecimento. Você vai para a televisão, tem conhecimento. Vai para a revista impressa, tem conhecimento. Jornal impresso, tem conhecimento. Tudo é conhecimento. Livros, conhecimento. Teatro, exposições. Meu Deus do céu. É muito conhecimento que vem. Agora, vamos filtrar. Por quê? Porque nem todo conhecimento é importante pra gente. Às vezes tem coisa que a gente pode passar sem, podemos passar sem tanta notícia de violência. Não é esquecer que o mundo é o que está acontecendo agora, não. Mas buscando outros focos, outros pontos de apoio. Pra quê? Pra que a nossa função nesse planeta melhore. E olha, nós podemos observar. Às vezes o pessoal pergunta assim para mim, Manolo, você fala que a gente não regride. Mas tem gente que parece que fica na mesma. Eu digo o quê? Só parece. Ah, Manolo, por quê? Porque todo mundo fica observando uns aos outros, não ficamos? Nós olhamos o que o outro está fazendo. É natural, é da curiosidade humana, é que nem gato. Gato é curioso por natureza. Você faz alguma coisa, ele está perto. Você mexe, ele está perto. Ele entra em buracos, ele entra em sacola, ele entra em tudo. Por quê? Pela curiosidade, pela vontade de desvendar mistérios que ele ainda não sabe. Nós somos a mesma coisa. Nós queremos desvendar mistérios que não sabemos. Só que nem sempre temos a capacidade para realizarmos isso. Aí o que a gente faz? Fica de olho no outro. Ah, Manolo, isso é feio. Depende do objetivo. Ficar de olho no outro para falar mal, para criticar. Criticar, sim, de maneira ruim, né? Toda crítica é bem-vinda. Mas vamos tomar cuidado. Mas observar o que o outro está fazendo e buscar aprender com o que o outro está fazendo, isso é importante. Por quê? Porque isso nos dá um acervo para quando a gente chegar lá e perceber que perdeu tempo. Se ligou? Por quê? Porque o outro andou e nós paramos, mas nós temos dentro de nós o que nós observamos e vamos programar uma nova reencarnação para quê? Para que na próxima nós estejamos mais dispostos a atuar. Essa observação também tem que ser acompanhada de reflexão. Ó a pose agora, assim, de quem está... Que nem o pensador de Rodin. Tá vendo? Assim, assim, assim. Se ligou? Nós temos que refletir sobre tudo que nos acontece. Porque sem reflexão, a gente não consegue tirar conclusões. Se ligou? Se eu não refletir sobre o que me acontece, eu não vou tirar conclusões. Então eu tenho que observar. Tenho que entender o que está acontecendo, refletir para tirar conclusões. Essas conclusões é que fazem com que nós avancemos. Se ligou? Por quê? Se eu só observar, não vai adiantar nada. Eu tenho que refletir sobre o que eu estou observando, sobre o que eu leio. Né? Tem gente que lê assim 350 mil livros espíritas, mas não reflete. Quer dizer, ficou com conhecimento, mas não conhecimento suficiente a ponto de colocá-lo para frente. Tem que refletir. Reflite em cada pergunta, reflite em cada texto, em cada livro que lê e vai ver que a coisa melhora mesmo. Ok, meninos e meninas? E olha... Esse conhecimento, essa observação e essa reflexão são os sinais mais apropriados de uma coisa importantíssima na nossa vida. Deus existe. Manolo de Deus, percebeu como é racional? Deus é racional. Deus é intuitivo. Num determinado momento, quando nós precisamos ter essa intuição. Mas à medida que nós vamos nos desenvolvendo, vamos crescendo espiritualmente, intelectualmente, nós vamos percebendo que Deus é a coisa mais racional do universo.
3: Se ligou?
0: Não fosse isso, Como é que nós poderíamos acreditar num Deus irracional? Cairíamos na primeira decepção. Na primeira dificuldade que nós tivéssemos, se Deus não me ajuda em nada. Por quê? Cara, não é trabalho dele fazer o nosso trabalho. Percebeu? O nosso trabalho é feito por nós mesmos. E nós temos que entender que Deus está sempre presente, ok? Eu vou dar uma pausa agora, porque eu tenho que falar da minha agenda. Essa semana nós temos uma agenda, olha, daquelas que eu gosto. Não tem jeito. E aviso a todos vocês, a minha agenda está em manoloquezada.com.br. Tá lá, tudinho, agenda anual, tudo direitinho. Ok, meninos? E olha, semana que vem, sexta-feira que vem, deixa eu ver aqui, dia 2 de agosto, nós não estaremos aqui. O pessoal está organizando uma reprise, mas da hora, daquelas assim que todo mundo gostou, para ver de novo, para chamar o tio para escutar, para ver, para chamar a sogra, para chamar cunhado. Vem, vamos assistir aquele doido lá. E aí fica tudo direitinho. Ok, meninos? Então, semana que vem, sem presença física, mas com a presença espiritual em todos nós, todos juntos, todos pensando na mesma vibração. Hoje, alô, São Sebastião do Paraíso, Fátima Dovê. Daqui a pouco estarei aí, ok? Na quinta semana espírita, mensageiros. Ô, coisa boa. Quem quiser ir, quem tiver por lá na região, é Avenida Monsenhor Mancini, 435. Ok? Nós estaremos lá. Fátima Dove é uma amiga muito querida, uma mulher de fibra, uma mulher exemplar. E olha, no sábado, dia 27, estaremos em Guaxupé. O Encontro Amigos do Chico, o Encontro Anual Chico Xavier, começa hoje, sexta-feira, hoje à noite. Eu não estarei lá porque estarei em São Sebastião do Paraíso, que é perto. Mas amanhã, 14h, eu tô lá falando para aquele povo lá. O evento este ano vai ser lá na... sim, Rua Alvarenga Peixoto, 19, Guaxupé, Minas Gerais. No domingo, em Guaxupé, também estaremos em dois lugares. No encontro anual, às 9h, fazendo palestra. E depois no Centro Espírita Nova Era, fazendo um evento que eles têm lá que chama Crepúsculo, ok? No dia 29, segunda, estaremos em Mococa, Núcleo Espírita Bezerra de Menezes, Rolavo Bilac, 700 CECAP. No dia 30, terça-feira, estaremos em Caconde com o nosso amigo José Afonso, a nossa queridíssima Rosa, que é a esposa dele, uma turma maravilhosa. Olha, muito obrigado por estarmos juntos. É, lá é Rua Gilberto Mazzilli, 280. Na quarta-feira, Arceburgo, Rua Elias Namicalil, 201, Vila Progresso. Agora aqui, na quinta, São José do Rio Pardo, lá com o nosso querido amigo Mazinho, com a nossa querida Bel. Grupo Espírita de Fraternidade Irmão Hugo, Rua Coronel Marçal, 713, Centro. E na sexta-feira, que é justamente quando eu não estarei aqui, eu estarei em Carmo do Rio Claro, lá com o nosso amigo Paulo Henrique. Ei, Paulo Henrique, um homem que toca violão, um homem que fala catalão, foi educado lá em Barcelona. Ei, Paulão, tamo junto, velho. Aí, é Centro Espírita Allan Kardec, também a nossa querida amiga Patrícia, né? Da Rua José de Andrade Lemos, 393, Carmo do Rio Claro. No sábado, Grupo Espírita... Não, estaremos em Guaranésia. Ah, não, em Guaranésia é Guaranésia, sim. Ih, rapaz. Ih, aqui... Ah, não, é que nós temos dois eventos. Um no Grupo Espírita Obreiros do Senhor, que é... Não, é esse Guaranésia mesmo. Só que o evento não vai ser lá. Vai ser no Centro Cultural Professora Fernandina Tavares Paz. Por quê? Eles querem tirar do Centro Espírita para que outras pessoas tenham possibilidade de ir lá. Esse centro cultural fica na Rua Coronel Paula Ribeiro 40, centro em Guaranésia, lá com o nosso amigo Ronaldo Fac. E meio de 20 teremos uma entrevista lá na Rádio Pássaro da Ilha em Guaranésia. Tem um áudio para mim? Ok, manda ver. Depois eu continuo aqui, tá bom? Senão não vai dar tempo. Vai
3: bom
0: lá.
3: Bom dia, Manolo. Aqui eu falo da Bahia, sou Ângelo e gosto muito do seu programa. Muito alto astral, muito alegre. Recebi uma notícia de uma doença e estava precisando dar umas risadas. E aí eu liguei hoje a televisão pela manhã. O senhor aí deu muitas gargalhadas, contou vários casos. E aí eu fiquei em outra frequência, uma frequência positiva. Um abraço e continue assim.
0: Obrigado, meu amigo. A gente chega à conclusão de que realmente a nossa vida é essa, é rir, é fazer as pessoas rirem, entender que dá para ser diferente. Eu fico feliz cada vez que ouço um relato desses. Muito obrigado. E olha, estamos aqui vibrando por você, viu? Força, tranquilidade, equilíbrio e sempre fé. Fé de que nós somos os grandes responsáveis pela nossa mudança, viu? Um abração para você. E aqui no domingo, já de volta para o estado de São Paulo, em Jacareí, lá com a nossa amiga Nina e com a nossa amiga Conceição, falando na Jornada de Valorização da Vida, 21ª, lá em Jacareí, ok? E depois, na segunda, nós já estaremos de volta a São Paulo. Eu vou contar, só para fechar, um casinho rápido sobre fé, que inclusive me foi lembrado pela nossa querida Guiomar. Uma seca muito grande numa região do Nordeste, todo mundo fazendo novena, novena, novena, novena, e vamos fazer uma novena daquelas brava! E aí fizeram a tal da novena e foram pro meio da praça esperar a chuva. Cara, quando deu 17 horas, 2 minutos e 45 segundos, a chuva veio. Tchá!
4: Olha!
0: Uau! Mais uma chuva daquelas, Magrini! Chuva de arrebentar. O que é que aconteceu? Saiu todo mundo correndo. Menos a Fernandinha e a mãe dela. Por quê? Porque elas haviam levado guarda-chuva. Ok, meninos e meninas? Se você reza para que a coisa aconteça, previna-se. Pediu chuva, leva o guarda-chuva, porque vai acontecer. Ok, meninos e meninas? Entendendo que, amigas e amigos, isto é, Se Liga Manolo, estamos aqui toda sexta, hoje na Rede Boa Nova de Rádio, Marcos Magrini, inoxidável, e arrebentando nos comandos da TV Mundo Maior, o nosso queridíssimo Boris Maciel, o Barão de Mauá. A todos que estiveram conosco, você que nos deu essa oportunidade, muito obrigado. Fui!

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1: 14 horas, 55 minutos.

0: 15h02.
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3: Salve, meus queridos ouvintes, meus queridos telespectadores da Rede Mundo Maior de Rádio e da Rede Mundo Maior de Televisão e da Rádio Boa Nova, da Rede Boa Nova de Rádio e da Rede Mundo Maior de Televisão. Muita alegria estar com vocês. 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Tem a outra caravana, é a caravana Céu Azul Anil Lindo, é da Zona Norte. 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Saída do metrô Tietê, diretamente para o local do evento, lá para Sorocaba. E a terceira caravana, nós já temos quatro, é a Caravana da Alegria. Vai sair da parada de Itaipas, na Zona Norte, em São Paulo. Falar com a Roseli. Telefone 3427-9603, a operadora é 011. E 0 operadora 11 99471-0228. Envie e-mail para roselineves10, yahoo.com.br. Vai sair do Centro Espírita Manuel Bento, em Santana, e passa no bairro Vila Nova Cachoeirinha. A quarta caravana é a caravana do Grupo Espírita Irmã Marisa, em Osasco, na Grande São Paulo. Você liga para lá e fala com a IME, 011-99757-9109. WhatsApp também, esse telefone tem. Ou você envia e-mail para aime, com H no final, oliveira@yahoo.com.br. Saída em frente ao Grupo Espírito Irmã Marisa, na Avenida 15 de Novembro, 309, no Jardim Cipava, no Largo de Osasco. Vai sair de lá direto para Sorocaba. Então, você pode estar conosco lá em Sorocaba no dia 29. Nós estaremos lá fazendo o possível para nos encontrarmos e trocarmos aquele abraço. Nós vamos ficar muito felizes com a sua presença lá. Nós estamos aqui nesse programa para falar do limiar da nova era. E nós estamos aqui impressionados, porque as coisas que nos acontecem, e com aquilo que nós falamos da pauta cósmica, né? Porque tudo tem uma programação. A gente vive aqui, é como se fôssemos cegos para aquilo que é o espiritual em nossas vidas. E acontece uma coisa importantíssima. Na pergunta 459 do Livro dos Espíritos, quando Kardec pergunta para o plano espiritual se os espíritos interferem em nossas vidas, em nossos pensamentos, a resposta foi que, a resposta do plano espiritual, muito mais do que a gente é capaz de imaginar. Por quê? Porque, via de regra, os espíritos nos dirigem. Via de regra, eles dirigem vocês. Então, nós estamos aqui sujeitos a uma influência, uma interferência do outro plano. Mas o que que acontece? Nós ficamos achando que a realidade é só essa na qual nós vivemos. Quando esta aqui, do outro ponto de vista, é como se fosse uma ilusão. É como se fosse uma ilusão. E a realidade é outra. A realidade é a realidade espiritual. Então, o que é que acontece? Acontece que, se nós começarmos a entender o que é a verdadeira realidade, que a realidade verdadeira é a espiritual, nós vamos ver de maneira diferente aqui. E em todo o universo, a lei, que é a lei da evolução, nos leva a cada dia a entendermos mais isto, que nós vivemos uma realidade espiritual. E quem fica ligado a isso, como nós vivemos ligados a isso 24 horas por dia, né? É de dia e de noite, é sempre falando de espiritualidade, falando disso, é como se fosse uma preocupação constante. Nós temos preocupações com adictos, dependentes químicos, com idosos, com pessoas em escolas, com a parte pedagógica, com as curas, e tudo isso tem a ver com a espiritualidade. Então, temos relações com curadores, pessoas dedicadas à arte de curar. E quando nós falamos que o remédio mais importante é o Cristo na vida de cada um, que ele está como que para curar todas as doenças, quando diz lá que ele carregou sobre si as nossas moléstias e enfermidades, não é que ele nos livra dessas moléstias, é porque nós, quando ficamos doentes nele. Quando Paulo diz assim que nós somos células do corpo do Cristo e membros uns dos outros, nós vivemos no Cristo, que é a alma do planeta. Então, se estamos doentes, o Cristo está sofrendo conosco, como uma mãe amorosa sofre com a doença do filho, é como se ela estivesse doente junto. E ela ajuda o filho a fazer isso. O Cristo carrega as nossas moléstias, mas ele faz isso de uma maneira muito importante, como que empurrando o amor dele sobre nós. E o amor dele sobre nós vem de uma forma que ele descreveu como sendo um fogo. Eu vim para atear fogo ao mundo, eu quero mais é que queime. Ele vai queimar todas as energias negativas do planeta e de cada um de nós, até que sejamos capazes de dizer como Paulo: já não sou eu quem vive, É o Cristo que vive em mim. Se o Cristo viver em mim, eu serei são. Eu tenho que ser são para o Cristo viver em mim. Porque, senão, eu estou pondo uma moléstia no corpo do Cristo, que é a energia espiritual do planeta. E eu tenho pensado nessas coisas, pensado bastante. Ainda ontem, nós fomos defrontados por várias pessoas, vários grupos que nos faziam perguntas a respeito disto. Como é que está acontecendo isto agora? E muitas perguntas eram feitas depois de muitas críticas, né? As pessoas não estão mais olhando para a gente. Está todo mundo de olho no telefone falando com o outro lado do mundo. Está acontecendo isto. Mas as notícias. Olha, fulano, que é aqui do Brasil, está em tal país lá dos Estados Unidos. O outro está em tal país da Europa. E sabe o que, que os dois fizeram? Cada um fez uma rádio, uma web rádio, uma rádio na internet. E estão falando de assuntos espirituais. Até palestras suas estão aparecendo nessas rádios. Ou seja, é como se fosse uma comunicação mundial. E como se estivéssemos todos vivendo como uma grande família. E todos nós estamos sendo desafiados a fazermos aquilo que o Cristo disse, né? Quem faz a vontade do meu Pai, que está nos céus, é meu Pai, minha mãe, meus irmãos e minhas irmãs. Ou seja, se você faz a vontade de Deus, você faz parte da família universal. Eu chego aqui, estou conversando, aí o Jeter me chama na sala dele. Eu entro na sala dele, falando alguma coisa, né, sobre esses assuntos. Ele, sem falar nada, levanta, vai até uma prateleira e pega um livro. O título do livro é Futuro Espiritual da Terra. É um livro que foi escrito por André Luiz, pelo médium Samuel Gomes. Eu estou com o livro para ler, eu não li o livro, mas acontece que já me impressionou o índice. Veja, no capítulo 1 está... A limpeza astral traz espíritos perturbados. A limpeza astral traz espíritos perturbados. E para limpar o astral, muitos dos espíritos que são perturbados reencarnam com doenças, com limitações. Eu sempre digo, sempre que nós somos dependentes de uma maneira negativa de alguma coisa, dependente de furtar os outros, dependente da desonestidade, dependente da maledicência, dependente de drogas, dependente de qualquer coisa, nós vamos criar uma outra dependência corretiva. Então, veja, esses espíritos perturbados que vêm para o plano físico, eles trazem doenças. E aqui eles vão sofrer com isso. Com isso eles estão fazendo o quê? Uma limpeza astral. E aí é o Cristo agindo como o fogo que queima. Ele empurra isto para a consciência. Veja só. Capítulo 2 diz, arrependimento sincero evita exílio. Se você se arrepende sinceramente, se você vai desintegrando as energias negativas do seu perispírito, aí você não vai ficar com o perispírito sujo, não vai precisar ir num planeta, eu falo no planeta sabão, planeta lavanderia, tá? Que é para você se limpar, planeta academia. Esse aqui é um, né? Mas nós estamos transformando. Para você se limpar das energias negativas. E você se transforma, se limpa como? Muitas vezes sofrendo, sofrendo solidão, sofrendo angústia, vontade de chorar. Está entendendo? O que, que é isso? Que vida é essa? Vem o quê? Sempre eu falo o que é a ligação do quinto capítulo do Evangelho com o sexto. Mas é, acima de tudo, a ligação do quinto com os quatro primeiros. Existe uma lei, eu não vim destruir a lei. Meu reino não é deste mundo, é o segundo capítulo. Tá? A lei é para que todos alcancem este reino. Na casa do meu pai há muitas moradas, são os planetas diferentes. Fala das diferentes almas na erraticidade, né? Os tipos de almas que estão do outro lado, e fala os tipos de planeta que existe no universo. Planeta de provas e expiação, que é o nosso, planeta de regeneração, para onde nós estamos aproximando, planetas superiores, progressão dos mundos, tudo isso está lá no terceiro capítulo. O quarto capítulo fala da reencarnação. É preciso nascer de novo para entrar no reino dos céus. E por que é preciso nascer de novo? Vem o quinto, que é da aflição. Bem-aventurados os aflitos, que serão consolados. E por que vamos ter aflições? Porque se você faz alguma coisa errada, veja, aquilo que semear, isto mesmo haveria de colher, é da lei, que é o primeiro capítulo. E para colher, vem a, veja só, a aflição, vem o sofrimento. Bem-aventurados os aflitos, porque serão consolados. E qual é a consolação? A consolação é o conhecimento, que está lá o sexto capítulo, Consolador Prometido. E o Espiritismo vem trazer essa consolação, que é o esclarecimento. Por que é que você sofre? Você tem a causa, né, eficiente, que é lá de trás. Você sofre porque fez alguma coisa errada. A causa atual é a limpeza. A causa futura é você estar num plano maior. É a liberdade. É estar em sintonia com a vontade de Deus. Então, veja, mudança do padrão vibratório, né? O arrependimento sincero evita o exílio. E mudança do padrão vibratório durante a noite, é outro capítulo que ele está falando. Nós vamos ler esse livro. Nós estamos vendo só o índice hoje, né? À noite, quando a gente dorme, nossa, como acontece isso com a gente? Muda do padrão vibratório. Por quê? Porque quando você dorme, aproximam-se de você ou aqueles com que você tem sintonia, que são os espíritos sintonizados com o que a gente está fazendo. E aqueles que têm amor por nós, que são os espíritos superiores. Nós estamos influenciados por esses dois planos, o plano mais inferior e o plano mais superior. E se você faz uma prece, está todo mundo se preparando para isso agora, durante a noite o seu padrão vibratório é outro, você não está mais sujeito às exigências da matéria, você se afasta do corpo, então você tem a capacidade de ficar mais submisso às informações e às influências do plano espiritual. E aí, veja, as alterações, veja o que o André Luiz fala, né? Esse é o capítulo 4. As alterações cirúrgicas nos perispíritos trazem mutações no corpo físico. Porque todo, como eu estou falando, nós estamos aqui para quê? Sempre para mudar o perispírito. E mudar não é só a sintonia, mas você mudar a composição do seu perispírito. Tem lá uma energia negativa, que é chamada de carniça, isso vai trazer sofrimento. Então, veja, no plano espiritual você pode ser objeto de quê? Até de uma cirurgia no perispírito, dependendo do seu arrependimento. Então, se confessados os vossos pecados, vos serão perdoados. Pode acontecer lá, de acontecer algo para tirar uma energia negativa de você. Essa, ele está dizendo aqui, né? As alterações cirúrgicas nos perispíritos trazem mutações no corpo físico. Altera o nosso corpo físico. As alterações cirúrgicas, ou seja, é uma alguma coisa, alguma operação que é feita no perispírito, enquanto você está no plano espiritual. E que a comunicação entre os dois planos serão de âmbito coletivo. Ele está dizendo que a comunicação entre os dois planos serão de âmbito coletivo. O que está acontecendo? Nós começamos com centros espíritas, a gente tem que fazer uma reunião, e lá tem que se preparar, os médicos têm que estar preparados para que haja uma comunicação do plano espiritual. Tá? Agora não. É como se os espíritos estivessem se comunicando na rua, em tudo quanto é lugar. E começa a se comunicar também. Está acontecendo coisas que são muito interessantes. Por exemplo, eu ainda recebi um telefonema um dia desse para uma amiga, né? E ela dizendo, olha, eu estou telefonando para o senhor porque eu estou com saudade. Eu queria saber se está tudo bem com o senhor. Quem é que está falando? É fulano, o senhor não se lembra? É que o seu telefone ligava para mim sem o senhor querer. Né? O telefone, de repente, o telefone dela tocava. Né? E eu, aí alguém falava, alô, alô, alô, eu pegava o meu telefone, o que era? Ah, o telefone tocou aqui, o senhor ligou para mim, mas eu não liguei. Olha, foi bom falar com o senhor, meu pai está assim, assim, assim, assim, assim, o que, que eu posso fazer, pelo amor de Deus? Começava a chorar. Olha, então ensinava a rezar, o que, que tinha que fazer, e essa pessoa disse, o senhor ligava para mim? Quantas vezes o senhor me ajudou enquanto meu pai estava passando pelas provas dele? Ou seja, é como se nós estivéssemos perdendo até o controle disso. Eu sempre brinco dizendo, né, que essa história do nosso desenvolvimento tecnológico e essa comunicação a nível por celular, WhatsApp, internet, Skype, nós estamos cada vez mais sujeitos a essa vibração do plano etérico, a energia. E eu digo, olha, quanto mais nós entramos nesse plano, mais nós ficamos sujeitos à interferência dos irmãos do lado de lá. Então, o que acontece? Já expliquei isso para tantas pessoas. Acontece até que muitas emissoras

desta coincidência de hoje, esse livro vir parar nas minhas mãos. Vocês vão ver o resto do índice e as coisas interessantíssimas que tem. Já já nós voltamos. Estamos de volta, você está na Rede Boa Nova de Rádio e na Rede Mundo Maior de Televisão. Nós estamos ao vivo aqui falando de Guarulhos para os nossos queridos ouvintes e telespectadores da Rede Boa Nova e da Rede Mundo Maior. E estamos falando sobre esse futuro do nosso planeta, né? E nós estamos falando do índice do livro, que é do André Luiz, Futuro Espiritual da Terra, né? E estamos falando que a comunicação entre os dois planos, esse é o capítulo que serão de âmbito coletivo. E está acontecendo isso. Há grupos na internet que já estão com personagens do mundo inteiro. Eles estão unidos entre si, conversando, e um pede ajuda e o outro que está no outro país vai rezar por ele. Enfim, nós estamos nos transformando nessa grande família. Depois tem o capítulo 6, Resgate nas Trevas para Exílio Planetário. Então já está começando a haver mudanças, né? Muito já, esse trabalho de separação do joio do trigo já está sendo feito. Então, Resgate nas Trevas para Exílio Planetário. A intervenção na memória dos espíritos recalcitrantes. Como é que é a intervenção na memória dos espíritos? Recalcitrante, o que é? O teimoso, aquele que não quer mudar. Mas não adianta, porque vai ter que mudar, porque foi criado para ser anjo, e não vai poder frustrar o plano divino. A única coisa que acontece é, de acordo com a lei, semeou tem que colher, é ele criar sofrimento. Como eu disse, toda dependência negativa que cria uma dependência corretiva. Então, intervenção na memória dos espíritos recalcitrantes. Se ele tem uma dependência negativa, vai haver uma intervenção na memória dele. Mas é castigo? No Evangelho segundo o Espiritismo, tem lá, num capítulo, nas Instruções dos Espíritos, até a pergunta, né? Se a reencarnação, se a encarnação é castigo. Não é, é bênção. Porque não é castigo, porque se for castigo, é um castigo, como nós já dissemos tantas vezes para tantas pessoas, é um castigo que a gente mesmo faz, que é você mesmo que está fazendo. Tá? Então, veja, se não é castigo, é em benefício de. Então vai haver uma intervenção no psiquismo, esse espírito vai nascer com problemas, e aí ele vai pensar, ah, mas acontece que, como é que ele vai pensar se a mente dele ficou afetada? Espiritualmente ele pode sempre pensar. E aí tem o capítulo 9, fala exatamente do amor divino. O psiquismo é reduzido para a evolução mais rápida. Agora, esse espírito de psiquismo reduzido, vamos guardar isso, né? Ele vai ter uma dificuldade e vai ser objeto de quê? De um pai e de uma mãe que vão tê-lo e que vão cuidar dele. Depois de grupos que vão cuidar dele. Se ele for um deficiente mental, por exemplo, um deficiente físico, vai ser cuidado de alguma forma. E aí, o que que vai acontecer? Ele vai mudar radicalmente. O capítulo 10 é reeducação dos que fazem justiça com as próprias mãos. Aqueles que fazem justiça com as próprias mãos, eles são incapazes de dizer, Senhor, o que você quer que eu faça? Eles estão sempre querendo fazer o quê? Aquilo que dá na cabeça deles. Sou eu que acho o que é certo e ponto final. Mas eles vão mudar, né? Eles fazem justiça com as próprias mãos. De repente, eles estarão sendo objeto do amor de Deus. Não há como ele continuar. Não há como você continuar fazendo as coisas pela sua cabeça. Todos nós vamos chegar àquele momento quando Jesus fala assim, quem faz a vontade do meu Pai que está nos céus é meu Pai, minha mãe e meus irmãos. Todos nós vamos chegar a isso. Porque, como diz Paulo numa das mensagens, das epístolas, ele diz assim, né? Se nós somos filhos de Deus, co-herdeiros com o Cristo, somos irmãos do Cristo, co-herdeiros do Cristo e filhos de Deus. Então, veja, somos todos uma grande família. Se nós

0: Nós vamos herdar junto com o Cristo, temos que fazer o quê? Sermos como Ele, que é o nosso modelo. Então, sermos como o Cristo. E aí vai acontecer o quê? O planeta vai mudar, mudar, mudar. E veja o capítulo 11 do livro, o que que diz? Qual é o título do livro? A solidariedade mundial é padrão da regeneração. Nós falamos muito ultimamente sobre o autismo social. Como é que tem muita gente que se isola, né? Mas o que é que está acontecendo? Ele está falando aqui que a solidariedade mundial, a solidariedade mundial vai ser padrão da regeneração. Num planeta de regeneração, para isso nós estamos caminhando, vai haver solidariedade mundial. Isso já está sendo preparado. Não é só pelo smartphone de uso internacional, mas também por tudo que está acontecendo de uma parte do mundo, já está interferindo em outra. Então nós estamos caminhando para esta grande família. O livro, nós falamos aqui do capítulo 11. O livro tem, 34 capítulos. Nós vamos dar uma paradinha agora, porque, e vamos voltar a falar desse livro, né? Porque tem alguém na linha esperando para falar conosco. Alô?
1: Alô.
0: Com quem que eu falo?
1: Maria José.
0: Bem-vinda, Maria José, Espírito Santo. De onde você é?
1: De São Sebastião do Paraíso, sul de Minas.
0: São Sebastião do Paraíso. Aquele abraço para o pessoal de São Sebastião.
1: Amém.
0: Já estivemos aí.
1: Já?
0: Já.
1: Ah, eu já vi outras pessoas, mas não vi o dia que o senhor veio, não.
0: Pois é. E então, Maria José, em que nós podemos ajudar?
1: Então, o senhor estava falando a respeito da comunicação, né? Todas as vezes que eu abro o computador, ou celular, ou que é computador também, eu fico esperando que meu filho vá falar comigo.
0: Sim.
1: É para fazer... Ai, meu Deus. Vai fazer 2 anos que ele foi.
0: Ele foi para o plano espiritual?
1: Outro lado do planeta.
0: E você quer que o filho fale com você pelo computador?
1: Pois é, eu tenho a impressão que vai falar.
0: Eu vou dizer uma coisa para você, tá?
1: E tenho vontade também.
0: Hein?
1: Tenho vontade que ele responda as minhas indagações.
0: Bem, e você sabe que ele também tem vontade, tá?
1: É.
0: Tá me dando vontade de chorar.
1: Porque... É, porque ele mexia muito com o computador.
0: É, mas eu vou dizer uma coisa para você. É para você, a vontade dele é que você não se escravize a isso, tá?
1: Não, mas eu não me escravizo, não.
0: Tá escrava sim. Ah, você, aí ele me injetando no computador e você tá querendo o quê? Você tá querendo uma resposta material. E eu queria dizer para você que ele já tá se comunicando, viu? Olha aí, ó. Ele quer que você pare de pensar no computador. E para quando você for dormir de outra maneira. Porque ele está se comunicando com você.
1: Sim.
0: Mas você está presa à imagem dele falando com você encarnado.
1: É, isso aí.
0: Então, mas você precisa mudar. Precisa começar a se abrir para o plano espiritual. Você frequenta uma casa espírita?
1: Não, senhor.
0: Pois é. Então, precisa, se for o caso, você frequenta, se você não vai frequentar, mas pelo menos leia o Livro dos Espíritos, o Livro dos Médiuns, o Evangelho Segundo o Espiritismo, que é para você saber qual é a relação sua com o plano espiritual, que é o que esse livro vai estar dizendo, né? Esse livro que nós estamos aqui analisando. Que eu estou só no índice, só falando do índice.
1: É porque o Facebook dele ainda está aberto.
0: Como? Bem,
1: o Facebook dele ainda está aberto, né? Ninguém fechou, porque ele tinha muito assunto de trabalho que a mulher dele está continuando. E sim. Aí fica aquela esperança, sei lá o quê. Porque olha, quando eu sonho, de vez em quando ele aparece no sonho. Mas então, ele nunca fala, ele está sempre calado. Algumas vezes ele está sentado num lado, quietinho, sem comunicar com ninguém. E outras vezes ele está participando das coisas que a gente estiver fazendo no sonho. Mas não conversa, não fala com ninguém, nem comigo, nem com ninguém.
0: Então, mas aí, veja só, como é que ele está participando sem conversar? O que é que você precisa? Eu vou te dar uma deixazinha agora, né? Comece a pensar, mesmo acordada, tá? Lembra dos sonhos que você teve E imagine que, quando ele aparecer no sonho, você também está lá, calada, e que você está conversando com ele mentalmente. Então você fala, oi filho, tudo bem? Que bom que você está aí, né? Graças a Deus. Como é bom a gente caminhar junto, né? Ninguém está separado, estamos juntos. Compreende? Eu ainda estou no plano material, você já passou para o lado de cá.
1: Pois é.
0: A prova sua era mais curta do que a minha, entendeu?
1: Difícil a gente convencer, né? Porque o que eu mais queria é que ele estivesse feliz.
0: Pois é, agora veja o que você falou, o que eu mais queria é que ele estivesse feliz. Quem é que pode garantir para você que ele não está? Entendeu?
1: É, pois é.
0: Ele pode estar feliz e vai ficar mais feliz ainda. Nossa, a vibração que vem agora é que ele está feliz de você estar conversando aqui, viu?
1: Ainda bem.
0: Que ele está feliz de você esteja ouvindo isso para você se sintonizar com ele no plano espiritual. Mas qual é a sua fantasia? Então, eu posso bancar o seu obsessor?
1: Pode.
0: Pode? Sua idiota. Você fica aí fazendo o que a gente quer, querendo que ele se que ele vá mexer no computador, vá mexer nesse tal de Face, qualquer coisa. Tá entendendo? A gente não deixa você tomar consciência que ele já morreu, não está mais perto de você. Você não é capaz. Esse velho idiota aqui ainda vai falar para você que quem não deixar pai, mãe, filhos, por amor de mim, não é digno de mim, mas não é nada disso. Você não vai deixar, nós vamos fazer sempre na sua cabeça, você ficar pensando nele, de carne e osso, aqui, nesse plano onde você está, tá entendendo? Para que a gente possa judiar de você como a gente quer, tá entendendo? E ele que está do lado de cá não vai impedir a gente. Ele tenta, mas não consegue também impedir, porque a gente não deixa você deixar. Você entendeu, Maria José?
1: Certo, entendi, sim.
0: Então, o que é que você tem que fazer? O que você acha que você tem que fazer?
1: Ué, oração eu faço muito. E não sei.
0: Ai, olha, a minha brincadeira de bancar o obsessor está me custando caro aqui, viu? Tá, vibração de querer quebrar a mesa, quebrar o microfone que está na minha frente.
1: Não,
0: tá entendendo? Olha, dor de cabeça aqui é para você não ficar sabendo dessas coisas. Agora, o que está acontecendo? O livro que eu estava analisando, a sua comunicação, tá, vai permitir dizer, é como se você pudesse dizer, vocês estão vendo, ouvintes, o que ele falou antes? Eu sou uma dessas pessoas que são os personagens analisados no livro que estão muito sintonizados ainda com a matéria.
1: Certo.
0: E que não são capazes de analisar essa história da perda de pessoas amadas. Lá no Evangelho segundo o Espiritismo, tem um capítulo que fala da perda das pessoas amadas, viu?
1: Qual é o capítulo?
0: Ou é o 5 ou é o 10, tá?
1: É, eu leio assim, não leio direto, só é onde eu abro, eu leio.
0: Então, tá. Então você procura no 5, que é bem-aventurados os aflitos, ou bem-aventurados os misericordiosos. Ah, e você vai verificar que tá perda das pessoas amadas, mortes prematuras, isso está no Evangelho, entendeu?
1: Certo.
0: Explicando direitinho o que, que significa. Então, perda de pessoas amadas, eu já falei para muitas pessoas, olha, até o Evangelho está de alguma maneira errado.
1: Sim.
0: Por quê? Mas por quê? Porque não existe essa perda. Que a pessoa chega para mim e brinca assim, perdi minha mãe. Tá entendendo? Ah, você perdeu? Eu pergunto. Você perdeu aonde? Na feira, no supermercado ou no shopping?
1: É.
0: Não, ela morreu. Ah, então você não perdeu, né? Mesmo porque sua mãe está aí do seu lado.
1: É verdade.
0: Às vezes acontece isso. Então, se você falar também que perdeu seu filho, qual era o nome dele?
1: Edgar.
0: Então, se você falar que perdeu o Edgar, de repente ele pode falar, ô mãe, para com isso, perdeu nada, eu tô aqui.
1: Pois é.
0: Entendeu?
1: Eu não falo que eu perdi, não. Eu penso que ele está perto de mim também.
0: Então.
1: E às vezes eu tenho sentimento de que parece que ele passa atrás de mim, parece que ele põe a mão em mim. Já me bateu na porta duas vezes, eu fui abrir, não era ninguém. E aí eu fico impressionado com essas coisas.
0: Então, A gente até bate na porta dela para ela continuar com essa fantasia de matéria, essa materialista boba aí. A gente faz dela gato e sapato, faz o que quer. E ela fica aí sofrendo na mão da gente. Mas não vai fazer isso que vocês querem, não. Tá entendendo? A gente toma cuidado para ela não fazer isso por causa dessa coisa que nós estamos fazendo. De repente, ela vai fazer o quê? Ela vai procurar esse traste de centro espírita. Aí vocês vão atrapalhar a gente. Para que a gente não faça mais isso. Aí ela vai ficar junto com esse outro que está do outro lado, que também quer atrapalhar a gente, mas a gente vai acabar com eles. Você entendeu, Maria José? Todos esses irmãos que falam desse jeito também são necessitados, tá?
1: Certo.
0: Necessitados do nosso carinho, da nossa ajuda, do nosso apoio, para que eles também possam mudar. E quem sabe o Edgar vai acabar resgatando todos esses irmãos, né?
1: Ah, sim, também, porque ele era muito bom aqui na Terra.
0: Então.
1: É, claro, toda mãe vai achar que seu filho é bom, mas independente de ser mãe, ele era bom, sim. Trabalhava demais, era muito sonhador, e é, né, ainda.
0: Sim. Ele fazia o quê?
1: Ele era barman, garçom, essas coisas.
0: Sim. Eu pensei que ele trabalhasse com computação, você disse que ele entendia bem disso.
1: Não, ele estudava. Ele ficava muito, ele tinha muito entendimento de computador, fazia cursos, né, de inclusive designer, ele estava fazendo, acho até que deixou a matrícula aberta, não sei, que eu não fui atrás.
0: Sim.
1: Mas é assim.
0: Então,
1: ele era muito inteligente, muito inteligente.
0: Ele é muito inteligente, ele não era, né? Ele é inteligente, então...
1: Não, pelas coisas que ele fazia aqui.
0: Todos nós temos essa inteligência, porque todo mundo tem o gêmeo divino em si. Eu também sou inteligente, o Marcos Magrini lá do outro lado
1: sim,
0: é inteligente,
1: claro.
0: Você aí é inteligente.
1: Claro.
0: Quem está lá no centro telefônico operando para você poder estar me ouvindo é inteligente, entendeu?
1: Sim, eu sei.
0: É só manifestar aquilo que é divino em cada um.
1: É.
0: Tá? Vai estar manifestando a essência divina de cada um. E aí o que vai acontecer é que essa ligação do plano material com o espiritual, por exemplo, do seu filho com você, foi um exemplo muito importante daquilo que nós estamos vendo aqui no livro, né, de que o livro está tratando.
1: Ah, sim.
0: Que é, veja, nós estamos falando, depois falamos sobre a... O psiquismo é reduzido para a evolução mais rápida. O psiquismo é reduzido. Então, se você não tomar cuidado, o seu psiquismo pode ser reduzido. Isso é o quê? Você nascer com alguma deficiência na próxima encarnação, tá?
1: Sim.
0: Para você aprender a voltar-se para o espiritual.
1: Tá bom.
0: Tá bom?
1: Como é o nome do livro?
0: O título do livro é Futuro Espiritual da Terra.
1: Ah, Futuro Espiritual da Terra.
0: Futuro espiritual da Terra.
1: Então, vou ver se as meninas me mandam.
0: E aí você pode ler o livro e depois você liga para conversar sobre o que você achou.
1: Sim, tudo bem.
0: Porque é claro que o livro não vai ser o mesmo para você que vai ser para outra pessoa, porque você tem uma experiência recente da perda de um filho.
1: É.
0: O outro tem outras experiências.
1: É.
0: Cada um recebe de acordo com... Eu falo assim, cada qual... recebe o livro de acordo com a gaveta que tem na cabeça para pôr o livro, né?
1: Sim, é verdade.
0: Tá? Muitos recebem o livro e nem dão bola, nem olham. Mas você, não. Você agora vai olhar o livro. E o que é mais interessante, muita gente também vai ver o livro. Tá bom? Obrigado, Maria José,
1: então,
0: por sua participação.
1: Obrigado, senhor. Me tranquilizou bastante.
0: Fica com Deus.
1: Amém. Fica com Deus também.
0: Obrigado. Meus queridos amigos, meus queridos telespectadores, queridos ouvintes, nós chegamos ao final do nosso programa, do nosso querido Norimela Nova Era. Nós vamos interromper aqui, pedindo a Deus que nos ampare e nos proteja e rogando que nos ajude a voltarmos aqui na próxima semana. Até lá.
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4: 15 horas e 44 minutos.

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1: Passão novamente, estamos com vocês aqui, ao vivo e a cores, falando diretamente dos estúdios da TV Mundo Maior, pela Rádio Boa Nova, pelas TVs satélites e pelas TVs da internet hoje em dia, que é o principal meio de comunicação que nós temos de liberdade no nosso planeta. Isso mesmo, a internet veio para nos dar mais liberdade, também, claro, para a gente saber escolher, mas que a gente hoje possa se comunicar no mundo todo. Tem gente de fora do Brasil, no mundo todo, entrando em contato conosco, no nosso programa. Olha que liberdade que nós temos. Nunca vivemos um planeta tão bom. Vou repetir. Nunca vivemos no planeta tão bem. Com tanta solidariedade, com tanto amor, com tanta humanidade. Nunca. É, claro. Se você tem notícias, como eu tenho notícias das coisas ruins que acontecem, elas são bem menores do que há 200 anos atrás. Muito menores. Então nós vivemos, sim, num momento excepcional de bom. Um momento muito interessante, porque nós estamos vivendo a transição. Uma transição aguda, na fase mais importante, digamos assim, do planeta de expiação e provas para o planeta de regeneração. Já estamos na regeneração e a nossa escolha. Você já escolheu? Que planeta você quer viver? Você quer viver num planeta onde o mal predomina? Ou onde um planeta onde o mal existe, mas não predomina? Isso. E a gente pode dizer que esses dois planetas estão interconectados. Esses dois mundos estão interconectados vibratoriamente. Então, escolha que mundo você quer viver. Bom, eu sou médico e apaixonado por essas questões espirituais, quânticas, psíquicas, né? Que eu acredito que isso que move o mundo mesmo, a nossa mente, a nossa emoção. E isso não quer dizer que não tenha problemas, né? Muitos. Porém, sempre buscando interpretar e trazer novidades para vocês. Junto comigo, nesse programa que nós gostamos muito, que já estamos aqui mais de 10 anos, doutora Joeli Pucci. Ela é farmacêutica, bioquímica, homeopata, ortomolecular, faz coaching e agora faz estética. Espetacular. Bom dia, doutora.
2: Bom dia, pessoal. Alegria, satisfação de estarmos mais uma manhã junto com vocês. Para ampliar a sua maneira de perceber a vida, ampliar a sua consciência, para que realmente você viva melhor, viva mais feliz, viva mais dentro de você, pessoal. Porque muitas vezes, né, nós nos equivocamos procurando coisas fora de nós. E, na verdade, tudo está em nós. É que muitas vezes nós não acreditamos, não aceitamos e negamos. E o nosso programa realmente ele visa ampliar a tua maneira de perceber a realidade, por isso que nós falamos muito da questão emocional, como é que as emoções mal administradas provocam, sim, patologias no nosso corpo. Muitas vezes a maneira de pensar é equivocada, porque não há certo ou errado. A interpretação equivocada ou não de uma realidade, baseada no seu sistema de crenças, naquilo que você acredita. E muitas vezes você interpreta de um jeito equivocado e acaba gerando um campo emocional completamente dissoante, né? Entrando em esferas muitas vezes negativas, você se equivoca, você diz coisas que não há necessidade, você se coloca de uma maneira que também não é interessante, tudo por causa de um equívoco de interpretação. E também a questão, lógico, pessoal, espiritual, energética. Somos energias materializadas. E precisamos, sim, ter esta consciência de que somos energia materializada. Porque nós também acabamos esquecendo disso. E que precisamos também cuidar da matéria. Porque a matéria é o nosso veículo de expressão aqui neste universo. Nós precisamos da matéria para transitar aqui no nosso planeta. Quando você deixa a matéria, quando você desencarna, você não consegue mais transitar aqui como você fazia anteriormente. Então, devemos sim, como diz o Evangelho, cuidar do corpo e da alma. Nós precisamos sim cuidar da nossa alimentação, nós precisamos fazer atividade física, nós precisamos comer de forma adequada, nós precisamos sim cuidar da pele, cuidar do cabelo, cuidar do gerenciamento de peso. Nós precisamos sim, gente. né? Para que o nosso espírito possa cada vez mais se expressar melhor e poder, então, conseguir a evolução aqui neste planeta. Nós evoluímos mentalmente, emocionalmente, mas precisamos estar na carne, né? Para fazer isso aí. Por isso que tem a teoria reencarnacionista, que nós todos, dentro da nossa filosofia espiritual, nós acreditamos nisso. Já tivemos várias inúmeras comprovações. Então, sejam todos muito bem-vindos aqui ao nosso programa. Nós iniciamos com aquele campo meditativo, producente, que faz todas aquelas benesses. Várias pessoas, né, vêm nos relatando quando estão em consulta conosco, que é maravilhoso, que se sentem bem, que se sentem amparadas espiritualmente, que se sentem energeticamente vitalizadas, e tudo isso é verdade, viu? Porque já está comprovado, né? Já vários cientistas, neurologistas, já fizeram exames de tomografia, de ressonância, olhando o cérebro quando ele está normal, né, nas suas atividades normais, e quando ele está num campo meditativo. E as transformações são inúmeras: liberação de substâncias, iluminação de determinadas áreas, ativação de outras, e é o que realmente você sente aí no seu corpo. Sente bem-estar, sente alegria, sente vitalidade. Então, tudo isso é muito importante e é muito real. Então, aproveite esses minutos e logo em seguida nós já vamos abrindo as linhas telefônicas para você interagir aqui conosco, conversando com você que está no Facebook, com você que pode mandar um WhatsApp, enfim, logo mais nós já estaremos aqui novamente. Então, vamos ao nosso exercício matinal.
1: Bom, então vamos lá. Se você puder entrar num lugar mais tranquilo, mas eu gostaria, talvez hoje não, nas próximas semanas, eu vou sugerir que você separe uma garrafinha de água, para que a gente possa fazer juntos, nessa rede magnética que nós estamos construindo, também a magnetização da água à distância. Como que é isso à distância? Como é que a gente funciona isso aí? Então, alguns minutos antes, vou imaginar que nasçam trigêmeos, da mesma placenta que a gente fala, univitelíneos. Ué, eles saíram do mesmo útero, da mesma mãe. Então, eles têm uma mesma origem. Por isso, são chamados irmãos, não é verdade? Existe um preceito quântico, uma ideia que todos nós viemos do Big Bang, quer dizer, da explosão do universo. Então, todos nós tivemos a mesma origem. Então, todos nós estamos ligados. Interessante? Então, nós utilizamos nesse momento esse conceito de um nível que nós estamos ligados. Se você olhar várias ilhas, você pega um oceano, várias ilhas, tira o oceano, todos estão ligados pela terra. A gente só vê a ponta, mas por baixo estão ligados. Você tira a água, é como se fosse uma continuidade da terra. Então, partindo desse princípio, entre num espaço, num lugar onde você fica um pouco mais tranquilo, tranquila, respirando um pouco mais profundamente, sentindo um pouco mais o seu corpo e permitindo, isso mesmo, permita que você relaxe um pouco. Perceba pontos de tensão e entre em contato com esses pontos de tensão com a sua respiração. E solte, relaxe. Permita que a respiração entre como se entrasse luz. Isso mesmo, com o ar entra a luz e a luz vai até aquele local onde você eventualmente sente algum desconforto. Mentalmente, converse com aquela parte do seu corpo que você sente um desconforto, pedindo perdão. Pedindo perdão e dizendo que ama muito essa parte. Enquanto você vai fazendo esse exercício, eu quero que você imagine que eu vou falando, isso vai te trazendo uma relação de tranquilidade, de serenidade, para que você sinta o seu mentor se aproximando. Isso mesmo. Permita que o seu mentor se aproxime de você. E nós vamos identificar como se os nossos mentores todos estivessem agora iluminados. E feixes dessas luzes estão ligando com os outros mentores, das outras pessoas que estão nesse momento ligadas. Então, quero que você imagine como se estivesse olhando de fora e visse uma grande rede de luz. São os vários mentores, digamos assim, se ligando às luzes e se ligando a nós. Convidando, colocando nós nesse campo de energia. Como se nós estivéssemos todos ligados e tivéssemos um potencial mais forte. Eu quero que vocês imaginem agora, todos nós imaginemos, como se nós estivéssemos flutuando fora do planeta, todos interligados por essa grande rede magnética, que eventualmente se liga a outras redes magnéticas e outras e mais outras, de pessoas que estão buscando estar no bem, que estão buscando estar com Deus. E como se todos esses campos de redes, de pessoas ligadas aos seus mentores, formassem ao redor do nosso planeta uma grande rede de luz. E nós observássemos então uma espécie de choque amoroso, amplificando muito essa rede em volta do planeta, que vem das mãos do Cristo. Como se ele estivesse acima do planeta, irradiando com suas mãos toda essa rede magnética. E aí nós somos então, ao mesmo tempo, portadores e instrumentos de uma luz que emanamos e desce no planeta. É como se ondas de luz fossem indo até o planeta e como se nós, especialmente, estivéssemos sobre o nosso país e emanando ondas de luz. E que todos aqueles que nesse momento estão buscando o bem, a harmonia, o progresso, o bem-estar das outras pessoas, automaticamente fossem envolvidos por essa luz, dando-lhes uma sensação de esperança, de positivismo, de otimismo, com a certeza de que Cristo está no comando, Deus está no comando. Isso. Essa sensação de alegria e de gratidão faz com que nós naturalmente nos voltemos aonde nós estamos agora, sentindo e recebendo essa luz que nós também provocamos ao redor do nosso planeta, do nosso país, do nosso estado, da nossa cidade, do nosso bairro, da nossa rua, da nossa casa. Agradecemos o nosso mentor pela oportunidade e lentamente abrimos os olhos e voltamos a atenção para o ambiente. Isto. Respirando fundo, bom dia, muito obrigado. Criamos aí um campo magnético.
2: É isso aí, gente. Muito bom dia novamente, né? E respondendo aqui, olha, já tem muita gente acessando. Você também pode acessar facebook.com/TV Mundo Maior, onde tem, você pode mandar a tua pergunta aqui, tem várias pessoas mandando pergunta, ou através do WhatsApp, que vai aparecer aí na telinha da sua televisão, do seu computador, onde você vai poder falar com a Verinha e ela transmite aqui a informação. E também você pode ligar aqui para a rádio pelo 0800-979-5011. Vamos lá, a Isabel Cristina está perguntando o seguinte. Quando não estamos bem e precisamos tomar medicamento, que são passados por um psiquiatra, devemos fazer o tratamento medicamentoso? Sim, claro, Isabel. Veja, primeiro a gente tem que entender, claro, a patologia. Então, tem o colega que vai realmente diagnosticar fisiologicamente o que está acontecendo. Óbvio, né? E existe aí toda uma farmacologia de psicotrópicos que deve ser utilizada para harmonizar novamente o conjunto orgânico. Mas a gente amplia sempre um pouquinho mais, né? Entende que muitas vezes esses desequilíbrios podem estar acontecendo em outros campos também, né? Um campo muitas vezes energético, um campo negativo, um envolvimento muitas vezes também de origem espiritual, ele pode sim influenciar o seu circuito emocional e pode te trazer, sim, muitas vezes, comportamentos dissonantes com a normalidade. Então, nós precisamos ter um olhar amplificado, lembrando que nós não somos só um corpo físico. Nós somos um corpo físico, energia materializada, mas dentro dessa energia materializada existe um espírito ou existe uma energia vital, como dizia Dr. Hahnemann, da homeopatia. Existe um conceito energético que anima esse corpo. Né? Existe o espírito, como nós chamamos, o catolicismo chama de alma, né? Dr. Hahnemann chamava de energia vital. Cada um vai dando uma nomenclatura que faz com que a gente tenha esta matéria animada. Quando ocorre o desencarne, o desenlace, o corpo fica, a matéria, a fisiologia, a bioquímica, mas existem os outros corpos, né? Então, eu gosto muito de considerar isso que se chama, né, de olhar integrativo, de medicina integrativa, porque nós somos fracionados em várias dimensões, né, pessoal? Nós somos emoção, nós somos razão, né? Nós somos energia, nós somos espiritualidade. E podemos, sim, estar dissonante, como eu disse, em cada um dos corpos. Então, está no corpo físico? Óbvio, você vai tomar medicamento. Eu também sou farmacêutica acadêmica. Eu acho que em determinados momentos é necessário, sim, você ter o apoio químico para poder botar o corpo em equilíbrio. Mas eu também considero que você tem que ter os outros apoios, né? Por exemplo, no campo emocional, às vezes uma reestruturação sua de crenças, de valores, uma ressignificação de um sofrimento que talvez não seja daquela maneira. Existe a técnica do coach, existe a técnica da neuromodulação, onde você alinha novamente esses conceitos e dá novos significados. O cérebro vai entender de uma outra forma que vai, sim, trazer um comportamento diferente. Mudou a crença. Às vezes pode estar, sim, no espiritual. Então, claro, você vai frequentar um centro, você vai fazer um trabalho de passe terapia, de água fluidificada e vai equilibrar esse corpo, né? Essa situação. Gente, pessoal, devemos sempre lembrar, não somos só físico, somos várias dimensões. E quando essas dimensões elas estão harmonicamente em equilíbrio, você tem o bem-estar, você tem a saúde, você tem toda essa alegria, vitalidade. Quando um deles está dissonante, obviamente você vai sentir primeiro nesses campos, mas depois vem para o campo físico. E aí aparece a patologia propriamente dita.
1: Quiçá, no futuro, nós teremos um tipo de medicina que integre, talvez junto com o médico, uma visão espiritual. Né? Quantas vezes, principalmente na área psiquiátrica, nós temos as questões espirituais que não são percebidas, não são treinadas, não são estudadas pela maioria dos nossos médicos psiquiatras. Eu tenho, né, imagino que chegará um dia em que isso será natural. Haverá talvez ali um auxílio mediúnico ou alguma coisa semelhante para ajudar, né, nessa percepção. Hoje, o que eu sugiro principalmente para os meus pacientes, quando eu imagino, percebo alguma coisa, embora não tenha essa mediunidade expressiva, não consigo, não vejo espírito, né, nada, até a gente tem intuição, lógico. Quando eu imagino que possa ter um campo espiritual dentro de um comportamento psiquiátrico, eu peço, por favor, vá a um ambiente que você se sinta bem. Ah, eu sou protestante. Ótimo, vá falar com um pastor para que ele lhe dê a sua bênção. Ah, eu sou católico. Ótimo, vá se confessar com o padre, mas confesse com naturalidade, busque uma orientação. Ah, eu não tenho nada, como dizia Kardec. Ah, então vá ao centro espírita. Eu tenho 3-4 centros espíritas que eu vou encaminhando, que as pessoas que vão se tratando, e aí, graças a Deus, eu perco um monte de paciente, porque eles se tratam espiritualmente e não precisam mais, muitas vezes, do tratamento que estavam fazendo. Então, eu tenho sempre essa orientação. Ah, vou abandonar o tratamento? Não, não abandono o tratamento. Mas, por favor, vá buscar ajuda espiritual também, né? E muitas das vezes, lá no tratamento espiritual, pode ser que tenha uma orientação para reavaliar, buscar talvez um outro profissional que vá reavaliar, porque aí você tendo um aporte, um apoio espiritual, quando você vai ao médico, talvez ele não esteja tão obsidiado, né? Porque às vezes eu brinco que médico é obsidiado o tempo todo. Então, eu vou fazer uma consulta com o Dr. Rubens. O meu obsessor já vai na frente, já pega ele lá. E de acordo com o dia que ele está com a veneta, mais ou menos, ele fala um monte de coisa que às vezes não tem tanto a ver, porque o obsessor está dando essa informação. Hoje a gente quer falar sobre o tema, né? Sempre a gente escolhe um tema. Hoje nós escolhemos coerência e congruência. O que é ser coerente, né? Coerente é você ser contigo mesmo. Quer dizer, eu tenho um pensamento e tenho uma atitude coerente com a minha, né? O doutor Reinaldo falava sempre, né? Viver o que se prega é um trabalho pungente, é uma tarefa pungente. Quer dizer, então eu falo aqui, olha, não vamos comer glúten. Então eu preciso não comer glúten, né? Para ser coerente com o que eu estou falando. Ah, então hoje em dia o que eu falo? Não vamos comer glúten todo dia, de vez em quando, eventualmente, porque eu percebi que as pessoas, e digo eu também, temos que ter uma disciplina que ainda não temos por muitas das vezes. Então eu falo, ó, é importante não comer, pelo menos não coma todo dia. Então eu vou sendo coerente. Olha, eu entendo que no perdão eu vou me liberando das amarras que as minhas mágoas criam para as pessoas que eventualmente me magoaram. Então quando eu perdoo,

0: furar alguma coisa. Não o da doutora. A doutora não fura. A doutora faz uns tratamentos fantásticos a estético. Então, quando eu sou congruente, os meus pedidos, as minhas orações, a minha proposta de vida, ela tem um processo congruente. Quer dizer, eu posso conseguir melhor os meus intentos, os meus objetivos.
1: Sem dúvida, gente. Um exemplo, antes de nós chamarmos o seu José, que já está na linha, é com relação à prosperidade, né? As pessoas lutam e correm atrás da prosperidade e muitas vezes se esquecem desses temas simples, né? A coerência, a congruência, o padrão de crenças que você tem com relação ao dinheiro, né? Dinheiro serve só para pagar conta, quem tem dinheiro é uma pessoa ruim, quem tem dinheiro não vai para o céu. São várias crenças que são colocadas em você, né? Seja através da tradição familiar, seja através da tradição histórica, seja do aprendizado primário, né? Existem vários níveis de introjeção de crenças e todos nós passamos por todos esses estágios, né? Você está aí, você vai lembrar às vezes o que teu pai falava com relação à questão financeira, a tua família, né? Eu tenho um paciente que a família dele tinha um conceito que dizia assim, as pessoas só têm validade, elas só têm valor se elas tiverem dinheiro. Olha só. E esse paciente cresceu dentro desta crença. Olha para quebrar isso e dizer, não, por que não? Tem pessoas que não têm dinheiro que têm valor. E tem pessoas que têm dinheiro que não têm valor nenhum. Ou seja, quando você tem essas incoerências de crença, você não consegue ser coerente com a tua solicitação e não consegue ser coerente, não consegue colimar, né, a energia, que é assim que o laser faz, ele colima o feixe luminoso, né? Isso, e sai somente naquele comprimento de onda, né, focado. Por isso que o laser, ele queima, ele fura, ele faz cirurgia, porque é uma força, né, é uma coerência congruente. Então ele entra num feixe luminoso, colimado, e atinge o objetivo. E é justamente nessa questão de prosperidade. Então, eu quero ter prosperidade. Tá bom, eu sou coerente com isso? Eu sou congruente? Eu faço processos com relação a isso? Eu trabalho as minhas crenças? Pessoal, as crenças estão lá embaixo no inconsciente. Tem muitas técnicas para trabalhar com elas. O coaching é uma delas, mas existe uma outra técnica chamada Theta Healing. Pode procurar aí na internet, escreve Theta Healing. Eu tenho essa formação também, onde você leva o paciente no estado meditativo e você consegue trabalhar essas crenças de uma forma harmônica, energeticamente falando. É muito interessante, né?
0: 0800-979-5011. Bom dia.
2: Bom dia, doutor Rubens, bom doutora Sueli. Bom dia. É José Francisco, Itaquera, São Paulo. Eu necessito de uma orientação, se possível.
1: Vamos lá.
2: Eu sou doador de sangue, coisa que faço a cada 90 dias, que dá aí 4 vezes por ano, não pode ser mais que isso, né?
1: Uhum.
2: E só que este ano, eu, no início do ano, fui fazer a doação, mas fui surpreendido. A entrevistadora... Ela disse que eu não poderia doar porque a taxa de ferro estava no limite. E aí eu dei uma reforçada na alimentação, comi bastante beterraba, enfim. Eu não como carne, mas eu como assim muita salada, folhas verdes, enfim, legumes. Mas eu fui novamente 90 dias após e aí eu já estava anêmico, com a taxa anêmica baixa, porém já estava anêmico. Passei no médico, ele me receitou o sulfato ferroso, que eu tomei por 75 dias.
1: Uhum.
2: Junto com o complexo B também.
1: Certo.
2: Era dois de cada por dia, dois pela manhã, dois da noite. Sexta-feira eu fui novamente tentar doar, eu não estou mais anêmico, mas continuo no limite. Eu como muito feijão, mais feijão que arroz. Eu como 6 conchas de feijão diariamente. Mas, José. Por que essa anemia?
0: Seu José, qual a sua idade?
2: 59.
0: Tá bom, seu José. O senhor quer saber sobre anemia? Nós vamos conversando com o senhor, tá bom?
2: Tá, e...

0: só mais uma coisa. Eu estava com as mãos assim bastante áspera, semelhante à pele de lagartixa, escamada como pele de lagartixa. Após eu tomar o sulfato ferroso, o complexo B, isso acabou, né? As mãos voltaram ao normal.
1: Isso mesmo.
0: Tem pouquíssima aspereza agora. Mas os pés, eu tenho muita aspereza nos pés, e se eu não lixar, ele chega, racha que sangra e dói.
2: Tá bom. Muito obrigado, senhor José. A gente vai conversando com o senhor via telefone, via rádio, tá bom? Obrigado.
0: Agradeço. Um ótimo programa. Muita paz.
1: Obrigada, querido. Obrigada.
2: Então, ele está dando um exemplo típico, né? Que o organismo dele não está absorvendo os nutrientes que ele precisa. E aí nós temos duas pontas no processo. Primeiro, os alimentos estão suficientemente vitaminados? Como é que se diz? Então, é uma pergunta que a gente não percebe, né? A gente fala, come direitinho? Sim, come direitinho, mas da onde veio? De onde veio o feijão? De onde veio o arroz? De onde veio as verduras verdes escuras, né? Para poder absorver tudo isso aí. Isso tudo vem de certos terrenos, não é verdade? Vem da terra. E essa terra foi vitaminada? Foi mineralizada o suficiente? É uma pergunta que eu estou fazendo aqui. Segundo, o outro lado da ponta. O organismo, com o tempo, vai perdendo um pouco a capacidade de absorver, né? A gente brinca que criança come pedra e absorve os minerais. Não é assim no adulto, é verdade.
1: Não, mas não teve aquela época que o pessoal comia giz?
2: Comia
1: giz para absorção de cálcio?
2: Então, não
1: é bem assim que funciona, mas comia, viu?
2: Comia. Não, punha ferro, prego enferrujado na comida para poder comer ferro. Quer dizer,
1: pois é, não é o ferro ideal.
2: Então, veja, então os dois pontos. O que está de fato mostrando o seu organismo não está vitaminado, não está nutrido. O senhor descobriu isso porque o senhor faz a doação de sangue, que é uma coisa fantástica, é um ato de caridade espetacular. Então, eu sugeriria que o senhor buscasse uma nutricionista ou um médico que trabalha com essa visão de suplementação para lhe dar os outros suplementos, né? Porque o senhor estava necessitando. Inclusive, esse rachadura nos pés, ele é típico de quando o ferro ou a ferritina estão um pouco mais abaixo do que o natural, que nós consideramos o nível 70, podendo trazer disfunções em outros órgãos do corpo, que é uma questão aí que, eventualmente, pessoas que estão com a ferritina abaixo de 70 têm uma disfunção, não é doença, uma disfunção na tireoide, que dá essa rachadura nos pés. Veja, então tem todo um processo complexo aí.
1: Eu vou comentar, pessoal, a respeito de biodisponibilidade, né, de minerais, vitaminas, aminoácidos, que é uma dessas coisas que o seu José está colocando, que tomou um tempo, claro, equilibrou, mas não equilibrou como deveria. O doutor falou sobre a questão de absorção dos nutrientes da alimentação. E eu vou dizer da biodisponibilidade, né? O que quer dizer? Por exemplo, sulfato ferroso é muito bacana, só que ele tem uma fórmula molecular, pessoal, que dificulta a absorção orgânica, tá? Quando eu comparo ele a um ferro que está em outra fórmula molecular, como na fórmula de quelato, como é a medicina ortomolecular, que é a terapia ortomolecular que nós praticamos, que eu pratico diariamente. Então, é a mesma coisa, né? Então, eu tenho uma chave que abre a porta. E eu tenho uma chave que abre muito bem essa porta. A outra, eu tenho que ficar ali clicando na fechadura, mas ela abre, né? Às vezes ela emperra, e eu tenho uma que é maravilhosa. Então, isso é a biodisponibilidade. Então, ele está tomando o ferro, só que está na forma de sulfato. E existe o ferro que está na forma de glicina, muito mais disponível para o organismo. O organismo entende ele mais rápido e absorve e faz todo o processo que precisa. Legal. E também a questão intestinal, pessoal, é fundamental. Não é só a funcionalidade, se o intestino funciona bem ou não. Isso é função, isso é fisiologia. Nós precisamos mensurar a qualidade da microbiota desse intestino. Se ele tem as bactérias que devem existir. Por quê? A bactéria que está lá, gente, ela fermenta, ela faz a biotransformação de vitaminas do complexo B, de ácido fólico, de vitamina B12. Precisa estar lá para ela fazer o processo de fermentação, adicionar moléculas e isso ser absorvido pelo corpo. Quando a gente tem uma microbiota muito pobre, muito rasante, a gente não faz essa reposição, também há uma dificuldade de absorção. Então, para fecharmos o raciocínio, eu já tenho poucas substâncias nutritiva, biologicamente falando, nos alimentos, né? Porque tem aí o problema de solo, dos adubos, ok. Aí eu já tenho, eu trago uma substância para o meu organismo com uma disponibilidade baixa e eu tenho uma absorção dificultosa. Então, tudo isso tem que ser gerenciado, por isso que esse trabalho de nutrição funcional, que é o que a gente faz diariamente, e organiza isso e dá sugestões para o nosso paciente.
2: Então, você comeu 100 e o seu corpo ganhou 10.
1: Verdade. É assim mesmo que funciona.
2: Deixa eu só passar para vocês a informação, se você puder anotar aí. 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E aquela intenção daquele que você vai pôr naquela água, naquela maneira, vai te ajudar a dissolver aquelas questões, modificar. Então, nós já temos feito isso na forma prática, nos atendimentos, muitas vezes, associando, então, o conceito psicossomático, o conceito psicológico, o conceito quântico. 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
1: 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Vamos lá. A Mary está dizendo o seguinte, bom dia, indico a medicina ayurvédica para o equilíbrio do todo. Excelente, medicina ayurvédica é fantástica. A Mary está dizendo o seguinte, vamos lá. Tenho dificuldade de digestão de feijão. Existiria algum outro grão que pode substituir? Uma dica que eu dou lá, quando eu estou atendendo meus pacientes, a gente brinca de nutrição funcional, nutrição clínica, culinária, gourmet, porque eu dou várias sugestões, várias dicas e a gente troca muita figurinha. Tem que fazer a remoção dos fitatos que estão em qualquer grão, principalmente o feijão, gente. Fitato é uma substância de proteção que existe no grão natural, que a natureza colocou ali para que ele não perdesse os nutrientes, certo? E quando nós cozinhamos de um jeito equivocado, coloca lá na panela de pressão, coloca água, os temperos e cozinha. Está cozinhando junto com os fitatos, tá? Que é quando você consome o feijão e te dá distensão abdominal, dá gases, dá mal-estar, a digestão fica dificultosa. Sugestão, você vai pegar lá o teu feijão, vai colocar água, vai cozinhar ele por volta de 5 a 7 minutinhos, você vai ver formar como se fosse uma babinha branca, uma espuma branca. Isso é o fitato. Aí você coa isso, troca a água e põe o seu feijão para cozinhar. Isso deve ser feito, pessoal, em todos os grãos, tá? Porque é uma proteção. Quando você não faz, além da distensão, o teu organismo, como tem o fitato, ele não consegue absorver os nutrientes que estão no grão, tá? Então, novamente, a gente vai discutir o ponto relacionado à biodisponibilidade e absorção de nutrientes. Tem mais gente aqui, vamos lá. A Isa está dizendo o seguinte: ouvindo o programa, lembrei de um vídeo no qual falam para não cozinhar quando estivermos de mau humor ou passando mal, porque as nossas energias passam para a comida. Bem verdade.
2: Então, vou sugerir que você faça um experimento. Experimento energético, vamos dizer assim. Você vai pegar duas maçãs novinhas. Comprou maçã, duas maçãs novinhas. Coloca duas, uma em cada Tupperware, pequenininho, separadas. Embaixo de uma maçã, você pode escrever no Tupperware, ou pode pôr, para não ficar em contato com a maçã, o papel. Mas você põe lá embaixo no Tupperware, você vai escrever, num deles você vai escrever assim: eu te amo. Escreve eu te amo, ou na frente ali e tal. Coloca numa prateleira. A outra maçã, você vai escrever eu te odeio. E coloca numa outra prateleira. Deixa lá. Depois de uma semana, você vai ver o que acontece. Eu fiz várias experiências na clínica com isso, com vários equipamentos que nós temos, tudo. Foi interessantíssimo. O pessoal da clínica ficou surpreso para ver a maçã que eu te amo, coloquei ali fora, no ambiente, não pus geladeira, nada. Ela durou mais que todas as outras, né? Não todas as outras, porque eu pus uns equipamentos que eu tenho de energia lá, que elas duraram mais. Mas a de eu te odeio estragou rapidamente. Então, aí está a resposta. Será que é importante eu estar com ódio e estar cozinhando?
1: Pelo amor de Deus, olha. Não só... Ela está falando, ó, na comida, nos fluidos, em tudo, gente, né? Eu, particularmente, e o doutor também, quando a gente está lá consultando as pessoas, eu estou no meu procedimento de estética, que eu tenho a minha maca, as pessoas estão recebendo outros tipos de vibração ali também, né? Porque eu toco, eu converso, então elas saem renovadas, elas não conseguem realmente entender por que nossa, é um procedimento estético simples, mas eu tô me sentindo tão melhor, eu tô tão bem, o que foi que aconteceu? E assim é a nossa vida, gente. Quando você tá passando uma roupa, né? Você faça uma mentalização ali, quem vai usar aquela roupa, que ele seja abençoado, que ele receba as boas vibrações, que ele encontre o seu caminho, sua trajetória. E quando você está cozinhando ali para a tua família, né? Eu acho mais honesto você falar, eu não estou bem hoje, eu não vou fazer isso. Né? Eu acho mais coerente com aquilo que eu estou sentindo.
2: E eu quero agradecer agora em público aqui a nossa auxiliar, a Nice, né? Lá da clínica,
1: nos
2: auxiliar
1: na
2: limpeza. Ela chega cedinho e quando a gente chega lá, ela está cantando as músicas de louvor dela, da igreja dela, cantando música de louvor. Então, quer dizer, a limpeza que está sendo feita ali já é uma limpeza em vários níveis.
1: Com certeza.
2: E ela aí, com a simplicidade dela, aquela simpatia, vai lá cantando as músicas de louvor. Eu chego lá, ela está cantando. O que ela está fazendo? Está limpando, está lavando, fazendo as coisas, mas está lá modificando o campo. E às vezes nós temos lá, um desses dias chegou uma criança autista para nós vermos, tá? E a mãe ficou surpresa porque lá na clínica a criança estava tranquila. Falei, mas hoje ela está tranquila aqui. Nossa, a minha criança é intranquila. Falei, então, ela está tranquila? Tá, não, conversa. Falei, ficou tranquila, não ficou agitada nem nada. Por que será? Né? Aí eu fiquei pensando, será que aquele caso de autismo não tinha também um componente externo?
1: Sim.
2: Que eventualmente, e a gente agradece de antemão, porque a gente sabe que nós não somos nada aqui, a proteção que nós pedimos e agradecemos todo dia, que eventualmente tem na nossa clínica, não auxiliou a não entrada, digamos assim, daquele campo acompanhando a criança. E ela ficou tranquila. E eu expliquei para a mãe, como é que você explica isso, né?
1: Na nossa clínica acontece alguns fenômenos, né?
2: Nem vamos falar.
1: Então, a dona Laura, que bonitinha, tá amando o programa. Dona Laura é uma paciente nossa que já é nossa amiga, né? Nossa... Dona Laura Barbosa.
2: Fala da live de hoje, né?
1: É.
2: A live da semana passada foi muito interessante.
1: Então, gente, hoje tem novamente a live, lembra lá. Bota no teu cronograma, 20 horas, você vai estar fazendo um bate-papo. Às vezes eu tô junto, quando dá tempo, né? E às vezes ainda quando eu tô no meu atendimento da sala ao lado, eu apenas vou escutando o que tá acontecendo, mas não consigo participar. Mas energeticamente eu tô lá, óbvio, né?
2: E eu também agora tô reativando o meu Instagram. né, para dar dicas, dicas de saúde. Começamos a falar sobre Outubro Rosa aí, pra, de uma maneira um pouco diferente. Então, se você quiser, entra no Instagram, Rubens Cascapeira.
1: Isso, gente. Olha, tem mais aqui a Vera perguntando, né, que ela toma o hormônio da tireoide, né, a levotiroxina de 100 microgramas diário, e o que mais ela podia fazer para melhorar, né, que ela conversou com um colega, que ela pediu informações a respeito da alimentação, ele disse que era vida normal. Vera, veja, eu tenho um vídeo para vocês, pessoal, entrem no canal, Doutora Joely Pucci, é uma série que eu montei sobre 4 vídeos voltados para tireoide. Então tá lá, tireoide e alimentação, o que você deve consumir ou não. Tireoide e suplementos nutricionais, que tipo de suplemento nutricional você precisa ter para a gente otimizar o trabalho da sua tireoide? Não são hormônios, mas eles vão ajudar na biotransformação hormonal. Tireoide... Olha lá, tireoide e as emoções. Como é que as emoções afetam a sua tireoide ou a sua tireoide afeta a sua emoção? E também uma meditação para tireoide, onde você vai fazer todo esse campo meditativo e vai levar a energia para a sua tireoide. Acessa lá. 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E a gente se encontra hoje à noite, não é?
2: Às 20 horas. Uma live. Veja a semana passada o que nós fizemos. Foi muito interessante.
1: Nós nos despedimos e agradecemos imensamente a oportunidade que a rádio, que a espiritualidade, que outros universos nos dão para que nós estejamos hoje sentadinhos aqui, levando até vocês, sendo canal, sendo facilitador, levando informações para que você que esteja aí viva melhor, viva mais saudável e viva mais feliz. A gente se encontra.
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5: 16 horas e 47 minutos.

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1: Dezessete horas em ponto.

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1: Olá, meus amigos, bem-vindos a mais um A Música Espírita Está no Ar, um programa que leva música e reflexão acerca do Espiritismo até você. E hoje o tema é Levantemo-nos. Levantai-vos, vamos-nos daqui, disse Jesus por João 14:31. Antes de retirar-se para as orações supremas no horto, falou Jesus aos discípulos longamente, esclarecendo o sentido profundo de sua exemplificação. Relacionando seus pensamentos sublimes, fez o formoso convite incerto no Evangelho de João: levantai-vos, vamo-nos daqui. O apelo é altamente significativo. Ao toque de erguer-se, o homem no mundo costuma procurar o movimento das vitórias fáceis, atirando-se à luta sequioso da supremacia ou trocando de domicílio, na expectativa de melhoria efêmera. Com Jesus, entretanto, ocorreu o contrário. Levantou-se para ser dilacerado, logo após, pelo gesto de Judas. Distanciou-se do local em que se achava, a fim de alcançar pouco depois a flagelação e a morte. Naturalmente partiu para o glorioso destino de reencontro com o Pai, mas precisamos destacar as escalas da viagem. Ergueu-se e saiu em busca da glória suprema. As estações de marcha são eminentemente educativas. Getsêmani, o cárcere, o pretório, a via dolorosa, o calvário e a cruz constituem pontos de observação muito interessantes, mormente na atualidade, que apresenta inúmeros cristãos aguardando a possibilidade da viagem sobre as almofadas de luxo do menor esforço. Emmanuel, por Chico Xavier, Caminho, Verdade e Vida, 80.

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Quem seja pronto para ouvir, tardio para falar, tardio para se irar. Tiago 1,19. Analisar, refletir, ponderar são modalidades do ato de ouvir. É indispensável que a criatura esteja sempre disposta a identificar o sentido das vozes, sugestões e situações que a rodeiam. Sem observação, é impossível executar a mais simples tarefa no Ministério do Bem. Somente após ouvir com atenção pode o homem falar de modo edificante na estrada evolutiva. Quem ouve, aprende. Quem fala, doutrina. Um guarda, outro espalha. Só aquele que guarda, na boa experiência, espalha com êxito. O conselho do apóstolo é, portanto, de imorredoura oportunidade. E forçoso é convir que, se o homem deve ser pronto nas observações e comedido nas palavras, deve ser tardio em irar-se. Certo, o caminho humano oferece diariamente variados motivos à ação enérgica. Entretanto, sempre que é possível, é útil adiar a expressão colérica para o dia seguinte, porquanto, por vezes, surge a ocasião de exame mais sensato e a razão da ira desaparece. Tenhamos em mente que todo homem nasce para exercer uma função definida. Ouvindo sempre, pode estar certo de que atingirá serenamente os fins a que se destina, mas, falando, é possível que abandone o esforço ao meio e, irando-se, provavelmente não realizará coisa alguma. Emmanuel, por Chico Xavier, Caminho, Verdade e Vida,

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1: 17 horas e 26 minutos.

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Amigos queridos, iniciando aqui mais um momento com música. Momento em que nós fazemos nossa reflexão sobre um tema que nos dá alegria de viver na Terra, viver a nossa eternidade. Bom, nós sabemos que eterno é Deus, né? Para deixar bem clarinho, eterno é Deus. Mas depois que Deus nos criou, pronto. Também não deixamos mais existir. Existiremos sempre, eternamente, né? É a eternidade nesse sentido. Mas nós vamos falar um pouco da alegria da nossa modificação. Sabe aquela modificação que começa a ocorrer em nós e vai nos dando uma certa experiência diferente daquela que nós tínhamos no campo das sensações. Nós vamos nos sentindo diferentes. As modificações que operamos em nós mesmos, elas nos deixam diferentes. Quantas pessoas que a gente conhecia que eram de um jeito, depois a gente vê aquela pessoa, tempo depois, a gente sente a modificação dela. Ela está mais serena, ela está mais focada, ela fala de assuntos mais altos, de assunto mais alto. Ela fala de valores, ela já não tem mais nos lábios a crítica acirrada, não tem uma revolta na expressão de quando sai, não tem mágoa, não carrega aquele sintoma de tudo reclamar do país, das pessoas, de si mesmo, de falar tão somente de enfermidade. Aquelas pessoas, essas pessoas parecem que elas vão modificando e elas vão vivendo num outro

patamar vibratório, um outro ambiente. Aquele ambiente que elas conquistaram dentro delas mesmas e elas passam a levar essa ambiência modificada. Eu me modifico, mudo o meu ambiente. E como nós falamos na edição anterior, eu preciso também de estar vivendo em ambientes diferentes, ambientes que me deixam saudável, né? Aquele ambiente que me deixa saudável, que me deixa na posição de cura, de estar curada, curado. Então, a modificação, queridos amigos, é um bem imenso que nós vamos sentindo em nós mesmos. É muito importante, é muito importante. É muito importante fixarmos, focarmos nela. Aí é necessário o conhecimento, a instrução, as informações que nos iluminam, que nos esclareçam e também a vontade, né? A vontade forte, a vontade firme, a vontade soberana ali no sentido maior de termos autoridades ou ter autoridade sobre aquele tema, sobre nós mesmos. E aí sim, aí nós começamos a perceber o bem das mudanças em nós. Essa modificação, olha, estou modificado, eu estou mudado. Porque se isso ocorre no outro, se eu percebo que o outro mudou, também é claro que acontece em mim. Eu também mudo. Às vezes a gente acha, fala assim, não, mas eu não mudo nunca, eu não mudo nunca. Muda sim, é só começar a observar o fluxo mental, porque também a mudança começa no pensamento, né? É fazer novas escolhas mentais, novas imagens, novas propostas de vida. Mas o pensamento é importantíssimo. Deslocar o pensamento de onde ele está, às vezes, até sequestrado por algum motivo, né? Construímos um novo meio dentro de nós mesmos, com recursos diferenciados, que com esses recursos, ou melhor dizendo, construir novos recursos, descobrir novos recursos, para com esses novos recursos eu me movimentar para o melhor. E olha que a ajuda não cessa, né? A ajuda divina não cessa para nós. Por quê? Porque é o seguinte, se nós não agimos aqui, e vivemos apenas prisionados naquele ambiente que nós falávamos anterior, um ambiente não muito bom, a gente se vê ali preso por motivos, às vezes, só de ilusão. A ilusão me mantém lá. A ilusão de um protótipo, uma ilusão de uma emoção. Aí eu acho que eu gosto daquilo, eu acho que eu quero aquilo, eu acho, às vezes é apenas uma emoção ali instalada. E não é um sentimento, que o sentimento é de ordem elevada. Tenho de fato que estar nas alturas de mim mesmo, nas alturas das propostas divinas, da vida maior, porque nós recebemos muita ajuda, o protetor, amigo, a protetora amiga, os amigos espirituais que nos visitam, todos eles vêm contrabalancear, às vezes, as más influências. E contrabalancear não, normalmente a ajuda ela é volumosa, superior às perturbações. Claro que depende da minha sintonia, de como eu vivo, de como eu ajo, do que eu elejo para mim, porque se eu fico no mundo da reclamação então é terrível para não deixar que ocorra as modificações em nós, as mudanças, porque acaba criando uma crosta ali, né, no pensamento, no sentimento, os núcleos densos e que não me deixa ficar livre. Então eu mesmo me mantenho detido naquela situação, naquele contexto. Por minha própria escolha, eu me prendo. Ou pela minha própria escolha, eu me liberto. Eu saio de prisões mentais, eu saio de,
de vinculações, eu desfaço vinculações, eu desfaço conteúdos vibratórios, fluidos às vezes que estão em mim, com a ajuda divina, com a ajuda de Deus, eu vou conseguindo me desfazer de tudo isso, porque a lei soberana em mim, a lei divina em mim, as potências divinas do nosso Pai em mim, quando elas se movimentam, elas despertam, elas movimentam tudo que é de inferior que está em mim. Sabe quando você. Vamos fazer uma ideia assim. Vamos imaginar um ventilador super potente. Aquele ventilador que tem uma potência assustadora. Só que ele está lá parado, está desligado. Está sem a energia que o faz movimentar. Como nós, às vezes ficamos sem energia, né? Então, digamos que o ventilador está lá parado, sem energia. Aí, a poeira que também existe e tem vida, né? Que o vento leva para lá, leva para cá, pousa nele. Aí, mais uma camada de poeira, mais uma, até que vira uma pequena crosta ali de sujeira. E ela acha que ela é o máximo, né? Simbolicamente aqui falando. Aí vem mais alguns conteúdos químicos, instala ali sobre ele. Vai ficando, vai ficando. E ele está ali parado. Esses seres, vamos chamar de seres, essas poeiras, esses conteúdos, o desconhece completamente. Acha que ali está um ser parado, um ser imóvel, inanimado. Mas assim que esse ser retoma sua energia, ele é ligado, religado, ele faz tanto movimento, e ele começa devagar e acelera de maneira tão grandiosa que nada fica em seu corpo. Aquela poeira, aquelas coisas grudentas, como a gente fala, né? Que grudaram sobre ele, evolam, somem dele. Agora, por outro lado, ele não pode esperar muito tempo para fazer isto, não é? Porque a poeira também, ela pode gerar uma incrustação e ficar ali grudado nele. Isso significa que no tempo certo, com a força certa que ele agir, nada fica sobre ele e nada fica sobre nós. Então, no tempo certo, com as escolhas certas, com as coisas certas do bem, da luz, da verdade, nada de mal fica em nós também, queridos amigos. É da lei, né? É da lei ascendermos, ascensão, cada vez mais ascensão. Então, quando a gente está na posição de encarnados na Terra, que é uma condição, a nossa vida tem que ser de um jeito, muito mais atento, muito mais vivos, muito mais buscando elementos divinos que nos deem alegria, que nos dê o bom ânimo, que nos dê vontade de servir. Eu acordo com vontade de servir. Eu sou servido pelo Pai, sou servido por Deus, por tanta coisa que é na natureza, o meu alimento, frutas, água, vento, ar, né? Sol, chuva, noite de lua cheia, céu estrelado, oh meu Deus, coisa linda, né? Às vezes, aí o cantar dos pássaros, uma canção, um irmão que canta, uma irmã que canta, uma palavra bendita, tudo isso nos faz gerar um meio de vida para nós, umas circunstâncias, uma condição de vida para nós. Aí sim, aí nada, nem um pó para em mim, pousa em mim, melhor dizendo. E se pousa, escorrega, porque não tem o conteúdo de ligação com esses seres. Então, queridos amigos, nós vamos aprendendo assim. Estamos, né, aprendendo aos poucos a importância de um conhecimento renovador. Um conhecimento que nos renova, um conhecimento que nos torna
espíritos felizes, junto a Jesus, nosso Mestre amado, junto a esse Mestre querido, junto a nosso Pai, Deus, nosso Pai amado, Criador, que nos leva sempre para o melhor, leva para as alturas. Jesus, eu tenho que estar nas alturas. É preciso que eu viva nas alturas com Cristo. Estou nas alturas, mas eu venho para a terra para trabalhar. Não é? Estou na terra trabalhando, mas eu vivo a minha vida, o viver, vida nas alturas. Agora, relacionar momentaneamente, estou na terra. Venho para cá, sou auxiliado, auxilio. Então, tenho que estar nas alturas com Jesus. E temos que ter o Mestre como nosso tutor maior. Porque Jesus já descobriu em si, né, as potencialidades de Deus, já sabe do que ele é capaz, já sabe de si mesmo. Quando ele fala que eu e o Pai somos um, não no sentido de confundirmos Criador com criatura, né? Criador é um, criatura é outra. Mas ele quer dizer, eu e o Pai somos um em relação às leis divinas. Eu vivo nas leis. O meu livre-arbítrio está dentro das leis. Olha como isso é bonito, né? E é o que precisamos também. Que o nosso livre-arbítrio esteja dentro das leis divinas. Roguemos ao nosso Mestre querido que nos dê sempre essa condição de estar com ele e nessa situação mais elevada, nessa condição mais elevada. Nos dê essa oportunidade de estarmos junto do Mestre, sempre, sempre, através de seus mentores, protetores, que vêm até nós, né, queridos amigos? Então, o nosso programa chegando ao final, mais um programa, e logo, logo estaremos de volta. Forte abraço, queridos amigos, muito bem do céu a todos, uma bela noite, um belo dia, uma bela tarde. Tchau!

0: 17h43.
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1: Olá, prezados amigos, amigas, internautas da Web Rádio Portal da Luz. A partir de agora, Orações Crística para o Planeta. Apresentação de Lene Paulon e Luiz Domingues na técnica. Para vocês que estão do outro lado, nosso muito obrigado pela sintonia e pedimos que coloquem a sua água para ser fluidificada durante as orações. Iniciaremos com a prece, a mensagem Alegria do Espírito Meimei, na voz de Luiz Armando.

Alegria é o cântico das horas com que Deus te afaga a passagem no mundo. Em toda parte, desabrocham flores por sorrisos da natureza e o vento penteia a cabeleira do campo com música de ninar. A água da fonte é carinho liquefeito no coração da terra e o próprio grão de areia, inundado de sol, é mensagem de alegria a falar-te do chão. Não permitas assim que a tua dificuldade se faça tristeza entorpecente nos outros. Ainda mesmo que tudo pareça conspirar contra a felicidade que esperas, ergue os olhos para a face risonha da vida que te rodeia e alimenta a alegria por onde passes. Abençoa e auxilia sempre, mesmo por entre lágrimas. A rosa oferece perfume sobre a garra do espinho e a alvorada aguarda generosa e a noite cesse para renovar-se diariamente em festa de amor e luz.

0: Queridos ouvintes da Rádio Portal da Luz, sejam bem-vindos ao nosso momento de oração. Que Jesus possa envolver cada um de nós neste momento com seu amor, com sua paz. E que esses momentos que iremos passar juntos possam nos acalmar, nos direcionar, nos proteger, colocar em nossos corações a paz, a serenidade para podermos enfrentar este momento com bastante calma, com bastante fé. E em meio a tantas dores, podemos perceber ainda polêmicas, dualidades, verdadeiros cabos de guerra que drasticamente caem a nossa vibração. Nós desperdiçamos energias desnecessárias, energias desnecessárias defendendo este ou aquela posição, esta ou aquela pessoa. Bom mesmo seria nos recolher em oração, para elevar a nossa vibração, e elevando a nossa vibração, consequentemente, eleva a vibração do planeta Terra. Este é o momento. Sei que às vezes as nossas tendências naturais de seres humanos deslizam em julgamentos, mas precisamos todos nós rever as nossas atitudes, os nossos atos, para podermos focar as nossas energias na serenidade, na paz, na alegria. Aquilo que nos apresenta muitas vezes nos instiga a tomar partidos ou lados. Mas não é o momento de nos posicionarmos. O momento é de nos cuidarmos. Cuidar das nossas mentes, dos nossos sentimentos e das nossas emoções. Se está complicado manter a paz sem entrar em posições desnecessárias, imagina adentrando nos turbilhões das discórdias. Mais uma vez, vamos vibrar na paz, na alegria juntos, em um só pensamento. Vamos vibrar na paz, no amor e na concórdia. Que essa água que está aí possa ser fluidificada, que ela sirva de remédio para cada um que irá usar. Que a espiritualidade maior, os seres de luz responsáveis pela nossa evolução espiritual, possa colocar nesta água os medicamentos necessários que precisamos para este momento, para o dia de amanhã. Aumentar a nossa imunidade física, aumentar a nossa alegria de viver, a nossa fé e confiar em dias melhores. A oração de hoje será da nossa amiga Fátima Frota, aqui de Dourados.
1: Vamos ao nosso momento da oração. Vamos pensar em Jesus agora, em Maria, nossa mãe bendita, em Deus, nosso Pai, em nossos anjos guardiões. E vamos elevar nosso pensamento, então, agradecendo ao Deus da vida, a vida, o lar constituído, os filhos queridos, o trabalho, a saúde, a paz. Agradecer por este planeta. Gratidão, Pai, por tudo que tem nos oferecido e nos ofertado durante esta nossa existência. E neste instante, em que todas as pessoas estão se cuidando, estão se preservando, estão se cuidando dentro de casa. Queremos então rogar misericórdia para este momento em que todos nós estamos passando, o mundo está passando, o nosso Brasil está vivendo, que é o coronavírus. Senhor, queremos te pedir misericórdia a toda a população do mundo inteiro e do nosso Brasil varonil. Pedir para que os médicos brasileiros, os trabalhadores da saúde e todos aqueles que neste instante buscam uma instituição para se cuidar. Abençoa, Senhor, livrando-os do perigo, livrando-os das doenças que este vírus provoca. Cuidai, Senhor, das mãos dos médicos, dos trabalhadores, e que cada pessoa neste instante, em seu lar e onde estiver, confie em ti, possa te abraçar e sentir a vossa presença, e que desenvolva a paciência e a confiança em ti, Senhor. Pedimos, Maria Santíssima, que envolva todos os filhos seus, nossos irmãos, espalhados em todos os cantos do planeta, e em especial no nosso Brasil varonil. Mãe Santíssima, cuida de todos nós, fortaleça-nos. Mestre Jesus querido, fortaleça a nossa fé, cuida de nós. Nós te pedimos, Mestre, auxilia a todos que neste instante pedem por socorro, por proteção, por saúde, por paz e por harmonia. Abençoando também, Senhor, os governantes com as suas políticas de atendimento a este problema. E abençoando estes governantes, rogamos as bênçãos para todos os hospitais, para todos, Senhor, todos os médicos, todos os enfermeiros, todos aqueles que neste instante estão internados nestas clínicas. Misericórdia, que a tua luz de amor, de saúde, Senhor, envolva a todos neste instante. Que assim seja. Pai nosso que estás nos céus, santificado seja o vosso nome. Venha a nós o vosso reino. Seja feita a vossa vontade, assim na terra como no céu. O pão nosso de cada dia nos dai hoje. Perdoa as nossas ofensas, assim como nós perdoamos a quem nos tem ofendido. Não nos deixes cair em tentação, mas livra-nos, Senhor, de todo o mal. Que Deus nos abençoe, agora e sempre.
0: Que assim seja. Queridos ouvintes da Rádio Portal da Luz, agradecemos a força de cada um de vocês. Juntos somos mais fortes. Jesus disse: onde estiver uma ou mais pessoa em meu nome, aí estaria. E temos certeza da presença divina do Mestre Jesus nestes momentos em que nos reunimos em oração. Gratidão pela força amorosa de cada um de vocês neste momento. Precisamos muito da colaboração de vocês, muito mesmo, pois é um momento que exige muita luz, muita união e muita misericórdia em nossos corações. Não vamos nos esquecer deste momento, deste horário, que está sendo tão importante, tá? Sendo tão importante para todos nós. Fiquem na paz, fiquem na luz e amanhã eu conto com vocês novamente neste mesmo horário.
2: Vou deixando um recadinho de abraços aos nossos amigos que estão em Campo Grande, Mato Grosso do Sul, Maringá, no Paraná, Recife, Pernambuco, Porto Alegre, Rio Grande do Sul, Dourados, Mato Grosso do Sul, Maceió, Alagoas, Brasília, Distrito Federal, Jussara, no Paraná, Belo Horizonte, Minas Gerais, Linz, em São Paulo. Temos também alguns ouvintes na Alemanha e na Rússia neste momento. Queremos pedir a vocês que espalhem essa ideia, espalhem essa notícia de que às 18 horas, horário de Mato Grosso do Sul, 19 horas, horário de Brasília, estaremos com essa oração crística para o planeta. Muito obrigado. Paz e luz no coração de todos vocês.

confundiu. Vamos lá ver, porque são lições. Qualquer um de nós, no lugar de André Luiz, iríamos descambiar, né, para essa mesma atitude. Vamos lá ver a fala do nosso Clarencio. A primeira pergunta é: deseja você de fato a cura espiritual? Então ele já está querendo dizer assim: André, reclamar é patologia. Lamentar é patologia. É espírito adoecido. E é, olha, nós temos que arrumar isso, isso e isso. Ah, mas tem que arrumar? Mas não, isso é muito difícil, vai demorar muito. Não, não, para quê? A pessoa só coloca dificuldade. É espírito adoecido. Ou tudo reclama, tudo lamenta. E é até difícil de conviver. Mas aqui nós vamos avaliar se nós como seres humanos, se não estamos tendo essa atitude. E se estamos... Você que está me ouvindo em casa, ou no trabalho, seja onde for que você está nesse momento ouvindo, façamos nós uma autorreflexão para mudarmos. Então, lamentar é patológico. Isso não quer dizer que a gente um dia chame um amigo, uma amiga: amiga, eu preciso desabafar. Tem hora que a gente precisa. Não é reclamar, mas é dizer o que está a passar. A gente precisa falar às vezes, mas acabou. Mas normalmente a lamentação, ela passa a ser algo corriqueiro. De tudo a pessoa lamenta. Então vamos ver aqui. Então ele diz, a pergunta: deseja você de fato a cura espiritual? E ele só afirmou, balançou a cabeça. Aprenda então a não falar excessivamente de si mesmo. Primeiro ponto. Aprenda então a não falar excessivamente de si mesmo. Primeiro ponto. Nem comente a própria dor. Nem comente a própria dor. Lamentação denota enfermidade mental e enfermidade de curso laborioso e tratamento difícil, porque a pessoa acaba se tornando um vício. De tudo reclama, de tudo lamenta. E se torna, gente, e é insuportável. Você se aproxima. Uma vez, eu conversando com uma jovem, ela disse: tia, eu deixei de ir para um trabalho na casa espírita, no trabalho tal. A pessoa só queria uma desculpa. Mas é pertinente. Eu disse: mas o que que houve? Tia, tem uma trabalhadora lá que ela se encosta ao meu lado, é só lamentações, não aguento mais aquela mulher. A mulher tem tanta doença, ela reclama tanto, que eu não aguento mais, tia. E ela só vem para o meu lado, eu não gosto disso. Eu saio mal. E não era só com ela. Mas olha o que nível chega. Você está dentro da casa espírita, ali no trabalho, e você a bem lamentar sua dor disso, dor daquilo, dor disso, dor daquilo, tenho isso, tenho aquilo, como eu sofro. Então, a pessoa não se apercebe e, como diz, passa a ser um tratamento difícil, bem difícil, laborioso de ser tratado, porque a pessoa se viciou. É indispensável criar pensamentos novos e disciplinar os lábios. É indispensável. Somente conseguiremos equilíbrio, abrindo o coração, o sentimento, ao sol da divindade. Classificar o esforço necessário de imposição esmagadora, enxergar padecimentos onde há luta edificante. Só identificar indesejável cegueira da alma, indesejável. Você utiliza o verbo: olha, eu estou com uma dor, está uma dor aqui, eu senti essa semana, passei por um problema. Mas se eu passo a semana inteira comentando aquela dor, o que que eu estou fazendo? Eu estou dilatando ela, ela está se estendendo, porque eu comento hoje, comento amanhã, e toda, cada vez que eu comento, eu volto a viver

0: Quanto mais utilize o verbo por dilatar considerações dolorosas no círculo da personalidade, mais duros se tornarão os laços que o prendem. Olha a palavra. A lembranças mesquinhas. Então, se o André Luiz já desencarnou, não tem mais como atuar, não tem mais como ser esposo, não tem mais como ser pai, não daquele grupo, não naquela condição, vai adiantar alguma coisa ele estar lamentando? Não. Não vai. Em absoluto. No círculo da personalidade, mais duros se tornarão os laços que o prendem a lembranças mesquinhas. Então, ele vai ficar sofrendo, vai ficar sofrendo, vai ficar sofrendo. Eu costumo dizer, sabe, gente, eu tenho aprendido que a gente tem que ser prática. Caiu, o que tem que fazer para consertar? Sabe, o que eu tenho que fazer? Então, é uma história assim, bem prática, mas uma vez eu estava, já contei isso, volto a repetir, eu estava em um voo para Joinville e peguei São Paulo-Joinville. Eu tinha saído de Manaus, São Paulo-Joinville. E tinha uma menina encapetadinha, que essa menina chorava. E a gente vai sentindo que a vibração, o povo olhava assim para a mãe, ela queria estrangular, porque era 6 horas da manhã, todo mundo cansado. E aí, quando nós fomos trocar de aeronave já para ir para Joinville, aí entra no ônibusinho, né, para levar para outra aeronave, e a menina bom chorar. E aí eu tive a liberdade de me aproximar da mãe e disse assim, o que houve? Ela está chorando porque a boneca dela molhou. Está chorando desde São Paulo porque a boneca molhou. Meu nome dela é Maria Clara. Eu posso falar com ela? Pode. E a menina chorando. Ah! Aquela garganta seca já, sabe? Ah! E eu disse assim, oi Maria Clara, tudo bem? Percebo que você está com problema. A sua mãe me contou que sua boneca... E ela chorando, olhando para mim, chorando. A coisinha não parou de chorar. A sua mãe me contou que você está com uma dificuldade, que a sua bonequinha está molhada. Minha filha, a gente tem que ser prática. Maria Clara, tem que ser prática. Se a tua boneca molhou, e se tu continuar chorando, só vai molhar mais ainda a boneca. Então, a gente tem que ter solução, você é mulher. Eu falando assim mesmo para a menina, todo mundo me olhando, achando a pessoa mais doida do mundo, né? Você tem que ser prática, você tem que resolver. Então, qual é a forma que você tem de resolver a sua boneca molhada? Assopra. Começa a soprar. Quando você chegar em Joinville, a sua boneca vai estar seca. Aí ela olhou para mim, aí começou a soprar. Opa, se ela soprou, já parou de chorar. Já ocupei a boca da menina com alguma coisa. E aí a mãe dela olhou assim para mim com aquele olhar de gratidão e a menina ficou soprando, subiu no avião soprando a boneca. Lá pelas tantas eu olhei, já era a mãe que estava soprando, porque a boca da menina cansou, mas resolveu o problema. Mas assim, de uma forma bem interessante, a vida é isso. Aconteceu, o marido foi embora, trocou pela outra, tu vai ficar chorando? Quanto tempo? O que é isso? Então, ou seja, a gente tem que enfrentar, aí você vai ficar reclamando, ah, ele me deixou, aquela filha dessa, filha daquela, e não sei o quê, e não sei o quê, e bebê, bababá, mas deixa, Deus tarda, mas não fala, ainda joga uma praga rogando que Deus faça alguma coisa. Gente, acabou, muda o disco. Eu não sou da época do disco. Muda. Então, são situações que a gente tem que olhar de frente, ver a situação e resolve. Se não é de um jeito, é do outro. Eu digo que a única pessoa que eu não posso perder nunca é Deus. É o Cristo e a minha paz. Então, quantas dificuldades nós passamos e a gente passa, às vezes, décadas, presos, reclamando, se lamentando, é patológico. Então, perdeu um trabalho, corre para outro. O fofo foi embora, corre para outro ou não corre, vai aprender a te estruturar. Porque se o fofo vai embora e você perde totalmente o eixo, você nunca teve. Você vivia no eixo dele, não no seu. É necessário primeiro você adquirir o seu eixo, a sua fortaleza. E aí, quando o outro sair, ou a outra, você não perde o equilíbrio. Entendeu? Então, por isso é que ele diz aqui, ó, quanto mais utilize o verbo por dilatar considerações dolorosas no círculo da personalidade, porque ele está falando de si, lembra? Ele já começa dizendo, aprenda então a não falar excessivamente de si mesmo. Mais duros se tornarão os laços que o prendem às lembranças mesquinhas, porque é aquilo que eu falei, as pessoas passam 1 ano, 2 anos, 3 anos, 10 anos, o caba morreu, a outra morreu, a empresa faliu e o cara ainda está preso ali a lamentar. O mesmo pai que vela por sua pessoa, oferecendo-lhe teto generoso nesta casa, atenderá os seus parentes terrestres. Poxa, se Deus atendeu o André Luiz oferecendo esse hospital, oferecendo um Clarence, um Lises, você acha que o nosso pai não vai proporcionar aqueles que ficaram? Gente, estar órfão na terra, viver essa experiência de perder pai e mãe muito jovem, isso é uma expiação ou uma provação. Isso faz parte do processo de evolução daqueles que ficaram. Quer ver um pai superprotetor que resolve tudo? Dá tudo para os filhinhos, para as filhinhas? Papai do céu vai e tira esse pai. Os filhos torram a grana todinha, porque não sabe administrar nada e vão ficar pobres. Faz parte, é para aprender. Porque o papai não cria personalidades, papai cria espíritos. E ele educa espíritos, não personalidades transitórias. Devemos ter nosso agrupamento familiar como sagrada construção, mas sem esquecer que nossas famílias são seções da família universal. Porque são parte, mas todos nós somos irmãos. Sob a direção divina, sob a direção dessa família universal, sob a direção divina, estaremos a seu lado para resolver dificuldades presentes e estruturar projetos de futuro, mas não dispomos do tempo para voltar às zonas estéreis de lamentação. Olha, eu estou aqui para lhe ajudar, estamos prontos para isso, mas ninguém está pronto para ficar aqui te ouvindo lamentar, não. Porque isso é como ele pô, eu não tenho tempo, não dispomos de tempo para voltar. É ir para trás. Então, cada vez que eu lamento, é como se eu desse um passo para trás. Ou deixasse de dar um passo para frente. Já que o espírito não regride. Só que nessa situação aqui, é cada vez que eu volto a falar do passado, o passado é presente. E o presente eu não estou vivendo, porque eu estou preso no passado. Além disso, continuou ele, temos nesta colônia o compromisso de aceitar o trabalho mais áspero como bênção de realização. Então ele está te dizendo assim, eu estou pegando um trabalho, André, e é áspero o teu. Lembra que Clarencio, ele passou anos visitando o André Luiz, aguardando o momento que André Luiz realmente esgotasse vaidade e orgulho. Entendeu? Esgotasse. Considerando que a providência desborda amor, enquanto nós vivemos onerados de dívidas. Se deseja permanecer nesta casa de assistência, aprenda a pensar com justeza. Gente, nesse momento, secara-se-me o pranto. Lembra que ele estava... É a Maria Clara. Secou na hora, seja objetivo. Vai adiantar estar lamentando? Então, gente, já fica a dica para quando a gente desencarnar, porque nós também vamos desencarnar. E você que está me ouvindo aí em casa também vai, tá? Não pensa que é só o André. Todos nós ou já passamos, ou já passamos com certeza, e vamos continuar passando. Mas que a nossa desencarnação, hoje ainda comentando com uma amiga, eu digo, olha, eu fico tão feliz de saber que eu vou desencarnar. Porque imagina a gente passar, ser preso à vida terrena, ao corpo limitado, grosseiro. Isso aqui está aproximado ao animal, é a nossa vida animal. A gente vive a vida animal para desenvolver, esse é o movimento, desenvolver espiritual. Mas aqui nós estamos muito mais próximos dos animais irracionais. Animal, comer, beber, dormir, procriar. E a nossa essência é espiritual. Está no corpo masculino, está no corpo feminino, isso é forma. Animal. É uma condição para a procriação, só isso. Entendeu? Então, que alegria saber que a nossa essência é espiritual e que nós poderemos retornar à nossa pátria espiritual. E que isso aqui é uma escola, é um período, que para uns é escola, para outros é um hospício e para outros é uma prisão. Muitos estão vivendo aqui na Terra em regime de prisão, prisão no corpo físico. Pensa você reencarnar e passar 40 anos em cima de uma cama. Pensa você reencarnar em uma condição que você não pode pensar, porque você é doente mental. Pensa uma condição de você passar 70, 80 anos sem enxergar. Ou sem ouvir e sem falar. Pensa você estar numa condição que você olha para o seu corpo e diz, esse corpo não é meu. Eu não sou homem, eu sou mulher. Ou eu não sou mulher, eu sou homem. Apegado à forma. Porque a forma é uma condição. Não a nossa essência. A nossa essência é espiritual. Eu não sou homem, eu não sou mulher, eu sou espírito. Então, é isso. É esse tipo de reflexão que nós temos, nós espíritas, que temos esse conhecimento, começarmos verdadeiramente a ter. Que bom que nós vamos desencarnar, ter a liberdade novamente e sair da prisão do corpo limitado. E detalhe, como a gente está num corpo muito mais próximo até mesmo da animalidade, nós sentimos tudo. Tudo. Sentimentos primitivos, muitas vezes, que nós espíritos temos que administrar. Por quê? Porque a matéria ainda exerce sobre nós influência. Então ele diz que nesse momento secara-me o pranto e chamado a brios pelo generoso instrutor, assumi diversa atitude, embora envergonhado da minha fraqueza.
1: Não disputava você na carne as vantagens naturais decorrentes das boas situações? Não estimava a obtenção de recursos lícitos, ansioso de estender benefícios aos entes amados? Não se interessava pelas remunerações justas, pelas expressões de conforto, com possibilidade de atender a família? Aqui, o programa não é diferente, apenas divergem os detalhes. Nos círculos carnais, a conversão e a garantia monetária, aqui, o trabalho e as aquisições definitivas do espírito imortal. Dor, para nós, significa possibilidade de enriquecer a alma. A luta constitui caminho para a divina realização. Compreendeu a diferença? As almas débeis, antes do serviço, deitam-se para se queixar aos que passam. As fortes, porém, recebem o serviço como patrimônio sagrado, na movimentação do qual se preparam a caminho da perfeição. Ninguém lhe condena a saudade justa, nem pretende estancar sua fonte de sentimentos sublimes. Acresce notar, todavia, que o pranto da desesperação não edifica o bem. Se ama, em verdade, a família terrena, É preciso bom ânimo para lhe ser útil.
0: Que mensagem, olha lá. Só tu não trabalhava na terra para ter dinheirinho? Você não trabalhava na terra para ter dinheirinho para levar para dentro de casa? Aqui não é diferente. Só que você não vai trazer dinheiro, por exemplo. Para a mãe de André ajudar a André, ela precisou de quê? De dinheiro no mundo espiritual? De que ela precisou? Hã? O que ela tinha? Qualidade moral. Então, para você interceder por alguém, você tem que ter qualidade moral. Entendeu? Então, ele está dizendo aqui, olha, te desenvolve para te poder ajudar os que ficaram. Senão não tem como. Então olha só, não disputa você na carne as vantagens naturais decorrentes das boas situações. Não estimava a obtenção de recursos lícitos, ele trabalhava, ansioso de estender benefício aos entes amados. Você queria poder ter dinheiro para comprar casa, essas coisas. Não se interessava pelas remunerações justas, pelas expressões de conforto, com possibilidade de atender a família, ok? Aqui o programa não é diferente. Apenas divergem os detalhes. Nos círculos carnais, a convenção é a garantia monetária. Aqui o trabalho é as aquisições definitivas do espírito imortal. Então, na terra ele trabalha, mas o dinheiro não vai com ele, fica. E pode até comprometê-lo, dependendo da forma que ele vai administrar. Mas o que ele está conquistando no mundo espiritual através do trabalho, isso é dele. Isso é o verdadeiro recurso. É aquele tesouro que Jesus fala que os homens não roubam e as traças não corroem. Dor para nós significa possibilidade de enriquecer a alma. E lembra, ele usa o termo aqui, as aquisições definitivas do espírito imortal. Dor para nós, espíritos, ele, significa possibilidade de enriquecer a alma. Olha, a gente conseguiu entender isso? Não é só a dor física, mas a dor moral. Enriquecer a alma, porque, meus amigos, a gente não tem lição quando tudo está muito bem. As nossas lições é quando vem os desafios. Quando vem a enfermidade, as perdas. A luta constitui caminho para a divina realização. Compreendeu a diferença? As almas débeis ante o serviço, as almas fracas ante o serviço, deitam-se para se queixarem aos que passam. As almas fracas, ante o serviço, deitam para reclamar. Reclamar para quem? Para os que estão passando. Quando tu está deitado reclamando, o povo está indo. As fortes, porém, recebem o serviço como patrimônio sagrado. Patrimônio. Você está ganhando um patrimônio sagrado. O que é isso? Oportunidade de evolução. Ninguém evolui tomando água de coco na rede, balançando lá na beira do Rio Negro, comendo um pacu assado, comendo, né, um jaraque frito, os nossos peixes daqui da região, uma farinha do Arini, um Guaranabaré, né, aquele solzinho. Não. É trabalhando. É na luta. Então ele diz: porém, recebe o serviço como patrimônio sagrado na movimentação do qual se preparam a caminho da perfeição. Ninguém lhe condena a saudade justa, nem pretende estancar sua fonte de sentimentos sublimes. Continua amando. Isso é no, né? Acresce notar, todavia, que o pranto de desesperação não edifica o bem. Se ama em verdade a família terrena, é preciso bom ânimo para lhe ser útil. Então, ele lamentando, ele estará sendo útil aos seus familiares? Ele trabalhando, estará sendo útil aos seus familiares? Fez-se longa pausa. A palavra de Clarencio levantara-me para elucubrações mais sadias, né? Pensamentos, observações, reflexões. Enquanto meditava a sabedoria da valiosa advertência, meu benfeitor, qual pai que esquece a leviandade dos filhos para recomeçar serenamente a lição, tornou a perguntar com um belo sorriso.
1: Então, como passa? Melhor?
0: Contente por me sentir desculpado, à maneira da criança que deseja aprender, respondi confortado.
2: Vou bem, para melhor compreender a vontade divina.
0: Coisa, né? Mudou? Mudou? Porque lembra que a primeira pergunta era: como vai, melhorzinho? A pergunta era até estimulando. Coloque para fora aí tudo que você tem. Agora aqui não, ele já vomitou. Né? Ele está em tratamento. Clarencio provocou esse vômito. Já vomitou. Aí a pergunta agora, então, como passa? Melhor? Já não é mais melhorzinho. Melhor? E ele diz, vou bem melhor, para melhor compreender a vontade divina. Olha quanta lição. E assim, mais uma vez, a obra Nosso Lar nos deu a oportunidade de aprender a não lamentar. Agradecemos profundamente as mãos abençoadas de Francisco Cândido Xavier, ao nosso irmão espírito André Luiz, que nos revelou a própria experiência, o acompanhamento e a direção de Emmanuel como coordenador do trabalho de Francisco Cândido Xavier, e a Jesus, nosso amor incondicional, que preparou e prepara essa terceira revelação para que todos nós pudéssemos e possamos verdadeiramente crescer. Então, muito obrigada, Senhor da vida e Deus nosso Pai.

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0: 19h58.
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Boa noite a todos. Hoje, 11 de julho de 2017, nós estamos reunidos para estudarmos o livro No Mundo Maior, Psicografia de Chico, pelo Espírito André Luiz. Que o nosso Senhor Jesus nos conduza. Nós estamos no capítulo 2, A Preleção de Eusébio. Essa palestra está acontecendo aqui na Terra, em um campo aberto. A massificação dos participantes são de espíritos encarnados. Em desdobramento, foram levados no momento do sono para ouvir as orientações, a palestra de Eusébio. Volto a repetir, é uma palestra riquíssima. Então, que nós possamos nos sentir verdadeiramente ouvindo essa palestra de Eusébio. E não tem como fazermos uma leitura corrida. Nós vamos ler e parar, porque é muito material, tá bom? Então nós vamos voltar ali, olha. Desde quando fazemos e desfazemos, continua a palestra. Bora lá? Todos se acharam? Página 24, nessa edição. É o último parágrafo da...